0: do SUS que atendem as regiões Sul e Nordeste.
1: Hoje, a unidade do Sudeste começou a operar e passa a monitorar situações como enchentes, inundações e deslizamentos.
0: A preocupação do governo federal é com os possíveis impactos do El Niño.
2: Localizada no Rio de Janeiro, a Base Regional Sudeste da Força Nacional do SUS vai atuar na resposta a emergências em saúde pública, reforçando o apoio a estados e municípios, tanto na preparação quanto no atendimento a situações de crise. De acordo com o ministro da Saúde, Alexandre Padilha, a unidade vai reduzir o tempo de resposta a emergências sanitárias, diante de grandes eventos e desastres climáticos.
3: Com a base aqui no Rio de Janeiro, em até 12 horas a gente consegue chegar em qualquer localidade da região sudeste do país.
2: A base do Rio é a terceira do país a entrar em funcionamento. Porto Alegre, no Rio Grande do Sul, e Salvador, na Bahia, já estão em atividades. Outras 6 bases estão previstas até o fim deste ano para atender as demais regiões do país. O ministro Alexandre Padilha destacou possíveis problemas de saúde que podem surgir com as mudanças climáticas e o El Niño.
3: Dependendo da região do país, terá um impacto diferente. Por exemplo, deve aumentar as secas na Amazônia. Para isso, tem uma preparação da saúde para enfrentar essa situação de secas. Deve aumentar as secas no semiárido do Nordeste. Deve aumentar queimadas no Centro-Oeste. O idoso tem problema pulmonar, o idoso tem diabetes, tem hipertensão. O aumento da temperatura média descompensa esse idoso, descompensa o uso da sua medicação. E também estudos da Fiocruz apontam que o aumento da temperatura média faz nascer mais bebês prematuros. Com isso, você tem maior risco de doenças entre os bebês.
2: Cada base da Força Nacional do SUS dispõe de veículos, posto médico avançado, comunicação via satélite, drones e equipamentos de apoio a equipes mobilizadas em áreas afetadas, inclusive locais remotos ou de difícil acesso. Também nesta quarta-feira, no Rio de Janeiro, foi lançada a plataforma digital Sou Força, destinada à mobilização de profissionais voluntários para atuação em desastres e emergências de saúde. Reportagem Luana Karen.
1: Uma doença rara que afeta principalmente os pulmões e o sistema digestivo.
0: Todos os anos são diagnosticados cerca de 300 novos casos da fibrose cística em todo o país.
1: O Setembro Roxo é o mês de conscientização sobre a doença, que tem diagnóstico e tratamento gratuitos pelo SUS.
4: Identificada pelo teste do pezinho, a fibrose cística afeta 1 a cada 7 mil nascidos vivos no Brasil. Ainda sem cura, a doença é resultado de uma disfunção nas células de membranas internas do corpo, o que faz com que toda a secreção do organismo seja mais espessa que o normal. A pneumologista pediátrica do Instituto Fernandes Figueira, da Fiocruz, Tânia Vrobel, detalha os sintomas.
5: No aparelho respiratório, no aparelho digestivo, no aparelho reprodutor, as secreções muito espessas vão levar aos sintomas que muitas vezes acontecem. São crianças que fazem pneumonia, que muitas vezes aparecem com bronquite, quadros digestivos.
4: A servidora pública Jeane Braga percebeu alguns desses sintomas no filho Pedro André, quando ele ainda era um bebê. O diagnóstico só veio meses após o nascimento.
6: Ele é portador de fibrose cística e teve diagnóstico tardio, infelizmente, aos 5 meses, depois de recorrentes internações na rede privada.
4: Hoje, Pedro tem 12 anos. No Rio de Janeiro, onde vivem, ele faz todo o tratamento pelo Sistema Único de Saúde no Instituto Fernandes Figueira. Com a rotina de treinos, fisioterapia, dieta e medicação, ele conta que leva uma vida normal.
7: Eu faço natação, tomo remédio para neutralizar e deu muito certo, pois hoje eu sou uma pessoa normal, onde a fibrose cística quase não me atinge.
4: O SUS oferece uma gama de medicações para tratar a fibrose cística, como enzimas, antibióticos e inalatórios, além de moduladores da proteína que causa a disfunção nas células. E no Setembro Roxo, campanha que faz alusão à doença, o objetivo é tornar a enfermidade mais conhecida e ampliar os diagnósticos. O diretor de políticas públicas da ONG Unidos pela Vida, Cristiano Silveira, comenta a importância do tratamento, especialmente dos moduladores de proteína que passaram a ser oferecidos recentemente no SUS.
8: Com esses medicamentos, a gente viu uma redução drástica no número de transplantes pulmonares, né, por conta, né, de não precisar mais, né, a gente sabe que o medicamento não é barato, mas existe também uma economia de se tratar essas pessoas. Quando a gente tem um tratamento assim como esse, que muda mesmo o prognóstico da doença.
4: O teste do suor, que comprova o diagnóstico, também é feito pelo SUS. Hoje, mais de 6.400 pacientes são acompanhados em centros de referência públicos espalhados pelo país. Reportagem Graziele Bezerra.
0: A Advocacia Geral da União solicitou a retirada de vídeos com falsos médicos criados por inteligência artificial.
1: Os conteúdos simulam profissionais de saúde que divulgam informações falsas e tratamentos sem comprovação científica.
0: Ao todo, foram identificados mais de 90 perfis entre janeiro e julho deste ano.
1: A solicitação foi encaminhada para a Polícia Federal e para o Conselho Federal de Medicina.
9: A Advocacia Geral da União, AGU, notificou o YouTube para remover ou alertar usuários sobre vídeos que usam inteligência artificial para simular médicos e outros profissionais de saúde. A medida foi tomada após a identificação de 97 perfis com esse tipo de conteúdo entre 1º de janeiro e 10 de julho de 2026. Os vídeos apresentam personagens com aparência humana, qualificações profissionais fictícias e linguagem alarmista. Alguns também oferecem produtos, livros digitais e serviços pagos. Entre os riscos estão a automedicação, o uso de terapias sem eficácia comprovada e a interrupção de tratamentos. A notificação determina ainda que o YouTube avalie outros canais e vídeos identificados e adote medidas para prevenir a disseminação desse material. As informações foram encaminhadas à Polícia Federal e ao Conselho Federal de Medicina. A orientação do Ministério da Saúde é buscar informações sobre saúde em fontes confiáveis e denunciar conteúdos que possam colocar pessoas em risco. Dilson Santa Fé, para a Voz do Brasil.
0: A Agência Nacional de Vigilância Sanitária, Anvisa, aprovou o registro de um medicamento usado para a prevenção da enxaqueca.
1: Estudos mostraram que o medicamento Aqipta reduz o número de episódios da doença, tanto na forma esporádica quanto na forma crônica.
0: A enxaqueca pode provocar crises recorrentes de dor de cabeça, náuseas, vômitos e sensibilidade à luz e ao som.
1: O novo medicamento é uma opção de tratamento oral para prevenção em adultos que têm pelo menos 4 episódios da doença por mês.
0: Pacientes da rede pública de saúde serão encaminhados para realizar mais de 600 mil procedimentos na rede privada.
1: O objetivo é diminuir a fila de espera do SUS para quem precisa de médicos especialistas.
10: Mais de 600 mil procedimentos gratuitos para pacientes do SUS estão previstos em contratos com 259 hospitais privados e filantrópicos de 21 estados. Do total, 458 mil procedimentos serão realizados por meio da estratégia Ofertas de Cuidados Integrados, que reúnem consultas, exames e diagnósticos de uma mesma especialidade em um único atendimento. As outras 142 mil intervenções são cirurgias de diferentes níveis de complexidade. A maior parte desses serviços serão na área de oftalmologia, com previsão de 170 mil por ano. Na sequência estão cardiologia com 133 mil, ortopedia com 113 mil e oncologia com 72 mil procedimentos. Outra modalidade incluída é a terapia renal substitutiva, destinada a pacientes que precisam de hemodiálise, que deve atender cerca de 40 mil pacientes por mês. Raquel Mariano, para a Voz do Brasil.
0: Um novo procedimento administrativo regulamentado pelo Ministério da Justiça e Segurança Pública vai tornar mais fácil a transferência de dinheiro das bets ilegais para o Fundo Nacional de Segurança Pública.
1: As casas de apostas online seguem uma rígida regulamentação e podem ter seus recursos bloqueados e perdidos para o poder público quando atuam na ilegalidade.
0: Agora, com uma nova portaria editada pelo Ministério, os procedimentos para que a Justiça conceda a transferência desses recursos serão serão acelerados.
1: Mais cedo, nós conversamos com a diretora do Fundo Nacional de Segurança Pública, Camila Pintarelli, sobre como esse dinheiro poderá ser aplicado e os ganhos da medida. Acompanhe.
11: Diretora Camila Pintarelli, bem-vinda à Voz do Brasil.
1: Prazer ter a senhora conosco aqui.
12: Prazer é todo meu. Muito obrigada por nos receber aqui hoje.
1: Vamos começar falando, então, sobre essa portaria nova que foi editada. Ela deve facilitar, né, que os recursos apreendidos das bets ilegais sejam destinados ao Fundo Nacional de Segurança Pública. Como é que isso deve acontecer? O que ela muda?
12: Eu acho que, antes de mais nada, é preciso explicar que o Fundo Nacional de Segurança Pública é hoje o principal instrumento de financiamento da segurança pública no Brasil. É um fundo federal, robusto, bilionário, que faz transferências fundo a fundo aos estados e Distrito Federal todos os anos para a infraestrutura de segurança pública. A principal fonte de recursos do Fundo Nacional de Segurança Pública hoje são as loterias federais, as loterias de prognóstico. Então, quando a população faz aquela fezinha na Mega Sena, na Mega da Virada, ela está contribuindo de alguma forma com os recursos que vão para o Fundo Nacional de Segurança Pública. Agora, desde a edição do Decreto 13.303 deste ano e a edição da portaria do Ministério da Justiça 1287, nós vamos passar a contar com mais uma fonte de recurso, que é justamente o recurso da bet ilegal, aquela bet que não está cadastrada no Ministério da Fazenda, cujos recursos foram bloqueados pelo Ministério da Fazenda, pela Secretaria de Prêmios e Apostas, e vão passar, depois de um processo administrativo, a compor o Fundo Nacional de Segurança Pública, ou seja, eles vão reverter da ilegalidade para prover infraestrutura para a segurança pública do país.
0: Qual o valor que vocês estimam que pode ser incorporado ao fundo com esses procedimentos e em que políticas e ações esse dinheiro poderá ser empregado?
12: Ainda não temos as cifras exatas por conta de sigilo fiscal e sigilo bancário, mas nós estimamos que são valores na casa dos bilhões de reais que podem muito em breve passar a incorporar aí o orçamento do Fundo Nacional de Segurança Pública. E em termos de política de segurança pública, eles podem ser aplicados a inúmeras finalidades, desde enfrentamento à violência contra a mulher, valorização do profissional de segurança pública e principalmente tecnologia, infraestrutura de segurança pública, equipagem, aquisição de viaturas, aquisição de colete, enfim, tudo para valorizar a infraestrutura de segurança do país.
1: Agora, falando um pouco aí da burocracia, para que esse dinheiro chegue efetivamente, né, nas viaturas, nos equipamentos, os procedimentos administrativos que são estabelecidos pela portaria, eles não eliminam a necessidade de uma decisão judicial,
12: de
1: né?
12: De forma alguma.
1: Mas eles reduzem essa burocracia? Como é que eles aumentam a chance dessa vitória judicial?
12: Eles reduzem na medida em que eles facilitam a liquidez da sentença que vai ser dada. Como que vai funcionar, Mariana? A Secretaria de Prêmios e Apostas consolida o valor que foi apreendido, manda para o Ministério da Justiça, o Fundo Nacional de Segurança Pública, por meio de uma comissão processante, avaliza esses valores, ou seja, dá o ok de que tais valores estão de fato corretos e envia isso para a Advocacia Geral da União. A Advocacia Geral da União, em posse desse instrumento, desse arcabouço probatório, simplesmente pede o perdimento desses valores ao Judiciário. Então, a função do judiciário deixa de ser probatória, deixa de ser instrutória e passa a ser convalidatória daquele título administrativo que já existe. Aqueles valores já estão sedimentados, basta a declaração para que eles passem a integrar o Fundo Nacional de Segurança Pública.
1: Ou seja, já chega na justiça com meio caminho andado.
12: Quase 70% já.
0: Diretora, sem seguir a regulamentação para o jogo de apostas online, as bets ilegais ficam mais acessíveis a atividades criminosas, né? A destinação desses recursos para o Fundo Nacional de Segurança Pública é uma forma de ajudar a combater esse mesmo crime e outros também que se ligam?
12: Exatamente. Como eu disse no comecinho aqui da nossa entrevista, é a ilegalidade se transformando em infraestrutura de segurança pública. Esse recurso, prioritariamente, vai ser destinado aos estados e Distrito Federal, na modalidade de transferência fundo a fundo, que é uma espécie de PIX que a gente faz para os estados e Distrito Federal investirem em segurança pública. E uma das formas que eles podem investir é justamente em tecnologia para combater a ilicitude de crimes virtuais, ou seja, a cibersegurança ganhando mais investimentos a partir da apreensão e da transformação desses valores para o Fundo Nacional de Segurança Pública.
1: Agora, a aplicação dos recursos, ela tem também um acompanhamento criterioso, né, que é feito pela Secretaria Nacional de Segurança Pública e existe, inclusive, uma diretoria lá específica.
12: Que é justamente o Fundo Nacional de Segurança Pública que faz esse acompanhamento desde o momento em que o Estado ele propõe a utilização do recurso do fundo. fazendo até o fim da prestação de contas. Nós somos acompanhados e auditados, Mariana, diariamente pelo Tribunal de Contas da União, Controladoria Geral da União e todos os ministérios públicos estaduais, porque todo esse recurso vai para os estados. Então, a gente tem realmente um acompanhamento extremamente criterioso, extremamente rígido e rigoroso da aplicação desses recursos. Eu costumo brincar que nós monitoramos mais de 1000 contas bancárias diariamente. Cada centavo que sai desse recurso é cientificado à nossa equipe.
0: Muito bem, nós conversamos com Camila Pintarelli, diretora do Fundo Nacional de Segurança Pública. Muito obrigado por essa entrevista aqui na Voz do Brasil.
12: Eu que agradeço a oportunidade. Contem conosco.
1: As instituições interessadas em participar do edital Restaura Rio Doce terão mais um mês para fazer a inscrição.
0: O prazo para apresentação de propostas foi prorrogado até o dia 30 de setembro.
13: Fruto de uma parceria entre o BNDES, Banco Nacional de Desenvolvimento Econômico e Social, e o Ministério do Meio Ambiente e Mudança do Clima, o edital vai selecionar instituições para executar e coordenar projetos de restauração ecológica e produtiva em 12.500 hectares na região da Bacia do Rio Doce. O objetivo é reparar e compensar os danos causados pelo rompimento da barragem de Fundão ocorrido em 2015 em Mariana, no interior mineiro. As propostas a serem submetidas devem prever ações envolvendo restauração ecológica por meio da recomposição da vegetação nativa e restauração produtiva através de sistemas sustentáveis que conciliem geração de renda e conservação ambiental. De acordo com o gerente institucional do Fundo Rio Doce no BNDES, Guilherme Tinoco, será realizada no dia 10 de setembro uma oficina online para o esclarecimento de dúvidas sobre o edital.
14: O encontro ele terá como objetivo orientar as entidades interessadas sobre os critérios, requisitos e procedimentos previstos para a apresentação dos projetos. Para participar, é preciso se inscrever na nossa página do edital na internet.
13: Mais informações sobre o edital Restaura Rio Doce e a oficina online estão disponíveis no site bndes.gov.br/restaurariodoce. Reportagem André de Barros Lima.
1: O acesso à pós-graduação abre novos caminhos para a qualificação profissional.
0: E estudantes e pesquisadores indígenas têm a oportunidade de ingressar em cursos de mestrado e doutorado em todo o país.
1: Ao todo, são ofertadas 325 bolsas pelo Programa de Desenvolvimento Acadêmico Indígena.
0: O edital é uma iniciativa da Coordenação de Aperfeiçoamento de Pessoal de Nível Superior, a CAPES.
15: Estudantes indígenas que querem fazer mestrado ou doutorado já podem consultar os programas de pós-graduação participantes do Programa de Desenvolvimento Acadêmico Indígena, o PEDAI. A lista está disponível no portal da CAPES e informa a instituição, o curso, a cidade, o estado, o contato e o número de bolsas. São 325 bolsas, sendo 214 para mestrado e 111 para doutorado, distribuídas pelas 5 regiões do país. O estudante pode consultar a relação completa dos programas no portal da CAPES, no gov.br/CAPES, e verificar as oportunidades de interesse. Reportagem Pablo Mundim.
1: Participantes da Prova Nacional Docente 2026 já podem consultar os locais de prova.
0: As informações estão disponíveis no cartão de confirmação da inscrição.
1: O participante pode conferir também informações referentes à sua inscrição e à aplicação da prova, como data e horário.
0: As informações podem ser acessadas em pnd.inep.gov.br.
1: Escolas públicas e privadas de todo o país têm até o dia 11 de setembro para conferir os dados declarados na primeira etapa do Censo Escolar 2026.
0: As informações estão disponíveis para consulta no sistema EducaCenso e identificar possíveis erros.
1: A novidade desse ano é que os gestores podem checar os dados declarados antes da fase oficial de retificação, que deve começar na segunda quinzena de setembro.
0: Após a retificação, os gestores terão 30 dias para corrigir qualquer inconsistência.
1: O endereço para consulta é educacenso.inep.gov.br. Vou repetir, é educacenso.inep.gov.br.
0: E essas foram as notícias do Governo Federal.
1: Uma realização da Secretaria de Comunicação Social da Presidência da República.
0: Com produção da empresa Brasil de Comunicação.
1: Fique agora com o Minuto do TCU. Em seguida, as notícias do Poder Judiciário e do Congresso Nacional. Boa noite.
0: Boa noite para você. Até amanhã.
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20: Presidente do STF toma decisões em 3 diferentes procedimentos.
21: STJ garante justiça gratuita para pessoa com câncer que tem reserva financeira.
20: Forças federais vão atuar em 8 estados nas eleições deste ano.
21: Boa noite, eu sou o Arthur Filho.
20: E eu sou Walter Lima.
21: Nesta quarta-feira, o presidente do Supremo Tribunal Federal, ministro Edson Fachin, passou para a presidência da corte o inquérito que apura a divulgação de notícias falsas e ataques contra integrantes do STF. Até então, o relator do inquérito era o ministro Alexandre de Moraes.
20: O ministro Fachin também suspendeu as decisões dos ministros André Mendonça e Flávio Dino sobre o afastamento e a reintegração de Andrei Rodrigues ao cargo de diretor-geral da Polícia Federal e Leandro Almada do cargo de diretor de inteligência da PF.
21: Andrei Rodrigues e Leandro Almada deverão prestar informações no prazo de 48 horas. Depois disso, o presidente do STF decidirá sobre a permanência ou não deles no cargo da Polícia Federal.
20: O presidente da Suprema Corte também convocou uma sessão plenária presencial extraordinária para a próxima terça-feira, 15 de setembro, às 10 horas da manhã.
21: Superior Tribunal de Justiça mantém justiça gratuita à pessoa em tratamento com câncer que recebe salário mínimo e conta com reserva financeira.
20: Ela recebe um salário mínimo por mês e tinha reservas financeiras, mas para o STJ essa condição por si só não impede o acesso ao benefício. Jaffer Araújo.
22: O pedido de gratuidade foi negado pelo Tribunal de Justiça de Minas Gerais ao considerar a existência de saldos de poupança e aplicações financeiras em nome da parte. No STJ, no entanto, o relator ministro Moura Ribeiro entendeu que exigir que a pessoa em tratamento oncológico use suas reservas financeiras para pagamento de custas processuais poderia comprometer recursos necessários à subsistência e ao próprio tratamento, que envolve despesas elevadas e imprevisíveis.
21: O Tribunal Superior do Trabalho completa 80 anos em 2026. O TST foi criado em 9 de setembro de 1946 e instalado oficialmente no dia 23 do mesmo mês.
20: Para marcar a data, o Tribunal preparou ações comemorativas e uma identidade visual especial. Samanta Flor.
23: Nesses 80 anos, mudaram as profissões, as formas de contratação e
2: até a maneira de trabalhar. E o TST foi acompanhando essas transformações com o papel de uniformizar as decisões da Justiça do Trabalho e dar mais segurança às relações de trabalho. Para marcar essa trajetória, o Tribunal ganhou uma logomarca especial, inspirada em um labirinto circular e nos azulejos de Atos Bucão, presentes na sede do TST. A proposta é representar os diferentes caminhos para a solução dos conflitos trabalhistas.
21: Forças federais atuarão no apoio das eleições de 2026 de 8 estados.
20: Os pedidos foram encaminhados pelos tribunais regionais eleitorais ao TSE. Guilherme Firmino.
3: Na sessão plenária desta terça-feira, 8 de setembro, o plenário aprovou por unanimidade os pedidos de envio de tropas federais para o Maranhão e para a 37ª Zona Eleitoral do Piauí. A ação envolve a atuação do Exército, Marinha e Aeronáutica. O total de 8 estados terão o apoio da Força Federal no primeiro turno das eleições de 2026. A medida tem o objetivo

0: viviam em situação análoga à escravidão, dentre elas mulheres, crianças e adolescentes, imigrantes. Os empregadores flagrados submetendo os funcionários a essas condições foram notificados a interromper as atividades, cancelar os contratos informais, formalizar os trabalhadores retroativamente e pagar os valores trabalhistas e rescisórios às vítimas. Valor que ultrapassa R$1.400.000.
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1: A você uma boa noite.
2: E até amanhã.
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5: Eu sou Paula Groba.
6: E eu sou Humberto Pinheiro.
5: E estes são os destaques de hoje do Jornal do Senado, que começa agora.
6: Senado analisa piso nacional para profissionais de apoio da educação básica.
5: PEC da Segurança Pública poderá direcionar recursos para as Forças Armadas.
6: Eleições 2026. Jovens, analfabetos e idosos têm regras diferentes para votar.
5: Boa noite.
6: Boa noite.
5: Quem trabalha na secretaria, na biblioteca ou em outras áreas de apoio das escolas públicas poderá ter um piso salarial nacional.
6: Uma proposta sob análise do Senado prevê um valor mínimo para a remuneração desses profissionais e será votada pela Comissão de Educação. Repórter Rodrigo Rezende.
7: A Comissão de Educação do Senado vai analisar o projeto que cria um piso salarial nacional para profissionais da educação básica pública que trabalham em funções de apoio administrativo, técnico ou operacional. A ideia é que este piso seja de 75% do valor do piso do magistério. O atual valor do piso dos professores é de R$ 5.130,00, o que daria ao piso dos demais profissionais o valor de R$ 3.847,00 para uma jornada de 40 horas. O senador Flávio Arnes, do PSB do Paraná, ressaltou que uma boa escola só funciona com a valorização de todos os profissionais que atuam naquele espaço.
8: E um estabelecimento educacional, uma escola, só funciona com qualidade, adequadamente, com a participação de todos os profissionais. Mas uma secretaria bem montada, a biblioteca, toda a infraestrutura da escola, se estiver em harmonia com os objetivos da educação, isso é um avanço extraordinário. Eu acho que nós temos que fazer isso, esse debate aqui no Senado Federal. Já está aí há bastante tempo.
7: Camilo Santana, do PT do Ceará, presidente da comissão, anunciou que o relator do projeto será o senador Marcelo Castro, do MDB do Piauí. Após a análise do colegiado, a proposta ainda será votada pela Comissão de Assuntos Econômicos.
5: E investimentos em pesquisa e inovação podem chegar a mais áreas da região amazônica, segundo um projeto aprovado pela Comissão de Ciência e Tecnologia.
6: A proposta determina que parte desses recursos sejam destinados para além da região metropolitana de Manaus. Repórter Patrícia Oliveira.
9: Poderão ser destinados também a outras áreas da Amazônia parte dos recursos que as empresas já são obrigadas a investir como contrapartida aos incentivos da Zona Franca de Manaus e da Lei de Informática. É o que estabelece um projeto do senador Davi Alcolumbre, do União do Amapá, aprovado na Comissão de Ciência e Tecnologia. Hoje, empresas beneficiadas por esses incentivos precisam aplicar pelo menos 5% do faturamento obtido no mercado interno com produtos de tecnologia em pesquisa e desenvolvimento. A ideia é mudar a distribuição de parte desses recursos, como explicou o relator senador Flávio Arnes, do PSB do Paraná.
8: Restabelecer em lei aquele piso de interiorização dos investimentos em pesquisa e inovação, assegurando recursos para os demais estados da região amazônica, estendendo para os convênios firmados no âmbito da Lei de Informática.
9: Pelo Pelo texto, pelo menos 15% de parcelas específicas desses investimentos deverão ser destinados a instituições públicas de ensino e pesquisa que estejam fora da região metropolitana de Manaus, nos estados do Acre, Amapá, Rondônia, Roraima e Amazonas. A proposta

0: pasta seguiu para análise da Comissão de Assuntos Sociais.
1: A segurança pública esteve entre as principais prioridades do Senado durante a semana de esforço concentrado. Entre as propostas analisadas está a PEC da Segurança, que prevê mais recursos para o setor, amplia a integração entre os órgãos de segurança e torna mais rigoroso o regime penal para líderes de facções criminosas, organizações paramilitares e milícias. A proposta de emenda à Constituição segue em análise na Comissão de Constituição e Justiça.
2: Para o senador Fernando Dueire, do PSD de Pernambuco, o poder público tem a responsabilidade de combater a violência, mas também de criar condições para a ressocialização de quem tem possibilidade de ser reintegrado à sociedade. O senador defendeu uma legislação mais rigorosa e afirmou que a segurança pública é um desafio que precisa ser enfrentado pelo Estado brasileiro.
3: Não é possível que a violência que hoje nós convivemos em todas as grandes cidades ou médias brasileiras continue. É preciso que nós tenhamos uma legislação dura para que isso seja de alguma forma contido.
1: E a Constituição poderá passar a prever um sistema único de segurança pública com recursos destinados ao combate à criminalidade e à melhoria da estrutura do setor.
2: O texto base da proposta já foi aprovado pela Comissão de Constituição e Justiça. Os recursos virão dos Fundos Nacionais de Segurança Pública e Penitenciário Nacional e do Fundo Social do Pré-Sal. Os senadores ainda podem incluir as Forças Armadas entre os beneficiários. Repórter Bruno Lourenço.
4: A proposta de emenda da Constituição aprovada pelos senadores institucionaliza o Sistema Único de Segurança Pública, que terá receitas do Fundo Nacional de Segurança Pública e do Fundo Penitenciário Nacional e até de eventual superávit no Fundo Social do Pré-Sal. Emenda do senador Carlos Portinho, do PL do Rio de Janeiro, quer incluir as Forças Armadas entre as beneficiárias dos recursos. Portinho diz que é justo direcionar essas verbas quando militares atuam em atividades de proteção e defesa civil, contra delitos nas fronteiras e na garantia da lei e da ordem.
5: A ausência de previsão expressa quanto à destinação de recursos do Fundo Nacional de Segurança Pública para essas operações gera insegurança jurídica e limita a capacidade de resposta do Estado frente às ameaças do alcance nacional. Aqui falamos de soberania.
4: Portinho destacou que sua proposta é voltada exclusivamente para o custeio de ações desempenhadas em contextos específicos, como operações nos morros de seu estado. O relator da PEC da Segurança, senador Rogério Carvalho, do PT de Sergipe, no entanto, recomenda a rejeição da emenda.
6: As Forças Armadas têm o seu próprio regramento de financiamento, que é um outro debate que precisa ser feito num outro lugar. E se ele for convocado, deverá ter reforço orçamentário naquilo que é o lugar do financiamento da segurança pública.
4: A Comissão de Constituição e Justiça deve concluir a votação da PEC da Segurança na próxima reunião.
7: Eleições 2026.
1: Você já se perguntou por que nunca viu propaganda eleitoral de algum determinado partido na televisão?
2: Pode ser que ele não tenha cumprido as exigências da legislação para ter direito ao horário gratuito. A repórter Lana Dias explica.
8: Para ter acesso ao horário eleitoral, o partido ou a federação precisa ter cumprido na eleição de 2022 pelo menos um desses critérios. Eleição de no mínimo 11 deputados federais distribuídos em pelo menos 9 unidades da federação, ou receba ao menos 2% dos votos válidos nas eleições para a Câmara dos Deputados, distribuídos de novo em 9 unidades da federação, com um mínimo de 1% dos votos em cada uma delas. O consultor legislativo do Senado, Arlindo Fernandes, explicou que a aplicação da regra dos votos para a Câmara está sendo de forma gradual, desde 2018.
9: Quando começou a ser aplicada essa cláusula de desempenho, era na primeira eleição, era 1,5%, depois na segunda eleição 2%, na eleição deste ano de 26, será exigido 2,5% e a partir de 2030 vai ficar a cláusula permanente que é 3% do eleitorado.
8: Vale lembrar que o fundo partidário e o fundo eleitoral são coisas diferentes. O partidário é destinado às despesas rotineiras das legendas e o eleitoral é direito de todos os partidos, exclusivo ao financiamento de campanhas de candidatos e candidatas durante o ano de eleição.
1: E daqui a menos de um mês, brasileiras e brasileiros vão às urnas, mas nem todos os eleitores são obrigados a votar. O voto é facultativo para jovens de 16 e 17 anos, pessoas analfabetas e eleitores a partir dos 70 anos.
2: Quem está nesses grupos e não comparecer às urnas não precisa justificar a ausência nem está sujeito a penalidades. Além disso, para analfabetos e eleitores com mais de 70 anos, o título eleitoral não é cancelado, mesmo que não votem em 3 eleições consecutivas. Essa regra é diferente da aplicada aos eleitores para quem o voto é obrigatório. Com edição de Paula Groba e trabalhos técnicos de Eliseu Caires, o Jornal do Senado fica por aqui. Acompanhe agora as notícias da Câmara dos Deputados. Boa noite.
1: Boa noite e até amanhã.
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10: Presidente Hugo Mota reitera confiança no sistema eleitoral brasileiro.
11: Avança a proposta que cria faixa exclusiva para motos em vias urbanas.
10: Audiência na Câmara debate instituição do Dia Nacional da Acupuntura.
11: Parlamentares analisam ações de regulamentação e ajuste na economia.
10: Boa noite. Afonso Florencio, do PT da Bahia, apoia projeto que flexibiliza as regras do arcabouço fiscal e da lei de responsabilidade fiscal. A medida, segundo o deputado, protege investimentos públicos e agências reguladoras.
11: De acordo com Afonso Florencio, o objetivo é retirar os gastos de capital e parte das despesas de autarquias custeadas com receitas próprias dos limites de contingenciamento e do teto de gastos da União. Ele acredita que a medida garante a continuidade de obras essenciais para o país.
10: Rodrigo de Castro, do União de Minas Gerais, celebra a sanção de lei que reduziu as alíquotas do PIS/PASEP e da COFINS incidentes sobre a indústria química e petroquímica brasileira. Ele avalia que a medida protege a competitividade da produção nacional.
11: Rodrigo de Castro explica que o texto limita a redução ao ano de 2026, antes da entrada em vigor das novas regras tributárias para o setor. Ele aponta que a lei mantém benefícios tributários para o setor durante a transição para um novo programa de incentivo previsto para 2027.
10: André Abdon, do PP do Amapá, ressalta a importância da lei que permite ao governo federal reduzir tributos sobre combustíveis sem comprometer as contas públicas. O objetivo da matéria, recém-aprovada, é reduzir os impactos econômicos decorrentes do conflito no Oriente Médio.
11: André Abdon avalia que a medida pode ajudar a conter os efeitos da alta internacional do petróleo sobre os preços no Brasil. O texto autoriza o uso de receitas extras para compensar a perda de arrecadação, alcançando tributos cobrados em 2026 sobre diesel, biodiesel, gasolina e etanol.
10: João Maia, do PP do Rio Grande do Norte, celebra a aprovação da lei que flexibiliza regras fiscais para áreas de livre comércio no ano de 2026. A medida alcança propostas em que a perda de arrecadação já esteja prevista no orçamento.
11: João Maia ressalta que a norma também afasta limitações fiscais para apresentação de propostas sobre licença paternidade e salário paternidade, desde que respeitadas as exigências previstas na Constituição Federal.
7: Relações Exteriores.
10: Fernando Coelho Filho, do União de Pernambuco, defende a instalação da frente parlamentar em apoio à integração entre a União Europeia e o Mercosul. Ele sustenta que o objetivo é acompanhar o processo de implementação do acordo entre os dois blocos assinado em 2025.
11: De acordo com Fernando Coelho Filho, o bloco de livre comércio abrange cerca de 718 milhões de pessoas e beneficiará setores como indústria, mineração e agronegócio. O deputado acredita que a frente será fundamental para garantir que o acordo traga benefícios para o Brasil.
7: Saúde.
10: Profissionais de saúde ouvidos pela Comissão de Cultura da Câmara apoiaram a criação de um Dia Nacional da Acupuntura. O tema foi debatido em audiência pública, como detalha o repórter Luiz Cláudio Canuto.
12: O dia 22 de novembro pode se tornar o Dia Nacional da Acupuntura e do Acupunturista no Brasil. É o que prevê projeto em discussão na Comissão de Cultura da Câmara dos Deputados. Nesse mesmo dia, em 87, foi fundada a Federação Mundial das Sociedades de Acupuntura e Moxabustão, que é uma técnica terapêutica da medicina tradicional chinesa que usa o calor gerado pela queima de uma erva para estimular pontos de acupuntura. A acupuntura é o conjunto de técnicas e terapias para estimular pontos específicos do corpo humano com agulhas, com o objetivo de manter o equilíbrio físico e mental. O pedido para a oficialização do Dia da Acupuntura, em lei, foi feito por instituições que representam a acupuntura no Brasil. CNAA, Conselho Nacional de Autorregulamentação da Acupuntura, a SBA, Sociedade Brasileira de Acupuntura, e a FENAB, Federação de Acupuntura do Brasil e Práticas Integrativas. Existem mais de 370 mil acupunturistas no país. Uma audiência pública na Câmara discutiu a relevância da acupuntura e da medicina tradicional chinesa na saúde pública brasileira. A relatora da proposta, deputada Érica Cocai, do PT do Distrito Federal, concordou com a sugestão.
13: Eu, na condição de relator, obviamente que eu acato a sugestão que aqui foi encaminhada e nós vamos trabalhar para que rapidamente possamos apresentar esse parecer com este substitutivo, que em verdade não descaracteriza o dia nacional, o dia 22 de novembro, como dia nacional, pelo histórico mundial que está posto, mas que amplia para que incorporemos também, de forma aditiva, também a semana.
12: Érica Cocai lembrou que a acupuntura é uma prática terapêutica amplamente reconhecida e utilizada no Brasil e adotada no SUS, Sistema Único de Saúde. A audiência pública ocorreu porque a criação de dias comemorativos precisa ser precedida da realização de consultas e debate público, conforme uma lei de 2010. Na reunião, o projeto recebeu apoio de representantes do Conselho Federal de Enfermagem e do Conselho Federal de Biomedicina. Desde 2026, uma lei regulamenta o exercício profissional de acupuntura. A norma autoriza o uso da acupuntura durante outros atendimentos na área de saúde, se autorizado pelos respectivos conselhos profissionais. Por isso, o profissional deve se submeter a curso de extensão específico oferecido por instituição de ensino devidamente reconhecida. Da Rádio Câmara de Brasília, Luiz Cláudio Canuto.
7: Trabalho.
11: Marussa Boldrin, do Republicanos de Goiás, apoia o projeto que concede adicional de insalubridade de 40% a agentes comunitários de saúde e de combate a endemias expostos ao calor durante o trabalho em áreas externas.
10: Relatora da matéria na Comissão de Saúde, Marussa Boldrin, afirma que a medida fortalece o SUS ao reconhecer os riscos enfrentados por esses profissionais nas visitas domiciliares. Segundo ela, a proposta também promove justiça salarial e uniformiza o benefício em todo o país.
7: Desenvolvimento Regional.
11: Gabriel Mota, do União de Roraima, ressalta a importância de lei complementar que permite às cooperativas acessar recursos dos fundos de desenvolvimento da Amazônia, do Nordeste e do Centro-Oeste. A medida inclui essas organizações entre as beneficiárias de financiamentos.
10: Gabriel Mota considera que a mudança amplia as possibilidades de investimentos para o setor cooperativista. Em Roraima, as cooperativas passam a poder buscar recursos do Fundo de Desenvolvimento da Amazônia para investir em seus empreendimentos.
7: Agricultura.
11: Marcelo Moraes, do PL do Rio Grande do Sul, propõe novas regras para as patentes de tecnologias transgênicas usadas na agricultura. Na avaliação do deputado, a medida amplia a transparência na cobrança de royalties sobre sementes e outras inovações biotecnológicas.
10: Marcelo Moraes explica que o projeto obriga as empresas a informar quais patentes estão em vigor, os prazos de validade e os valores cobrados. O deputado acredita que a proposta evita cobranças indevidas após o vencimento das patentes e fortalece a segurança jurídica dos produtores rurais.
7: Transportes.
11: A Comissão de Viação e Transportes aprovou uma proposta que prevê faixas exclusivas para motocicletas em vias urbanas. A repórter Sofia Peçanha tem mais detalhes.
14: A Comissão de Viação e Transportes aprovou o projeto que trata da implantação de faixas exclusivas para a circulação de motocicletas, motonetas e ciclomotores nas vias urbanas. Porém, durante a votação, a Comissão de Desenvolvimento Urbano alterou o projeto. Em vez de modificar o Código de Trânsito Brasileiro, o novo texto altera a Lei de Mobilidade Urbana para incluir as motocicletas, motonetas e ciclomotores entre os modos de transporte que podem contar com espaços exclusivos nas vias urbanas. O texto apresentado originalmente determinava que cidades com mais de 300 mil habitantes implantassem faixas exclusivas para motos em avenidas com 3 ou mais faixas de rolamento. O novo texto retira essa obrigatoriedade, com o argumento de que cada município deve ter autonomia para decidir como organizar o trânsito de acordo com a sua realidade. Com isso, o projeto aprovado deixa de criar uma obrigação para as prefeituras e passa apenas a prever as faixas exclusivas para motocicletas como uma ferramenta que poderá ser utilizada pelos gestores municipais, caso considerem adequado. O autor do projeto, o deputado Gabriel Nunes, do PSD da Bahia, afirma que a proposta surge como resposta à necessidade de medidas voltadas à segurança no trânsito.
15: A gente vê a crescente muito grande de acidentes envolvendo motos e a gente precisa adotar políticas públicas, não só de prevenção, de educação, como também ações como essa, para que a gente possa estar minimizando os acidentes de trânsito com os motociclistas e, naturalmente, também diminuindo o número de óbitos, acidentes de uma maneira geral.
14: O novo texto também deixou de prever multa ou infração para o uso indevido de faixas. A proposta passa a ser apenas uma diretriz da Política Nacional de Mobilidade Urbana, sem criar obrigações ou penalidades automáticas para motoristas ou municípios. O texto também mantém a previsão de prioridade para o transporte público coletivo e para os modos não motorizados, como bicicletas e deslocamentos a pé. Para o deputado Gabriel Nunes, a medida pode trazer benefícios para a circulação de veículos e para a segurança viária.
15: Naturalmente, essas faixas vão fazer com que melhore não só o fluxo do trânsito nesses grandes centros, como também vai fazer com que tenha maior segurança, tanto dos profissionais motociclistas, como também do trânsito como todo.
14: Agora, o projeto que inclui a criação de faixas exclusivas para a circulação de motocicletas, motonetas e ciclomotores nas vias urbanas será analisado pela Comissão de Constituição e Justiça. Da Rádio Câmara de Brasília, Sofia Peçanha.
7: Ciência e tecnologia.
10: Juscelino Filho, do PSDB do Maranhão, é autor do projeto que cria o Dia Nacional da Inclusão Digital, a ser celebrado em 27 de março. Segundo o deputado, a iniciativa amplia a conscientização sobre a importância do acesso à internet e às tecnologias para o exercício da cidadania.
11: Juscelino Filho acrescenta que a data deve estimular campanhas de capacitação digital e ações para reduzir as desigualdades no acesso à tecnologia. O objetivo do projeto, segundo ele, também é fortalecer políticas públicas voltadas à inclusão digital no país.
7: Cultura.
10: Marangoni, do Podemos de São Paulo, apresentou projeto que dispensa a cobrança de direitos autorais pela execução de músicas em eventos gratuitos promovidos pelo poder público. A medida vale para atividades culturais, artísticas, turísticas, educacionais, esportivas e comunitárias.
11: Marangoni esclarece que a medida só alcança eventos sem cobrança de ingresso ou qualquer outra forma de pagamento para acesso do público. O deputado justifica que a proposta busca reduzir custos das programações gratuitas promovidas por União, estados e municípios.
7: Educação.
10: A Comissão de Educação aprovou uma proposta que cancela diploma e matrícula de quem fraudar cotas nas universidades. A repórter Fabielle Pires relata outros detalhes do texto.
16: As políticas de cotas transformaram o acesso ao ensino superior no Brasil, mas um problema ainda preocupa universidades e estudantes: as fraudes. Segundo o Ministério da Educação, desde 2005 até o ano passado, o programa Universidade para Todos, o ProUni, já beneficiou mais de 1 milhão e 100 mil estudantes autodeclarados pretos, pardos, indígenas e pessoas com deficiência. Atualmente, mais de 65% dos beneficiados utilizam o sistema de cotas. Pensando nisso, o deputado Rubens Pereira Júnior, do PT do Maranhão, apresentou um projeto de lei que estabelece a anulação de créditos estudantis e a cassação do diploma das pessoas que ingressaram de forma fraudulenta em vagas destinadas a esses estudantes. Segundo Rubens Pereira Júnior, 163 estudantes foram expulsos de universidades federais desde 2017 por fraudes em cotas raciais em 26 universidades. Como punição, somente a Universidade de Brasília cassou diplomas de 2 alunos e expulsou outros 15. O relator da proposta na Comissão de Educação, deputado professor Reginaldo Veras, do PV do Distrito Federal, modificou o texto para que todas as informações constem na lei original, a lei de cotas. A intenção é punir com severidade quem fraudar o sistema.
17: A verdade é que o Supremo já se debruçou sobre essa matéria e estabeleceu que as próprias universidades, dentro de sua autonomia, pudessem criar comissões de heteroidentificação, análise por fotos e tudo mais. Então, o que esse projeto de lei propõe é que aquele que comprovadamente fraudar esse sistema de ingresso tenha seus créditos estudantis cassados, que ele não possa usar isso em outras universidades como matéria já estudada, e mais grave ainda, mais intenso ainda, caça até o diploma daqueles que porventura já tenham concluído o curso.
16: Agora, a proposta que muda a lei de cotas para punir fraude segue para análise da Comissão de Constituição e Justiça. Da Rádio Câmara de Brasília, Fabielle Pires.
7: Justiça.
11: O projeto de João Cury, do MDB de São Paulo, permite a criação de curatela por escritura pública, quando a pessoa com incapacidade atingir a maioridade. Pelo texto, a hipótese vale para casos consensuais, sem conflito de interesses e com incapacidade comprovada por laudo médico.
10: O texto de João Cury prevê que os pais ou responsáveis legais possam solicitar a curatela diretamente em cartório. O deputado considera que a medida reduz a necessidade de processos judiciais para famílias de pessoas com deficiência.
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7: Segurança Pública.
11: Antônio Doido, do MDB do Pará, apoia projeto que cria um sistema nacional de enfrentamento à violência contra meninas e mulheres. A proposta, já aprovada pela Câmara, busca integrar ações da União, dos estados e dos municípios para prevenir o feminicídio e ampliar a rede de proteção.
10: Antônio Doido ressalta que o texto autoriza o governo federal a destinar até 5 bilhões de reais entre 2026 e 2028 para essas políticas. Os recursos poderão financiar atendimento às vítimas, ações educativas e medidas de combate à violência, também no ambiente digital.
7: Eleições.
11: O Tribunal Superior Eleitoral inaugurou uma exposição sobre os 30 anos das urnas eletrônicas na Câmara dos Deputados. A repórter Maria Neves tem mais informações sobre a exposição O Caminho do Voto.
18: Durante a abertura da exposição O Caminho do Voto, em comemoração aos 30 anos da urna eletrônica na Câmara dos Deputados, o presidente Hugo Mota sustentou que o Brasil ocupa um lugar de protagonista no mundo por contar com um sistema eleitoral seguro e de apuração rápida. O presidente da Câmara ressaltou ainda que a exposição ajuda o eleitor a compreender o funcionamento das instituições e a necessidade de fortalecer a democracia.
19: O voto é resultado de um processo muito amplo, construído ao longo do tempo e aperfeiçoado a cada eleição. Conhecer esse caminho, como bem sugere a exposição, fortalece a confiança nas instituições responsáveis pelo nosso processo eleitoral e ajuda o cidadão a compreender melhor a importância de fortalecer continuamente a nossa democracia.
18: A urna eletrônica foi utilizada pela primeira vez em 1996, na eleição de prefeitos e vereadores em todo o estado do Rio de Janeiro. A votação eletrônica foi testada naquele ano também nas capitais e nos municípios que contassem com mais de 200 mil eleitores. A partir do ano 2000, a urna eletrônica passou a ser utilizada em todo o país. Na exposição O Caminho do Voto, organizada pelo Tribunal Superior Eleitoral, o visitante poderá conhecer detalhes das urnas eletrônicas, como a tecnologia utilizada, os procedimentos de auditoria e outros mecanismos para garantir o funcionamento e a segurança do processo eletrônico de votação. A mostra pode ser vista até o dia 20 de setembro no Salão Negro da Câmara dos Deputados. Da Rádio Câmara de Brasília, Maria Neves.
7: Meio Ambiente.
10: Mário Negromonte Júnior, do PSB da Bahia, defende a criação de uma CPI para investigar casos de crueldade contra animais no país. A proposta também pretende apurar o uso de plataformas digitais para disseminar ou incentivar esse tipo de violência.
11: Para Mário Negromonte Júnior, a comissão também deve investigar a atuação de grupos organizados, eventuais falhas das autoridades na apuração dos crimes e a disseminação de conteúdos violentos em plataformas digitais. Ele acredita que a CPI vai fortalecer a proteção dos animais.
10: Termina agora o Jornal Câmara dos Deputados, produzido pela Rádio Câmara, com trabalhos técnicos de Wellington Teles, apresentação de Márcio Aquilissardi e Tércia Guimarães. Boa noite.
11: A Voz do Brasil está de volta amanhã. Boa noite para você.
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1: A paz do Senhor Jesus. Isaías capítulo 48, versículo 17. Assim diz o Senhor, o seu Redentor, o Santo de Israel. Eu sou o Senhor, o seu Deus, que ensina o que é melhor para você, que o dirige no caminho em que você deve andar. Que as bênçãos de Deus os alcancem nessa hora.
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0: Jesus à frente. Jesus é o guia onipotente. Atrás o mundo, Jesus à frente. Atrás não volto, não volto não.
1: E estou seguindo. Aquela poderosa salva de palmas. Oh, meus irmãos, essas campanhas que nós estamos fazendo todo dia agora, né? Aqui é sábado, eu estou aqui 9, 14, 18 e domingo 7, 9, 11. Mas domingo depois eu vou para algum lugar pregar o evangelho também. É porque eu não gosto de deixar, vamos dizer assim, o corpo ficar com preguiça. Eu gosto de chegar com o corpo de noite para dormir e pegar no sono. Há muitos anos eu fazia 7 cultos aqui. Eu moro no Rio, eu ia para o Rio. Chegava lá, eu ia dormir num quarto separado, que eu tenho lá um quarto de hóspede. Mas eu não queria dormir, eu ficava brigando com o meu corpo até que ele me vencia. Quando eu acordava, eu estava de manhã. Falei, não adianta que eu não vou dormir hoje, eu vou ficar aqui meditando, porque eu não aguentava mais, de tão cansaço. Mas eu gosto, essa é a minha vida toda, eu fiz isso, então por que que eu vou fazer diferente? E pregar o evangelho, meu irmão, você, olha, você está em contato com a palavra de Deus, é abençoador para você. Você entende uma porção de coisa ali que não estava muito clara para você quando você está explicando. E aí você pega aquilo ali e já põe no coração e Deus começa a abençoar. Quando você quiser melhorar a sua fé, converse com seus amigos, parentes a respeito de Jesus. E você vai aprendendo a conversar com eles, porque tem uns que ficam meio violentos, não querem saber, não, quer saber disso não, para mim isso é engano, calma. Aí você pode dizer, eu também fui assim, mas só que Jesus me abençoou desse jeito. Verdade? Verdade. Você vai pedindo sabedoria a Deus, Deus vai dando. Com o tempo, você vai ser uma pessoa bem usada por Deus. E o bom pelo seguinte, o segredo é estar salvo para quando Jesus chamar ou vier buscar a igreja, você partir para o reino de Deus, de onde você nunca mais vai sair, só tem coisa boa lá. É de Deus, é da perfeição. Lá não tem ladrão, lá não tem mentira, lá não tem fofoqueiro, não tem nada errado. Lá só tem poder de Deus para nós. Então você vai viver lá. Mas se você não for salvo, você vai para o lago de fogo e enxofre. Eu espero que aqui não tenha ninguém que ainda não tenha tomado decisão. Se não tomou, tome. Eu quero ser de Jesus, eu quero ir para o céu, para você ir para lá. E bom, quando você está em comunhão com Jesus, porque os problemas da vida acontecem. Um dia você fica resfriado, um dia você passa mal de uma coisa, mas estando com Jesus, não, ele diz, se vós estiverdes em mim e as minhas palavras em vós, pedireis o que quiserdes e vos será feito. Aí você pedir, naquele sentido de tomar posse da bênção, de exigir a saída do mal da sua vida, que é o verbo aiteó no grego, que significa também pedir, me dá um copo d'água, por favor, e também, Deus, eu reivindico a minha bênção que Jesus já comprou. É muito forte essa palavra, e Deus dá para você a palavra, e você vai passando pela vida como se não tivesse inimigos. Cada dia você vai mais perto de Deus e é abençoado. Por exemplo, o culto de hoje, eu estava examinando a ficha agora, esse último que nós realizamos aqui, e esse aqui já é o terceiro do dia, e tive aqui uns testemunhos que eu quero passar para você, muito lindos. A Denise de São Paulo foi diagnosticada com um nódulo no seio e ficou com muito medo, mas participando aqui das orações, resolveu refazer os exames e a massa dura havia desaparecido. A Maria Ribeiro, de Campo Grande, Mato Grosso do Sul, estava com muita dor no peito, mas mal conseguiu dormir. Após a oração foi curada. Então hoje você vai dormir bem, hein? Põe um relógio para despertar lá, para você não perder a hora. A Magnólia Maria, de São Gabriel do Oeste, Mato Grosso do Sul, ou Mato Grosso, eu já não sei qual dos dois, estava com muita dor na perna direita, mal conseguia andar. Após a oração, está andando normal. O Pedro Lourenço, de Manaus, estava com dor nos ombros. Após a oração, diz que está curado. A Dirce Codrai pelo Facebook. Sofria com muita dor nos dedos dos pés. Acompanhando a programação, estou curada. O Rafael Vasconcelos, de Salvador, Bahia, estava com uma dor muito forte no ombro e sofria com essa dor há muitos anos. Após oração, a dor sumiu e eu consigo mexer os braços. Ebrísia Maria, de São Paulo, estava com uma pedra na vesícula. Participando das orações, quando retornou ao médico, refez os exames, não constatou-se nenhuma pedra mais, graças a Deus. E pedra na vesícula tem que tirar a menininha, né? Que não é nada bom. Você vai ficar sem vesícula, vai ter que tomar remédio, porque não vai poder comer comida gordurosa, uma porção de coisa. Mas não é melhor Jesus curar, que você não tem nada. E graças a Deus pode fazer viver normalmente. Por falar em viver normalmente, eu tenho aqui uma palavra para estudar com você. Eu queria que você abrisse no livro de Romanos. Isso, essa palavra é muito poderosa. Capítulo 5, e o versículo é o 14, que o apóstolo Paulo está falando com uma coisa muito importante para aumentar a sua fé. Quando o seu conhecimento de Deus aumenta, da Escritura, você sente dentro de você que a sua fé cresceu, que você pode enfrentar o mal e deve enfrentar, que o mal vai embora. Diz assim: no entanto, a morte reinou desde Adão até Moisés. Aí fica uma pergunta no ar, né? Missionário, o Adão pecou, o diabo entrou no mundo. E o que a morte fazia? Reinava. Mais ou menos 2.500 anos, ela ficou reinando aqui no mundo, de Adão até Moisés. E coitado de quem vivia naquela época, era difícil viver de maneira livre dos ataques malignos, dos sofrimentos, das perturbações. Ela reinava. Reinar significa era soberana, mandava e desmandava, até sobre aqueles que não pecaram à semelhança da transgressão de Adão. Então não é só para quem andou pecando, não. O qual é a figura daquele que havia de vir? Esse aí está falando de Jesus. Ele é o primeiro homem e Jesus é o segundo homem, é o segundo Adão. O que Adão estragou, Jesus fez e refez. Hoje não temos que acusar Adão de nada. Mas não é assim o dom gratuito como a ofensa. Porque se pela ofensa de um, de Adão, morreram muitos, muito mais agora a graça de Deus e o dom pela graça, que é de um só Jesus Cristo, abundou sobre muitos. Alegre-se, você que é de Jesus, o dom da graça está sobre você, de maneira abundante, maneira que não dá para medir, é muita coisa. Você precisa só se chegar a Deus, procurá-lo, orar. Não é só vir à igreja, não, adquirir uma Bíblia, ler a Bíblia em casa, falar com Deus, dobrar o joelho sozinho no quarto e abrir o seu coração sem que ninguém esteja ouvindo. Você está orando e Deus vai falando com você, você vai ouvindo, porque não é só um monólogo, você fala e Deus não dá, você sente no coração: é verdade, Deus, eu estou com um erro aí que eu tenho que pedir perdão ao Senhor, só me perdoa de coração, mas não me deixa fazer mais não, corta pela raiz esse mal. Aí diz o versículo 16 agora: e não foi assim o dom como a ofensa, por um só que pecou. Porque o juízo veio de uma só ofensa, na verdade, para a condenação. Mas o dom gratuito veio de muitas ofensas para a justificação. Então não importa quanto você ofendeu a Deus, a santidade de Deus, você errou. Na hora que você sente a palavra de Deus e começa a mudar o seu interior, você é justificado. Que isso é uma linguagem jurídica, mas você pode traduzi-la por inocentado. Aí veio o dom de Deus para a inocentação de todos. Você, porque Jesus pagou o preço. Ele, tudo que nós tínhamos que sofrer, ele sofreu por nós. Quando você entende, eu entendo, qualquer pessoa, que esse ato aqui é pecaminoso, Deus, eu não vou fazer mais.
2: perdoa-me. Aí você sente uma alegria no coração. Desliga ele de mim para nunca mais eu chegar para esse ponto mais. E para terminar o versículo 17, esse é o mais importante. Porque se pela ofensa de um só a morte reinou por esse, Adão, muito mais os que recebem a abundância da graça e do dom da justiça. Quando recebemos Jesus, nós já recebemos a abundância da graça de Deus. Quer dizer, Deus agora está feliz com você. E do dom da justiça. Então nós passamos a ser ministros da justiça de Deus. Lá em 2 Coríntios 5:21 diz que nós somos a justiça de Deus em Cristo. Meu irmão, isso é muito forte. Os que recebem a abundância da graça e do dom da justiça reinarão em vida, não é lá no reino de Deus só não, lá não tem inimigo nenhum, lá vai ser uma vida muito tranquila, muito calma, mas reinarão em vida por um só, Jesus Cristo. Olha, você vai reinar, você não precisa da minha ajuda, de ninguém. Quanto mais você entender de Deus, melhor você vai se desenvolvendo, mas sempre seja humilde, não seja aquele orgulhoso, não precisa de ninguém, não precisa nem de Deus, que é isso? Eu lembro de uma vez que tinha um pregador famoso aqui em São Paulo, jovem ainda, e o repórter perguntou a ele: ô pastor, o senhor para fazer o que Deus está fazendo, o senhor lê muita Bíblia? Não, eu não preciso de Bíblia não, eu ouço direto de Deus, isso não existe. Quer dizer, quando eu vi isso eu chorei por dentro, coitado, perdeu a graça de Deus. Aí depois ouvimos algumas coisas não boas dele, porque não respeitou a palavra de Deus. Respeite. Sempre trata o Senhor de Senhor, porque Ele o é, e Ele vai lhe abençoar. Amém? Mas você quer ser um vencedor? Quer cantar na luta e na dor? Nós vamos cantar agora. Põe essa música para nós aqui, vamos ficar de pé, pessoal. A letra vai aparecer aqui. Esse é um dos hinos que eu mais gosto na vida, pessoal. A vida toda eu cantei esse hino, e glória a Deus que sempre me levantou nas horas que eu precisava. Vamos aplaudir a Jesus.

Glória a Deus. Irmãos, podem sentar, deixa eu contar para vocês as campanhas que eu estou fazendo aqui em São Paulo. E nessa próxima quinta-feira eu vou estar em Tatuí, tudo é Igreja da Graça, às 9 horas da manhã, 2 da tarde em Boituva e 19h30 em Sorocaba. Na sexta-feira, dia 11, eu vou estar em Itu, às 9 da manhã, Americana às 14 e 19h30 em Limeira. No domingo, no sábado aqui, 9, 14, 18, domingo 7, 9, 11. Aí quando terminar aqui, eu vou lá para São Miguel às 14 horas, na Igreja da Graça lá de São Miguel. E vou depois no Jardim Presidente Dutra, na Avenida Papa João Paulo, 2905. Em Guarulhos, venham que vai ser coisa importante. Aí no domingo eu faço, sábado é Santa Ceia. Sábado e domingo, quem perder aqui está perdendo a bênção. Santa Ceia, que podemos dizer que já antecipando a primavera. 10 reuniões no sábado, 9, 14 e 18. Domingo comigo, esses três. No sábado, domingo, 7, 9, 11. Pastor Jaime, 14, 16, 18 e 20 horas. E aí, só tem que dizer graças a Deus. Mas no domingo da Santa Ceia, é esse 13 de setembro que eu vou lá para São Miguel, e depois 14 horas na nossa igreja, e depois 16h30 no Jardim Presidente Dutra, na 3 de maio 445. Só tem coisa boa com Jesus. Aí eu vou para o Rio de Janeiro, segunda-feira, 14 horas eu estarei em Queimados, tudo Igreja da Graça, 16 horas em Seropédica, 19 horas em Anga dos Reis, na rua Japoranga 1006, ali na Japuíba, é Rio Santos. Aí você vai ver uma igreja maior do que essa, com estacionamento para tudo quanto é carro ali. É muito bom, a igreja lá é uma bênção, pode comparecer. Na terça-feira eu estarei em Realengo, 9 da manhã, em Padre Miguel, 14 horas, e vou ficar naquela região mesmo. E depois eu estarei em Bangu, 19 horas, lá no Clube Atlético, no Bangu Atlético Clube. E na quarta-feira eu estarei 9 no Meier, 14 em Olaria e 19 na Freguesia. Tudo Igreja da Graça, Rua Tirol 19, Freguesia. Na quinta-feira eu estarei em São Cristóvão, São Januário 856, Igreja da Graça. 14 horas, Bom Sucesso, Igreja da Graça, na Bom Sucesso 157. 19 horas em Irajá, na Monsenhor Félix 1120, uma igreja muito grande lá. E na sexta-feira eu faço 9 da manhã, Nova Friburgo, ginásio de Duas Pedras. Depois eu vou 14 horas em Teresópolis, na Casa de Portugal, Lúcio Meiro 850, na Várzea, em Teresópolis, isso. E em Petrópolis eu iria às 19 horas no Clube Petropolitano. Só tem coisa boa com Jesus, vamos ficar firme aí que Deus vai abençoar. E agora, pessoal, eu queria que você visse, estudasse comigo agora João capítulo 10. Aqui é muito importante essa mensagem. O senhor já está aqui, já é o terceiro programa que nós estudamos. No último, eu cheguei até o 18, mas eu vou voltar ao 17 para você pegar, que tem muita informação boa aqui. No versículo anterior, Jesus falou uma coisa que você precisa entender, porque se não tiver uma explicação, ele disse assim: ainda tem outras ovelhas que não são deste aprisco. Que ovelhas são essas, missionário? Não são seres humanos? São. Os judeus eram o povo de Deus, os gentios não eram. Os gentios, nós que não somos judeus. Então, ele disse assim: também me convém congregar estas. Muito obrigado, senhor. Foi boa essa coisa que o senhor se achou no direito de congregar. Elas ouvirão a minha voz. Ninguém está na igreja por acaso. Ninguém pôs um revólver no seu peito assim: vai para a igreja ou morre. Não, você vem para a igreja que você vive. Negócio de morrer não é com a gente, não. Então, você veio. Eles ouviram, e elas ouvirão a minha voz, e haverá um rebanho
que somos nós, e um pastor, que é o Espírito Santo. Versículo 17. Por isso, o Pai me ama, porque dou a minha vida para tornar a tomá-la. Aí o que aconteceu? Os judeus não gostaram muito disso. Presta atenção. Mas ele continuou falando. E ninguém má tira de mim, mas eu de mim mesmo a dou. Tenho poder para a dar e poder para tornar a tomá-la. Este mandamento recebi de meu Pai. Quando você recebe o mandamento do Pai, pode crer que aquilo nunca vai mudar. As palavras de Deus, elas são imutáveis, não tem jeito. Elas não fazem barriga grande, não. Elas são fixas. Você pode ter certeza que Deus vai cumpri-las. Se você tem uma missão de Deus, como eu tenho, eu ia estudar medicina em Moscou aos 20 anos, já ia para lá, já estava estudando a língua russa há algum tempo, falava razoável, e Jesus me chamou para pregar. E eu disse, tá bom, Deus, então eu desisto de ser médico e vou ser um pregador. E já comecei a me preparar para um dia pregar. E graças a Deus por isso. Eu tinha um comércio de roupa no Rio. Eu lembro que eu encontrei com uma irmã na rua, perto do edifício onde eu tinha um escritório, e ela disse, como é que vai o seu trabalho? Eu dei uma paradinha esses dias. Por quê? Estava dando muito lucro. Eu disse, mas lucro é bom. Depois eu não vou pregar, que eu tenho uma chamada. Eu segurei, porque eu não quero, mostrando a Deus que eu prefiro perder do que perder depois o meu ministério. Aí quando eu precisar, eu volto a atacar a coisa ali. Aí Deus abençoou. Aí ele continua a Bíblia dizendo assim: tornou, pois, a haver divisão entre os judeus por causa dessas palavras. Que o judeu não suportava que dissesse que era filho de Deus. Porque se é filho, também é Deus. Mas é. Está lá em João, capítulo 1, versículo 1. No princípio era o verbo estava com Deus e o verbo era Deus. Ele estava no princípio com Deus e todas as coisas foram feitas por ele. O Pai falou, haja isto, ele foi fazer. E graças a Deus que fez coisa certa para nós aí. E de muitos deles diziam, tem demônio, está fora de si, porque o ouvis. Falava que Jesus estava endemoniado, porque dizia que Deus era o Pai dele, mas é o que está na Bíblia. Não, mas no Velho Testamento estava. Não está escrito, está escrito. E disse Deus, eia, desçamos e façamos o homem a nossa imagem. Com quem estava falando? Com anjo? Não, anjo não é imagem dele, não é companheiro, não é igual a ele. Está falando com duas que iguais a ele. Quais eram? Era o verbo, que é Jesus, e o Espírito Santo. Eia, desçamos e façamos o homem a nossa imagem e semelhança. Quando você lê a Bíblia sem preconceito, que o problema é o preconceito. Pessoa ensinada contra, ela não quer mudar de jeito nenhum. Até que você, numa simplicidade, fala uma palavra, é mesmo, eu não pensei nisso. Eu fui a bebedouro e encontrei uma irmã que se converteu há uns 40 anos comigo. Ela era de um trabalho de feitiçaria, e gostava de ir lá e achava que aquilo era certo. Ela estava assistindo o programa e uma mulher diz assim, como eu sei que eu tenho o Espírito Santo? Uma pergunta mais ou menos assim. Ah, foi boa a pergunta que a senhora fez. Eu vou explicar uma coisa para a senhora. Onde a senhora frequentava no passado, o Espírito Santo alguma vez manifestou lá? Se não, fuja de lá. Porque se ele, se lá manifesta Espírito, principalmente ele que é o Espírito Santo de Deus, que devia manifestar. Isso é verdade, eu nunca vi. Semana seguinte já estava quebrando tudo, buscando a Deus, e é uma serva de Deus até hoje. Foi um prazer grande ver a Maria Tereza lá. Então, para terminar agora, ele está fora de si, porque o ouvis, diziam outros, essas palavras não são de endemoniado. Pode, porventura, um demônio abrir os olhos aos cegos?
Claro que não pode. Só quem está na presença de Deus é que pode abrir. Como é que ele nunca foi envergonhado expulsando um demônio de louco, como aquele homem que andava no meio do cemitério, lá nu, ninguém podia passar para lá, extremamente violento? Quando Jesus chegou, ele veio correndo, prostrou-se diante de Jesus e pediu misericórdia. Aí pediu a Jesus para poder ajudá-lo. E o que, que aconteceu? Jesus mandou o demônio dele embora e ele ficou livre. Quando chegou o pessoal da cidade, ele estava sentado. Aí Jesus mandou que desse um banho nele, trocasse, desse uma muda de roupa para ele, tudo foi providenciado. Sentado, limpinho, assiado e prestando atenção em Jesus. O pessoal ficou com tanto medo que pediu até Jesus para sair da cidade, porque era muito forte para eles que vocês estavam vendo. E o homem queria acompanhar Jesus. Não, você não vai me acompanhar não. Você vai para os seus e conta a eles quão grandes coisas Deus te fez. Jesus era o Filho de Deus, mas quem fez é o Pai, que é o Pai que deu o ministério a ele. Daqui a pouquinho temos mais. Vamos ver agora um testemunho bonito na novela da vida real. Maestro, por favor.

0: Omar viveu por 30 anos dependente do álcool. Nesse tempo, nunca conseguiu conquistar nada. Tudo o que ganhava, gastava com a bebida.
1: Um vazio dentro de mim, sem saber. Tanto é que quando eu bebia, eu saía, sei lá, dava risada, conversava, não deixava ninguém conversar. Quem queria conversar era eu, né?
2: A gente era amigo de copo, a gente bebia sexta, sábado e domingo e segunda. E não era só beber, a gente botava dinheiro fora.
1: Quando eu bebia, eu fumava cigarro bastante também.
3: Às vezes a gente via que ele vinha vindo assim de longe e as pessoas até se escondiam já. Não queriam ter contato, quem quer estar perto de um bêbado, né? E as pessoas, não, sai pra lá, Gilmar já tentava esquivar, né?
2: Ele bebia, não dava nem pra chegar perto dele.
1: Era tipo agressivo também com a minha família. Eu via as pessoas a crescer cada vez mais e eu dizia assim, pô, mas por que que eu não posso crescer? Por que que eu não tenho muitas coisas?
2: O dinheiro dele ele botava fora na bebida e às vezes ficavam apertados, às vezes não tinham pra comer, né?
3: A pobreza era bem grande mesmo, passando dificuldades sempre. O dinheiro que ganhava ele mais aplicava na bebida.
1: A minha casa era tapa de eucalipto, sabe? Só a casca de eucalipto, né? E o chão era batido assim, ó. Era um 4x3, vamos botar, né? Ali era sala, cozinha, tudo junto, né?
3: Piso era terra. Muito triste, né? A maneira que vivia era muito triste.
1: Eu era o palhaço da festa, sabe? Já estava perdendo a minha família, meus filhos, minha filha.

0: mesmo.
1: A todos os vizinhos já começaram a ver a mudança, né? Já começaram a ver que aquele Gilmar já não era o mesmo, né?
2: E hoje, graças a Deus, o Armando está transformado. Mudou bastante, o Gilmar conversa sério. Ele já não é aquele Gilmar que a gente às vezes se escondia dele.
0: Aquele tempo que eu bebia, eu não tinha condições de pegar uma criança para criar. E hoje eu tenho a minha filha, que está com 13 anos. Eu fui um escolhido por Deus, que ele me tirou lá do fundo do buraco mesmo.
1: Começou a trabalhar melhor, porque as pessoas... Uma pessoa assim, que a pessoa vai dar um trabalho para uma pessoa que vai bêbada no serviço, não é?
0: Quando eu comecei a dar o dízimo, nunca na minha carteira me faltou um real. E quando eu bebia lá atrás, lá, faltava. E hoje, graças a Deus, hoje...
1: Já adquiriu a moto, depois já adquiriu o carro.
0: Não tinha nada, não tinha nada mesmo. Hoje eu tenho o meu terreno, a minha casa de material.
1: É muito bom quando a gente vê que Deus está obrando na vida da pessoa, né?
2: Mas graças a Deus, o Senhor nos transformou o irmão Gilmar e transformou a mim também. E hoje nós somos irmão da fé.
0: Deus é maravilhoso. Ele foi ontem, é hoje e amanhã será sempre. Só agradecer a Deus por tudo.
3: E quantos precisam dessa mudança? Quantas pessoas estão me assistindo agora, mas estão insistindo ainda no caminho do erro? Pula para o caminho do acerto, onde você vai andar com Jesus. Jesus vai lhe abençoar e vai transformar a sua vida. E a partir de então, você não vai ter nenhum problema mais. Nós vamos daqui a pouquinho, agora nós vamos... para o momento das missões, e nós vamos visitar o país chamado Peru, onde Deus tem um grande trabalho, e é através da, nós temos um grande trabalho através da misericórdia do Senhor, e o povo de lá está sendo muito abençoado, está espalhando pelo país. Maestro, por favor.
4: O Círculo de Fogo do Pacífico fica no Peru, e é uma região de altos índices de tsunamis e terremotos. Mas acima de toda a força da natureza, existe um Deus que permanece no controle. Quando tudo parece estremecer, é nele que encontramos segurança e firmeza.
5: Meu filho Luiz foi diagnosticado com um tumor. Essa notícia me derrubou. Então ele foi levado até Lima para fazer uma cirurgia. Quando chegamos no hospital, eu estava muito triste. Então, os médicos decidiram fazer a operação. O tumor foi retirado, mas ficou um líquido e precisou colocar uma válvula para evitar um coágulo. E isso só aumentou o meu desespero. Até um dia, enquanto estava usando as redes sociais, descobri a Igreja da Graça e me chamou a atenção a reunião de milagres. Foi aí que decidi fazer uma visita aqui em Lima. Levei uma foto do meu filho. Comecei a orar com a igreja e determinei que a última palavra era de Deus e que meu filho seria curado. O pastor também falou comigo naquele dia e orou sobre a foto. Quando voltei ao hospital, já encontrei meu filho de olhos abertos e muito estável. Então continuei orando para que houvesse a restauração completa. Deus tirou meu filho da UTI e eu o levei para a igreja para agradecermos juntos por toda a ajuda em oração. A luta passou e vamos continuar dando esse testemunho de milagre que Jesus operou na vida do meu filho.
4: Toda obra que fazemos com fé gera um efeito magnífico, tanto para nós, quanto para os que ouvem os mandamentos através de nós.
6: Eu decidi patrocinar minha família. E através dos testemunhos que eu vejo, né, na televisão, os testemunhos do patrocínio, que é muito importante, e estou aqui. E estou muito contente e muito feliz de estar nesse ministério do missionário.
4: Que a nossa vida seja uma carta de boas notícias para todos que estiverem ao redor. Pois assim ajudaremos a construir uma nova geração de adoradores.
3: Se você já sentiu no coração que Deus quer que você seja patrocinador, não põe o dedo no ouvido e diz que não está escutando nada. Atenda a Ele. Está escrito lá na segunda carta, segunda carta aos Coríntios 8:9, que é Ele que dá a semente ao que semeia. Você não tem que ter medo algum. Mas se Ele não me der, aí você não contribui nunca. Ele não deu, mas Ele vai dar. É só você lutar que você vai ver que vai dar. Primeiro mês pode ser um pouquinho difícil, segundo, terceiro em diante, você não quer mais parar. E as missões precisam. Nós estamos no mundo todo hoje fazendo a missão de Deus.

0: Lembro quando começamos no Peru, né, a coisa estava simples e foi abençoando, e Deus até hoje tem nos ajudado. Eu estava vendo um cinema para alugar, e o dono não vinha abrir o cinema. Aí eu olhei assim, tinha um coitado lá agachado, eu falei assim, não vem atrás de mim, porque estavam três pessoas comigo, meu filho Davi, e um uruguaio, não, um argentino, e o outro eu não lembro quem era, não, se era Uruguai. Aí eu fui, cheguei perto dele lá, me agachei, tudo bem com você? Ele falou, bem, algumas coisas não estão bem, que coisa, eu não consigo andar. Foi por quê? Ah, o senhor não vai acreditar, eu andava bem e tudo, arranjou uma namorada peruana, eu sou venezuelano. E aí ela veio para cá e eu vim com ela. Os ladrões me pegaram, bateram, roubaram meus documentos, roubaram meu dinheiro, e eu vivo hoje de esmola. E ela aí me deixou. Eu vivo sozinho aqui. E foi, mas você não pediu a embaixada? É, mas tem que pagar uma taxa, eu não tenho dinheiro para taxa, para poder pegar. E dorme onde? Na rua. Quando me dão comida, eu como. Como não dão, mas o coitado estava no fedor daquele violento mesmo. Desse jeito, não podia andar, fazia tudo na roupa e tudo. Aí eu falei com ele assim, deixa eu falar de Jesus para você, Jesus já levou a sua doença, eu sou um pastor, eu vou orar, você vai levantar, porque ele falou isso, você crê? Creio. Falei, então é agora, me dá sua mão aqui, segurei a mão dele, orei, mandei a mão embora, pode levantar agora. Ajudei um pouquinho, levantou, ele ficava assim, mira, eu puedo caminhar. Aí eu agora Deus começou a obra, presta atenção. Aí fui ao cinema, saímos dali, passei numa loja depois a uns 100 metros, deu no coração, falei, quem é a dona da loja? Sou eu. Ah, deixa eu conhecer a senhora melhor. Eu sou um pastor do Brasil, e contei o caso dele, sim. Ele não tem onde ficar. Não, ele não tinha. Manda ele passar, vir aqui agora, que eu vou dar um emprego para ele, vou dar roupa para ele, e vai fazer, e vai ficar tudo bom para ele. Cheguei lá e não estava mais. Eu falei para os amigos dele, fala com ele passar nessa loja, deu o cartão para lá, porque está tudo certo para ele já. Bom, não ouvi falar mais dele, mas fiz a obra. Irmão, quando Deus dá o mandamento, você pode ter certeza, Deus vai fazer uma obra grande. Pega agora, eu vou pedir para passar para você o papel de ser patrocinadora, que a maioria já é patrocinadora. Você preenche esse aqui branquinho, com só quero o seu nome completo, o seu WhatsApp, para eu mandar mensagem para você pelo WhatsApp, e só isso. E aqui nas costas eu quero que você coloque o seu pedido de oração para eu orar. O mesmo pedido você repõe aqui, porque isso vai ficar com você. Esse vem para mim, para poder orar. Nós temos que concordar. E aqui estão os irmãos credenciados. Isso, enquanto eles vão pegando, se você... tem que fazer a coisa pela fé, né? Aí é com você agora. Agora deixa eu falar a você que está em casa, como é que eu faço para ajudar o programa? Nós estamos precisando, sempre é do dia 1º do mês até o dia 18, e graças a Deus que meu povo é fiel. E como é que eu faço para poder ajudar? Você vai, está vendo esse QR Code que está aqui agora? Pega o seu celular, enquadre esse QR Code para uma foto, não tire, vai aparecer uma linha amarela, você bate, virão 5 informações. Primeiro é como se ajuda pelo seu cartão de crédito. Segundo e terceiro são irmãs gêmeas. Você vai ver bem explicado. 5 bancos, você escolhe um desses bancos, aí tem a agência, tem a conta, você anota direitinho e vá pessoalmente, deposita ou faça uma transferência direta. 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Então, decida agora o que você quer fazer e faça em nome de... Esse é do Pix. Enquanto estão fazendo, maestro, a primeira pergunta, por favor.
1: Missionário, como não deixar a decepção com as pessoas me afastar de Deus?
0: Não, nem pense em deixar... Eu não quero saber o que uma pessoa faz comigo, se me agride, se me xinga, faz nada não. Eu quero ficar bem perto de Jesus. Não põe Jesus para perder, não. Põe Jesus para ganhar. Ele vai te ajudar a ser uma vencedora. Segunda pergunta.
1: Missionário, como os pais devem lidar com a perca dos filhos?
0: Perder um filho deve ser muito triste. Em caso tem 5, eu não gostaria de perder. Mas quando perde, só Deus sabe o porquê. Aí que você tem que acostumar, porque é da vida. Como também quando o filho perde o pai. Meus pais já foram há muitos anos. E eu não fiquei desesperado e nem chorando. Reconheço que tem tempo de nascer, a Bíblia diz, e tempo de morrer. E aí, louvei a Deus. Eu fiz o sepultamento deles. Estava aqui em São Paulo fazendo 4 cultos. Fiz o primeiro, fiz o segundo. Peguei um avião no Congonhas, cheguei lá duas, cheguei no cemitério, fiz o sepultamento e ainda fiz o último. Ué, é isso que tem que fazer. E dei alegria pro pessoal, cheguei, pessoal, nada de tristeza, isso é normal na vida. E chegou a hora deles partirem. Vamos agora abrir o coração.
2: Missionário, enfrento um momento muito difícil em minha vida. Eu tenho depressão, ando bastante desmotivado e sem forças para seguir em frente. Não consigo encontrar alívio em nada e agora já nem consigo dormir, porque a insônia me faz passar as noites em claro. Diante de tanta tristeza, eu só quero voltar a ser feliz. Missionário, como posso repelir essas angústias da minha vida?
0: Eu só posso te dar um conselho, amigo, agarra com Jesus. Jesus, o Senhor falou que todo, vem de a mim, todos estás cansado e sobrecarregado, eu não estou aguentando mais, pega tudo e para o Senhor, ó. Agora quero viver livre, e vou viver livre, Deus vai lhe orientar. É uma decisão só, isso tudo passa e você vai ser uma bênção. Eu tenho falado da nossa TV, mas eu tenho uma coisa melhor do que a nossa TV hoje. Nós lançamos um sistema chamado Graça Play. Você vai no Google, põe lá Graça, pode até com cedilha mesmo, vai aparecer lá Graça Play. Aí você vai ver o que que é. Ali você tem os canais evangélicos, ali você tem os desenhos, ali você tem filmes. É muita coisa que você tem que eu não sei citar de boca assim. Pega para você poder ter, e você vai ver que vai ser uma bênção na sua vida. E no celular, onde você for no mundo, em qualquer lugar, está lá no centro da África, tem internet lá, você está assistindo em nome de Jesus. Está na Europa, na América, na Ásia, em qualquer lugar, você estará assistindo em nome de Jesus. Graça Play. Não tem nenhum filme imoral, não tem nada disso. Ali é consagrado para o Senhor Jesus, está na graça de Deus. Agora vamos orar, ficar de pé, que nós vamos invocar Deus na sua vida agora e vai ser muito bonito. Curve a sua cabeça, feche os seus olhos, concentra a sua fé agora. Pai, entramos em oração, eu e o pastor Jaime de Amorim. Esse povo veio, Pai, não por causa de mim, do pastor Jaime ou de qualquer outra pessoa, mas veio por causa da pessoa excelente, que é o Senhor Jesus. E eles estão aqui porque creem no Senhor. E como hoje o Senhor já operou nas reuniões anteriores, queremos ver o Senhor operar agora nessa pessoa que está com um problema sério nas pernas, quase não aguenta andar, está com medo de amanhecer um dia sem poder se colocar de pé. Meu Deus, nós entramos na batalha em favor dessa pessoa e nós amarramos esse espírito de doença e exigimos que saia lá do tornozelo, do joelho agora, saia da perna inteira, saia do quadril, saia da coluna, saia dos braços, desde o alto da cabeça até a planta dos pés, vai saindo com todo mal. Vai orando agora, pessoal, quero ver movimento de oração agora, quero ver você clamando aos céus, e os céus vão descer agora sobre a sua vida. Esse mal tem que sair. Você que não está bem no trabalho, trabalho. Deus, eu preciso de mudar de trabalho. Ou então o Senhor me mude dentro do meu trabalho, para que eu entenda fazer, como fazer melhor e ser promovido. Onde eu estou não está bem. Vai falando com Ele agora. Nós repreendemos todas as forças do mal que estão nessa pessoa e exigimos a saída, que desapareça para nunca mais voltar nessa vida. Sai agora, isto é uma ordem. Desapareça, vá embora, não permaneça, em nome de Jesus de Nazaré. Vai saindo agora. Pai, eu e o pastor Jaime estamos orando e nós invocamos o teu poder agora. Venha poder de Deus sobre todos que estão aqui na igreja, em qualquer lugar do mundo, orando agora, e destrua esse mal em nome de Jesus.
3: Na autoridade e no poder que é no nome de Jesus Cristo, vamos juntos. Levante a sua voz. Eu digo: mal, saia. É ameaça de trombose, vai embora agora. Uma ameaça de infarto, de derrame, em nome de Jesus. Esse corpo está produzindo coágulos, desapareçam, dissolva-se em nome de Jesus. Nós mandamos agora essa dor de cabeça estranha, essa dor no peito, vai saindo. Essa dor nas pernas, essa dor nos braços, a dormência nos braços, onde estiver o mal, vamos juntos nessa oração. O poder está no nome de Jesus. Eu falo ao câncer, eu falo a metástase do câncer, ao tumor que apareceu, ao nódulo que apareceu, à infecção que está nesse corpo, à infecção que está nessa vida. Eu digo: sai agora, agora. A falta de ar, o cansaço, a pneumonia, a sequela da pneumonia, o resto que ficou aí vai embora. Essa dor está forte nas costas, é uma pontada em cima do pulmão desta pessoa. Nós mandamos sair no nome de Jesus. Estamos usando a autoridade, estamos usando o poder deste nome. E eu falo ao mal do sistema da visão. Essa pessoa está com a visão embaçada hoje, é como uma fumaça que está na frente dela. Catarata, vai embora. Herança genética, sai agora. Glaucoma, sai. Cegueira, vai embora, em nome do Senhor Jesus. Nós oramos agora. Uma depressão, síndrome do pânico, transtorno de ansiedade, é um pânico, é um medo, é um conflito na alma, um conflito na mente, uma confusão nos pensamentos, é um ataque cardíaco que vem do nada, é uma aceleração no coração, que a pessoa parece que está morrendo. Sai daí o medo, sai daí pânico, sai daí depressão, o pensamento de morte, vai embora. É combate forte agora, em nome de Jesus. Ainda que seja uma obra de bruxaria, ainda que seja uma obra de magia negra, nós desfazemos agora, dizendo: sai, sai, sai, vai embora. Essa perturbação não vai ficar, ela não dorme à noite, meu Deus. Toca agora, esse homem fica à noite, meu Deus, em claros. Essa pessoa não consegue fechar os olhos, ela não consegue dormir direito. Nós quebramos essa influência maligna, nós mandamos que esse mal saia. Não pode ficar, insônia, vai embora, agitação na mente, vai embora, em nome de Jesus. Toda opressão, aquele aperto no peito que está parecendo que é um infarto, parece que tem uma faca enfiando no peito desta pessoa, vai embora. Nós mandamos, exigimos em nome de Jesus.
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0: mês de abril, eu tive diagnóstico de câncer de mama maligno, estágio 4. E já estava, ele disse que já era um carcinoma invasivo.
1: Após receber o exame, naquela época era envelope, e levamos para casa, sabe? Mas aí, após que ela foi dormir, eu resolvi ir no computador e digitar o que eu estava lendo no papel. Eu fiquei assim, sabe? O chão abriu.
2: Neste momento de desespero, Luzineide pediu direção a Deus.
0: Fiquei muito aflita, muito nervosa, porque eu estava afastada do caminho do Senhor, mas eu não conhecia a Igreja da Graça. Estava afastada, mas eu tinha o temor do Senhor estar comigo. Me mostra uma igreja a qual congregar, porque eu preciso de força neste momento. Foi onde eu estava passando, e quando eu chego a 5 metros, eu olho para cima, uma igreja. É coisa de Deus, não tem explicação. E aí eu venho para a igreja e sinto-me abraçada. A palavra falou sobre cura, falou sobre libertação, que Jesus pagou o preço e hoje a gente não precisa mais ficar preocupado, que Jesus pagou, a gente somos salvos, nós somos curados.
1: A gente começou a se unir mais, né? E é onde eu prestei atenção que ela voltou-se a Deus.
0: Foi em 2016, comecei o tratamento, fiz a cirurgia em 2016, em maio. Comecei no final de maio as químio, mas eu fui tão tranquila porque cada momento que eu fazia o tratamento, eu me sentia a confiança, essa enfermidade não é para a morte.
2: Firme na presença do Senhor, Luzineide aprendeu como tomar a posse da bênção dela.
0: Eu estava assistindo um missionário, de uma pregação do missionário, e ele falando que a gente tem que tomar posse da bênção, despertou minha fé. E eu falei, vou comprar esse livro, vou ler e vou tomar posse da minha bênção. Comprei o livro e fui ler. Li 10 vezes.
1: Eu vi ela lendo. Tinha partes assim que eu ficava curioso, né? Mas eu via. Nossa, é uma fé assim. Ela ajudava a gente, né? Pra que a gente não ficasse triste, porque ela tinha uma certeza da cura.
0: Porque o missionário disse que a gente tem que ler o livro com o coração, não com os olhos. Aí quando foi numa tarde, eu sentei na cadeira e falei, Jesus, hoje eu quero a minha bênção. Hoje eu vou ler o livro, igual o missionário me ensinou, e eu vou tomar posse da bênção. E alegrei, me transbordei. Foi muito lindo. Então eu tomei posse da bênção aquele dia. Falei, Jesus, hoje eu estou curada. E neste momento que eu estava lendo aquele livro, que eu me fortaleci, o Espírito Santo, com uma voz tão suave, assim, patrocina a sua saúde. Tornei patrocinador naquele dia. O missionário disse assim, quando Deus te chama, ele dá até o valor.
1: No hospital tinha uma coisa motivacional, sabe? Para ajudar os pacientes. E houve um convite para que eu participasse também.
0: Tinha muitas mulheres.
1: Infelizmente foi acontecer os falecimentos. No grupo que ela tinha.
0: Quando eu ia embora para casa, no outro dia eu recebi a notícia no grupo. Fulano te foi. Outro falava, fulano te foi. Eu não tinha medo de morrer. Porque eu já estava tão firme na graça de Deus. Terminei o tratamento em 2017.
2: Apesar de ver muitas mulheres partirem, Luzineide sabia que a cura dela foi garantida pela fé.
0: Nossa, Luzineide hoje está, graças a Deus, bem, firme, confiando. Cada dia mais apaixonada pelo meu Jesus. Só Ele que supre todas as necessidades que eu tenho.
1: Bem, graças a Deus. A Jesus Cristo, né? E a fé, porque Jesus Cristo está para todos, né? Mas a fé está para cada um. Que a fé dela contagiou a gente. E isso aí salvou ela.
0: As mulheres que estiverem passando por esse problema, busque a Deus, Ele vai superar, Ele vai surpreender. Graças a Deus, o câncer não espalhou no meu corpo. E todas as minhas amigas espalharam. Foram um para a cabeça, para o fígado. Era 30 mulheres ao todo que estavam no grupo. Depois foi esvaziando. Sobramos 3 mulheres do grupo. E eu sou uma delas, para contar a história.
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30: A paz do Senhor Jesus. Salmos capítulo 140, versículos 1 a 3. Livra-me, Senhor, do homem perverso. Guarda-me do homem violento, cujo coração maquina iniquidades e vive forjando contendas. Aguçam a língua como a serpente, sob os lábios tem veneno de áspide. Que as bênçãos de Deus os alcancem nessa hora.
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33: Glorificado seja o nome do Deus Pai, glorificado seja o nome do Deus Filho, glorificado seja o nome do Deus Espírito Santo. Pastor Aderson chegando aqui no Momento da Graça pela Rádio 89 Maravilha, aqui diretamente dos estúdios em Juiz de Fora para toda Minas Gerais. Eu quero dizer algo para você de todo o meu coração, viu? Esta porta foi uma porta que Deus abriu aqui em Minas Gerais. A 89 Maravilha, com a graça de Deus, tem alcançado aí os 4 cantos do estado, levando a palavra de Deus, levando a bênção do Senhor. E nós, aqui da Igreja Internacional da Graça de Deus, somos muito gratos a Deus por essa oportunidade. Eu queria dizer a você aí, ouvinte da 89 Maravilha, não troque de sintonia não, porque daqui a pouquinho eu quero fazer uma oração por você. Você que estava acompanhando o programa com o missionário R.R. Soares, o Show da Fé, daqui a pouquinho tem uma oração por você no nome de Jesus, tá bom? Pastor, eu estou precisando muito, muito de uma oração. Então, olha, não troque de sintonia não, fique aqui com a gente, eu quero orar por você. Se você até quiser, mande o seu pedido de oração para nós, DDD 32, viu? Cuidado com isso aí, 32 o DDD, para você não salvar errado aí e mandar mensagem para outra pessoa essa hora da noite, viu? Então vamos lá, ó. Salva o nosso contato aí, 32 o DDD 99915-1018, 32 99915-1018. Repetindo, hein? 32 99915-1018. Aí você pode mandar o seu pedido de oração, pode mandar lá o que está acontecendo, pastor, eu preciso de uma oração aqui, dessa forma, assim. Manda lá, 32 99915-1018. Eu vou ajudar você no nome de Jesus, tá bom? Já prepara também um copo com água aí, a peça de roupa, a fotografia. Daqui a pouquinho tem a oração da fé por você no nome de Jesus. Mas vamos louvar. Anima tudo aí, ó. Põe uma canção pra cima, uma canção agitada. Vamos animar essa programação. Esse é o Momento da Graça

Ei, coisa boa de Deus, hein? Como é bom louvar ao Senhor, como é bom cantar hinos ao nosso Deus, como é bom alegrar o nosso coração. E olha, lembra você que a Igreja da Graça está presente também nos quatro cantos do estado de Minas Gerais. A nossa sede estadual em Belo Horizonte, Pastor Rogério Postigo, na Avenida dos Andradas, número 1005, hein? Avenida dos Andradas, número 1005, no centro da capital mineira. Cultos lá todos os dias, né? Segunda, quarta, sexta e domingo, reuniões abençoadíssimas. Você de Belo Horizonte, da região metropolitana, pode procurar o pastor Rogério Postigo na Avenida dos Andradas, número 1005, e a sua equipe de fé também, que vão lhe ajudar aí na capital. Mas aqui em Juiz de Fora é comigo, hein? Juiz de Fora, eu, pastor Aderson Ferreira, com a minha equipe de fé também aqui, né? Somos vários homens, mulheres de Deus, valentes, que estão de prontidão para lhe ajudar. E eu quero fazer um convite especial a você para este próximo domingo. Domingo agora na Igreja Internacional da Graça de Deus, aqui em Juiz de Fora, eu vou realizar aquela oração especial com a busca do Espírito Santo. Nós vamos nos aproximar de Deus. Quando nós nos aproximamos de Deus, nós recebemos fé, nós recebemos coragem, nós recebemos alegria, nós recebemos esperança de que tudo vai mudar e vai mudar para melhor. Deus tem a solução para o seu sofrimento, para o seu momento de dor, para esse momento difícil que você está passando. Deus vai trazer uma solução para você. Não tenha medo, não tenha medo. Pastor, mas eu estou passando tanta dificuldade. Levante a sua cabeça, Deus está com você, essa luta vai passar, esse momento difícil vai chegar ao fim, daqui a pouquinho eu quero orar. Então eu peço para que você fique nessa fé, fique nessa determinação. Olha o que diz o salmista no Salmo 27, versículo 1, escute isso: o Senhor é a minha luz e a minha salvação, de quem terei medo? O Senhor é o meu forte refúgio, de que me recearei? Quando os homens maus avançarem contra mim para destruir-me, escute isso, eles quem? Meus inimigos e meus adversários é que tropeçarão e cairão. Então, olha, pastor, fizeram macumba para mim, fizeram trabalho, fizeram isso, fizeram aquilo, não importa. Os seus adversários vão se levantar, porque não adianta, sem luta não tem vitória, irmão. Ah, pastor, é uma luta tão... Sem luta não tem vitória. Você está passando tribulação? Fique tranquilo. Quanto maior a luta, maior a vitória. Deus vai te dar a vitória, hein? Você vai vencer isso aí. Mas se levantarem, pastor, essa adversidade, o problema é se levantar contra mim, você viu o versículo 2? É eles que vão tropeçar e vão cair. Então, que você lembre-se disso. É tanta adversidade, é tanta batalha, é tanta luta, mas a vitória é sua em todas as coisas. Lembre-se disso, porque em todas as coisas, em Cristo, nós somos mais, muito mais do que vencedores. Deus vai te dar a vitória. Essa adversidade vai passar. Esse momento difícil vai chegar ao fim. Limpe o seu coração. Pegue firme com Deus. Há quanto tempo você não vai à igreja? Eu falo com pessoas agora, porque eu não estou aqui para falar placa de igreja, não, irmão. A 89 Maravilha é a rádio de todas as igrejas. Nós não estamos aqui para falar de placa de igreja, falar que a minha igreja é melhor do que a outra. Não, não, nada disso. Nós estamos aqui para dizer algo para você. Existe um caminho. E quem é esse caminho? Jesus é o caminho. Ele disse: eu sou o caminho. Então não tem outro. O artigo definido. O único caminho é Jesus. Eu sou o caminho, a verdade e a vida. Então que você se lembre de Jesus. Que você volte para a igreja. Que você volte a ser fervoroso na fé. Que você volte a ter madrugadas de oração. Eu falo também com pessoas que foram se esfriando no decorrer da sua caminhada com Cristo. Deus pode trazer para você esse ânimo. Deus pode trazer para você essa fé, essa paz que falta no seu coração, que está faltando, que há muito tempo você não busca. Vai até Jesus, vai até o caminho. Você vai encontrar a solução. E esses inimigos que estão se levantando contra você, como diz o versículo 2 aqui do Salmo 27, esse inimigo é que vai tropeçar e cair. Você vai permanecer de pé, porque o Senhor é que te sustenta, Ele é que te fortalece. Lembre-se disso no nome de Jesus, tá bom? Deixa eu orar por você. Vamos fazer uma oração. Pai, eu clamo a tua presença para todas essas pessoas, para todos agora que sofrem, todos que estão doentes, todos que estão desesperançados, tristes, até abatidos, meu Deus, sem saber que decisão tomar, que caminho, que rumo tomar na sua vida. Pai, olha para essas pessoas agora. Meu Deus, ajuda esse que não encontra mais solução para o sofrimento. Essa pessoa que há muito tempo, ó Pai, vem se esfriando. Antes era um crente fervoroso e agora vai à igreja de vez em quando, ou quando a barriga dói, quando precisa. Misericórdia, meu Pai.
Aviva a fé dessa pessoa, para que essa pessoa encontre, não no pastor, não na igreja, mas encontre no Senhor o caminho, a solução. Porque o Senhor diz: eu sou o caminho, a verdade, a vida. Que essa pessoa possa encontrar no Senhor essa solução. Ajude este irmão, esta irmã. Ajude esta pessoa, Pai, a encontrar a solução que ela precisa para este casamento, para a saúde, para as finanças. Meu Deus, em nome de Jesus, eu oro por todos agora. Paralise e repreendo toda ação do diabo e digo: maldição, sai desta vida, sai desta casa. Bata em retirada, vai embora. Desânimo, tristeza, dor, depressão, ansiedade, desapareça para nunca mais voltar, em nome de Jesus. Meu Deus, eu abençoo a todos. Consagro o copo com água, peça de roupa, fotografia, o documento. Consagro, ó Pai, tudo que essa pessoa apresenta ao Senhor. E que a bênção do Senhor esteja sobre a casa dela. Que a bênção do Senhor esteja sobre o lar, sobre a família, sobre o trabalho. Em nome de Jesus, eu te abençoo. E se você recebe, diga amém. Diga graças a Deus.

0: as muralhas.
1: Receba a bênção de Deus na sua vida, no nome de Jesus. Vem participar conosco, olha, domingo, hein? Domingo, 7, 10, 15 e às 18. Anotou os horários? 7 da manhã, 10 da manhã, 3 da tarde e às 6 da tarde. Aqui em Juiz de Fora, na Avenida Getúlio Vargas, 255, no centro da cidade de Juiz de Fora. Em frente aqui ao Espaço Mascarenhas, tem uma bênção de Deus. Eu quero apertar a sua mão e declarar a vitória na sua vida, no nome de Jesus, tá bom? Domingo eu te espero, 7 da manhã, 10 da manhã, 3 da tarde, às 18 horas, Avenida Getúlio Vargas, 255, no centro de Juiz de Fora. Que Deus abençoe a sua vida, que Deus abençoe a sua casa, que Deus abençoe a sua família, que você levante a sua cabeça, pare de olhar para o problema, olhe para Jesus, o autor e consumador da sua fé. Deus vai lhe dar a vitória no nome de Jesus, tá bom? Receba um abraço carinhoso do pastor Aderson Ferreira e de toda a equipe de fé da Rádio 89 Maravilha. Fique com Deus, fique na paz, fique com Cristo e até domingo, na graça de Deus. Tchau!
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27: Boa noite, a paz do Senhor Jesus para você que está sintonizado na 89 Maravilha, a rádio de todas as igrejas que toca o som do céu. Eu sou a pastora Maísa Fortunato e estamos iniciando mais um programa Pode Crer. Vamos ficar aqui juntinhos até a meia-noite. Teremos louvor, oração e uma porção da palavra de Deus para a sua vida. Então fique sintonizado, fique conosco, que hoje o nosso amigo obreiro Daniel, fotógrafo também, Daniel Paixão, está conosco e ele vai ministrar sobre as nossas vidas uma porção da palavra do Senhor. A paz do Senhor Jesus, Daniel.
28: A paz do Senhor a todos os ouvintes, uma boa noite a todos também, que a paz de Deus esteja com todos os ouvintes nessa noite.
27: Amém, é um prazer, uma honra ter esse amigo conosco nessa noite. Então você que deseja uma oração específica, já mande pra gente o seu pedido para o telefone 32 99922 1089. Vou repetir pra você, 32 99922 1089. Estaremos aqui clamando ao Senhor pela sua vida, pedindo ao Senhor e intercedendo junto com você, porque a palavra do Senhor diz, quando pedimos ao Senhor com fé, em oração, no nome do Filho dele, ele responde a oração, ele responde a oração do justo. Então estamos aqui hoje, em um mesmo pensamento, em um mesmo propósito, e elevaremos as nossas vozes ao Senhor pela sua vida. E já quero começar nessa noite, colocando para nós ouvirmos, adorarmos ao Senhor, com o hino Eu Só Quero Adorar. Nessa noite, vamos dizer para o Senhor que o nosso desejo é adorá-lo em espírito e em verdade. Aleluia!

Aleluia, glória a Deus. Nós sabemos que o Senhor nos ama. A sua palavra diz que o amamos porque Ele nos amou primeiro. Tudo que nós temos hoje é pela graça do Senhor, pela misericórdia do Senhor. E ainda assim, a esperança de um dia encontrar com o Senhor Jesus, de estar com Ele toda a eternidade. Isso é ofertado a mim e a você, pela graça do Senhor. E eu já quero aproveitar a oportunidade aqui nessa noite, mandar um abraço para minha pastora Elisângela Neves, a presidente da CIB Minas Gerais, o pastor Moisés Pereira, o presidente da Convenção Mineira, e para todas as famílias, irmãos, pastores, pastoras que estão nos ouvindo nessa noite, você ouvinte que está ligadinho, sintonizado conosco, um abraço, um abraço carinhoso para você. E eu quero hoje mandar um abraço especial à minha filhinha de 4 anos, mamãe. Mamãe, eu tava saindo no portão, veio correndo e falou assim: manda um abraço pro vovô Tião. Falei, só pra ele? Ela, não, pra todo mundo. Então, o abraço tá dado pra todo mundo, da Helena, mandando um abraço pra você que tá nos ouvindo, pro vovô Tião. Então, receba esse abraço carinhoso da Nenena. E desde já, eu quero fazer uma oração por você que está nos ouvindo, para que o Senhor possa aí encontrar com você, para você que mandou o seu pedido de oração, creia. A Bíblia diz que nós cremos, se nós crermos, veremos a glória de Deus. Nós cremos num Deus do impossível, nós cremos num Deus que faz milagres, nós cremos num Deus que tem todo o poder nas suas mãos, um Deus que conhece todas as coisas. Então, a nossa alegria, ela é sincera em Cristo, porque nós sabemos em quem nós temos crido, naquele que nos amou, aquele que nos resgatou, aquele que faz questão da aliança conosco, faz questão do relacionamento, né? E nos traz paz, uma paz que excede todo entendimento. Então eu vou orar por você agora e creia que o Senhor Jesus está recebendo a nossa oração, recebendo a sua petição e encontrando você onde você estiver. Amém? Oremos. Soberano Deus e eterno Pai, estamos nessa noite, nesse programa,

nessa noite o Davidson, que pediu oração. Eu não sei qual é a causa, mas o Senhor sabe. Pai amado, Deus querido, entra nessa causa, que ele possa ver, ó Pai, o teu operar, que o milagre que o Senhor pode realizar venha ser testemunha do teu poder, da tua glória, e possa testificar daquilo que o Senhor é. E muitos venham se converter, crendo que o Senhor é o único e poderoso Deus. Amado Pai, toma nas tuas mãos o Mike. Senhor, toma esse irmão nas tuas mãos com essa causa na justiça. Eu não sei qual é a situação em que está, mas o Senhor é um Deus de justiça. É um Deus que zela pela justiça. É um Deus sábio. É um Deus que age em favor daqueles que clamam a ti. Então eu peço a ti agora, Pai, vem ao encontro desse irmão. Conforta o coração, traga paz, aquieta a alma e que ele possa esperar no Senhor, porque a resposta certa vem do Senhor. Amado Deus, eu creio no teu poder, eu creio na tua ação na vida daqueles que clamam a ti. Deus amado, assim eu peço a ti também, pelo pastor Eloí que está viajando, pelo irmão Eduardo Cunha, que tem possibilitado esse trabalho, ó Pai, de ser realizado, da palavra do Senhor chegar aos lares daqueles que necessitam, daqueles que precisam ouvir a tua voz, precisam de um encontro com o Senhor, para que tenham suas vidas transformadas, para que tenham suas vidas resgatadas, suas almas cicatrizadas, curadas pelo poder da tua palavra. Tome-os nas tuas mãos, ó Pai. É o que eu peço a ti, em nome do teu filho amado Jesus. Amém e amém. Aleluia, glória a Deus. Creia que o Senhor está contigo nessa noite, e enquanto o Senhor trabalha em favor da nossa vida, nós o adoramos. Então vamos adorar o Senhor nessa noite com mais um louvor, te adorarei. Vamos adorar o Senhor, de Eliane de Oliveira. Aleluia, Jesus.

0: Glória a Deus, adorarei ao Senhor, aleluia, por que não adorar ao Senhor, aquele que nos amou, que nos salvou, que faz questão de cuidar da nossa vida, dos detalhes, aleluia, ele é um Deus poderoso para mudar o quadro da nossa história, e também é um Deus poderoso para cuidar dos detalhes. Aleluia, louvado seja o nome do Senhor. Saiba que quando adoramos a Ele em espírito e em verdade, Ele recebe a nossa adoração e toca o coração dEle, chega às suas narinas com um cheiro suave, aleluia. E quando nós nos movemos em direção a Ele, lá em Tiago diz que se nós chegarmos a Deus, Ele se achegará a nós, aleluia. O Senhor não rejeita um coração contrito, o Senhor não rejeita uma adoração. Então, nessa noite, nós estamos aqui com esse louvor, dizendo para Ele: Senhor, nós te adoraremos, independente da circunstância, independente do contexto, independente do problema. Senhor, nós sabemos que o Senhor é, aleluia, que o Senhor faz, aleluia, que o Senhor é soberano e o poder concentra nas suas mãos, aleluia, e Ele não nos deixa só. Louvado seja o nome do Senhor, e isso nos faz adorar e dizer que adoraremos, adorarei em todo o tempo, aleluia. Nesse momento agora, eu quero já passar essa oportunidade para o nosso amigo, irmão, obreiro Daniel Paixão, né, que vai trazer aqui a porção da palavra de Deus para mim aí, para sua vida. Ei, fique conectado aí, fique ligadinho aí, porque o Deus, nosso Deus é um Deus onipresente. Eu creio que Ele tem uma palavra para minha vida e para sua vida nessa noite. Que estarmos aqui juntos não é coincidência, não é coisa do acaso, mas é o Senhor escrevendo a nossa história. Aleluia. Daniel, você está com a palavra nessa noite em nome de Jesus.
1: Eu saúdo a todos mais uma vez com a paz do Senhor. Vou ser bem rápido. Para quem tem a Bíblia aí que pode meditar, você que está no celular aí, Gênesis capítulo de número 45 e o versículo 1, 2 e 3, que fala assim: então José não podia conter diante de todos que estavam com ele e clamou: fazei sair daqui todo o homem. E ninguém ficou com ele quando José se deu a conhecer a seus irmãos. E levantou sua voz com choro, de maneira que os egípcios o ouviam, e a casa de Faraó o ouviu. E disse José a seus irmãos: eu sou José, vive ainda meu pai? E seus irmãos não lhe puderam responder, porque estavam pasmados diante de sua face. É início de noite, todo mundo daqui a pouco vai tirar um soninho, vai ter um sonho. E muitas das vezes, nesse momento, é a hora que a gente deita na cama e a gente começa a sonhar com situações que podem estar melhor na nossa vida. Então, por que não um texto desse, né? Onde fala dos sonhos de José, onde conta a história de José, ao qual ali teve um sonho, e onde aquele sonho falava que ele ia ser grande. Onde aquele sonho falava que ele não iria ser qualquer um, não é? Só que nem todo mundo está preparado para ouvir aonde Deus quer te colocar. E foi a mesma coisa que aconteceu ali com os irmãos de José. Quando eles ouviram, não é? Tudo, apesar de José já ser visto com bons olhos por causa de seu pai, porque José era filho da mulher que Israel mais amava, aquilo ali já existia um ciúme. E os irmãos, eles tramaram, né, contra a vida de José, tramaram matar José. Porém, quando eles tramam matar José, nós já conseguimos ver que, independente do que for, Deus, ele está no controle de tudo. Independente do que acontecer, Por isso que é bom a gente deixar o volante e deixar Deus dirigir, Deus tocar o barco. Porque a gente vai ver que José é jogado numa cisterna, e naquele tempo, aquela cisterna ela poderia estar cheia de água. A gente vai ver que o texto fala que a cisterna não estava cheia de água. Porque já pensou, José sendo jogado dentro de uma cisterna com água, ele poderia ter morrido afogado. E aí, como é que ia ficar os planos de Deus? Então a gente já começa a perceber que por mais que tramaram contra José, ali Deus já estava mostrando que ele estava no controle. Muitas das vezes a gente acha que Deus não está no controle. Muitas das vezes, quando a gente recebe uma promessa do Senhor, quando a gente recebe algo do Senhor, a gente acha que da noite para o dia as coisas vão melhorar. E muitas das vezes acontece o contrário, as coisas pioram. E foi o que aconteceu com José. José é vendido pelos próprios irmãos. Irmão, tem hora que um parente, um irmão seu, um primo, um tio, falam alguma coisa com você, você fica, se sente ofendido, e às vezes você fica anos sem falar com ele por causa disso. Imagina você ser vendido, não é? Imagina você ser como é que fala? Tratado, né, de uma maneira que não era para, era seu sangue, né? E José, ele é vendido, é levado ao Egito. José é tratado como escravo. Imagina só. Muitas das vezes a gente pensa assim, né? Eu nasci para ter o melhor, e muitas das vezes você está sendo o escravo. Você está sendo, está levando uma vida de escravidão, você está levando uma vida de miséria. Mas muitas das vezes tem gente que acha que é porque ela está levando aquela vida que Deus não está com ela. Não, ao contrário. Deus, ele está com você. Da mesma forma que Deus foi com José, porque José é levado para a casa de Potifar. Só que tem um detalhe, irmão. Muitas das vezes a gente sonha, quer qualquer coisinha, a gente já quer mudar o nosso quadro, a gente quer ficar nervoso, a gente quer tentar fazer com as nossas mãos, e a gente vai ver que o tempo todo, quando José é levado para casa de Potifar, José, ele foi bom em tudo que ele fazia. José, ele não fazia, eu sou escravo, vou fazer de qualquer jeito, porque tem hora que é assim, né? Deus fala assim, vou te levantar lá naquele lugar, lá naquela empresa, mas qualquer coisinha você já quer fazer de qualquer jeito. Você não dá seu melhor. Deus fala que vai te levantar na igreja. Qualquer coisinha que o pastor fala com você, você quer ficar de cara feia, você quer ficar emburrado, né? E o texto vai falar pra... Qualquer coisinha que o pastor fala com você, você quer ficar de cara feia, você quer ficar emburrado, né? E o texto vai falar pra... É sobre a graça, né? E ele falava da história de um homem que ele lavava banheiro. Mas por ele lavar o banheiro, ele sempre foi o melhor. E ele, de lavador de banheiro, né? Ele conseguiu chegar a gerente de uma grande empresa pelo simples fato de ele ser o melhor naquilo que ele fazia. Aonde colocavam ele, ele era o melhor naquilo que ele fazia. E foi o que aconteceu com José. No tanto que ele ficou tomando conta da casa de Potifar. Só que a gente vai ver que a vida, ela te testa hoje, não vai significar que ela vai parar aqui, não. Veio uma aprovação hoje, amanhã já tem uma batendo na sua porta já. Oi, vamos lá, mais um teste? Porque José era bom naquilo que ele fazia, mas a mulher de Potifar olhou para ele e falou assim: opa, rapaz, aquele homem ali, aquele moço, aquele jovem, que José não devia ser feio, não, irmão, né? Aquele moço ali, aquele homem, tudo que ele faz, nossa, e a graça, ele é assim. Ela atrai o que é bom e o que é ruim também. Não pensa que quando você está com a graça de Deus na sua vida, ela vai atrair só coisa boa, não, que ela vai atrair coisa ruim também. Porque pessoas com olhares maliciosos vão atentar para você. Mas o que que José fez? José, ele abriu mão, não é? José, ele renunciou. Porque eu tenho uma palavra muito forte de Deus para você. Deus, ele não vai recompensar as suas conquistas. Nossa, eu fiz isso na casa do Senhor. Nossa, eu fiz aquilo, né? Não, Deus, ele vai recompensar a renúncia que você tem em nome dele. Quantas das vezes Deus pede a gente para renunciar às coisas? Será que a gente consegue renunciar? Porque tem gente que fala assim, é fácil renunciar, mas a renúncia sempre vem com aquilo que a gente é mais apegado. Sempre vem com aquilo que está sendo o melhor naquele momento da nossa vida. A renúncia é isso. E José, ele renunciou ao pecado. Imagina só, ele estava longe da terra dele, longe da casa dos pais dele, tinha sido vendido, né? Muitas das vezes, se fosse nos dias de hoje, a pessoa ia pensar assim, meu Deus me abandonou, olha só onde eu tô, né? Mas não, José ele foi fiel. José ele foi fiel. Só que aí lá vem de novo, irmãos. Ele venceu o teste, venceu a aprovação da mulher de Potifar. Só que José é acusado. Só que a Bíblia vai nos dizer que mesmo ele sendo acusado, indo parar na prisão, José era bom naquilo que ele fazia. Ele era bom. No tanto que colocaram ele para tomar conta de todos os presos que estavam lá. Porque ele era bom. Só que você, só você ser bom não adianta muito. Porque ser bom te leva até um certo ponto. Depois vem o poder de Deus na nossa vida. Você pode ser bom, você pode ser um bom doutor, um bom fotógrafo, um bom professor, né? Você pode ser bom, mas você vai conseguir chegar até um certo ponto, que a Bíblia fala que da mesma sorte que a chuva, o sol e a chuva vem pro ímpio, ela vem pro justo. Só que tem uma hora que é a mão de Deus que te leva além. Para ir além e chegar onde Deus quer, só a mão dele. E a gente vai ver que dentro da prisão, num lugar de esquecimento, num lugar onde era colocado as pessoas para ficarem esquecidas, como é nos dias de hoje, acontece um fato, a mão de Deus entra. Tem o copeiro e o padeiro tem um sonho. E José vai e traduz o sonho. Pro copeiro era a vida, pro padeiro era a morte. E aquilo acaba acontecendo. Só que José, na hora que ele fala aquilo, ele fala assim: lembra de mim quando você sair daqui. E muitas das vezes a gente sempre quer que alguém lembre da gente, não é? Só que nem sempre Deus vai permitir as pessoas de lembrar da gente, não é porque elas não gostam mais da gente, não é porque aquela situação passou e elas se aproveitaram da gente. Não, é a mão de Deus. Porque se você for analisar bem, se assim que o padeiro morreu, o copeiro lembrasse dele, José ia ser o quê? Padeiro. Ele ia entrar no lugar do padeiro. Praticamente é isso, porque ia ser o que ia estar em falta. Só que muitas das vezes você ficar no esquecimento é porque Deus está preparando coisa melhor. Porque tem hora que Deus deixa a gente num canto mesmo esquecido, porque Ele está trabalhando, Ele está preparando o caminho para a gente passar. E muitas das vezes a gente quer ficar afobado, achando que Deus está esquecendo da gente, que Deus não está lembrando da gente, não é? Que Deus não... Não, Deus prometeu aquilo, mas... Não, Ele não vai fazer mais isso, não. E aí o que acontece? Faraó tem um sonho. Aí sim, a mão de Deus entra. O copeiro vai lembrar dele. A mão de Deus fez ele esquecer, mas a mesma mão faz ele lembrar. Ele lembra. José é levado ao faraó. José traduz o sonho. Faraó reconhece que o Espírito do Deus Altíssimo habitava em José. E José é colocado como governador. E aí são 7 anos de fome. 7 anos de fartura. 7 anos de fome. E José ali administrando aquilo tudo. E chega o ponto em que a família e os irmãos de José vêm ao encontro dele. E os irmãos, quando se encontram com José, José, a princípio, José é ríspido, não trata eles da mesma forma que está escrito aqui no capítulo 45. No capítulo 44, a gente vai ver que ele vai ser ríspido, mas a gente vai ver que o quê? Que quando passa todo aquele processo, a gente vai chegar no capítulo 45 e José, ele vai se revelar para os seus irmãos. E José vai chorar de uma forma que toda a casa de faraó ouve. Por quê? Porque não, você não pode deixar o processo mudar quem você é. É o que aconteceu com José. O processo não mudou ele. O processo mudou a posição dele, mas não quem ele era. E é isso que eu quero falar para você nessa noite. Não permita que o processo que você está passando mude o seu caráter. Mude quem você é na presença de Deus. Mude quem você aprendeu a ser na escola bíblica dominical, nos cultos. Que o processo ele não altere quem é você. Que apenas o processo te leve à posição que Deus quer te levar. E que você possa se derramar quando você chegar onde Deus quer te colocar. Porque José ele se derramou perante seus irmãos. Porque se fossem algumas pessoas nos dias de hoje, eu falasse assim: não, agora que eu estou aqui, eu vou arrebentar com todo mundo, agora é minha vez de me vingar. Mas não. José, ele se dá a conhecer seus irmãos, e ele mostra que ele ainda era o mesmo. O texto vai falar: sou eu, José. Está mostrando que ele ainda era o mesmo. Que você possa ser o mesmo na presença de Deus, independente do processo, independente de onde você vai chegar. Porque você pode ter certeza de uma coisa, que o que vai mudar vai ser a posição que você está. Deus vai te colocar em outras posições, mas continue e permaneça da mesma forma na presença de Deus. Que Deus possa abençoar cada um nessa noite e não desista dos sonhos de Deus na sua vida. Que Deus possa abençoar grandemente a cada um que está nos ouvindo, em nome de Jesus.
0: Aleluia, glória a Deus. Que palavra gloriosa para nossas vidas. Permanecermos como adoradores. Adoradores, permanecermos assim e entender que o Senhor não divide a glória com ninguém, não, Daniel?
1: Não.
0: Se o padeiro lembra, morreu o copeiro, já se lembrava dele. Quem tinha chamado José?
1: É, ia ser
0: não
1: padeiro,
0: não era a mão do
1: né?
0: Senhor, não,
1: não
0: é?
1: Ia ser a mão de Deus.
0: Não, mas o Senhor que fez isso. E é o Senhor que quer fazer na sua vida. É o Senhor que vai mover em seu favor, permanecendo como adorador. Aleluia. Vamos orar para terminar esse programa e sexta-feira tem mais. Pode crer. Louvado seja o nome do Senhor. Oremos. Amado Deus e eterno Pai, louvamos a Ti por essa oportunidade de estarmos ouvindo a Tua palavra.

operando em nosso ser, nos regenerando, nos santificando, que não venhamos esquecer que é o Senhor que conduz a nossa vida, e o nosso viver é para te adorar e te bendizer. Eu clamo ao Senhor agora, por todos que ouviram esse programa, todos aqueles que fizeram seus pedidos, estão aqui, Senhor, e o Senhor os conhece. Toma nas tuas mãos, em nome de Jesus. Amém. Fique com Deus e até a próxima.

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8: A paz do Senhor Jesus. Mateus capítulo 5, versículos 34 a 37. Eu, porém, vos digo, de modo algum jureis, nem pelo céu, por ser o trono de Deus, nem pela terra, por ser estrado de seus pés, nem por Jerusalém, por ser cidade do grande rei. Nem jureis pela tua cabeça, porque não podes tornar um cabelo branco ou preto. Seja, porém, a tua palavra sim, sim, não, não. O que disto passar vem do maligno. Que as bênçãos de Deus os alcancem nessa hora. 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
10: Olá, povo de Deus, a santa paz do nosso Senhor e Salvador Jesus. Agora são meia-noite, é hora de oração. A palavra de Deus diz que pode muitos os efeitos a oração do justo. Então eu queria que você preparasse aí agora, você que nos acompanha, um copo com água, que nós vamos estar orando, intercedendo, e eu tenho certeza que a mão do nosso Deus vai de encontro à sua vida. Oramos, Pai, em nome de Jesus, Deus poderoso e querido, nós entramos na tua presença, meu Pai, nesta madrugada de oração, aonde centenas, milhares de pessoas nos acompanham. Pessoas que neste momento está no hospital, alguém que esteja neste momento num presídio, oh Pai, em nome de Jesus Cristo, alguém que não conseguiu pegar no sono, descansar, tantas dores que vem sentindo. Mas em nome de Jesus, nessa madrugada, meu Deus, eu venho até o Senhor pedir o socorro, pedir a tua misericórdia em favor desse senhor, dessa senhora que nos acompanham neste momento. Meu Deus, que o Espírito Santo venha visitá-lo, aonde estiver, que o Senhor possa visitar esta casa, que o Senhor possa visitar esta pessoa que está no trabalho agora, esse porteiro, segurança, esse motorista de aplicativo, esse meu amigo caminhoneiro que está assistindo e ouvindo esta oração. Meu Deus, que a tua poderosa mão venha abençoar. Meu Deus, que essa madrugada seja a madrugada onde o anjo do Senhor seja enviado para socorrer o aflito, o cansado, o que está necessitado, em nome de Jesus. Eu te peço, meu Pai, que venha enxugar as lágrimas dessa pessoa que tem chorado. A tua palavra, ela diz que o choro pode durar uma noite inteira, mas a alegria, ela vem pela manhã. Meu Deus, em nome de Jesus eu te peço e cremos na vitória, na glória do Pai, do Filho e do Espírito Santo. E você que nos acompanha agora, diga amém e diga eu recebo em nome de Jesus. Toma da sua água e seja abençoado, você, seu trabalho, sua casa. Não esqueça, Deus é contigo. Vai dar certo, porque o Senhor está na frente. Eu sou o Bispo Edmilson, da Igreja Mundial do Poder de Deus, e eu desejo que a sua madrugada seja abençoada em nome de Jesus.

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0: A paz a todos os que nos acompanham neste momento. Prosseguimos com o programa O Poder Sobrenatural da Fé. E no longo dessa programação, vamos estar falando acerca do que tem acontecido a cada sexta-feira que passa e acerca do que estará acontecendo sexta-feira, no caso hoje, porque o poder de Deus ele vai, de fato, se manifestar neste lugar. Inclusive, eu vou pedir para a produção colocar as imagens do que acontece, do que tem acontecido a cada sexta-feira que passa. Você está vendo aí a imagem da multidão que passa pelo altar, inclusive você que nos acompanha através da rádio Maravilha, você tem a oportunidade de ver as imagens também através do canal oficial da rádio Maravilha, e você que nos ouve, você tem a oportunidade, de estar conosco, nesta sexta-feira. Você que está vendo as imagens, olha a multidão. Olha a multidão que tem estado presente a cada sexta-feira que passa. As pessoas passam pelo altar. Obrigado pelas imagens, produção. As pessoas passam pelo altar e elas recebem a unção com o óleo do fogo consumidor. Por que que essa unção é feita? Por que que essa unção é realizada? Por quê? Inclusive, as pessoas elas trazem consigo fotografias do familiar que está no hospital, que está no leito de dor, do familiar que está enfermo. Pessoas trazem a fotografia do familiar que está nos vícios, no vício da droga, do familiar que está no submundo do crime. As pessoas trazem consigo, inclusive pais, mães, que estão se posicionando para buscar, pelos seus. Você mãe, você pai, você não pode perder a esperança. Você não pode perder, sabe, entregar os pontos. Você não pode entregar os pontos. Eu estava atendendo uma mãe nessa última sexta-feira e ela demonstrava a sua felicidade. Ela segurava nas mãos a fotografia do filho e ela falava: que bom, que eu não desisti do meu filho. E hoje ele está liberto, hoje ele está livre. O filho dela estava no mundo das drogas, né? Ele havia se enveredado no mundo das drogas e a mãe lutou por ele. Ela falou: olha, eu comecei a participar dessa campanha e todas as vezes que eu passava pelo altar, eu pedi para o senhor ungir a fotografia do meu filho. E hoje, para a glória de Deus, o meu filho está livre, voltou a trabalhar. O filho dela já havia perdido para os vícios, para a droga, a dignidade, o trabalho, e Deus restituiu. E tudo isso aconteceu porque uma mãe se posicionou. E agora talvez eu estou falando com mães que estão nos ouvindo, que estão nos assistindo, ou mesmo, ou até mesmo com esposas que estão vendo aí o seu casamento por um fio. E você está tendo a oportunidade de lutar pelo teu marido, você está tendo a oportunidade de lutar pelo teu filho. Você que diz assim: bispo, olha, eu sou vítima de inveja. A inveja tem assolado os meus dias. A inveja tem minado, de certa forma, a minha vida a ponto de eu ter que ver escorrendo pelas minhas mãos, pelos meus dedos, aquilo que eu conquistei com tanto suor, com tanta luta, com tanta garra. Saia de onde quer que você esteja nos assistindo, porque nesta sexta-feira nós vamos estar de plantão. É um plantão. Sexta-feira agora é um plantão. Nós vamos estar às 8 horas da manhã, a primeira concentração do dia. Estaremos também ao meio-dia, na segunda concentração dessa sexta-feira, aonde os ponteiros apontam na direção dos céus. Inclusive, cada culto tem a duração aí de 60 minutos. É a duração de cada culto, 60 minutos. E você, mais uma vez, consegue ver aí a imagem da multidão que passa pelo altar e que recebe. Recebe essa unção. A unção com o óleo do fogo consumidor. E quando as pessoas recebem esta unção, eu quero mostrar isso não só com palavras, não só com palavras, mas eu quero mostrar com resultado. Com resultado, o que acontece. O que acontece quando essa unção é feita, quando essa unção é realizada. As pessoas passam pelo altar, recebem a unção e de imediato, sabe? De forma instantânea, as pessoas elas começam ali a testificar, a testemunhar o que Deus tem feito neste lugar. Mas antes de mostrar para o senhor e para a senhora, eu vou pedir para o pastor Marcos registrar, eu vou pedir para ele registrar o número da nossa central de oração, porque você que está do outro lado agora, nos acompanhando, nos assistindo, você tem a oportunidade de entrar em contato conosco, você que está sofrendo, você que está sofrendo, você que está padecendo, você que está aí do outro lado e você já conseguiu entender e ter uma noção que a sua luta, a sua maior luta, ela não é braçal. Você já entendeu isso. Você já chegou a esse consenso. Não, a minha maior luta não é braçal. Eu não consigo, com a força do meu braço, vencer. Eu preciso da ajuda de Deus. Eu preciso do auxílio de Deus. Porque a Bíblia nos ensina a esse respeito, né? A Bíblia diz que a nossa maior luta não é contra sangue, não é contra carne, e sim contra as forças espirituais do mal, né? Contra a maldade. Essa é a sua maior luta, é a nossa maior luta. E com Deus nós temos sim a condição, toda a condição de vencer. Então vou pedir para o pastor Marcos registrar. Registra, por gentileza, pastor Marcos, o contato da nossa central de oração. E para quem está agora em casa nos acompanhando, nos ouvindo através da Rádio Maravilha, essa pessoa ela também pode entrar em contato conosco, registrar aí a sua participação. Você que nos assiste também através do canal 10.1, você pode entrar sim em contato conosco. Você precisa de ajuda, de suporte espiritual? Você precisa de informação, de orientação? Você precisa desabafar? Então a nossa central de oração está à sua disposição. Pastor Marcos, a paz e fique à vontade.
1: A paz, Bispo Laírte, a todos que nos acompanham através desta programação. Estamos aqui na nossa central. Só lembrando que essa central ela está disponível 24 horas. Para estar atendendo você que está precisando de ajuda, de uma orientação, de uma palavra de fé, que está precisando desabafar. O número da nossa central DDD é 319-2003-9141. Você que não é aqui de Belo Horizonte, que está nos acompanhando de outra cidade, ou até mesmo de outro estado, DDD 319-2003-9141. Nessa central tem pastores, missionárias, bispos, pastoras, homens e mulheres de Deus, 24 horas para estar atendendo você. Eu queria que você mandasse sua mensagem, seu pedido de oração e também você que está já em direção aqui ao Templo dos Milagres para estar participando nessa sexta-feira da libertação com a unção do óleo de fogo, você mandar sua mensagem também confirmando, porque Bispo Laí, daqui a pouquinho estaremos trazendo participações, pessoas que já estão a caminho, pessoas que têm sido abençoadas através desse propósito, porque a gente tem visto nessa sexta-feira, todas as sextas-feiras, bombardeio de milagres. pessoas que chegam aqui doentes, pessoas que chegam aqui sofrendo, pessoas que chegam aqui carregadas, oprimidas, e após a unção com óleo de fogo, têm sido libertas, as cadeias têm sido quebradas, as maldições têm sido anuladas da vida daqueles que têm tomado uma decisão. Daqui a pouco, Bispo Lair, estaremos trazendo participações de pessoas que têm sido abençoadas dessa campanha poderosa da unção do óleo do fogo consumidor.
0: Com certeza, Pastor Marcos, mais uma vez, obrigado pela participação. E você que está do outro lado, entre em contato conosco agora, nesse exato momento. Você que nos ouve aí através da Rádio Maravilha, você também pode sim entrar em contato conosco. O DDD é o 31 920 03 91 41. Eu vou mostrar neste exato momento para você que está do outro lado o que acontece quando as pessoas recebem a unção com o óleo do fogo consumidor. Vamos ver, vamos ouvir o depoimento das pessoas, né? Elas testificam o antes e o pós, né? O depois receberem essa unção com óleo de fogo. Acompanhe, daqui a pouquinho voltamos.
2: Nos olhos, na hora da oração, a dona Generosa foi curada, bispo. Não sente mais nada.
0: O nome da senhora é Generosa.
3: É, Generosa.
0: E há quanto tempo que a senhora estava sofrendo?
3: É, 3 anos com dor nas vistas. Já tomei remédio, já fui no médico, não resolve nada. Mas depois da oração que foi feita aqui, minhas vistas foi curada.
0: Limpou as vistas?
3: Já limpou, parou a dor.
0: Parou as dores também?
3: Parou.
0: Então fala assim, obrigado, Jesus.
3: Obrigada, Jesus.
0: Igreja, glorifica
4: Jesus. Há 4 meses
0: teve
4: um acidente, a mão...
0: O nome da senhora, querida?
5: Zilda.
0: O seu genro estava no hospital.
5: Estava lá no... No UPA.
0: Estava na UPA.
5: Esperando uma vaga para ir para o João 23 para operar o joelho. Que a velha dele, mas a perna dele inchou toda. Aí, como eu vim na sexta, aí eu falei com a minha filha, falei assim, olha, eu não vou na igreja então, não, domingo não. Eu vou lá levar a benção para o Antônio. Aí cheguei lá no hospital, ele bateu o colo em mim, até assustou. Aí falou assim, o que a dona Silvia está fazendo aqui? Aí você acredita, bispo? Você acredita que eu falei com ele assim, você crê que você vai ser curado? Ele falou assim, dona Zil, eu estou aguardando a vaga para ir para o João 23. Eu falei, que João 23? O quê? Você está indo embora? Aí,
0: a senhora saí, ungiu o teu genro.
5: E ungi. Aí saí para fora, na mesma hora minha filha chegou correndo, mãe, o que aconteceu? Eu não sei. Só que disse que chegou lá, mãe, um médico lá, deu lá uma folha lá, o Antônio está indo para casa.
0: Não precisou fazer a cirurgia.
5: Não precisou de fazer.
0: A cirurgia foi cancelada.
5: Foi cancelada.
0: E o homem está curado.
5: Está curado.
0: Então fala assim, obrigado, Jesus.
5: Obrigado, papai.
0: Igreja, glorifica Jesus. Qual o nome da senhora, querida?
6: Joana.
0: Joana.
6: É.
0: A senhora estava há 3 meses sofrendo.
6: Com essa dor.
0: Com dores.
6: Estava, 3 meses.
0: 3 meses que essa dor persistia em ficar nos teus joelhos.
6: Era, no joelho, na perna, me incomodando muito. Mas eu não parei de andar. Não parei de trabalhar, não parei não. Aí essa amiga...
0: Mas era uma dor que incomodava.
6: Incomodava. Aí uma amiga que vem aqui, ela me ofereceu um molinho de fogo. E me deu para usar. Aí eu fui usando e não fui, né? E fui usando, eu continuei e fui orando. Aí hoje eu resolvi vir aqui.
0: A tua amiga, ela te ofereceu um pouco do óleo do fogo.
6: É, do dela.
0: Ela deu para a senhora usar.
6: Deu.
0: E aí a senhora começou a usar.
6: Eu fui usando e a dor foi sumindo. Mas ainda estava doendo. Aí agora eu cheguei aqui.
0: E cadê a dor? Cadê?
7: Cadê as dores?
6: Sumiu, graças a Deus.
7: Sumiu tudo?
6: Sumiu no braço também, tava doendo.
7: Não tem mais nada?
6: Não, as pernas também doíam.
7: E é a primeira vez da senhora aqui hoje?
6: É a primeira vez.
7: Então, em primeiro lugar, igreja, seja... Seja bem-vinda, querida.
6: Amém.
7: Em nome de Jesus.
6: Amém.
7: A dor sumiu.
6: Sumiu.
7: Então fala assim: obrigado, Jesus.
6: Obrigado, Jesus.
7: Igreja,
2: há três anos sentindo fortes dores.
7: O nome da senhora, querida?
8: Nelisa.
7: O que o pastor Michel falou é verdade?
8: É, tem uns 4 meses que o carro bateu no meu, cavei de ré, bateu no meu, caí, e o pescoço, e a mão.
7: E a senhora estava com dificuldade de movimentar?
8: Sim.
7: Esse movimento que a senhora está fazendo aí agora?
8: Não fechava, não.
7: A senhora não fazia?
8: Não.
7: Foi a sequela que ficou do acidente?
8: Tinha dificuldade de fazer as coisas. Doía demais, esquenta e dói, doía.
7: Mas e agora?
8: Agora melhorou, tô podendo fechar a mão normal.
7: As dores sumiram?
8: Glória a Deus.
7: O movimento voltou?
8: Glória a Deus.
7: Então fala assim: obrigado, Jesus. Obrigado.

0: Glória a Deus. Para isto, é o que está escrito, né? Se manifestou o Filho de Deus. Para quê? Para desfazer as obras do inferno. Para desfazer as obras do mal. Quais são as obras do inferno? Quais são as obras do mal? Doença, dor, sofrimento. Inclusive, o diabo, ele deixa aí a sua declaração, né? Ele disse que veio para matar, roubar e destruir. Então, as obras do inferno, as obras do mal, elas exatamente trazem para uma pessoa o desconforto. O desconforto total. Não há como viver bem debaixo de um jugo. Não há como, é impossível. Então, nessa sexta-feira, 8 horas da manhã, uma das principais concentrações do dia, meio-dia, que é a segunda concentração da sexta-feira, com a unção do óleo do fogo consumidor, e teremos também às 3 da tarde, às 19 horas, é um plantão, é o plantão da libertação. É o plantão da quebra de todas ou de toda maldição. Então você que está do outro lado agora nos acompanhando, nos assistindo, sai da tua casa. Sai da tua casa e esteja conosco nesta sexta-feira. Você vai ter 4 oportunidades para estar conosco. Lembrando que as principais concentrações, 8 horas da manhã, depois ao meio-dia, são as principais concentrações dessa sexta-feira. Teremos também 3 horas da tarde e às 19 horas. Eu vou dar um pulo mais uma vez na nossa central de oração. O pastor Marcos, ele vai registrar a participação das pessoas que estão entrando em contato conosco e que estão confirmando a presença. Estão confirmando a presença. Pessoas que estão nos acompanhando através do canal 10.1 TV aberta. E pessoas que estão nos acompanhando também através da Rádio Maravilha. Inclusive, um grande abraço para todos os ouvintes da Rádio Maravilha, para as pessoas que estão nos ouvindo ou até mesmo nos assistindo através aí do canal oficial da Rádio Maravilha. Pastor Marcos, por gentileza, registra a participação das pessoas que estão confirmando presença, as pessoas que estão interagindo conosco através da nossa central de oração.
1: Com certeza, Bispo Lair, nossa central de oração está aqui a todo vapor, atendendo as pessoas que estão necessitando de ajuda, que estão também enviando a sua mensagem para confirmar a sua presença nessa sexta-feira do óleo de fogo. A Maria Aparecida, ali de Contagem, ela está dizendo assim, ó: não perco esta reunião por nada, pois eu tenho sido abençoada todas as sextas-feiras através da unção do óleo de fogo. Estarei aí presente nessa sexta-feira. O Carlos Henrique, ali de Betim, ele está dizendo aqui, ó: estarei presente nesse dia, porque a minha casa tem sido abençoada através dessa unção do óleo de fogo. Aí a Ana Paula, de Ribeirão das Neves, ela está dizendo aqui, ó: sexta-feira estarei aí, em nome do Senhor Jesus. Estou indo com muita fé. Maria Aparecida, de Contagem, ela está dizendo aqui, ó: usei o óleo do fogo consumidor, com fé, e Deus abriu uma porta de emprego para mim. Estarei aí novamente para receber essa bênção e agradecer a Deus. O José Carlos, ali do bairro Barreiro, ele está dizendo assim, ó: depois que ungi a minha casa com óleo de fogo, a paz voltou. Sexta-feira vou estar aí novamente para buscar essa bênção. O Paulo Henrique, de Ribeirão das Neves, está dizendo assim, ó: Deus fez um milagre na minha família. Depois que usei o óleo com fé, tudo mudou na minha casa. Maria Aparecida, ali do Barreiro, está dizendo aqui, ó: minha vida era só tristeza, mas depois que participei da sexta-feira da libertação, tudo se transformou. Não perco mais essa reunião por nada, porque tenho visto o poder de Deus na minha vida. A Rosângela de Ribeirão das Neves, ela está dizendo aqui, bispo, estou enfrentando muitas dificuldades financeiras. Estarei aí presente, porque eu creio que através desta unção, Deus vai mudar a minha vida. Com certeza, Rosângela, Deus vai mudar a sua vida. Queremos você aqui presente para podermos orar por você. Marcos Antônio, ele está dizendo aqui, ó, lá de Sabará, estou enfrentando problemas espirituais que só Deus conhece. Sexta-feira estarei aí passando por esse caminho e recebendo a unção, porque eu creio no impossível na minha vida. Com certeza, Marcos Antônio, Deus vai fazer o impossível na sua vida. Você que está nos acompanhando, pode mandar sua mensagem. Nós estaremos aqui atendendo, orando por você, determinando vitória. Porque, Bispo Lair, quem pisar os pés nessa sexta-feira, aqui no Tempo dos Milagres da Igreja Mundial do Poder de Deus, Avenida do Contorno, 1079, vai receber a sua libertação e vitórias em suas vidas.
0: Com certeza. O senhor falava aí da unção. Uma das pessoas aí que registrou a participação, a dona Rosângela, inclusive, de Ribeirão das Neves. Ela falou que está saindo de Ribeirão das Neves, confirmou a presença dela para estar conosco nesta sexta-feira. Eu queria pedir para a produção colocar em tela dividida a porção, porque nós realizamos a unção em um dado momento da concentração e entregamos também para as pessoas um pouco. Você está vendo aí o recipiente? Nós entregamos para as pessoas. Inclusive, você não paga nada. Você não paga nada. Gratuitamente você vai receber. O custo é por nossa conta, tá? Nós vamos estar entregando para você.

o teu escritório, o teu comércio, a tua loja, aonde esta unção, o teu local de trabalho, o teu ambiente de trabalho, aonde você realizar esta unção, Deus ali, ele vai trazer purificação. Ele vai trazer uma limpeza espiritual. Ele vai remover a inveja, o olho grande, os vícios, a dor, a enfermidade, os problemas serão dissipados. Você pode ter certeza disso. Eu quero oferecer, neste momento, um louvor. Eu quero oferecer um louvor para todas as pessoas que estão nos acompanhando neste momento, para você que nos ouve, para você que nos acompanha, para você que registrou a sua participação, para você que registrou aí a sua participação e para você que ainda vai registrar, inclusive a nossa central está à sua disposição, o DDD é o 31, o contato 2003-9141. Você pode interagir conosco, inclusive deixar aí a sua hashtag, né? De qual cidade, de qual bairro, de qual localização, localidade o senhor, a senhora está fazendo aí o contato conosco. Vamos de louvor, vamos de adoração. Daqui a pouquinho nós voltamos realizando a oração por todos que estão do outro lado aí nos ouvindo ou nos acompanhando através de imagem.

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Olá, nós estamos aqui na Avenida do Contorno. Eu vou mostrar para você aqui na prática como você faz para chegar na Igreja Mundial do Poder de Deus. Você que está nos acompanhando e vem ali do bairro Sagrada Família, do Horto Florestal, você que vem do Boa Vista, do São Geraldo, você que vem do Serra, você que vem da região da Zona Leste aqui da cidade de Belo Horizonte, veja como é fácil para você chegar até a nossa sede estadual, a Cidade Mundial dos Sonhos de Deus, aqui em Belo Horizonte. Acompanhe as imagens. Você está vendo aqui, nós estamos passando agora na frente do EPA, né, da Avenida do Contorno, já chegando aqui no Viaduto Floresta. Está aí as imagens do Viaduto Floresta. Você vai passar por aqui e você vai chegar na Igreja Mundial do Poder de Deus, onde diariamente você vai receber orações, homens de Deus preparados para abençoar a sua vida, para determinar na sua vida grandes milagres. O Bispo Talone, Paul Jean, com a pastora Raquel, aqui orando, clamando a Deus em seu favor. Você que está precisando de ajuda, você que está precisando do socorro, você deve estar conosco aqui em uma das nossas reuniões. Aqui é a nossa igreja, né? Já aqui no viaduto você pode ver aí a fachada da Igreja Mundial do Poder de Deus, as pessoas chegando ali para a igreja, para ir pra participar de um culto, né? Como você pode acompanhar aí. Nós vamos entrar agora no estacionamento da igreja. Veja como é fácil você chegar aqui na Igreja Mundial. Vamos entrar aqui agora no estacionamento da igreja. Aqui, estacionar aqui o carro e conversar com você um pouco mais ali na frente, na fachada da igreja. Muito bem, você acompanhou aí a chegada nossa aqui na Igreja Mundial do Poder de Deus. Você viu como é fácil para você poder acessar a Igreja Mundial do Poder de Deus pelo Viaduto Floresta. Você vê ali as imagens, ali os ônibus parados, os carros parados ali. Nós viemos dali, do Viaduto Floresta, para chegar aqui na Igreja Mundial do Poder de Deus, aqui na Avenida do Contorno, 1079, na Igreja Mundial do Poder de Deus. Com certeza, o poder do Deus vivo vai te alcançar. De segunda a segunda, a igreja está aberta. Você que está sofrendo, você que está agora sentindo dores terríveis no seu corpo e você precisa da cura, venha para cá. Esse é o lugar da sua felicidade. Aqui, ó, de segunda a segunda, de domingo a domingo, nós estamos aqui atendendo a todo o povo de Deus. Avenida do Contorno, 1079, aqui na cidade de Belo Horizonte, na Cidade Mundial dos Sonhos de Deus. Deus abençoe a todos.

0: imagens lindas, né? Com o nosso querido apóstolo Valdemiro Santiago, Bispa Francileia. Esse ministério que tem marcado a vida de milhares e milhares de pessoas com o bem, né? Como diz esse louvor aí, como diz esta canção. Então você que está do outro lado, nos assistindo ou nos ouvindo, você tem a oportunidade de estar conosco nesta sexta-feira, 8 horas da manhã. Ao meio-dia, que são as principais concentrações desta sexta-feira, e também 3 horas da tarde e às 19 horas. É um plantão de libertação, um plantão de livramento, e inclusive nós estamos entregando para as pessoas uma pulseira. Entregamos para as pessoas uma pulseira ali na passagem pelo altar, e nessa pulseira está escrito proteção. Porque só existe um que protege, só existe um que guarda. E este é o Senhor, este é Deus. Vamos orar? Vamos falar com Deus? É momento de oração.
1: É momento de oração. Vamos falar com Deus.
0: Senhor, em nome de Jesus, nós nos colocamos diante do Senhor neste momento e oramos por todas as pessoas que estão do outro lado, sem forças, sem vigor, pessoas que estão do outro lado, Senhor, e perderam a esperança diante de tantos ataques do mal, diante de tantas investidas, meu Pai, do inferno. Tem gente que ora conosco neste momento de uma cama de um hospital e que pede para o Senhor uma segunda chance, porque a medicina já deu o seu diagnóstico, o médico já deu o seu parecer, mas o Senhor é o Deus que reverte o quadro, por pior que este seja, Senhor. Então eu peço, visita essa pessoa que está talvez dentro de um cárcere e que nesse momento se arrepende, dobra os joelhos e pede a tua ajuda. Eu peço ao Senhor, Pai, atende a oração desta mãe, deste pai. Atende, Senhor, a oração dessa esposa que pede pelo seu casamento. A mãe, o pai que pede pelos seus filhos. Meu Pai, tem trabalhadores agora que oram conosco e que estão pedindo ao Senhor uma saída, uma porta aberta, e que o Senhor possa assim alcançá-los. Senhor, dá forças para essa pessoa chegar na tua casa nesse dia de sexta-feira. Senhor, abençoa este final de semana, o sábado da abundância, o domingo, Senhor, o domingo onde o bispo Talone Pougean, pastora Raquel, estarão buscando a tua presença, o renovo. Senhor, traz neste final de semana uma multidão na tua casa, no nome do Pai, do Filho e do Espírito Santo. Você que está do outro lado agora, nos ouvindo através da Rádio Maravilha, ou até mesmo nos assistindo pelo canal do YouTube da Rádio Maravilha, ou você que nos acompanha através da TV aberta 10.1. Esteja conosco nesta sexta-feira, 8 horas da manhã, uma das principais concentrações, meio-dia, são as duas principais, onde as multidões se achegam, né? Também teremos aí 3 da tarde e às 19 horas. Em todos os horários nós vamos estar realizando a unção com o óleo do fogo consumidor e entregando para as pessoas uma porção deste óleo deste azeite do fogo consumidor, e Deus vai fazer sim. Maravilha. Nós vamos ficando por aqui com a nossa participação. Um beijo grande no seu coração, ó. Deus abençoe você, sua casa, sua família, e nós ficamos por aqui.
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2: Deus é fogo e fogo consumidor. Nesta sexta-feira, especialmente ao meio-dia e também às 8, às 15 e 19 horas, venha passar pelo Caminho de Fogo e receber o óleo de fogo. No momento em que você receber uma unção e passar pelo caminho, Deus vai consumir doença, inveja, olho grande, amarração e desemprego. Venha receber a sua libertação na Avenida do Contorno, 1079, no centro de Belo Horizonte.
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8: A paz do Senhor Jesus. Isaías capítulo 44, versículos 2 e 3. Assim diz o Senhor: aquele que o fez e o formou no ventre e que o ajudará. Não tenha medo, ó Jacó, meu servo, Jesurum, a quem escolhi. Porque derramarei água sobre o sedento e torrentes sobre a terra seca. Derramarei o meu espírito sobre a sua prole e a minha bênção sobre os seus descendentes. Que as bênçãos de Deus os alcancem nessa hora. 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

Bom, meus irmãos, a paz de Cristo, Deus abençoe a todos vocês. Quem fala aqui, mais uma vez, é o pastor Richardson Dantas. Prazer estar aqui com vocês, prazer estar aqui nessa madrugada com vocês. Eu tenho certeza que o Espírito Santo vai continuar falando ao coração de cada um de vocês. Bom, nesse momento agora nós vamos preparar para a oração. Eu quero que você já fique ligado, sintonizado aí no Senhor, para que você, juntamente comigo, comece a orar aí nesse momento, porque eu creio que Deus pode fazer sim um milagre na sua vida. Eu creio que Deus pode sim responder você ainda hoje. Então, se você também tem essa certeza e essa fé, feche os seus olhos e vamos orar agora nesse momento em nome de Jesus. Senhor amado, Deus altíssimo, grandioso e soberano Deus, nós bendizemos o teu nome, nós, ó Pai amado, exaltamos o Senhor, porque o Senhor é santo, o Senhor é glorificado. Pai querido, nessa madrugada nós estamos aqui, Pai querido, eu estou aqui juntamente com cada ouvinte, pedindo ao Senhor, clamando ao Senhor, ó Pai amado, para que o Senhor entre, Pai amado, e faça a diferença sim em nossa vida. Pai, eu quero pedir ao Senhor, Deus querido, Deus sorte, pela vida de cada um que está aqui ouvindo, cada pessoa que está agora com seu joelho dobrado, cada pessoa que está nesse momento, ó Pai amado, deitado na cama, mas ainda está em oração, aquele que está sentado no sofá, numa cadeira, mas que ainda está orando, que o Senhor, ó Pai amado, possa ouvir a oração dos teus filhos, ouvir a oração dos teus santos, ó Pai amado, que essa oração chegue ao Senhor, Deus querido, de uma forma sobrenatural. Pai querido, que o teu Espírito Santo, Pai amado, ele possa vir e possa trazer paz. Que teu Espírito Santo, Pai amado, possa aquietar esse coração, acalmar esse coração. Pai amado, que o Senhor venha tirar, Deus querido, sorte,

na vida de todos que estão aqui nesse momento recebendo essa oração. Pai amado, repreendemos toda a ação do diabo, repreendemos toda a cilada de Satanás. Nós, ó Pai amado, profetizamos, Deus querido, deu sorte, a ação do Senhor na vida deles. Pai querido, que o Senhor possa responder a cada oração que está sendo feita agora nesse momento. Nós nos posicionamos, ó Pai amado, em crer no teu nome, porque a tua palavra, Deus, bem diz que aquele que clamar ao Senhor, o Senhor há de responder. Então estamos aqui clamando a ti, estamos aqui pedindo ao Senhor, ó Pai amado, entra sim, Deus querido, deu sorte, entra nesta causa, entra nesta casa, ó Pai amado, que o Senhor restaure os sonhos, que o Senhor restaure a visão, que o Senhor abra as portas do emprego, que o Senhor, ó Pai amado, traga cura para quem está enfermo. Nós ministramos, ó Pai amado, sobre a vida de cada um, Deus querido, deu sorte, a ação do Senhor, a boa mão do Senhor sobre a vida de cada um. Espírito Santo, eu te peço, ó Pai amado, que o Senhor faça diferença nessa casa, que a nossa casa seja um lar de paz, um lar de bênçãos. Pai querido, que nós tenhamos testemunhos para contar, porque nós cremos no seu nome, nós acreditamos no Senhor, e é com essa certeza no coração, e é, ó Pai amado, com essa convicção que nós andaremos, ó Pai amado, como aqueles que sonham, andaremos como aqueles que de fato acreditam que já receberam a promessa do Senhor, a palavra do Senhor, o cumprimento do Senhor. Então, Pai querido, deu sorte, finalizando esse momento, eu quero pedir a ti, Deus amado, não deixe que nenhuma dessas pessoas que estão aqui nos ouvindo venha desanimar na caminhada, venha fracassar na caminhada, mas que o Senhor segure a mão de cada um delas, que nós possamos nos lembrar sempre de que o Senhor é o braço forte em nossa vida. E é o que nós te pedimos aqui nessa madrugada. Entra com ação, entra com resposta, porque afinal, ó Pai amado, nós cremos na tua soberania, no teu poder, e só o Senhor é capaz de fazer o milagre que nós precisamos. E é isso que profetizamos e recebemos em nome do Senhor Jesus Cristo. Amém e amém. Meu irmão, que você seja abençoado, que o Espírito Santo continue direcionando a sua vida em nome de Jesus, e que você tenha uma certeza no seu coração: agindo o Senhor, ninguém pode impedir. Em nome de Jesus, fique em paz. Aleluia.

0: paz do Senhor Jesus Cristo para todos os ouvintes da Rádio Maravilha 89.1, programa A Madrugada de Oração. Eu sou o pastor Renato Ribeiro, pastor da Igreja Unida Bolivar. E nesta madrugada eu tenho uma palavra de Deus para o seu coração, mas fique atento, também estarei orando pela sua vida. A palavra de Deus nos fala de 4 homens que levavam no leito um paralítico para que Jesus o curasse. Mas a palavra de Deus nos diz que quando eles chegaram aonde Jesus estava, não tinha como entrar na casa. Eles subiram no telhado e desceram aquele paralítico e Jesus o curou. Aqueles 4 homens tinham tudo para desistir. Eles tinham tudo para retroceder, mas eles não desistiram. Talvez você está passando por uma luta, por uma dificuldade, talvez você está pensando em desistir. Deus me traz nesta madrugada com esta palavra para a sua vida. Não desista, creia, persevere, avance. Se preciso for, suba no telhado, mas não retroceda. Feche seus olhos, Senhor nosso Deus e nosso Pai, Deus poderoso, Deus grande, Deus forte, Deus de milagres. Eu quero apresentar a cada ouvinte agora da 89.1. Cada um que precisa de um milagre nesta madrugada. Talvez essa pessoa não está conseguindo dormir, tamanho as suas lutas, tamanho as adversidades. Mas eu quero te pedir em nome de Jesus, entra com providência sobre essa vida agora. Entra com providência sobre esta casa agora. Deus, em nome de Jesus, nós repreendemos agora tudo aquilo que tem trazido insônia, tudo aquilo, ó Pai, que tem talvez tirado a paz do coração deste homem e desta mulher. Que a Tua boa mão, Senhor, alcance agora este lar. Pai, a Tua palavra diz que tudo que pedimos em nome do Teu Filho, crendo, nós receberíamos. E estamos te pedindo agora em nome de Jesus. Se há alguém enfermo ouvindo agora as ondas sonoras do 89.1, que a Tua boa mão, Senhor, possa alcançar com cura. Se há alguém cativo, alguém preso talvez nos vícios, em nome de Jesus, que essa pessoa venha receber a libertação. Deus, nós abençoamos agora todas as famílias. Abençoamos agora, ó Pai, este lar com toda sorte de bênçãos. Que em nome do Senhor Jesus Cristo, a bênção do Senhor que enriquece e não acrescenta dores, possa estar sobre este lar, sobre esta casa e sobre esta família. Está começando, Pai, um novo dia. Que neste novo dia, Senhor, o Senhor venha fazer grandes coisas sobre esta vida. Pai, que em nome do Senhor Jesus Cristo, que neste novo dia, a paz do Senhor, que excede todo entendimento, possa ser sobre essa vida, sobre esta casa e sobre esta família. Nós oramos e cremos em nome do Pai, do Filho e do Espírito Santo de Deus. Que Deus abençoe você, um dia de bênção, um dia de vitória, em nome de Jesus.
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3: Senhor nosso Deus e nosso Pai, Deus amado, Deus querido e Deus santo, diante da sua presença, nós nos colocamos, Senhor, e nos colocamos sabendo que o Senhor está acima de todas as coisas, que o Senhor é Deus.

aquele que habita no esconderijo do Altíssimo, à sombra do Onipotente descansará. Direi do Senhor: Tu és o meu refúgio e a minha fortaleza, e o Senhor é o Deus em quem confio. Ele me livrará do laço do passarinheiro, da peste perniciosa. Ele cobrirá com suas penas e debaixo das suas asas estarei seguro. Ah, Senhor, assim como está escrito, Pai querido, no Salmo 91. E assim, Deus, nós colocamos a nossa vida diante de Ti. Traga sobre nós, Pai querido e santo, o livramento. Traga sobre nós, Senhor, o refrigério. Traga sobre nós, Senhor, o alento, a paz. Por isso, Deus, eu oro nesse momento por este meu Pai querido e santo, que está debaixo das mãos do Senhor, porque o Senhor é um Deus onipresente, o Senhor é um Deus onisciente, o Senhor é um Deus onipotente, e eu quero te pedir nesse momento, entra na casa deste homem, entra na casa desta mulher, Senhor, traga nesse momento livramento, meu Deus amado, sobre a vida dessa pessoa. Move, Senhor, as regiões celestiais e traga, Senhor querido, traga, meu Deus amado, a paz que excede todo entendimento, meu Deus. Se essa pessoa que está nos ouvindo nesse momento se encontra, meu Pai querido, num leito do hospital, visita ela nesta hora, visita ela com cura, visita ela, meu Pai amado, com restauração. Toca, meu Pai, na corrente sanguínea, toca, meu Deus, nos ossos, toca, meu Pai amado, aonde é necessário ser curado. Deus, este que nesse momento nos escuta, que talvez tenha passado, meu Deus amado, por crises, meu Pai amado, de ansiedade, meu Deus, pânicos, meu Deus amado, que tem vindo sobre a vida desta pessoa, nesta hora, meu Deus e meu Pai, eu clamo ao Senhor, traga refrigério, traga paz, Senhor, traga libertação. Pai, eu creio, Deus amado, que o Senhor é um Deus que ouve o nosso clamor. Por isso, Deus, eu quero pedir ao Senhor nesse momento, ouve a oração deste meu Pai querido, que clama ao Senhor neste momento, e traga, meu Deus, resposta, porque assim como está escrito, que 1.000 cairão, 10.000 cairão, mas nós não seremos atingidos, eu creio, meu Pai, nesta palavra e debaixo desta oração, em cima do Salmo 91, eu quero, meu Pai, declarar que o Senhor é um Deus de refúgio, que o Senhor é o Deus de fortaleza, o Deus que trará o refúgio para nossa casa, o Deus que trará a fortaleza para nós conseguirmos superar os dias maus. Por isso, Deus, nesta hora, pelo nome poderoso do Senhor Jesus, eu quero declarar, Pai, que esta oração possa, meu Deus amado, chegar na vida deste meu irmão, na vida desta minha irmã, trazendo sobre ele, trazendo sobre ela resposta, porque quem clama, meu Pai, busca resposta, e quando nós buscamos de todo o coração, nós temos, ó Pai amado, o verdadeiro, meu Pai amado, encontro e manifestação da sua presença. Assim eu oro e abençoo cada ouvinte, em nome do Pai, em nome do Filho e do Espírito Santo de Deus.

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1: A paz do Senhor Jesus. Lucas capítulo 10, versículos 8 e 9. E em qualquer cidade em que entrardes e vos receberem, comei do que vos puserem diante, e curai os enfermos que nela houver, e dizei-lhes: é chegado a vós o reino de Deus. Que as bênçãos de Deus nos alcancem nessa hora.
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graça e paz, madrugada de oração. Aqui quem vos fala é o pastor capelão Leonardo Augusto. Eu tô passando para dizer para vocês que nessa noite, que nessa madrugada, eu não sei qual é a sexta-feira da paixão que você está vivendo, mas se a sexta-feira da paixão na sua vida for as dívidas, tenha certeza que há um sábado de aleluia e um domingo de Páscoa. Se a sexta-feira da paixão for o relacionamento, eu tenho certeza que haverá um sábado de aleluia e um domingo de Páscoa. Se a sexta-feira da paixão for a sua vida espiritual, eu tenho certeza que haverá um domingo de Páscoa. Pai querido, Pai celestial, eu venho pedir

Pastor Robson Café, Pai querido, Pai Celestial, o mesmo Deus do impossível que pegou um jovem que era de torcida organizada, que tinha a mente focada no crime, Senhor, colocou a palavra de Deus para ministrar as armas celestiais, Pai querido, os dons espirituais, Pai querido. É esse Deus do impossível que eu estou clamando nessa madrugada, Pai. Entra nesses quatro cantos da cidade, nos quatro quadrantes do mundo, meu Deus, meu Pai, onde está tocando essa oração, meu Deus, meu Pai, e transforma a vida daquele que é impossível, meu Deus, meu Pai, aquele que está dormindo debaixo de uma marquise da cidade de Belo Horizonte, Pai querido, Pai Celestial, debaixo dessa chuva, Pai, que o Deus do impossível toque nessa marquise, Pai, por intermédio de um vigilante que esteja ouvindo essa madrugada, Pai, a programação com muito louvor, que essa oração

mundo é ex na igreja, Pai. Somos uma igreja de ex e que possamos, por querido Pai Celestial, trazer mais ex para dentro da casa do Senhor e esvaziar o inferno nessa madrugada, Pai. Assim eu vou agradecendo, Pai querido, a rica oportunidade de estar orando no programa Madrugada de Oração, Pai querido Pai Celestial, com meu querido amado pastor Robson Café, deixando essa humilde oração para tocar na vida daquele que pensa que é impossível, Pai. Trocar um revólver pela Bíblia é possível sim, Senhor. Se é possível, Pai, trocar a safadeza pela Bíblia é possível sim, Senhor. Se é possível, Pai, trocar a vida de adúltero pela Bíblia, meu Deus, meu Pai, é possível sim. E que o Deus do impossível se faça presente nessa madrugada.

queridos, a paz do Senhor Jesus. Aqui quem vos fala é pastora Deisiana Torres. Eu gostaria de orar junto com você neste momento. Antes, gostaria de ler com você o texto de Gênesis, capítulo 1, verso 1 e 2, que diz assim: No princípio criou Deus os céus e a terra era um caos e vazia, e o Espírito de Deus se movia sobre a face das águas. Eu não sei qual é o caos que a sua vida enfrenta, que você vive hoje, mas eu quero dizer para você que o mesmo Deus que colocou as coisas em ordem e no lugar, o mesmo Deus que criou todas as coisas, que pegou aquele imenso caos no universo e transformou em um lugar habitável, esse Deus vai colocar todas as coisas em ordem na sua vida. Vamos orar. Senhor, nesta noite nós nos colocamos diante do Senhor e da Tua presença. Com gratidão em nossos corações, queremos Te louvar pela Sua bondade, fidelidade e misericórdia. A Sua graça, Senhor, que nos alcança todos os dias, o Teu perdão, a Tua bondade, Senhor. Meu Deus, eu quero Te louvar neste momento. Eu quero Te agradecer porque o Senhor tem suprido todas as nossas necessidades e porque o Senhor não tem deixado nada nos faltar. Eu quero Te louvar, Deus, porque até aqui o Senhor tem sustentado as nossas vidas e nos fortalecido. Meu Deus, nesta noite, nesta hora, visita, Senhor, a vida de cada uma destas pessoas que ouvem agora esta oração. Esta pessoa que agora ora, clama, pede, busca. Esta pessoa que está vivendo, Deus, um caos em sua vida. Essa pessoa que olha, Deus, à sua volta e em todos os lados que ela olha, Senhor. Ela não vê solução. Ela não vê, ó Deus querido, mais jeito para o problema que ela tem vivido e enfrentado. Meu Deus, o Senhor é aquele que trouxe paz, que trouxe ordem no meio do caos, no meio do vazio. Deus, quando criou todo este mundo. E da mesma forma que o Senhor fez isto, eu oro nesta hora para que o Senhor faça também na vida, Deus, de cada uma destas pessoas que neste momento estão em oração. Ó Deus querido, eu não sei se este caos encontra-se na saúde, nas finanças, na vida espiritual, no casamento, na família, no trabalho, na empresa. Senhor, eu não sei, mas eu tenho a certeza que o Senhor conhece, o Senhor sabe muito bem qual é a necessidade destes teus filhos. Então, Pai, traz ordem. Traz ordem aonde hoje está um caos, uma desordem. Traz ordem hoje, Pai, aonde há apenas bagunça, problemas, aonde há apenas, Senhor Jesus, falta de esperança. Restaura hoje a fé, a esperança, renova no coração dos Teus filhos, Senhor, a convicção e a certeza de que o Senhor é o mesmo ontem, o Senhor é o mesmo hoje, o Senhor é o mesmo eternamente. Eu oro abençoando a vida de cada um, declarando que no nome de Jesus, tudo aquilo que era caos e desordem na vida dos teus filhos até hoje, o Senhor trará ordem, organização. O Senhor colocará todas as coisas no seu lugar. Deus te abençoe, em nome de Jesus.

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2: Olá, meu irmão, minha irmã, caro ouvinte da Rádio Maravilha, eu sou o pastor Paulo Alexandre e eu quero neste momento orar pela sua vida. Senhor Jesus, Deus forte e poderoso, eu oro nesse momento por esse irmão, por essa irmã que está nos ouvindo. Ó Pai, eu te peço em nome de Jesus, vá até essa pessoa agora, onde ela, onde ele estiver, e supra, ó Pai, a sua necessidade. O Senhor é Deus que sonda os nossos corações e conhece cada um de nós. Ó Pai, eu já te peço que a necessidade possa ser suprida. Existem pessoas que estão me ouvindo agora, Senhor, que elas necessitam de uma porta aberta, necessitam de um emprego. Ó Pai, eu oro agora, Senhor, que elas necessitam de uma porta aberta, necessitam de um emprego. Ó Pai, eu oro

até aquele local, até aquele empreendimento. Ó Pai, que pessoas possam vir e indicar outras pessoas em nome de Jesus Cristo. Possam vir e indicar outras pessoas em nome de Jesus Cristo. Ó Pai, eu te peço em nome de Jesus que essa pessoa que está querendo uma vaga melhor no emprego, uma promoção, que ela possa adquirir essa promoção em nome de Jesus Cristo. Ó Pai, eu te peço que a tua graça, o teu amor incondicional e a tua presença possa ser algo abundante em nome de Jesus. E você que está me ouvindo, acredita nisso, diga amém. Que o Senhor te abençoe e que a graça dele esteja sobre a sua vida.

Glória a Deus, obrigado pela oportunidade. Vamos orar sim. Oramos porque sabemos que o nosso Deus é um Deus vivo, que ouve e responde orações. Oramos porque reconhecemos a grandeza de Deus, a soberania de Deus e a nossa dependência do Senhor. Oramos porque Deus, Ele conhece o nosso futuro e Ele pode nos ajudar, nos preparar, nos capacitar para vivermos o dia de amanhã. Oramos porque o nosso Deus é o Deus do impossível. Pai, em nome de Jesus, eis-nos aqui, Senhor, nessa programação. Senhor, em nome de Jesus, nós queremos orar, Senhor, interceder por cada vida, Senhor, que tem sido alcançada através dessa rádio. Deus, em nome de Jesus, este homem, ó Pai, que trabalha aí no aplicativo, essa pessoa que se encontra no hospital, Pai, em nome de Jesus, este homem que se encontra angustiado aí na sua casa e agora está ouvindo essa programação, essa mulher que se encontra desesperada, oh meu Deus, muitas vezes abusada, ah Senhor, essa pessoa que se encontra, Pai, angustiada, meu Deus, atribulada, meu Deus, por uma ação espiritual do mal, em nome de Jesus, Pai, nós unimos a nossa fé agora, nós clamamos ao Senhor, Deus, para que o Senhor toque nessa vida. Oh, Pai, em nome de Jesus, alcança agora cada coração, alcança agora, Senhor, cada alma. Pai, em nome de Jesus, que haja o alívio, Pai, alívio do Senhor, refrigério do Senhor, consolo, Pai, em nome de Jesus, que haja o socorro do Senhor, que haja provisão, intervenção, Pai. Senhor, em nome de Jesus, nós clamamos pela sua intervenção, Pai, em cada casa. Oh, Deus, nesse leito de hospital, nesse carro, nesse caminhão, meu Deus, essa pessoa no local de trabalho, às vezes essa pessoa é um vigilante, Pai, nessa madrugada, Pai, em nome de Jesus, toca com seu poder, traz direção, ô Espírito Santo, traz a direção que essa pessoa precisa, Pai, mostra pra ela, revela-te a ela, Pai, meu Deus, a decisão que essa pessoa precisa, que o Senhor possa trazer clareza na palavra, no discernimento, Pai, dá o discernimento espiritual, em nome de Jesus, Deus, oramos por cura, que haja cura, Senhor, do alto da cabeça à planta dos pés. Meu Deus, a tua palavra diz, meu Pai, muito pode em seus efeitos a oração do justo. E eu venho aqui agora, Senhor, através dessa rádio, através dessa programação. Meu Deus, eu te peço que haja cura. Manifesta o seu poder, Pai, que haja libertação. Meu Deus, em nome de Jesus, que haja livramento. Pai, talvez essa pessoa ela está sendo ameaçada. Essa pessoa tá, às vezes está sendo perseguida. Que haja o livramento do Senhor. Em nome de Jesus, talvez essa pessoa recebeu uma má notícia do desemprego, de um diagnóstico médico contrário. Pai, em nome de Jesus, que haja o livramento do Senhor. Toca, Senhor, toca. Toca em cada vida, Senhor. Mostra para essa pessoa, meu Deus, o caminho da salvação. Meu Deus, em nome de Jesus, e esse que já conhece o caminho da salvação em Cristo Jesus, que ele venha ser renovado nessa hora, fortalecido nessa hora. Pai, que essa pessoa não venha se desviar nem para a esquerda e nem para a direita. Que ela não venha desfalecer na fé. Pai, em nome de Jesus, esse jovem, Pai, que já tentou caminhar, mas tem caído. Ô Senhor, eu vejo agora pessoas, meu Deus, angustiadas porque têm caído no pecado da pornografia, da imoralidade sexual. Ah, meu irmão, eu quero dizer para você que Deus te ama. Eu quero dizer para você que Deus te perdoa nessa hora. Então, em nome de Jesus, receba perdão de Deus e que você possa hoje, agora, falar pro Senhor. Fala, Deus, eis-me aqui. Eu quero permanecer. Eu quero continuar nos caminhos do Senhor. Pai, em nome de Jesus, eu abençoo cada vida que nos ouve agora. Que haja provisão do Senhor espiritual, emocional e material. Em nome de Jesus, para a glória de Deus. Amém, amém e amém.

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3: Paz do Senhor Jesus. Salmos, capítulo 27, versículo 1. O Senhor é a minha luz e a minha salvação, a quem temerei? O Senhor é a força da minha vida, de quem me recearei? Que as bênçãos de Deus nos alcancem nessa hora.
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5: Quero aqui fazer um agradecimento à Rádio 89,1, Rádio Maravilha, por essa oportunidade. Meu nome é Pastor Kellison, lá da cidade de Raposos. Isso, uma cidade maravilhosa. Queria convidar vocês a conhecer esse nosso município. E quero estar aqui nessa oportunidade a orar pela vida desse ouvinte nessa madrugada. Eu queria chamar a presença de Deus para sua casa, para sua vida. Seja você aonde estiver, dentro do carro agora, seja onde você estiver, dentro desse hospital que ouve essa oração, dentro desse presídio, eu creio que através dessa oração, se você abrir o seu coração, dê uma pequena oportunidade para o Espírito Santo de Deus, ele vai entrar aí e vai fazer uma transformação. Tem uma palavra de Deus. Você pode até pensar estar sozinho, mas você nunca está só, porque o seu amigo, conselheiro, Espírito Santo, está aqui. Eu quero que você ore junto comigo. Se você pode pegar um copo com água, coloca um copo com água aí agora. Eu quero interceder, eu quero orar. Não é essa água, mas é só um objeto para ser esse ponto de contato, para que essa presença maravilhosa de Deus entre na sua vida. Eu acredito que no meio dessa oração vai haver cura, vai haver libertação, vai haver transformação. Pessoas agora que estão nessa madrugada desesperado, querendo só ouvir uma palavra, eu quero dizer: o Senhor está contigo. Ele me enviou aqui nessa madrugada para te falar: não é hora de parar, não é hora de desistir. A sua vida não acaba agora, é só um começo. Esse tempo vai passar, essa luta vai passar. Desertos não duram para sempre, a alegria sempre vem no fim da madrugada. O choro pode durar até essa madrugada, mas o sol da justiça vai amanhecer sobre a sua vida e você vai ter uma nova história. Eu creio que vai ver um testemunho da parte de Deus na sua vida, onde que esse áudio, essa oração entrou, impactou o seu coração. Deus é poderoso para fazer infinitamente mais do que nós pedimos, do que nós pensamos. Eu creio que enquanto nós estamos aqui fazendo essa intercessão, o Espírito Santo de Deus vai encaminhar essa oração para você mesmo. Se você parou aqui para ouvir essa oração, é porque o Espírito Santo de Deus já estava marcando na eternidade essa madrugada para ele falar com você. Você é especial, você merece a vida, você merece viver, porque tem planos, tem projetos de Deus sobre a sua vida, sobre a sua história, em nome de Jesus. A sua história não termina agora, é só o começo do que Deus vai fazer. Deus, ele não te abandonou, você não está sozinho, ele não esqueceu de você. Ele está usando só esse momento para você caminhar em lugares altos. Você que está dizendo aí: eu estou cansado, o Senhor te dá asas de águia para você voar, viver um novo tempo em Deus. Vamos orar. Você já teve esse tempo aí para pegar o copo com água? Eu quero orar por você nessa madrugada, e eu acredito que enquanto eu oro, assim como eu sinto a presença de Deus aqui, essa presença vai invadir o seu coração, vai mudar a sua história, em nome de Jesus. Então vamos orar. Feche seus olhos aí, se você puder fechar os olhos, se você puder ajoelhar, ajoelhe aí. Mas se você está dentro de um carro, ou está dentro de um presídio, dentro de um hospital, podendo não se locomover, eu creio que essa presença maravilhosa vai invadir todo o seu ser agora, em nome de Jesus Cristo. Pai, nós te louvamos, nós te bendizemos e te engrandecemos. Nesse momento de oração, esse homem, essa mulher, talvez esse adolescente,

sente vazio, que sente deprimido, oprimido nesse exato momento. Deus, ele não parou por aqui por um acaso, ele parou aqui com um propósito. Foi seu Santo Espírito que trouxe aqui, porque ele é escolhido, ela é escolhida, esse homem, essa mulher, esse senhor, essa senhora, essa pessoa em desespero agora, no meio dessa oração, ó Deus, nós chamamos a intervenção do teu Santo Espírito. Enquanto alguém ora aqui desse lado, nesse lado aí, o seu Santo Espírito vai alcançar esse corpo, essa alma, esse espírito. Eu peço que a mão do Senhor, ó Pai querido, possa estar invadindo esse coração, possa estar invadindo essa vida agora, nesse exato momento. Essa depressão não vai matar ninguém, essa opressão não vai matar ninguém, essa pessoa vai viver para contar as maravilhas do Senhor. Se em algum momento ela foi chorando, eu declaro agora, em nome de Jesus Cristo, que essa pessoa vai voltar colhendo seus feixes com alegria, vai sonhar novamente, vai viver novamente os planos, as promessas de Deus, em nome de Jesus.

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bom dia, que você venha realmente ver nesse dia a mão de Deus te abençoando. Aliás, só não vê realmente quem não tem olhos espirituais abertos, porque a mão de Deus está sempre trabalhando, é só você ver o dia. Ele vem sem que ninguém faça nada, não importa qual tempo, qual momento o mundo vive, o dia sempre vai clarear. No nome do Senhor Jesus, meu Pai, eu te agradeço por esse dia. E eu peço, meu Pai, porque é a nossa fé. A nossa fé não está em mais ninguém. A nossa fé não é dividida com outro Deus, ou com outro santo, ou com qualquer pessoa que as religiões nos apresentam. A nossa fé está no único Deus, Criador de tudo, Senhor de tudo. E a Ti eu te peço, meu Pai, abençoe essa pessoa que quer tanto me dar, mas a natureza dela vem travando, atrasando esse processo de mudança, de progresso, de salvação. Dá força, meu Deus, anima ela, ilumina os pensamentos dela, guarda da maldade desse mundo, guarda ela dela mesma, das más decisões, dos maus hábitos, de tudo que possa corromper a consciência, o corpo, macular o corpo, a alma, para que ela venha experimentar do que é bom, que é a Tua vontade, boa, perfeita e agradável. Nós consagramos esse dia ao Senhor em nome de Jesus. E você que crê, diga amém e graças a Deus.

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Aleluia, irmãos. Deus é maravilhoso. A palavra do Senhor diz aqui em Salmos 141: Senhor, clamei a ti, apressa-te a mim, dá ouvido à minha voz quando clamo a ti. Irmãos, essa palavra do salmista aqui é uma palavra de pedido de socorro. Senhor Deus, me socorre. Ouve a minha voz, Senhor Deus, me socorre. E a palavra do Senhor de Jesus para você nesse dia, meu querido, minha querida, é que o Senhor Deus está ouvindo o seu clamor. Irmãos, e nós vamos orar junto. Eu vou orar com você, meu querido, porque Deus está ouvindo o teu clamor. O salmista está dizendo: Senhor, apressa-te, socorre-me. E o Senhor Deus está entrando nessa causa, na sua situação, na sua vida. E em nome do Senhor Jesus, nós vamos orar agora. E você vai contar as grandes coisas que o Senhor Deus fez na sua vida, porque Deus está vindo com resposta para você nesse dia. Senhor Deus.

meu Senhor soberano Pai. Pai, apresento agora, Pai, a causa, Pai, de cada filho do Senhor, Pai, que está ouvindo essa oração. Pai, que o Senhor preparou, Pai, para ouvir, Pai, essa palavra, Pai, onde está falando em Salmo 141, um pedido de socorro. Pai, para cada filho do Senhor, Pai. Ó, Espírito Santo de Deus, Pai, eu intercedo agora, Pai, por cada um dos teus filhos, Pai, que o Senhor preparou, porque o Senhor tem um propósito, Pai, em cada situação, em cada hora, Pai, o Senhor preparou essa hora, esse momento, Pai, em nome do Senhor Jesus Cristo. Ó, Espírito Santo de Deus, Pai, socorre, Pai, o teu filho, a tua filha, Pai, nesta hora. Ó, Deus, Pai, este Pai que está clamando ao Senhor, Pai, ó, Deus, que está pedindo socorro ao Senhor. Espírito Santo de Deus, Pai, o Senhor é o socorro bem presente na hora da angústia. Pai, em nome do Senhor Jesus, eu intercedo, Pai, eu clamo ao Senhor, Pai, nessa oração, por este teu filho, por essa tua filha, Pai, nessa causa, nessa situação. Ó, Deus, em nome do Senhor Jesus Cristo, ó, Deus, vem com resposta, Pai, neste momento. Ó, Deus, eu opero o teu milagre, a tua maravilha. Opera, Pai, opera, porque o Senhor, Deus, é o Deus que opera milagres. O Senhor, Deus, é um Deus socorro presente, é o Senhor que escuta. Ó, Pai, este, meu Deus, Pai, que tem se sentido sozinho. Ó, Deus, Pai, este, ó, Deus, que tem sentido, Pai, aflito. Ó, Deus, em nome do Senhor Jesus, eu clamo ao Senhor. Tende misericórdia, tende misericórdia, Pai. Ó, Deus, venha, Pai, socorre, socorre o teu filho. Ó, Deus, socorre a tua filha. Ó, Deus, em nome do Senhor Jesus. Ó, Pai, eu clamo ao Senhor, Pai, nessa situação. Ó, Pai, nessa causa, ó, Pai, essa causa que está diante do Senhor, ó, Pai, essa causa não está diante de homens, ó, Pai, essa causa está diante do Senhor, ó, Pai, aqui está o salmista que clama ao Senhor, Pai, neste salmo clamando ao Senhor, me socorre.

a opressão maligna. Ó, papai amado, eu repreendo agora, pai, as armas forjadas do maligno. Ó, pai, repreendo agora, pai, a seta. Ó, pai, eu repreendo agora, pai, a angústia profunda. Ó, pai, eu repreendo agora, pai, no poder do nome do Senhor Jesus. Ó, pai, porque o Senhor está vindo agora, pai, com resposta. O Senhor está vindo com socorro. Ó, pai, o Senhor está vindo com socorro imediato. Ó, pai, porque o salmista aqui diz: apressa-te, Senhor, em socorrer.

causa, Pai, uma causa de urgência. Ó, Papai amado, então, Pai, em nome do Senhor, nesta hora, neste momento, ó Deus, venha com teu milagre, opera a tua maravilha, ó Deus, em nome do Senhor Jesus Cristo, socorre, socorre, Pai, ó Deus, quebra as algemas, ó Deus, quebra, Pai, ó Deus, venha com socorro, ó Deus, socorre, Pai, ó Deus, esse aflito, socorre, Pai, venha com alívio, ó Deus, refrigera a alma, ó Deus, Pai, eu repreendo a morte, ó Deus, repreendo no poder do nome do Senhor Jesus, ó Deus, a depressão, a morte, ó Deus, eu repreendo no poder do nome do Senhor, ó Deus, e eu declaro aqui, Pai, a vida, no nome do Senhor Jesus, Pai, o Senhor é Deus resgatador, apressa-te, Senhor, apressa-te, Senhor, em socorrer, Pai, este teu filho, apressa, Pai, em socorrer essa filha do Senhor, ó Deus, em o nome do Senhor Jesus, ó Pai, eu intercedo ao Senhor, no nome do Senhor Jesus Cristo, ó Pai, opera o teu milagre, no poder, no nome do Senhor, ó Deus, eu creio, Pai, nessa resposta, eu creio, Pai, neste milagre, ó Deus, porque o Senhor é o nosso Deus, não há outro Deus além de ti, ó Espírito Santo de Deus, Pai, nós clamamos em o nome do Senhor Jesus, em o nome do Senhor Jesus, em o nome do Senhor Jesus, eu creio, Pai, na tua maravilha, eu creio, Pai, no teu milagre, ó Deus, ó Pai, agora, neste momento, em o nome do Senhor Jesus Cristo, e se você crê, e eu creio que você crê, diz amém, diz glória a Deus, em o nome do Senhor Jesus. Deus é maravilhoso, Deus é fiel, glória a Deus, aleluias.

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0: A paz do Senhor Jesus. Segundo Timóteo, capítulo 1, versículo 7. Porque Deus não nos deu o espírito de temor, mas de fortaleza e de amor e de moderação. Que as bênçãos de Deus nos alcancem nessa hora. 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

sexta-feira pra você, manhã de sexta-feira abençoada pra você que sintoniza com a gente. Eu sou o Ed, sigo por aqui com muita alegria no coração, começando o Sertanejo Maravilha. Isso mesmo, amanhã você sabe, tem Vigília Maravilha na 89 Maravilha, o Sertanejo dá uma pausa, uma volta na manhã de domingo, aqui no mesmo horário, 4 da manhã. Mas por enquanto você fica com a gente, pra você que está levantando agora, Deus abençoe o seu dia. Pra você que tá no trabalho, é claro, Deus continue abençoando a sua vida, meu irmão, em nome de Jesus. Muita música boa, você acompanha com a gente aqui, é o Sertanejo Maravilha no ar. Tem música boa chegando? Tem sim, senhor, vem com a gente. Ótima sexta-feira pra você. Bom dia!

0: 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Esse é o Sertanejo Maravilha. Um bom dia pra você. A gente vai pro intervalo. Tamo de volta já. Tem mais música.
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1: A paz do Senhor Jesus. Lucas capítulo 17, versículos 3 e 4. Se o seu irmão pecar, repreenda-o, e se ele se arrepender, perdoe-lhe. Se pecar contra você 7 vezes no dia e 7 vezes voltar a você e disser, estou arrependido, perdoe-lhe. Que as bênçãos de Deus os alcancem nessa hora. 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
7: Bom dia, queridos ouvintes. Que Deus abençoe você, sua casa e a sua família. Neste dia, em nome de Jesus Cristo, eu sou o pastor Jonas Lima, da Igreja Assembleia de Deus. E que alegria estar aqui com vocês nesta manhã de oração. O sol já vem nascendo, né? E a presença de Deus está conosco. Como é bom iniciar um novo dia na presença do Senhor. Como é bom iniciar um novo dia assim, falando da palavra de Deus, falando do amor de Deus. E eu estou muito feliz de estar aqui com vocês, de estar aqui nos estúdios da Rádio Maravilha FM. Agradeço a Deus pelo convite feito à minha pessoa, agradeço também a toda a equipe da Rádio Maravilha FM pelo convite, pela oportunidade que foi me dada de estar aqui. Como é bom estar aqui com vocês, e eu tenho certeza que nesta manhã o Senhor nosso Deus vai abençoar a sua vida, seu lar, sua casa e a sua família. Você que está em casa nos ouvindo agora, está aí já se preparando para sair, você que está no seu carro, você que está aí no seu trabalho, que Deus te abençoe você, que aonde você for, que aonde você colocar a palma das suas mãos, que a bênção do Senhor venha estar presente, né? Aonde você pisar, aonde você colocar a planta dos seus pés, que a bênção do Senhor esteja com você. Como eu estou feliz de estar aqui nos estúdios da Rádio Maravilha FM para trazer a você uma palavra da parte do Senhor para a sua vida, para trazer algo de Deus para você. E eu tenho certeza que você vai se alimentar daquilo que vem de Deus e você vai ter aí o seu dia fortalecido, você vai passar o dia cheio da glória de Deus, cheio da presença de Deus. É o que eu desejo para a sua vida. Eu profetizo bênçãos sobre a sua vida, sobre a tua família, no nome do Senhor Jesus. Eu quero deixar um texto da palavra de Deus para você, que está no livro de Marcos, no capítulo 2, e a partir do verso 1. É uma palavra muito bonita. Eu tenho um apreço muito grande pelos milagres de Jesus. E nós vamos ver aqui o que que Jesus faz em Cafarnaum. Livro de Marcos, no capítulo 2, e no verso 1 em diante, que diz assim: "E alguns dias depois entrou outra vez em Cafarnaum, e soube-se que estava em casa. E logo se ajuntavam tantos que nem ainda nos lugares junto à porta cabiam, e ensinava-lhes a palavra. E vieram ter com ele, conduzindo um paralítico trazido por quatro, e não podendo aproximar-se dele por causa da multidão, descobriram o telhado onde estava, e fazendo um buraco, baixou o leito em que jazia o paralítico. E Jesus, vendo a fé deles, disse ao paralítico: Filho, perdoados estão os teus pecados. Estava ali assentado alguns dos escribas, que arrazoaram em seus corações, dizendo: Por que dizeste assim blasfêmia? Quem pode perdoar pecados senão só Deus? E Jesus, conhecendo logo em seu espírito que assim arrazoava entre si, lhes disse: Por que arrazoais sobre estas coisas em vossos corações? O que é mais fácil, dizer ao paralítico: Estão perdoados os teus pecados? Ou dizer-lhe: Levanta-te, toma o teu leito e andas? Ora, para que saiba que o Filho do Homem tem na terra poder para perdoar pecados, disse ao paralítico: A ti te digo, levanta-te, toma o teu leito e vai para tua casa. E levantou-se, tomando logo o leito, saiu em presença de todos, que de sorte, admirados, glorificaram a Deus e diziam: Nunca tal vimos." Jesus em Cafarnaum, ele em uma casa, ensinando, falando do Evangelho, e a fé da multidão fez com que ele se ajuntasse ali naquela casa, e não havia nem sequer lugar junto à porta. E quatro homens vieram trazendo um paralítico carregado, e eles tentaram entrar pela porta, obviamente não conseguiram por causa da multidão, né? De repente tentaram entrar pela janela, de alguma forma tentaram levar aquele homem até Jesus, e não conseguindo pelo meio natural, que era passar pela porta, eles subiram no telhado, descobriram o telhado, fizeram um buraco e desceram aquele paralítico até onde estava Jesus. E descendo ele ali, Jesus olha a fé daqueles homens E olha também para o paralítico e fala assim: meu filho, os seus pecados estão perdoados. Só que estavam ali doutores da lei, alguns escribas, e eles começaram a murmurar dentro dos seus corações a respeito de Jesus. Até porque eles estavam ali não para ser abençoados. Eles estavam ali para ter algo com que acusar Jesus, para ter algo com que pudessem acusar Jesus e até mesmo difamar Jesus. Mas Jesus não teve pecado. Ele, mesmo em nosso meio, como homem, ele manteve a sua santidade. Ele não teve erros, não teve pecado. Ele manteve a sua pureza, porque ele é puro, ele é santo, ele é glorioso, ele é maravilhoso, ele é príncipe da paz. Ele é o nosso Deus. Mas afinal, aqueles homens estavam ali, e quando eles ouviram Jesus falar: filho, os seus pecados estão perdoados, eles começaram a murmurar no seu coração: que homem é este que diz blasfêmia? Quem pode perdoar pecado não ser um que é Deus? E Jesus, cheio de Deus, cheio do Pai, ele já logo percebe o que se passa no coração daqueles homens. Então Jesus começa a questionar e mostrar para aqueles doutores da lei, para aqueles escribas que estavam ali, que ele é o Senhor dos senhores, que ele é o Senhor que cura. Jesus é o Senhor que cura, que sara. E se você crer nele, ele tem o poder de curar você de todas as enfermidades. Ele tem o poder de tocar na sua vida, tem o poder de tocar na sua casa, tem o poder de entrar no seu lar e mudar a história da tua vida e também da tua família. Essa era a fé daqueles homens que levaram aquele paralítico. E levando o paralítico, baixaram ele até Jesus, e Jesus falou: perdoados estão seus pecados. E aqueles homens murmurando, e Jesus olha para eles e fala: por que vocês estão arrazoando em seus corações sobre isto? O que é mais fácil, eu dizer a este paralítico: perdoados estão os seus pecados, ou dizer: levanta, toma o seu leito e anda? E Jesus vai falar para eles assim: ó, para que vocês saibam que o Filho do Homem tem autoridade, poder para perdoar pecados. Disse ao paralítico: eu digo a você, levanta, pega o seu leito e anda. E aquele homem se levantou na frente de todo mundo, pegou a cama, colocou nas costas e saiu andando. Ele começou a andar no meio do povo, e aquela multidão começou a admirar, de sorte que eles disseram: nossa, eu nunca vi algo desta forma. Nós nunca vimos homem assim, que manda um paralítico se levantar e ele se coloca de pé e anda. E todos glorificaram a Deus naquele momento. Todos adoraram a Deus e disseram: nunca tal vimos. Nós nunca vimos uma coisa deste jeito. E todos viram o poder de Jesus. Eu quero trazer uma palavra vinda da parte de Deus para você aqui nesta manhã, neste dia. E eu quero dizer para você que se você crer, você vai ver a glória de Deus. Se você crer, você vai ver Jesus agindo na tua vida, na tua casa, no teu lar e na tua família. De repente, você está enfrentando uma situação difícil, que você já não sabe mais o que fazer, que você já não sabe que rumo você deve tomar na sua vida. E de repente você liga agora o seu rádio receptor e você ouve um servo de Deus falando para você que Jesus tem o poder de mudar a história da tua vida. E sim, Jesus tem o poder de mudar a história da tua vida. Jesus tem o poder de mudar o quadro e a situação que você está passando por ela. De repente você se levantou da cama e você não sabe o que vai ser do seu dia, você não sabe o que é que você vai fazer, você não sabe que rumo que você vai tomar na sua vida. Entrega a sua vida nas mãos do Senhor. Entrega os seus caminhos nas mãos do Senhor. Deixa Deus direcionar você. Permita com que Deus venha direcionar a sua vida, venha direcionar os seus passos. Aquele homem, aquele paralítico, ele dependia das pessoas para tudo. Ele não andava, ele só ficava num leito. Mas alguém entendeu que levando aquele homem até Jesus, Jesus de fato tem o poder Mas se tratando daquela situação, Jesus de fato tinha o poder de fazer com que aquele homem se levantasse daquele leito de enfermidade. E esse é o poder do nosso Senhor Jesus, é o poder que Ele tem. E para que você seja de fato direcionado e abençoado por Ele, você precisa crer no poder de Deus. Aquele paralítico creu em Jesus Cristo. Os quatro homens que levaram aquele paralítico até Jesus, que tiveram todo aquele esforço de subir com aquele homem pelo telhado, de fazer um buraco no telhado e de fazer, de proporcionar com que aquele paralítico chegasse até Jesus. A fé daquelas pessoas fez com que elas vissem o milagre de Deus. E a carta escrita aos Hebreus 11 diz que a fé é o firme fundamento das coisas que se esperam e a prova das coisas que não se veem. E nós não podemos perder a nossa fé em Cristo Jesus. Nós não podemos, em meio às dificuldades, em meio às lutas que nós enfrentamos no nosso ciclo de vida, até porque muitas provações que nós passamos, Jesus permite que nós venhamos passar por ela, para nós entender o quanto nós dependemos dele. Você imagina a dependência que aquele paralítico tinha das pessoas. Ele dependia das pessoas para tudo. Ele não podia se locomover. Então ele, quando colocam ele perto de Jesus, quando chegam com ele até Jesus, Jesus fala para ele: perdoados estão os seus pecados. Jesus disse para ele: filho, perdoados estão os seus pecados. E os que estavam ali em volta começaram a murmurar e dizer: esse homem está blasfemando. Como alguns vão dizer quando você chegar até Jesus? Quando alguns vão olhar para você e vai dizer: você está indo na igreja, você está buscando, você está indo na igreja, está buscando Jesus Cristo, você tem certeza que é isso que você quer? Tenha certeza da tua fé. A fé é o firme fundamento das coisas que se espera e a prova das coisas que não se veem. Você não pode perder a sua certeza em Cristo Jesus. Aqueles homens tinham certeza que se levassem aquele paralítico até Jesus, ele seria curado. E de repente, você está passando por uma situação difícil, mas eu tenho certeza, Deus me colocou aqui, hoje nos estúdios da Rádio Maravilha, Deus me colocou aqui para dizer para você que com certeza, se você crer nele, você vai ser curado. Que com certeza, se você crer nele, os seus problemas serão resolvidos por ele. Jesus, ele te convida você para você andar na dependência dele. Jesus convida você para você fazer a vontade dele, para você servir a ele e para desfrutar daquilo que ele tem para você, para desfrutar das bênçãos que ele preparou para a sua vida. Mas as lutas, os problemas, as situações difíceis, você tem olhado para os problemas, tem olhado para as lutas, para as situações difíceis, e você pensa assim: eu estou cheio de problema, eu estou cheio de situações difíceis, eu não sei o que fazer. É simples, é porque você está olhando para os problemas, você está olhando para as lutas que você tem passado, você está olhando para a enfermidade que está no teu corpo, você está olhando para quem, zombando de você, olha para você e diz que você não vai vencer. Você está olhando para o mundo que está conspirando contra você ao seu redor. Mas eu digo para você: pare de olhar para os problemas. Tem gente que adota o problema para si, adota a enfermidade para si. Ai, a minha enfermidade, a minha úlcera, o meu câncer, o meu problema nos nervos, a minha dor nas pernas, isso não é seu. Jesus levou sobre si as nossas dores e as nossas enfermidades, e sobre as pisaduras dele nós fomos sarados. Então, pare de olhar para o problema e comece a olhar para a solução. Eu imagino as pessoas, muitas pessoas olhando para aquele paralítico e falando assim: nossa, a vida desse camarada já era. Esse camarada, esse paralítico, vai depender das pessoas o resto da vida. Ele não anda, ele não pode se locomover, ele vai depender de todo mundo o resto da vida. Mas quatro homens olhou para aquele paralítico e viu em Jesus a solução para o problema daquele paralítico. Quatro homens pegam aquele homem deitado no leito e levam até Jesus, porque criam eles que levando aquele paralítico até Jesus, aquele homem seria curado. E assim aconteceu. Jesus perdoa os pecados daquele paralítico. Jesus fala para ele: filho, estão perdoados todos os seus pecados. E depois que alguns homens incrédulos começam a dizer que Jesus estava dizendo blasfêmia, Jesus fala para eles: para que vocês saibam que o Filho do Homem tem autoridade para perdoar pecado, eu digo a você, paralítico, levanta, pega a tua cama e anda. E eu imagino, queridos ouvintes, que na mesma hora que Jesus fala desta maneira com aquele paralítico, ele sente firmeza nos seus pés, nas suas pernas, e ele se coloca de pé. E agora ele vai se agachar, vai pegar ali a cama, vai colocar nas costas e de imediato vai sair andando. De sorte que todos que estavam ali glorificaram a Deus. Então, eu estou aqui como instrumento de Deus hoje, aqui na Rádio Maravilha, para dizer para você que se você parar de olhar para o problema, para as lutas, para as tribulações que você tem enfrentado e começar a olhar para aquele que resolve os problemas, para aquele que é a solução dos problemas, para aquele que é a cura, para aquele que liberta dos vícios, para aquele que transforma, para aquele que salva, você vai ver que a sua vida vai ser mudada por Jesus. Então pare de olhar para o problema agora. Esqueça por um momento agora as lutas e os problemas que você tem enfrentado e comece a focar em Jesus. Olha para Deus, olha para o autor e consumador da nossa fé. No livro de Isaías, no capítulo 45 e no verso 22, Deus fala na boca do profeta Isaías, orientando as pessoas para que olhem para Deus, para que direcione o seu olhar para Deus, né? E o profeta Isaías, ele vai dizer desta forma, livro do profeta Isaías, no capítulo 45 e no verso 22, olha o que diz o profeta Isaías, Deus falando na boca dele, ó: olhai para mim e sereis salvos, vós, todos os termos da terra, porque eu sou Deus e não há outro, né? Então o profeta Isaías, ele vai exclamar uma palavra do próprio Deus, falando para o povo de Deus: olhai para mim. E eu digo para você neste dia: olha para Deus, olha para o Senhor, comece a focar em Deus, comece a olhar para Deus, entrega os teus caminhos nas mãos do Senhor. Que eu seja, que eu aqui, o pastor Jonas, você está me ouvindo agora, que eu seja aquela pessoa que seja um instrumento de Deus para dizer para você agora: comece a olhar para Jesus, comece a olhar para Deus. Eu digo a você, porque eu sou um milagre vivo de Deus, eu sou um testemunho de milagres. No ano de 2017, três ortopedistas chamaram a minha esposa Esther no consultório e disseram para ela que eu não ia andar nunca mais, após uma infecção nos músculos e nos ossos em que eu tive. Jesus me curou, queridos ouvintes, me colocou de pé de novo, e hoje eu estou andando para a glória de Deus. Não é o diagnóstico do homem, não é a palavra de um advogado, não é a sentença de um juiz, não é um diagnóstico de um exame que vai fazer você parar. Continue com a cabeça erguida, continue crendo no poder de Deus, continue crendo nos milagres de Deus para a tua vida. Aqueles homens creram em Jesus, aquele paralítico creu em Jesus, por isso que ele foi curado, por isso que ele entrou ali paralítico e saiu andando. E eu digo a você, Você que está sintonizado aqui na Rádio Maravilha, você ligou o rádio agora cheio de problemas. Mas eu digo para você que Jesus é a solução dos problemas. E eu creio que assim como aquele paralítico, como aquele homem entrou dentro daquela casa paralítico e saiu andando, você que está me ouvindo agora, está cheio de problemas agora, mas o Jesus que é a solução dos problemas, ele te cura. Seja curado por Deus em nome de Jesus. Seja restaurado, seja salvo, receba da parte de Deus a tua bênção, a tua vitória e o teu milagre em nome do Senhor Jesus Cristo. Que não haja lugar para dúvidas na sua vida, que não haja lugar para dúvidas no seu coração, e que você venha crer em Jesus Cristo, que você venha crer no poder de Deus, que você venha crer que a mão do Senhor não está encolhida, mas sim estendida para você, que você venha crer que os ouvidos do Senhor não está fechado, mas está aberto para ouvir a sua oração. Então, daqui a pouco eu quero orar por você, mas se prepare para falar com Deus. Ao final da minha participação, eu quero orar em seu favor, quero clamar a Deus pela tua vida, mas se prepare para você viver uma vida de milagres e testemunhos, porque hoje você está vivendo uma vida de problema, não é isso? Você está vivendo uma vida de situações difíceis. Amanhã você vai viver uma vida de testemunho. Você não vai ficar nesta situação a vida toda. Deus me trouxe até aqui nos estúdios da Maravilha para dizer para você neste dia que Ele é a solução para os teus problemas. Ele é a alegria que você procura. De repente eu estou falando agora com alguém que você já não aguenta mais tanto sofrimento, já não aguenta mais esta enfermidade, você já pediu até a morte. Mas aquele que é o dono da vida está te encontrando neste dia. Aquele que é o dono da vida está encontrando com você e ele vai tocar na tua vida, ele vai tocar na tua saúde, ele vai tocar no teu coração e ele vai transformar você. Eu estou sentindo Jesus aqui dentro dos estúdios e eu sei que esta mesma presença está entrando agora dentro da tua casa, está transformando a tua vida, está transformando a tua família. E eu quero lançar uma palavra profética vinda da parte de Deus para você. Aonde Jesus chega, não tem lugar para o trabalhar do inimigo. Aonde Jesus chega, não tem lugar para o trabalhar do mal. Não tem lugar para o trabalhar da maldade. E Jesus está entrando dentro da tua casa agora. Jesus está tocando em você. Jesus está trazendo a cura para este coração doente. Jesus está entregando agora na palma da tua mão a bênção, a vitória e o milagre que você mais precisa. Seja ricamente abençoado por Deus. Você que está me ouvindo agora, você que está no seu carro, você que está na sua casa, seja liberto agora, em nome do Senhor Jesus, de todas as correntes que te prendem. Seja liberto desta enfermidade. Seja liberto deste vício agora, pelo poder que há no nome do Senhor Jesus Cristo. E assim como aquele paralítico foi curado por Jesus, assim como aquele homem chegou até Jesus paralítico e saiu curado, Jesus está tendo um encontro com você agora para curar as tuas enfermidades, para sarar você, para fazer de você uma nova criatura, para te libertar neste dia de hoje. Diga agora no teu coração que você entrega a sua vida ao Senhor. Diga no teu coração que você entrega os teus caminhos ao Senhor. Fala para Jesus aí agora: Senhor, entra no meu coração, transforma a minha vida, faça morada em mim e eu vou te servir. Fala para Jesus aí agora: Senhor, escreva o meu nome lá no céu, no livro da vida. Que eu venha ter uma vida nova, Senhor, uma vida diferente desta que eu estou vivendo. E creia, querido ouvinte, que Deus vai te dar vida e vida com abundância. Você vai viver a plenitude de Deus. Você vai viver o melhor de Deus para a tua vida. Você recebe isso em nome de Jesus? Então seja curado agora. Aonde você estiver, seja curado agora. Você que já está preparando para sair da sua casa. De repente, daqui a pouco você vai para uma audiência e você não sabe qual será a sentença do juiz. Coloque esta causa nas mãos do Senhor. Ele tem o poder de resolver todos os seus problemas. Ele tem o poder de mudar a tua história. E se você crê, Ele estende as mãos sobre a tua vida, no nome do Senhor Jesus. Queridos ouvintes, eu quero orar por você. Eu já vou me preparar aqui nesta programação para clamar a Deus em prol da sua vida. Mas eu vou te passar agora um telefone para contato, que você vai entrar em contato comigo aqui agora. Eu estou aqui nas minhas mãos com o livro da oração. E este livro é um livro que eu coloco o nome de todas as pessoas que entram em contato comigo. Este livro é o livro que tem o maior número de nome de pessoas que têm contado testemunho. Porque todos os dias, ao meio-dia, nas programações aqui da Rádio Maravilha, todas as vezes que eu me coloco de joelhos para orar, eu estou com este livro nas minhas mãos. E eu vou orar por você todos os dias. Eu estou aqui em público, firmando um compromisso de clamar a Deus pela tua vida todos os dias. E eu quero colocar o seu nome neste livro de oração. E você vai mandar mensagem agora. Você vai me mandar uma mensagem de WhatsApp. Você vai mandar o nome da sua família. Você vai me mandar o seu nome. E eu tenho um enorme prazer em ser o seu intercessor, em ser aquele pastor que vai orar por você todos os dias. Então anote aí agora o número que você vai mandar o seu nome para oração. E eu vou colocar o seu nome neste livro de oração que está aqui nas minhas mãos agora. Eu estou com este livro aqui nos estúdios e eu já vou orar com este livro nas mãos. Eu já vou já clamar a Deus pela tua vida. Então você vai enviar mensagem agora pelo 31 99389-2208. Vou falar bem devagarinho para você anotar, tá bom? É o 31 99389-2208. Você vai mandar uma mensagem de WhatsApp, pode mandar áudio também. Eu tenho um enorme prazer em atender você e clamar a Deus pela tua vida. Não conseguiu anotar ainda? Então eu vou dizer de novo, ó. É o 31 99389-2208. 31 99389-2208. Eu vou orar por você e Deus vai abrir janelas nos céus e vai derramar sobre a tua vida bênçãos que dela devem maior abastância. Já está chegando aqui, já várias pessoas já estão mandando mensagens aqui, olha que maravilha, né? A audiência está uma bênção aqui para a glória de Deus. Então várias pessoas já estão enviando mensagens aqui, e você também pode enviar. Daqui a pouquinho, assim que acabar a programação, eu vou atender você, eu vou começar a te responder e vou anotar todos os nomes no livro de oração. Isso mesmo, pode ir mandando aqui em nome de Jesus seu pedido de oração. Já está chegando vários pedidos de oração aqui, olha que maravilha. Esse povo de Deus é de fé, esse ouvinte da Rádio Maravilha é um ouvinte de fé. Então envie agora sua mensagem, porque eu vou orar por você. Vou repetir de novo, ó. É o 31 DDD de Belo Horizonte, 99389-2208. 31 99389-2208. Eu quero clamar a Deus por você todos os dias. Esse povo é de fé, gente, olha que maravilha. Isso mesmo, envie agora a sua mensagem, envie agora o seu pedido de oração, porque eu vou orar por você. Meu Deus do céu, acho que nem vai dar para ler, né? Não vai dar nem para ler o nome de todo mundo aqui no ar, porque o meu horário já está terminando. Mas eu vou orar agora e vou orar por você todos os dias também. Isso mesmo, glória a Deus, o povo está enviando a mensagem aqui. Como que Deus é maravilhoso. Então se prepare agora, querido ouvinte, porque eu quero clamar a Deus em teu favor. Eu vou agora orar a Deus e vou pedir a Deus para que venha entrar dentro da tua casa. Ó, você que está me enviando aqui agora a mensagem pelo 31 9 93892208. Eu quero dizer algo de Deus para a tua vida. Jesus está te curando agora. Jesus está entrando dentro da tua casa agora e está fazendo com que o milagre chegue aí agora. Em nome de Jesus Cristo, você que está no seu carro, você que está agora partindo para o trabalho, você que está trabalhando, pode enviar mensagem, pode enviar. Isso, vai enviando agora pelo 31 993 89 2208, porque eu vou orar em seu favor. Vamos falar com Deus. Eu quero agora orar em seu favor. E eu quero pedir a Deus para que venha te abençoar em nome de Jesus. Oremos ao Senhor nosso Deus. Senhor nosso Deus, Pai de nosso Senhor e Salvador Jesus Cristo, eu quero, ó Deus, te agradecer pela oportunidade que o Senhor tem nos dado, ó Pai, de estar aqui nos estúdios da Rádio Maravilha para clamar a Deus pela vida deste ouvinte, para clamar ao Senhor, ó Pai, por este lar, por esta casa e por esta família. Este ouvinte que está enviando agora o seu pedido de oração, ó Deus, que o Senhor venha entrar dentro desta casa, que o Senhor venha tocar neste coração, que o Senhor venha mudar esta história, que o Senhor venha, ó Deus, entregar na mão deste ouvinte a bênção, a vitória e o milagre que este ouvinte mais precisa das tuas mãos. Senhor Deus Todo-Poderoso, eu quero pedir ao Senhor, ó Pai querido, que o Senhor venha abrir os céus em prol desta pessoa, que o Senhor venha, ó Pai, abrir os céus e honrar a vida deste homem, honrar a vida desta mulher, esta mãe que está enviando aqui agora a mensagem com o nome do seu filho. Liberta agora, meu Pai, este jovem, liberta agora esta mulher, liberta esta moça, liberta esta filha, no poder do nome de Jesus Cristo. Ó, Pai querido, Deus de poder, ó, Deus maravilhoso, eu te peço que derrame da tua unção sobre a vida desta pessoa agora, a unção que cura, a unção que liberta, a unção que sara, a unção que transforma. Derrama sobre a vida desta pessoa, meu Deus, a bênção que ela mais precisa. Deus maravilhoso, visite agora os hospitais, aonde tem alguém que está enfermo, que o Senhor venha trazer a cura. Eu repreendo toda a enfermidade, caia por terra no nome de Jesus. Toda depressão, toda insônia, toda angústia, em nome do Senhor Jesus Cristo, saia desta mente, deste coração, pelo poder que há no nome de Jesus. Eu repreendo toda a fúria de Satanás, todo o laço do inferno que foi armado contra a vida desta pessoa, todo o laço do passarinheiro que foi armado contra a vida desta pessoa, no nome do Senhor Jesus Cristo. Ó Deus maravilhoso, liberta este homem dos vícios, liberta esta pessoa, Pai, de qualquer tipo de vício, que o Senhor venha curar esta pessoa por completo, esta pessoa que está presa, que o Senhor venha trazer a liberdade para esta pessoa, não só a liberdade física, mas que o Senhor venha libertar também esta pessoa, meu Deus, no espírito, que o Senhor venha transformar esta pessoa por completo, para que quando esta pessoa sair desse sistema prisional, este homem, esta mulher, saia de lá para contar o testemunho de que Jesus libertou a sua vida, de que Jesus transformou a sua vida. Transforma esta mulher agora, transforma este homem agora, para que o teu nome seja glorificado. Deus, eu oro por esta pessoa que precisa de um milagre urgente. Eu oro por esta pessoa que precisa de uma grande vitória das mãos do Senhor. Toca nesta vida agora, toca nesta mente agora, toca neste coração agora, Senhor, que esta pessoa receba a tua visita agora. Ah, meu Deus, encontra agora esta pessoa que está enfrentando situações terríveis na sua vida, e que o milagre venha alcançar este coração, que o milagre venha alcançar esta vida, que a bênção do Senhor venha alcançar esta pessoa, e que aonde naturalmente este homem, esta mulher, este irmão e esta irmã não consegue chegar, que o Senhor venha pelejar por esta pessoa, para que esta pessoa venha alcançar a tua vitória. E como servo do Senhor, como ministro da palavra,

0: 93 89 2208. Eu sou o pastor Jonas Lima e eu vou orar por você todos os dias e Deus vai te abençoar em nome do Senhor Jesus Cristo. Me siga nas redes sociais, no Instagram, @duplajonasester. Você vai ouvir os louvores, eu e a minha esposa louvando a Deus. Nos siga também no Facebook, Jonas Ester. Facebook, Jonas Ester. Nos acompanhe aí. No YouTube, temos lá os nossos louvores, mensagens que edificam Jonas e Ester. Que Deus abençoe você, em nome de Jesus Cristo. Na próxima oportunidade, eu estarei de volta com vocês dentro desta programação. Obrigado a todos os irmãos aqui da Rádio Maravilha. Que Deus abençoe você. Fiquem todos na paz do Senhor Jesus.
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6: Olá, minha gente, bom dia. Começa agora mais uma edição do Maravilha Agro, levando até você as principais notícias do campo, do mercado e de tudo o que movimenta o agronegócio. Um abraço bem especial para você que está com a gente aqui pelo rádio, pelas emissoras da Rede Maravilha, em toda esta Minas Gerais. Obrigado pela audiência e pela companhia mais uma vez, hein? E para você que está chegando agora em nossa programação, seja muito bem-vindo. É muito bom ter você aí com a gente. E todo mundo, né, que continuou ligado aí desde a madrugada, o nosso muito obrigado também pela audiência. Eu sou o Sérgio Monteiro e a partir de agora a gente confere juntos as principais notícias do meio rural e do agronegócio e direto saber os destaques de hoje.
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6: Safra de café 26-27 termina com grande volume, mas chuvas reduzem a oferta de grãos de maior qualidade. Soja e milho. Plantio da safra 26-27 avança no Brasil com milho já semeado em 17% da área estimada no Centro-Sul. E também no programa de hoje, o clima entra no radar do agro. O El Niño pode continuar ativo até fevereiro do ano que vem e ser um dos mais intensos da história. O Maravilha Agro está no ar.
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6: Bem-vindos mais uma vez ao programa e a gente começa falando sobre a colheita da safra 26-27 de café, que está praticamente concluída no Brasil, minha gente. Mas o mercado já identifica um problema importante, hein? A quantidade de café é expressiva, porém a oferta de grãos de maior qualidade está mais limitada. O excesso de chuvas durante a colheita prejudicou a qualidade de parte dos grãos e aumentou a diferença de preços entre os cafés. Segundo o engenheiro agrônomo e consultor Jonas Ferraresso, em reportagem do jornal Notícias Agrícolas, muitas regiões tiveram de 15 a 20 dias de chuva quase contínuas, inclusive fora de época. E com isso, os cafés que estavam maduros passaram rapidamente do ponto, enquanto outros apresentaram problemas de fermentação. Entre os defeitos estão os chamados grãos chumbados, que ficam acinzentados, e também os ardidos, né? Aqueles com a coloração mais amarronzada. Bom, a chuva também obrigou, pessoal, os produtores a usarem os secadores mecânicos por mais tempo, aumentando assim o período de processamento. Já o tamanho dos grãos, que é medido pela chamada peneira, né, ficou abaixo do esperado, mas segundo também o especialista ouvido aí pelo Notícias Agrícolas, sem a gravidade que aconteceu na safra 23-24. E para quem conseguiu preservar um café de melhor qualidade, o cenário pode ser mais favorável, viu? Com menor disponibilidade de cafés finos, esses lotes podem alcançar preços melhores. Olha, minha gente, o presidente do Secafé, Márcio Ferreira, confirmou que as chuvas aumentaram o volume de café de varrição e reduziram a qualidade de parte das bebidas. Segundo ele, isso ampliou a diferença de preços entre os diversos tipos de café, com descontos maiores para os lotes de qualidade mais fraca. Mesmo com esses problemas todos, Ferreira avalia que o Brasil terá café suficiente para atender a demanda por bebidas de melhor qualidade, graças ao tamanho expressivo da safra. Ele também afirma que o país não deve perder participação no mercado internacional por causa dessas perdas aí da qualidade. E no mercado, porém, minha gente, as negociações estão sim mais lentas. O analista Eduardo Carvalhais, também ouvido aí pela reportagem do site Notícias Agrícolas, diz que muitos produtores estão segurando o café e vendendo conforme a necessidade do dinheiro, enquanto observam aí os preços e as incertezas do clima e da economia. E a atenção já se volta, claro, para a próxima safra, né? As irregularidades do clima também preocupam os cafeicultores com a florada da safra 27-28, já que parte das primeiras flores em algumas regiões já foi perdida. Agora, a expectativa é pelas chuvas da primavera e pelas condições de temperatura ao longo do ciclo. E o evento do Sistema Faeng-Senar, que marca o lançamento da primeira pesquisa Safra Café, segue nesta quinta-feira, dia 10, em Varginha, no sul de Minas. A programação começou ontem com a apresentação do novo levantamento, que vai estimar a produção de café arábica em Minas Gerais a partir de dados coletados diretamente nas propriedades rurais. Nesta quinta-feira, o foco da programação continua voltado a temas que afetam diretamente a produção e o mercado de café. O encontro reúne especialistas para discutir o cenário da cafeicultura, as condições climáticas e as estratégias de manejo para a safra 26-27, além de questões relacionadas à pós-colheita e à qualidade dos grãos. Entre os participantes, estão especialistas da Fundação Procafé, que vão abordar as perspectivas climáticas e o manejo das lavouras, e também Leandro Paiva, agrônomo e professor do IF Sul de Minas, que trata dos processos de pós-colheita e da qualidade dos cafés arábica e também canéfora. Essa nova pesquisa aí do Sistema Faeng-Senar vai levantar informações como área cultivada, produtividade, volume já colhido, produção realizada e carga ainda existente nas lavouras, além das condições climáticas e fitossanitárias. E os dados serão analisados por metodologia estatística e validados pelo Centro de Inteligência em Mercados da UFLA. A programação do evento todo é realizada no Centro de Excelência em Cafeicultura do Sistema Faeng-Senar em Varginha e começa hoje às 8h30 da manhã. E atenção para essa informação, o plantio da safra 26-27 de soja já começou no Paraná, com algumas regiões do estado já liberadas após o fim do vazio sanitário. Segundo o levantamento da AG Rural, até a quinta-feira, dia 3, semana passada, 0,05% da área estimada para a soja no Brasil já havia sido semeada. Esse número aí certamente já passou disso até esta semana, né? E isso representava mais que o dobro do que foi registrado no mesmo período do ano passado. O avanço foi favorecido pelo encerramento do vazio sanitário e por boas chuvas registradas no início da semana passada. Já em Mato Grosso, o vazio sanitário terminou na última segunda-feira, agora dia 7, e a expectativa é de que o plantio comece agora já por esses dias, né, ontem, hoje, nas áreas de pivô, que depois serão utilizadas para o cultivo do algodão, já na segunda safra. Já nas áreas de sequeiro, que dependem mais diretamente da chuva, a maioria dos produtores deve esperar a melhora da umidade do solo antes de começar a semeadura. E olha, pessoal, o milho verão também avança em ritmo acelerado no centro-sul do país. A AG Rural aponta que mais de 17% da área estimada já estava plantada ao longo aí desta semana. Na semana anterior, o percentual era de cerca de 11% e no mesmo período do ano passado era cerca de 12%. Nesta época, o plantio do milho está concentrado nos estados do sul, como o Rio Grande do Sul, liderando aí o avanço da semeadura. E já que falamos do Rio Grande do Sul, a 49ª Expo Inter, uma das maiores feiras de agro do Brasil, terminou com R$ 6,180 bilhões em negócios e mais de 909 mil pessoas que visitaram os 9 dias da feira, que aconteceu em Esteio, lá no Rio Grande do Sul. O balanço foi divulgado esta semana, inclusive pelo governo do estado lá do Rio Grande do Sul, né? O maior volume de negócios veio do setor de máquinas e implementos agrícolas, que movimentou R$ 5,460 milhões. O resultado mostra o peso desse segmento no volume total de negócios da feira. A agricultura familiar também teve destaque, viu? Os 509 estandes do pavilhão da agricultura familiar registraram mais de R$ 14,400 mil em vendas, com maior participação das agroindústrias. E na área de animais, foram 7.926 exemplares inscritos em competições e exposições. As vendas de animais de diferentes raças somaram quase R$ 22 milhões. A próxima edição já tem data marcada, hein? A 50ª Expo Inter será realizada de 28 de agosto a 5 de setembro de 2027, novamente no Parque de Exposições Assis Brasil, em Esteio, no Rio Grande do Sul. Minha gente, a integração entre os países do Mercosul foi tema de debate entre representantes do setor produtivo e também dos governos durante a Expo Inter, que nós acabamos de falar agora, que aconteceu lá no Rio Grande do Sul, né? O encontro discutiu formas de aproximar os países do bloco, harmonizar normas e aumentar a competitividade da produção agropecuária no mercado internacional. A discussão reuniu representantes da FARM, que é a Federação das Associações Rurais do Mercosul. Para a CNA, a Confederação da Agricultura e Pecuária do Brasil, o bloco reúne uma das principais regiões produtoras de alimentos do mundo. Durante o encontro, o vice-presidente da CNA, Gedeon Pereira, destacou a necessidade de avançar na integração entre os países. A ideia é reduzir diferenças de regras entre os mercados e criar condições para que os produtores dos países do Mercosul tenham mais competitividade nas negociações internacionais. Segundo a CNA, uma maior coordenação entre os países também pode ampliar a contribuição do Mercosul para a segurança alimentar global, ou seja, para a capacidade de produzir e fornecer alimentos a outros mercados. O debate aconteceu durante a Expo Inter, como dissemos, que teve encerramento agora no último dia 6 de setembro. Acompanhe o que disse o vice-presidente da CNA sobre o tema, Gedeon Pereira.
0: Estamos aqui em plena Expo Inter e numa reunião das mais importantes que sempre se realiza aqui, que é do Grupo FARM. O que é a FARM? É a Federação das Associações Rurais do Mercosul, que reúne toda a grande representatividade dos quatro países do Mercosul e vai discutir temas em comum. O que resolvemos neste momento e até então é descobrirmos algum tema que nos é comum aos quatro países, porque estamos com grande dificuldade, sim, de desenvolvermos esse Mercosul que já vai lá com 35 anos e acreditamos nós que a iniciativa privada tem que tomar ações para empurrar os governos para que possamos nos comunicar melhor.
7: É importante que os nossos produtores tenham entendimento que não existe região maior e mais produtora de alimentos no mundo que o Mercosul. Portanto, que nós somos extremamente importantes na segurança alimentar de N países. Mas evidentemente que nós temos as nossas diferenças intra-bloco e o que nós temos que ajustar para nos apresentarmos ao mundo como um bloco importante de segurança alimentar.
6: Acompanhamos aí o vice-presidente da CNA, Gedeon Pereira, falando sobre a importância da integração dos países do Mercosul para a produção do agro. E o El Niño pode permanecer ativo até fevereiro de 2027, com probabilidade próxima de 100%, segundo a Organização Meteorológica Mundial, a OMM. A previsão também indica que o fenômeno pode continuar na categoria muito forte até o fim do verão do Hemisfério Sul. A OMM aponta que as águas do Pacífico Equatorial devem continuar excepcionalmente quentes nos próximos meses. Os 13 modelos climáticos analisados projetaram temperaturas da superfície do mar mais de 2 graus acima da média na região do Pacífico, que é usada aí para monitorar o El Niño, pelo menos até fevereiro do ano que vem, minha gente. A média dos modelos indica que o aquecimento pode chegar perto de 3,5 graus entre novembro e dezembro. É muita coisa. E se essa previsão se confirmar, a análise aponta que este poderá ser o El Niño mais intenso dos últimos 150 anos. Bom, para o agronegócio, o alerta está nos efeitos que o fenômeno pode provocar no clima, né? Embora se forme no Pacífico Equatorial, o El Niño altera os padrões de chuva, temperatura e circulação da atmosfera em outras partes do mundo. E isso pode aumentar os riscos de secas, enchentes, ondas de calor e tempestades intensas. A OMM ressalta que os impactos não serão iguais em todas as regiões e vão depender da interação do El Niño com outros padrões climáticos. Mesmo assim, a elevada probabilidade de o fenômeno continuar até o próximo verão permite que os governos e também os serviços meteorológicos ampliem aí a preparação e os sistemas de alerta. E vamos agora direto para as cotações de hoje. Acompanhe.
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6: Começamos hoje pelo leite. O preço ao produtor teve leve alta em Minas Gerais, R$ 3,02 por litro pago ao produtor. A média brasileira está em R$ 2,87. No feijão preto, a saca de 60 quilos está em R$ 221,63 em Curitiba, R$ 223,23 na metade sul do Paraná e R$ 233,00 no oeste catarinense. No frango resfriado, a cotação é em média em todo o país de R$ 7,61 o quilo. Nos ovos, o branco está em R$134,09 e o vermelho em R$147,74. A caixa com 30 dúzias, valores registrados em Bastos, que é a região de referência para todo o país. No trigo, a tonelada está em R$1.457,55 no Paraná e R$1.355,06 no Rio Grande do Sul. A saca de 50 quilos de arroz em casca no Rio Grande do Sul está em R$79,07. No cacau, os contratos na Bolsa de Nova York estão em média $6.082 a tonelada para setembro, $6.188 para dezembro e $6.310 para março de 2027. No amendoim, em Campinas, a cotação é de R$ 7,00 o quilo com casca e R$ 8,00 sem casca. Em Belo Horizonte, R$ 220,00 a saca de 25 quilos do amendoim com casca e R$ 300,00 a saca de 50 quilos sem casca. No sorgo, a média no Rio Grande do Sul é de R$ 50,00 a saca. Em Rio do Sul, Santa Catarina, R$ 54,00. E em Jataí, Rio Verde, Goiás, R$ 55,00 a saca de sorgo. No café, a saca de 60 quilos do Arábica está em média R$ 1.659,93. O Robusta vale R$ 976,71. E como fica o dia hoje? Bora lá agora acompanhar a previsão para esta quinta-feira.
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6: A quinta-feira tem calor no centro-norte do Brasil e aumento da instabilidade no centro-sul. No norte, o calor predomina com chuvas irregulares, principalmente no oeste da região. No nordeste, o tempo segue mais seco no interior, enquanto o litoral tem chance de chuva. No centro-oeste, o calor continua, mas a umidade aumenta e pode provocar pancadas de chuva. No sudeste, a instabilidade também aumenta. Em Minas, o sul do estado terá mais nuvens e até chance de chuva. No Campo das Vertentes e na Zona da Mata, a umidade aumenta e pode também chover de forma isolada. No centro do estado e também na região metropolitana, o tempo varia entre sol, nuvens e chuvas localizadas. No Triângulo e Alto Paranaíba, o calor continua com possibilidade de pancadas de chuva. No noroeste e norte de Minas, segue o calor com chuva mais irregular e períodos secos. No Jequitinhonha e Vale do Mucuri, sol e nuvens se alternam com chance de chuva. No leste do estado, a frente fria aumenta a nebulosidade e favorece a chuva. Meus amigos e amigas, obrigado mais uma vez pela companhia e pela audiência, hein? O Maravilha Agro de hoje fica por aqui, mas amanhã estamos de volta às 5h40 da manhã com mais informações. Já já tem Giovanni Gandra te fazendo companhia aqui na Rede 89 Maravilha. Uma ótima quinta-feira para todo mundo e bons negócios no agro.
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33: A paz do Senhor Jesus. Isaías capítulo 44, versículo 8. Não tremam nem tenham medo. Não anunciei isto e não o predisse muito tempo atrás? Vocês são as minhas testemunhas. Há outro Deus além de mim? Não, não existe nenhuma outra rocha. Não conheço nenhuma. Que as bênçãos de Deus os alcancem nessa hora.
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36: Oi, bom dia! Bom dia, graça e a paz, irmãos, Deus abençoe rica, poderosamente, abundantemente. Pois é, chegamos à quinta-feira, 10 de setembro. Graças ao Senhor, até aqui Ele nos ajudou, amém? E assim vai permanecer nos ajudando, nos abençoando, nos guiando, nos orientando, amém? Vamos lá, meu irmão, com alegria, coragem, esperança e fé, confiando no Senhor, porque agindo Ele, quem impedirá? Excelente e abençoado dia para você, para sua família. Seja uma bênção, meu irmão. Eu sou Giovanni Gandara e a partir de agora está no ar o nosso Bom Dia Maravilha.
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36: 6:02, até daqui a pouquinho, às 6:25, está no ar o nosso Bom Dia Maravilha. Daqui a pouquinho, a maravilha do dia para compartilhar com os irmãos. Continue aqui com a gente. Bom dia, paz. Qual é a sua prioridade para hoje?

0: Casa Worship Yeshua, no nosso bom dia, maravilha, Deus abençoe, que bom que você está aqui com a gente, glória a Deus pela sua vida, Deus abençoe você cada vez mais, que você seja um instrumento nas mãos do Senhor. Agora 6:13, está na hora.
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0: Bom dia, graça e a paz do Senhor Jesus. Deus abençoe rica e poderosamente, meus irmãos. Vamos à maravilha do dia. Está escrito no livro de Romanos, capítulo 6. Romanos, capítulo 6, a partir do verso número 1. Para nossa reflexão nesta manhã, para vivermos esse dia para a glória do Senhor, viver o dia para a glória do Senhor. Amém? Que diremos então? Continuaremos pecando para que a graça aumente? De maneira nenhuma. Repito, de maneira nenhuma. Nós, os que morremos para o pecado, como podemos continuar vivendo nele? Ou vocês não sabem que todos nós que fomos batizados em Cristo Jesus, fomos batizados em sua morte? Portanto, fomos sepultados com ele na morte por meio do batismo, a fim de que, assim como Cristo foi ressuscitado dos mortos, mediante a glória do Pai, também nós vivamos uma vida nova. Uma vida nova. Se dessa forma fomos unidos a ele na semelhança da sua morte, certamente o seremos também na semelhança da sua ressurreição. Pois sabemos que o nosso velho homem foi crucificado com ele, para que o corpo do pecado seja destruído. E não mais sejamos escravos do pecado, pois quem morreu foi justificado do pecado. Ora, se morremos com Cristo, cremos que também com ele viveremos. Aleluia! Pois sabemos que, tendo sido ressuscitado dos mortos, Cristo não pode morrer outra vez. A morte não tem mais domínio sobre ele, porque morrendo ele morreu para o pecado uma vez por todas, mas vivendo, vive para Deus. Da mesma forma, considerem-se mortos para o pecado, mas vivos para Deus em Cristo Jesus. Maravilha isso aqui, hein? Da mesma forma, considerem-se mortos para o pecado, mas vivos para Deus em Cristo Jesus. Portanto, não permitam que o pecado continue dominando seus corpos mortais, fazendo que vocês obedeçam aos seus desejos. Não ofereçam os membros do corpo de vocês ao pecado como instrumentos de injustiça, antes ofereçam-se a Deus como quem voltou da morte para a vida. E ofereçam os membros do corpo de vocês a ele como instrumentos de justiça. Pois o pecado não dominará, porque vocês não estão debaixo da lei, mas debaixo da graça. Debaixo da graça, irmãos, nós estamos debaixo da graça de Deus. Continuaremos pecando para que a graça aumente? De maneira nenhuma. Oh, meu irmão, oh, minha irmã, ninguém pode dizer, ninguém pode afirmar que a luta é fácil, mesmo tendo nascido de novo, mesmo sendo uma nova criatura. É uma luta constante e diária. O pecado não vai desistir de você. O tentador não vai desistir de você. Mesmo que sejamos novas criaturas, mesmo tendo nascido de novo em Cristo, de todas as maneiras seremos tentados, de todos os lados. Mas somos novas criaturas. Nascemos de novo. Mas nós precisamos lembrar disso todos os dias, porque todos os dias a tentação virá. Todos os dias as práticas antigas nos sugerirão viver de outra forma. Considerem-se mortos para o pecado, é que a palavra diz, mas vivos para Deus em Cristo Jesus. Quando vier, considere-se morto para o pecado. Não permita que o pecado continue dominando o seu corpo mortal, fazendo que você obedeça aos seus desejos. Obedeça a Deus e não aos desejos. Luta terrível, grande luta, constante. Mas você nasceu de novo. Agora você tem que oferecer os membros do seu corpo como instrumento de justiça. Ofereceu seu corpo a Deus como quem voltou da morte para a vida. Oferecer o corpo, o membro do seu corpo, todos os membros do seu corpo como instrumentos de justiça. É isso que temos que fazer agora. Como novas criaturas que somos, como nascidos de novo que somos, já não somos escravos do pecado. Ele já não nos domina mais. Não, ele não pode nos dominar. Você não pode ceder. Agora, eu queria lembrar o seguinte, irmão, que pode ser que em algum momento você perca a batalha, mas isso não significa a derrota total. Você não perdeu a guerra, você perdeu um dia de batalha. Fique firmado no Senhor, esteja sempre firmado no Senhor, lembre-se sempre disso: você nasceu de novo, você é nova criatura. Nós morremos em Cristo para nascer de novo. Porque morrendo, ele morreu para o pecado uma vez por todas, mas vivendo, vive para Deus. Da mesma forma, considerem-se mortos para o pecado, mas vivos para Deus em Cristo Jesus. Nós acordamos, nós estamos vivos, mas vivos para quem? Para o pecado? Como escravos? Ou como seres nascidos de novo, livres, vivendo para Cristo Jesus? Pense nisso em nome de Jesus. Fortaleça-se na fé, lendo a palavra do Senhor, sabendo que o Espírito Santo de Deus está sempre com você. Toda vez que você, que nós cometemos um dos pecados antigos, nós nunca estamos sozinhos. Já parou para pensar nisso? Talvez pensar nisso vai te ajudar. Pensar nisso vai te fortalecer. Pensar nisso vai te dar vitórias diárias sobre o pecado, sobre a tentação, sobre o engano. Eu não estou sozinho. Se eu fizer isso aqui agora, se eu disser isso, se eu praticar tal coisa, se eu tiver tal sentimento, eu não estou sozinho. O Espírito Santo de Deus está comigo e sabe, está vendo. Que isso te constranja de tal forma que te livre do pecado, desta vida de pecado, pois o pecado não os dominará, porque vocês não estão debaixo da lei, mas debaixo da graça. Para desfrutar disso, dessa informação que é muito mais do que uma informação, nós estamos agora debaixo da graça do Senhor. O capítulo 6 começa dizendo: que diremos então? Continuaremos pecando para que a graça aumente, porque nós estamos vivendo debaixo da graça? Não, de maneira nenhuma. Nós, os que morremos para o pecado, como podemos continuar vivendo nele? No pecado. Vocês não sabem que todos nós que fomos batizados em Cristo Jesus, fomos batizados em sua morte, portanto fomos sepultados com ele na morte por meio do batismo, a fim de que, assim como Cristo foi ressuscitado dos mortos mediante a glória do Pai, também nós vivamos uma vida nova. Aquele pecado que insiste, está sempre te rodeando, está sempre te sugerindo, está sempre trazendo à sua lembrança algo que não presta, mas que te trouxe um prazer para a carne, ele vai estar sempre rodeando. Mas mais forte do que essa lembrança é a lembrança de que agora nós vivemos uma nova vida em Cristo Jesus. Que o Senhor te fortaleça, que o Espírito Santo de Deus te guie, te mostre os perigos dessa vida de pecados, que o Espírito Santo de Deus traga à sua lembrança o fato de que agora você é uma nova criatura, portanto agora você vive para Deus. Reflita sobre isso. Talvez falta só você abandonar esse pecado de estimação, né? Que você se acostumou com ele. Parece normal para você, afinal de contas são tantos anos te acompanhando, que você ainda não conseguiu largar ali. Você sabe o que é pecado. O que é pecado, você sabe muito bem. Que o Senhor te ajude, te fortaleça nessa batalha e que você vença, em nome de Jesus. Pai querido e soberano Deus, em nome de Jesus nós oramos, ó Pai, pedindo ao Senhor que nos fortaleça nas nossas batalhas diárias. Seja conosco, ajude-nos. Ó Espírito Santo de Deus, nós pedimos perdão por todas as vezes que nós o entristecemos. Não nos deixe ser insensíveis à tua voz. Não nos deixe ser insensíveis às realidades espirituais, ó Pai, em nome de Jesus, para que haja transformação verdadeira e genuína para a glória do Senhor, em nome de Jesus. Amém.

0: bom dia, graça e a paz, irmãos, o nosso Bom Dia Maravilha fica por aqui. Obrigado pela sua companhia, pela sua audiência. Continue aqui com a gente. Já já tem o MG News, às 8 tem o William Jorge e o Bom Dia Vida. Grande abraço, que o Senhor te abençoe e te guarde.
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9: E Giovanni, bom dia para você também, para o ouvinte que nos acompanha por aqui. Vamos falar do trânsito na rodovia MG10, chegada à Avenida Cristiano Machado. Alerta para o motorista porque teve ocorrência e retenção desde o trevo de Santa Luzia. Quem puder, o desvio pelo Serra Verde é a alternativa. Avenida Salamanca, depois a Vilarinho. Giovanni, qual o próximo check? Maceió, Gramado ou Europa? 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Josiele Lemos, para 89 Maravilha FM.
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21: Olá, ótimo dia para você ligado no MG News desta quinta-feira, dia 10 de setembro de 2026. Meu nome é João Vitor Vedran e agora vamos para os destaques das principais notícias de Minas Gerais. A Assembleia Legislativa de Minas Gerais debate saúde mental de veteranos da segurança pública. Candidato ao Senado por Minas Gerais, Aécio Neves defende diálogo ao centro e anuncia articulação de bancada de estados devedores. Itabira identifica 77 áreas com algum grau de risco para deslizamentos.
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21: A Assembleia Legislativa de Minas Gerais debate hoje a saúde mental de veteranos da segurança pública. A audiência, marcada para as 14h, vai discutir o acolhimento, tratamento e reinserção social após a aposentadoria. O deputado Charles Santos, do Republicanos, autor do pedido, cita casos de depressão, ansiedade, estresse pós-traumático e isolamento social entre esses profissionais. Segundo ele, a exposição de violência ao risco de morte e a pressão psicológica pode dificultar a adaptação à vida após a carreira. Especialistas e entidades participam do debate. Entre os convidados está uma associação que oferece acolhimento e atividades voltadas à saúde física e mental de veteranos. O ex-procurador do INSS deixa a prisão com tornozeleira e restrições de contato. Com as informações agora, Lucas Raggi.
23: O ministro André Mendonça, do Supremo Tribunal Federal, mandou soltar o ex-procurador-geral do INSS, Virgílio Antônio Ribeiro de Oliveira Filho. Ele foi indiciado pela Polícia Federal por suspeita de participação em um esquema de descontos irregulares em aposentadorias e pensões. A prisão foi substituída pelo uso de tornozeleira eletrônica. Virgílio também não vai poder se comunicar com outros investigados, nem entrar no INSS ou na Dataprev. Ele estava preso desde novembro do ano passado, quando foi alvo da operação sem desconto. Em agosto, a Polícia Federal apontou que o ex-procurador teria recebido R$11.900.000 em valores relacionados aos descontos investigados.
21: O presidente Lula defendeu a quebra completa do sigilo das investigações relacionadas ao Banco Master em publicações nas redes sociais. Lula afirmou que o Brasil precisa de explicações e medidas imediatas mediante da gravidade do caso Master. O presidente classificou o episódio como o maior crime financeiro da história do país e disse que a crise também exige respostas do Poder Judiciário. Lula pediu por mais transparência nas investigações e criticou o que chamou de vazamentos seletivos que, segundo ele, podem impactar a disputa eleitoral. Na avaliação do presidente, a divulgação das informações precisa alcançar todos os envolvidos sem distinção. Ao encerrar a publicação, o presidente afirmou que a quebra de sigilo deve valer para todos os envolvidos, seja quem for, doa quem doer. E a Federação das Indústrias do Estado de Minas Gerais publicou um manifesto cobrando transparência e apuração de episódios envolvendo ministros do Supremo Tribunal Federal. A entidade defende que eventuais conflitos de interesse ou irregularidades sejam investigados e apoia a manifestação de 13 ex-ministros do STF que pediram uma sessão pública para apurar os fatos. Para a entidade, segurança jurídica e confiança nas instituições são fundamentais para os investimentos e a geração de empregos no país. O Banco Central prepara novas regras para restringir práticas consideradas abusivas na oferta de crédito por aplicativos de bancos e fintechs. Uma das preocupações está nas ofertas de empréstimos pré-aprovados de valores elevados, muitas vezes exibidas com destaque já na tela inicial dos aplicativos. O Banco Central avalia estabelecer limites e condições para essas ofertas, além de criar proteção específica para consumidores considerados mais vulneráveis.

0: tarifas cobradas indevidamente ou consórcios. A consulta é gratuita pelo sistema de valores a receber e empresas também têm valores para resgatar. O presidente Lula do PT e o senador Flávio Bolsonaro do PL aparecem empatados com 40% das intenções de voto no principal cenário de primeiro turno para a presidência deste ano, segundo pesquisa do Instituto Palver. Lula oscilou quase 4 pontos para baixo em relação à pesquisa anterior, enquanto Flávio Bolsonaro manteve os 40%. Renan Santos, do Missão, aparece em terceiro com 11%, seguido por Augusto Cury do Avante com 4%. Ronaldo Caiado, Romeu Zema e Pablo Marçal têm 1% cada. Os índices de indecisos ficou em 1%. O levantamento ouviu 5 mil eleitores entre os dias 4 e 7 de setembro por meio de entrevistas virtuais. A margem de erro é de 2,5 pontos percentuais e o nível de confiança é de 95%. Lembrando que a pesquisa está registrada na Justiça Eleitoral. 4 candidatos à presidência planejam um debate paralelo na próxima segunda-feira, dia 14 de setembro, depois do cancelamento de um encontro organizado por um grupo de veículos de comunicação. O debate original foi cancelado porque Lula e Flávio Bolsonaro não confirmaram presença. A ideia é reunir Ronaldo Caiado, Renan Santos, Romeu Zema e Augusto Cury. Caiado afirmou que vão ser colocadas cadeiras para Lula e Flávio Bolsonaro e que os dois vão receber perguntas mesmo sem participar. A iniciativa partiu de Caiado, que disse ter combinado o debate com Renan Santos e que faria convites a Zema e Cury. O encontro está previsto para a mesma data do debate que foi cancelado. Em sabatina, o deputado federal e candidato ao Senado Aécio Neves, do PSDB, defendeu uma atuação política do centro e anunciou que pretende formar uma bancada de estados devedores no Congresso. O parlamentar também apoiou mais transparência e critérios para emendas parlamentares. Os detalhes na reportagem de Laís Milagres.
1: Aécio Neves afirmou que, se eleito, pretende articular no Congresso a criação de uma bancada com parlamentares de estados endividados com a União.
2: Vou constituir, já estou antecipando aqui a vocês, a bancada dos estados devedores. Eu, inclusive, já comecei a conversar com alguns senadores que estarão lá, não terão seu mandato renovado, de estados como Rio Grande do Sul, Goiás, Rio de Janeiro, Bahia, estados que são, como nós, estados dependentes da negociação da dívida. E nós vamos fazer uma bancada, 20, 22 deputados, senadores. Nada anda se nossos assuntos de Minas não forem enfrentados. E o que, que é que nós queremos? Vamos pagar a dívida, eu sou um cara fiscalista, eu acho que nós temos que, né, honrar com as nossas responsabilidades, mas esses recursos que nós estamos transferindo para a União, eles têm que retornar a Minas de forma pactuada em investimentos essenciais para a vida das pessoas.
1: O candidato também defendeu a manutenção das emendas parlamentares, mas afirmou que os recursos precisam estar vinculados a programas e prioridades definidas pelo Executivo.
2: A emenda parlamentar é sim um instrumento para fazer com que recursos orçamentários cheguem aos municípios, mas tem que ser com absoluta transparência. O Supremo Tribunal Federal, recentemente, através do ministro Flávio Dino, criou algumas salvaguardas que são positivas para, vamos dizer, entre aspas, o rastreamento desse recurso, como, por exemplo, uma conta específica, um projeto que seja acompanhado e seja ali apresentado, o que já é um avanço. O que, que eu defendo agora como segundo passo? O direito do parlamentar de apresentar emendas deve ser mantido, isso irriga a economia dos municípios, mas eu defendo que essas emendas, elas devam ter seus objetos definidos dentro de estratégias do Poder Executivo, dentro de programas macros do Poder Executivo, também aprovados no orçamento. Porque quem tem a responsabilidade de definir as prioridades é quem foi eleito para tal.
1: Questionado sobre uma campanha que circula nas redes sociais, sugerindo que eleitores votem em Aécio e Marília Campos, do PT, para as duas vagas ao Senado, Aécio disse que tem visto seu nome associado a diferentes candidatos e afirmou que terá postura de diálogo com diferentes campos políticos. Ao defender o posicionamento do PSDB ao centro, disse que propostas devem ser avaliadas pelo conteúdo, independentemente de partirem da direita ou da esquerda.
2: Dizendo que nós governamos Minas Gerais, dialogando com a esquerda e com a direita. Então, o centro permite o diálogo.
1: Aécio também afirmou que o PSDB pretende ampliar a presença no Congresso e construir um projeto nacional para 2030. Ele disse que não trabalha neste momento com uma nova candidatura presidencial, mas defendeu a construção de uma alternativa política de centro. Aécio Neves foi governador de Minas Gerais, senador e deputado federal. Em 2014, Aécio disputou a presidência da República pelo PSDB e chegou ao segundo turno contra Dilma Rousseff, recebendo mais de 51 milhões de votos. Desde então, manteve atuação no Congresso e em 2026 voltou a disputar uma vaga no Senado por Minas Gerais.
0: A nova pesquisa Meio Ideia mostra

0: Lula com 38,4% das intenções de voto no primeiro turno contra 37,3% de Flávio Bolsonaro. A diferença de 1,1 ponto percentual está dentro da margem de erro, que é de 2,5 pontos. Na pesquisa espontânea, quando os nomes dos candidatos não são apresentados, Lula aparece com 30,7% contra 28% de Flávio. E aqui está a mudança importante. Em agosto, Lula tinha 34,4% e Flávio 23%. Ou seja, a vantagem do presidente caiu mais de 11 pontos para menos de 3. No segundo turno, o empate é exato, 46% para Lula e 46% para Flávio Bolsonaro. Em agosto, Lula tinha 48,5% contra 43% do senador. Desde janeiro, quando a diferença era de mais de 10 pontos, o cenário vem se estreitando rodada após rodada. A rejeição também está praticamente empatada. 46,6% dizem que não votariam em Lula, enquanto 45,7% rejeitam Flávio Bolsonaro. Apesar da disputa apertada, 64% dos entrevistados afirmam que já decidiram o voto. A pesquisa ouviu 1.500 eleitores por telefone entre os dias 4 e 7 de setembro. Lembrando que ela está registrada na Justiça Eleitoral. Mais de 153 famílias de Juiz de Fora foram convocadas para participar da Compra Assistida, um programa criado para atender vítimas das chuvas de fevereiro. A prefeitura informou que o benefício pode chegar a R$ 200 mil por família para aquisição de um imóvel dentro das regras do programa. Com a nova lista, 1.146 famílias estão contempladas em Juiz de Fora. Desse total, 134 já assinaram um contrato de aquisição da nova moradia. Depois da convocação, cada família procura o imóvel e a Caixa Econômica Federal faz a análise e a intermediação da negociação. A lista inclui moradores de 23 bairros da cidade. Pais irresponsáveis têm até sexta-feira para cadastrar crianças de até 5 anos na Rede Municipal de Educação Infantil de Timóteo. O cadastro é obrigatório para crianças que completam 4 ou 5 anos até o dia 31 de março do ano que vem e estão fora da escola ou vêm de rede particular. O procedimento é usado pela Secretaria de Educação para definir a demanda e organizar as vagas para o próximo ano. O cadastro deve ser feito em UMEIs, CEMEI, escolas municipais ou creches conveniadas, das 8 às 11 da manhã e de 1 às 4 horas da tarde. É preciso apresentar documentos da criança e do responsável, além do comprovante de endereço. Crianças já matriculadas na rede municipal não precisam fazer um novo cadastro. O Instituto Federal de Minas Gerais, Campus Ipatinga, recebe até segunda-feira inscrições para cursos gratuitos com ingresso no ano que vem. São 140 vagas em 4 cursos entre ensino técnico e graduação. Há opções para quem concluiu o ensino médio e para estudantes que terminam o nono ano. Entre os cursos estão o de Engenharia Elétrica, o Técnico em Eletrotécnica e o Técnico em Automação Industrial. A seleção varia conforme o curso, com sorteio, nota do Enem, análise de histórico e prova presencial. As provas dos cursos técnicos integrados serão realizadas em 1º de novembro. As inscrições estão no portal da IFMG. O Plano Municipal de Redução de Riscos de Itabira identificou 77 áreas com risco de deslizamentos e outros processos relacionados às chuvas. O levantamento aponta 37 áreas de risco médio, 32 de risco alto e 8 de risco muito alto. Segundo a Prefeitura, 186 edificações e cerca de 774 moradores estão expostos a esses riscos. A atualização do plano é feita pela Prefeitura de Itabira em parceria com a Universidade Federal de Ouro Preto. O documento vai orientar ações de prevenção e contenção de desastres no município nos próximos 10 anos. Em Minas Gerais, 208 trabalhadores foram resgatados de condições análogas à escravidão durante uma operação de fiscalização. O Ministério do Trabalho e Emprego identificou jornadas acima de 10 horas, falta de água e banheiro, trabalho infantil e alojamentos precários em 9 municípios. Em Estrela do Sul, 44 pessoas colhiam batatas sem banheiro e faziam as necessidades no mato. 3 mulheres usavam sacas de adubo para ter privacidade e em Araxá, 4 adolescentes trabalhavam descalços numa lavoura de cebola tratada com agrotóxicos. Em Luminárias, um idoso recebia R$ 350 por mês por 15 anos de trabalho sem registro. As verbas e indenizações ultrapassam R$ 4 milhões. E a Anvisa aprovou um novo medicamento para prevenir crises de enxaqueca. O Aquipta é indicado para adultos que têm pelo menos 4 crises por mês. O remédio age sob uma substância envolvida na transmissão da dor e ajuda a evitar novas crises. Estudos apresentados à Anvisa mostram redução nos dias de enxaqueca durante o mês. A doença atinge cerca de 15% da população mundial e pode causar dor forte, náuseas, vômitos e sensibilidade à luz e ao som. E mais 2 medicamentos foi aprovado com registro pela Anvisa, os genéricos à base de liraglutida. A substância é usada no tratamento da obesidade e do diabetes tipo 2. As autorizações foram fornecidas à farmacêutica brasileira EMS e publicadas na última terça-feira. Os dois produtos têm concentração de 6 miligramas por mililitro e a EMS já vende canetas de liraglutida com as marcas Oliri e Lirux. O Oliri é indicado para controle de peso, enquanto o Lirux é voltado ao controle de glicemia. Com o registro, os genéricos podem ser vendidos pelo nome do princípio ativo. Com isso, eles deixam de depender de uma marca comercial específica para chegar às farmácias. Fila de espera por transplantes ultrapassa as 4.400 pessoas esperando por uma operação em Minas Gerais. Com os detalhes, Léo Rocha.
1: Mais de 4.400 pessoas aguardam atualmente por um transplante de órgão ou tecido em Minas Gerais, conforme o Sistema Nacional de Transplantes do Ministério da Saúde. Em julho do ano passado, eram mais de 4.100 pessoas na fila por um órgão. Como os levantamentos usam categorias diferentes, não é possível afirmar, com esses dados, se a fila aumentou ou diminuiu. Minas é o segundo estado do país em número de transplantes de órgãos, com mais de 600 procedimentos realizados. Também já foram feitos mais de 800 transplantes de córnea. Para chamar atenção para a importância da doação, o Hospital das Clínicas da UFMG promove uma caminhada no dia 19 na Praça da Assembleia, em Belo Horizonte, a partir das 9 da manhã.
0: A vacinação contra a raiva em cães e gatos começa neste sábado em Divinópolis. A campanha gratuita é realizada até o dia 26 de setembro em 4 etapas, com postos fixos e equipes móveis. Podem ser vacinados cães e gatos a partir de 3 meses de idade, desde que estejam saudáveis. Neste sábado, o atendimento ocorre nas regiões oeste e sudoeste de Divinópolis, das 8 horas da manhã às 5 horas da tarde. No domingo, a vacinação chega à zona rural, das 8 da manhã ao meio-dia. A campanha segue no dia 19 nas regiões Nordeste e Norte e termina no dia 26 nas regiões Central e Sudeste. O Implanon, um implante hormonal que previne a gravidez por até 3 anos, passou a ser oferecido pelo SUS em Itabira. O método é colocado sob a pele do braço e pode ser retirado a qualquer momento com orientação profissional. Para ter acesso, a pessoa deve procurar a unidade básica de saúde de referência. A equipe médica avalia o caso e, se houver indicação, encaminha o procedimento para a própria rede municipal. Alguns grupos têm prioridade, como pessoas em situação de vulnerabilidade, puérperas, pessoas vivendo com HIV e pacientes com doenças crônicas graves. Após a inserção, há retorno previsto em até 90 dias. O Implanon não protege contra infecções sexualmente transmissíveis. E a Semana do Cinema começa hoje com ingressos a partir de R$10. Com os detalhes agora, Ludmila Souza.
2: A Semana do Cinema 2026 começa nesta quinta-feira com ingressos a R$10 em cinemas de Belo Horizonte e do restante do Brasil. O valor vale para sessões tradicionais que começarem antes das 5 da tarde. Depois desse horário, o bilhete custa R$12, inclusive no sábado e no domingo. A campanha vai até 16 de setembro e é a segunda de 2026. A primeira aconteceu em fevereiro. Esta é a 9ª edição desde a criação da iniciativa. Os preços seguem uma regra única em todo o país, com variação apenas nas salas especiais. R$10 nas sessões tradicionais iniciadas até as 4h59 da tarde, R$12 nas sessões iniciadas a partir das 5 da tarde, incluindo fins de semana. R$20 e R$24 nas salas VIP e Prime, com o valor variando conforme a rede. Combos de pipoca e refrigerante também entram na promoção, com preços definidos por cada exibidora. Na Cinearte, por exemplo, o kit com pipoca média e refrigerante de 500ml sai por R$19 durante a semana. A rede também vende itens colecionáveis com preços a partir de R$40.
0: Este foi o MG News desta quinta-feira, dia 10 de setembro de 2026. Meu nome é João Vitor Bedran e amanhã estamos de volta trazendo as principais notícias de Minas Gerais. Um abraço e até lá!
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2: Giovanni, devido a um semáforo com problema na rotatória do Corel e também ocorrência, a Via Expressa está bem agarrada agora no caminho para a Teresa Cristina, desde o Gameleira. Alerta para quem está saindo de Contagem agora. Dirigir com cuidado na região, na Avenida Amazonas, devido a evento no Parque de Exposições, também tem fila em direção ao centro. 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Josiele Lemos para 89 Maravilha FM.
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1: Agora na 89 Maravilha, versículo da hora, com Cláudia Cruz. A paz do Senhor Jesus. Salmos, capítulo 28, versículo 7. O Senhor é a minha força e o meu escudo. Nele confio o meu coração e fui socorrido. Assim, o meu coração salta de prazer e com o meu canto eu o louvarei. Que as bênçãos de Deus os alcancem nessa hora.
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0: Relatório da Polícia Federal. Os ministros vão discutir a validade do documento produzido a pedido de André Mendonça, além do pedido da PGR para anular o relatório e sobre a abertura ou não de uma investigação contra Moraes.
1: A crise entre os ministros começou a partir das investigações envolvendo o Banco Master e também envolveu a PGR, a direção da Polícia Federal e o ministro Flávio Dino. Antes mesmo da divulgação do relatório, já havia divergências entre o gabinete de André Mendonça e a direção da Polícia Federal sobre a condução do caso.
0: Agora são 7 horas e 36 minutos. Mais de um quarto dos alunos do ensino médio já apostou em bets. Quem chega mais com essas novidades, com esses detalhes, é Jean Brito.
2: Uma pesquisa da Frente Parlamentar Mista da Educação, em parceria com Equidade.info, aponta que 27,3% dos estudantes do ensino médio no Brasil já fizeram apostas esportivas, apesar da prática ser proibida para menores de 18 anos. O levantamento ouviu 1.912 estudantes de 191 escolas de todo o país. O estudo mostra que o contato com as apostas começa cedo e aumenta conforme a idade. Entre alunos de 11 anos, 9,5% disseram já ter apostado. Aos 17 anos, o índice chega a 32,3%. Entre os estudantes com 18 anos ou mais, o percentual alcança 40%. Meninos também apresentam maior frequência de apostas do que meninas. A pesquisa indica que muitos adolescentes podem estar acessando plataformas ilegais que não cumprem os mecanismos de verificação de idade exigidos pela legislação. Especialistas ouvidos pelo jornal O Globo alertam para os riscos financeiros e sociais, enquanto a Frente Parlamentar defende medidas mais rigorosas de fiscalização e prevenção. Repórter Jean Brito.
1: Obrigado, Jean, pelas informações. Agora 7 horas e 38 minutos. A Uber lançou uma nova ferramenta de segurança que permite a pais e responsáveis acompanhar por vídeo ao vivo a viagem de adolescentes. A novidade foi anunciada nesta quarta-feira e deve começar a ser liberada nos próximos dias para usuários entre 12 e 17 anos.
0: Com o recurso, o responsável pode acompanhar em tempo real o que acontece dentro do veículo. A imagem é transmitida pela câmera do celular do motorista durante todo o trajeto. Segundo a empresa, os pais ou responsáveis vinculados à conta do adolescente são os únicos que podem ter acesso a essa transmissão.
1: O responsável recebe uma notificação informando que a viagem pode ser acompanhada ao vivo. Assim que o trajeto termina, a transmissão é encerrada. O vídeo fica armazenado de forma criptografada e só pode ser acessado em situações relacionadas a um relato de segurança.
0: A Uber destaca que o funcionamento do recurso depende das condições técnicas do celular do motorista e da habilitação da ferramenta. A nova função passa a fazer parte dos recursos de segurança da Uber Conta Teams. O serviço já está disponível em todo o Brasil e pode ser acessado pelo perfil familiar do aplicativo. A empresa afirma que a medida amplia o acompanhamento dos responsáveis durante as viagens de adolescentes, com mais uma camada de segurança durante todo o percurso.
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4: 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As passagens do transporte coletivo rodoviário intermunicipal de Minas Gerais estão mais caras. O reajuste autorizado pela CEINFRA passou a valer na última terça-feira. Nas linhas que circulam por estradas asfaltadas, o aumento é de 6,70%. Já nos itinerários por vias não pavimentadas, o reajuste chega a 7,49%. Os novos valores não incluem taxas de embarque, nem eventuais pedágios. Segundo a pasta, a revisão é anual e está prevista nos contratos com as empresas de ônibus. O cálculo considerou a variação dos custos operacionais entre junho de 2025 e julho de 2026, incluindo combustíveis, manutenção, tributos e salários. Informações no site consultas.dr.mg.gov.br. consultas.dr.mg.gov.br. E o Procon de Betim vai levar atendimento e orientação aos consumidores de diferentes regiões da cidade neste mês de setembro. A ação Procon Itinerante estará na Regional Icaivera no dia 16 e na Regional Vianópolis no dia 30. O objetivo

0: O objetivo é facilitar o acesso aos serviços de defesa do consumidor e o registro de reclamações. Para ser atendido, é preciso levar documento oficial de identificação, comprovante de endereço em seu nome, emitido nos últimos 3 meses, e documentos relacionados à reclamação, como notas fiscais e contratos. A reclamação será registrada no local e encaminhada à empresa. O consumidor receberá a ficha de acompanhamento por WhatsApp ou por e-mail.
1: Agora, 7 horas 41 minutos. Professores da rede privada de educação podem entrar em greve a partir de quinta-feira. Os detalhes é com o repórter Marco Antônio Alves.
2: Professores de escolas particulares de Belo Horizonte da região metropolitana decidem, nesta quinta-feira, se entram em greve. A reunião será realizada às 18h30. O encontro será na sede do Sindicato dos Professores de Minas Gerais, no bairro Floresta, na região leste de Belo Horizonte. Os professores e os donos das escolas e faculdades ainda não chegaram a um acordo. A discussão é sobre a renovação do documento que define salários, benefícios e direitos da categoria. Os professores querem manter as regras atuais sem perder direitos e também pedem um aumento salarial de cerca de 4%. O valor é baseado na inflação e deve ser pago a partir do dia 1º de abril. Já os donos das instituições querem dividir o documento em 2 partes, uma para os professores da educação básica e outra para os profissionais do ensino superior. O Sindicato dos Professores é contrário à mudança. A entidade diz que a divisão pode colocar em risco os direitos já conquistados. Se a greve for aprovada, os professores ainda vão decidir quando a paralisação vai começar. Direto da redação, Marco Antônio Alves.
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4: Agora são 7 horas e 42 minutos. Frete para a China dispara e ameaça competitividade do minério brasileiro. Os detalhes agora com Sérgio Monteiro.
5: O custo do frete marítimo entre o Brasil e a China disparou e já representa mais de 40% do preço do minério de ferro, segundo o levantamento Minera Minas. A alta acende um alerta para as mineradoras brasileiras, principalmente para as operações com custos de produção mais elevados. A pressão ocorre em um momento de aumento dos custos na rota de exportação para o mercado chinês, um dos principais destinos do minério brasileiro. Com o transporte consumindo uma parcela maior do valor da carga, as margens das empresas ficam mais apertadas e projetos de maior custo passam a enfrentar dificuldades de competitividade. O impacto já aparece em operações do setor. De acordo com a reportagem, a USE Minas paralisou temporariamente uma planta em Minas Gerais, em um cenário de pressão sobre os custos e sobre a rentabilidade da produção. O aumento do frete também pode afetar decisões sobre produção e embarques de outras empresas. O cenário reforça a importância da logística para a mineração brasileira, já que o minério precisa percorrer longas distâncias até chegar aos compradores asiáticos. A manutenção de custos elevados de transporte pode reduzir a competitividade das exportações e aumentar a pressão sobre as mineradoras, especialmente aquelas com operações de menor margem. Para o jornal Uai Maravilha, primeira edição, repórter Sérgio Monteiro.
1: Obrigado, Sérgio, pelas informações. Agora 7h44. Mais de 80 funcionários da Casas Bahia denunciaram problemas no pagamento de verbas após as demissões. Os relatos foram recebidos pela Confederação Nacional dos Trabalhadores no Comércio, a CNTC. Entre as queixas estão a falta de pagamento de valores da rescisão, dificuldades para acessar o FGTS e o seguro-desemprego, além de casos de corte do plano de saúde e de não recebimento e de não restabelecimento, né, do vínculo de emprego.
4: A Casas Bahia entrou com um pedido de recuperação judicial em agosto, declarando uma dívida de 17 bilhões e 300 milhões de reais. Desse total, 754 milhões de reais são dívidas trabalhistas. Como parte do processo de reestruturação, 298 lojas foram fechadas e cerca de 3 mil funcionários foram demitidos.
1: Os trabalhadores têm direito a verbas como saldo de salário, férias com adicional, 13º proporcional e multa de 40% sobre o FGTS. No entanto, o pagamento de parte desses valores deve seguir as regras do plano de recuperação judicial. A CNTC também entrou na justiça contra as demissões em massa. Em agosto, uma liminar determinou a reintegração dos 3 mil funcionários. A empresa recorreu da decisão.
4: A Casas Bahia afirma que as informações necessárias para o seguro-desemprego e o saque de FGTS já foram disponibilizadas aos profissionais conforme a legislação. O sindicato defende uma solução negociada e tentam agora garantir o pagamento das verbas rescisórias, além da manutenção do plano de saúde para trabalhadores que já têm cirurgias ou outros procedimentos agendados.
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0: Rádio 89 Maravilha, 7h46. O tempo começa a mudar em Belo Horizonte e em outras regiões mineiras. Depois de dias de calor e tempo seco, a instabilidade ganha força. Há previsão de pancadas de chuva e trovoadas, principalmente no centro-sul do estado. E essa mudança deve continuar nos próximos dias. O Instituto Nacional de Meteorologia prevê chuva acima da média histórica em áreas do sudeste durante o mês de setembro. Em Minas, os maiores volumes de chuva se concentram no sul, com acumulados em torno dos 30 milímetros até o dia 15. Nas demais localidades, a previsão é de chuva isolada, com volume próximo dos 10 milímetros. Para esta quinta-feira, a previsão é de chuva acompanhada de trovoadas isoladas no centro-sul. Nas outras áreas, pode chover de forma isolada, com exceção do norte. Os termômetros ficam entre 10 e 35 graus. Já Belo Horizonte, a instabilidade continua. Para a quinta-feira, pancadas de chuva e trovoadas isoladas podem ocorrer durante todo o dia. A mínima foi de 15 graus. E a máxima pode alcançar os 30 graus.
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1: Agora 7h47. Confronto entre Estados Unidos e Irã se intensifica com aumento de bombardeios. Mais informações com o repórter Jean Brito.
6: O Irã aumenta a pressão sobre os Estados Unidos e sinaliza que pode intensificar o confronto militar. A escalada acontece depois que forças iranianas atacaram pela primeira vez navios de guerra americanos com mísseis balísticos. O Irã diz ter atingido dois navios militares dos Estados Unidos. Em resposta, as forças americanas atacaram três petroleiros iranianos. O presidente do parlamento do Irã afirmou que a era das respostas proporcionais aos ataques dos Estados Unidos havia terminado. O governo iraniano também anunciou planos para criar a zona restrita à navegação no Golfo Pérsico. Por trás da escalada está também uma forte pressão econômica. O bloqueio naval americano dificulta a exportação de petróleo pelo Irã, que tem no combustível sua principal fonte de receita. A escassez já levou o governo a aumentar o preço de parte da gasolina. O país também enfrenta inflação, desemprego e desvalorização da moeda. Ao mesmo tempo, navios americanos escoltam um número reduzido de petroleiros pelo Estreito de Hormuz, limitando a tentativa do Irã de interromper completamente a navegação da região. A sequência de ataques aumenta o risco de uma guerra em grande escala. O Irã já demonstrou nos últimos meses capacidade de atingir alvos militares americanos na região. Apesar da pressão, parte da liderança iraniana ainda admite negociar um acordo sobre o programa nuclear. O presidente Donald Trump, porém, diz não ter interesse em retomar as negociações e prefere manter a estratégia de pressão econômica sobre Teerã. Repórter Jean Brito.
1: Agora 7h49, tá na hora do esporte.

0: 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Chegando dentro do nosso jornal com todas as informações do esporte para falar muito sobre Cruzeiro e Atlético, por aí vai. Começando, claro, com o Galo forte, Vingador, que não foi tão forte assim, né? Vila Belmiro perdeu 2-0 para o Santos. O Peixe tem essa vantagem nas quartas de final da Sul-Americana e vai trazer esse resultado para Belo Horizonte. Claro que tudo pode acontecer, principalmente com a força da massa da próxima semana. Porém, o Atlético, falando sobre o jogo de ontem, não atuou bem, viu, meus amigos? Acho que a escalação, por exemplo, também foi equivocada do técnico Barba em colocar o Lianco. Poderia ter dado oportunidade ao Vitão, um jovem zagueiro que vem muito bem, despontando com a camisa alvinegra, e o Lianco está voltando agora de contusão, com muitas críticas para cima dele. Na etapa complementar, Gabriel Delfim praticamente segurou o jogo, tá? Poderia ser um resultado mais elástico para o Peixe. Mas agora é erguer a cabeça, fazer boa partida na próxima semana. 2 gols de diferença, buscar, obviamente, para quem sabe conseguir a classificação às semifinais da competição. Mas foi um Atlético que assustou praticamente o torcedor, tá? O próprio Barba disse que não gostou. Aliás, Domingues é nosso convidado especial aqui dentro do nosso jornal, analisando essa derrota do Atlético na Vila Belmiro. Fala aí, Domingues.
1: Os dois tempos. Porque o primeiro tempo não, quase que nós sofremos. Só a bola parada e que também não poderíamos abrir o placar. A última jugada del primer tiempo. Y una jugada de... son una jugada más, ellos tuvieron. No lembro ahora, no tenemos tiempo para esperar a los analistas para me expresar mejor. Y después, el segundo tiempo, ellos iniciaron mejor, no con la bola. Y hicimos los mismos errores que teníamos feito a partida pasada. Salida con la bola, intentamos salir corto cuando teníamos que saltar a presa un delis. Y como que fallamos. Acabé salí y no pudimos salir. Y entonces ellos crearon muchas situaciones que, gracias a Delfín, en la segunda etapa tuve un gran rendimiento. E nos deixaram com vida.
0: Aí o técnico Atlético no América, hein, que venceu o Náutico 2-1 dentro de casa. Apesar que a situação é complicadíssima, a Série C realmente, infelizmente, para o América. Mas valeu essa vitória dentro do Independência. Agora as informações do Cruzeiro chegando com o repórter Lucas Brandão. E este time celeste, Lucas.
2: É isso mesmo, Roger. Bora falar desse Cruzeiro. E claro, vamos falar do menino Otávio, que foi convocado pela primeira vez para Seleção Brasileira Principal. O Otávio, menino de apenas 20 anos, que assumiu o gol do Cruzeiro depois da lesão do Cássio e do Matheus Cunha não corresponderam às expectativas e não sentiu a pressão. Muito bem o Otávio, realmente caiu no colo dele essa titularidade e com apenas 20 anos ele vem jogando uma barbaridade. Uma convocação merecidíssima do garoto Otávio. E realmente é só bater palma para ele, torcer para que ele consiga pelo menos jogar um joguinho lá na Seleção Brasileira, né? Então, é parabenizar o Cria da Toca, principalmente por ser cria das categorias de base e valorizar o que o Cruzeiro tem em casa, né? Realmente é um recado, é uma lição para o Cruzeiro para usar mais a base, para ver que tem jogadores de qualidade, não são só os jogadores consagrados de fora que podem ter oportunidades, assim como o Matheus Cunha teve. O Otávio poderia ter sido oportunizado até antes, porque é um goleiraço. Foi convocado para a Seleção Brasileira para enfrentar a Índia e a Austrália nos amistosos. Então, é dar os parabéns para o Otávio, para o Cria da Toca, para a sua primeira convocação para a Seleção Brasileira Principal. Além disso, o Cruzeiro volta a treinar mais uma vez hoje, nesta quinta-feira, focando o Santos. Ainda assim, com o foco total no Peixe, já que só sobrou o Campeonato Brasileiro, então o foco é total na vaga direta para a Copa Libertadores. Quem está de volta aos treinos é o zagueiro Jonathan Jesus. Em imagens divulgadas pelo Cruzeiro, o JJ está de volta aos treinamentos do Cruzeiro, não deve jogar contra o Santos, o mais provável é que ele já volte contra o Vitória, que é o próximo jogo do Cruzeiro, sem ser contra o Santos. Além disso, o Cruzeiro deve ir com força máxima. Fica a dúvida, Arthur Jorge vai manter o esquema de 4 meio-campistas ou vai voltar para aquele esquema padrão dele de 3 atacantes com 2 pontas? Não sabemos. Tudo vai ser definido nesta sessão de treinamentos na quinta-feira e também fechando a preparação amanhã na sexta-feira. Fechou, meu povo? Vou ficando por aqui com as informações do Cruzeiro. Volto com mais detalhes, claro, aqui na 89 Maravilha.
3: Agora 7h55 e termina aqui o seu Jornal Uai Maravilha, primeira edição. 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
4: E a seguir você fica com um Bom Dia Vida com William Jorge. 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
3: Um excelente dia.
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7: O ponto de atenção agora, Giovanni, é no anel rodoviário, perto do viaduto da Avenida Cristiano Machado, em direção ao Rio de Janeiro. Tem ocorrência no trajeto, fila desde a 381, chegada ali ao Nazaré. Para o motorista que dirige na região, a dica é buscar por vias internas neste momento, já que até a marginal está agarrada. 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Josiele Lemos, para 89 Maravilha FM.
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20: A paz do Senhor Jesus. Salmos capítulo 138, versículos 1 e 2. Render-te-ei graças, Senhor, de todo o meu coração. Na presença dos poderosos, te cantarei louvores. prostar-me-ei para o teu santo templo e louvarei o teu nome por causa da tua misericórdia e da tua verdade. Que as bênçãos de Deus os alcancem nessa hora.
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17: Sabe, irmão, os irmãos perceberam, ouviram? Escutaram? Não, escutar de um lado sai do outro, mas ouviram. A fé é pelo ouvir a palavra de Deus. E a irmã, ela disse, né, a respeito do salmista, graças, dai graças ao Senhor Deus. E graça, sabe, irmão, é gratidão. Então, ainda sabiamente, o irmão outro dia, ele compartilhava dizendo o seguinte: há quatro erros, quatro pecados, que de fato são pecados sérios, pecados graves, né, irmão? Aí o irmão fala da falta do perdão, o irmão fala da ira, né? O irmão fala da falta de gratidão. E o outro pecado é a vitimização. Sabe, quando o Senhor Deus nos ensina, esperei com paciência no Senhor, para que nós possamos esperar com paciência, é necessário que nós nos utilizemos a fé. Nos convertemos, porque nos arrependemos. Aí nós temos a paz, que provém da fé, e o Senhor nos dá o poder da paciência e do descanso. Esperei com paciência no Senhor. Então, paciência é um poder. A paciência não é algo que, eu nasci com ela, enfim. E o que que, em nome do Senhor Jesus, diante desses pecados graves diante do Senhor, né, o Senhor tocou no assunto da gratidão. Graças. Dai graças a Deus. Tudo que fizer, faça em nome do Senhor Jesus, dando graças a Deus, tudo que fizer. Então, por agora, vamos fazer essa colocação. Eu estou falando, é o sentido que o Senhor me deu. Eu estou tocando, está cheio de botão aqui na frente que eu vou ter que manejar, levantar um, apertar o outro, enfim, graças a Deus. Mas, por exemplo, chegando aqui, né, vindo, caminhando, quantas pessoas, né, correndo, falando, dirigindo seus veículos, em tudo dá graças a Deus. Então, que nós possamos estar atentos que a ingratidão é um pecado. E assim, em nome do Senhor Jesus, né, na minha fé, quando o Senhor Jesus diz assim, o amor de muitos esfriará, aí é indiferença. Então nós devemos ser cuidadosos em relação ao nosso Senhor, e eu serei cuidadoso em relação ao Senhor, temendo a Ele, respeitando a Ele, e respeitando os irmãos, respeitando as pessoas. Porque senão, irmão, a ingratidão, ela pode ser elevada a uma questão da indiferença, e é pior ainda. Indiferença, tanto faz. Graças a Deus. Mas aí você também nos ensina isso por meio de Paulo, né? Graças a Deus por Jesus Cristo que nos dá a vitória. Então hoje, agora, nesse momento, nesse instante, eu queria Eu entrava aqui há pouco, cumprimentava os irmãos, enfim, e o irmão Neto, né, está lá operando, lá uma gravação que foi feita, e o irmão estava ouvindo lá o hino, o Senhor Jesus, o Rei da Glória, o Senhor dos Senhores. Levantai, ó portas, as vossas cabeças, e entrará o Rei da Glória. Então, quando o Rei da Glória entra, quando o Espírito Santo vem, o Espírito do Filho que clama Abba Pai, e nos ensina, nos orienta, nos capacita, aí nós começamos a entender, Senhor, ainda que eu esteja esperando, é no Senhor. Esperei com paciência, é interessante, é no Senhor. É no, é dentro, é para Ele, por Ele, é com Ele. Então, meu querido irmão, irmã, temos as lutas, temos as dificuldades, mas levantai as portas, as vossas cabeças, e entrará o Rei da Glória. E pela perseverança, pela paciência, que nós possamos entender que a ingratidão é um pecado bastante sério. A falta de gratidão, assim como a raiva, como a falta de perdoar, como a vitimização. Meu querido irmão, aleluia, são 8 horas e 4, Ebenezer. Até aqui o Senhor nos ajudou. E o Senhor é Deus. Aí, em Cristo Jesus, nós temos o Emmanuel, né? Deus conosco. Na pessoa do Senhor Jesus, Deus conosco. Eis que estou convosco até a consumação da era. Veja bem, tudo passa. Duas coisas não vão passar. A palavra de Deus, e veja, Deus é amor, e não vai passar, aleluia por isso, o amor de Deus, que dura para sempre, desde sempre, para sempre. A nossa gratidão ao Senhor. Em nome do Senhor Jesus, querido irmão, irmã, eu já falei que eu te amo hoje. Ah, vamos nós?
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Aconteceu não sei quando, aconteceu não sei como, e não haverá mais fim. A partir de agora, vamos juntos fortes, unidos, amigos, para mais um dia de fé, alegria, vontade, amizade, esperança, para mais uma manhã em que nós cremos, acreditamos e bendizemos o nome daquele. É isso, bendiga, ó, minha alma e tudo que é em mim. Bendiga o nome do Senhor, do Pai Celestial, do único Deus, do Todo-Poderoso Deus, que nos amou de tal maneira que nos deu o unigênito, o primogênito, nos deu aquele Filho perfeito que nunca errou, nunca pecou, que é a propiciação pelos nossos pecados, porque na rude cruz do Calvário, onde ele e só ele poderia vir, ele disse: está tudo consumado. Então, diante dessa realidade espiritual, louvado seja Deus, engrandecido seja, porque se nós amamos irmão e irmã, é porque ele nos amou primeiro. Louvado seja o Senhor, que em Cristo Jesus nos trouxe o Espírito Santo e habita em nós, pelo poder da ressurreição do Senhor Jesus, esse que confessamos como Senhor, Salvador único, nosso perdão, irmão e irmã. É com Deus, só com Deus, que nós podemos tudo, hoje, aqui e agora.

glórias ao seu Deus. Bendito sim é aquele que vem em nome do Senhor. Por ele e para ele são todas as coisas, irmãos e irmãs. Nós podemos dizer aleluia.

Shalom é aleluias. Shalom é paz, é descanso, é segurança. Em nome do Senhor Jesus, falta palavra, sabe? Palavra para expressar como Deus é bom. Palavra para expressar. Grande é o Senhor, muito digno de ser louvado. Exaltado é o Senhor. Amor é o Senhor. Aí alguém pode dizer o seguinte, assim, mas que coisa fora de moda, né? Falar de amor. Você tem coragem de falar isso para sua mãe? O amor é fora de moda. Você tem coragem de falar isso para o seu filho, para sua filha, para o seu pai? Aí muitas pessoas vão dizer, não, mas porque é alarmante o número de pessoas no Brasil hoje que não tem a paternidade assumida. Então vamos colocar isso no grau elevado, não é o mais elevado, no elevado. Você tem coragem de dizer ao Senhor Deus que você não ama?

0: Lembra da palavra que diz: que direi do Senhor? Eu entendo que por tudo aquilo que o Senhor já permitiu compartilhar com os irmãos agora, são 8:12, né? Desde as 8:00, eu creio que nós devemos, em nome do Senhor Jesus, já que o Senhor hoje colocou um assunto tão maravilhoso, né? O assunto de espera e o amor. E quando nós esperamos, muitas das vezes nós podemos achar que não vai ser, não vai dar. E realmente é bom, se não for da vontade do Senhor Deus, não vai ser e não vai dar. E é Ele mesmo quem diz, né? Porque a gente pede mal, né? Para gastar com os nossos próprios deleites, né? Mas você lembra, há 24 horas atrás, exatamente nesse momento do nosso Bom Dia Vida, o Senhor permitiu de dizer que a boa dádiva vem do alto, do Pai das Luzes.
1: Sim.
0: Sim. E é amor, irmão. Porque se não for isso, não, mas tem justiça, o Senhor Jesus se fez justiça por nós. Não, mas aí tem lei, sim, mas a lei do Espírito, né, irmão? A lei do amor. Ela é maior do que a lei mosaica, sim. Porque pela lei mosaica, nós não nos salvamos, meu querido irmão. Não, Senhor, agora eu vou cumprir aqui os mandamentos do Senhor. Irmão, nós pecamos. Nós pecamos. Veja, é interessante, aquele que sabia, que conhecia, né, o que não podia fazer, ele fez. Não é isso, Adão? Oh, Adão, olha, tá aqui tudo. Aí você pode aí comer, enfim, mas tem aquela árvore ali, ó, do conhecimento do bem e do mal, não faz isso não. Né? Os irmãos sabem que esse é o primeiro ato de desobediência, e a partir daí vem o pecado, vem a morte, né? Mas o Senhor, Ele continua se mantendo em amor, porque é a essência dEle. E aí o Senhor nos instrui. Vede que imenso amor nos tem concedido o Pai, a ponto de sermos chamados filhos de Deus. E amados, agora somos filhos de Deus, e ainda não se manifestou o que havemos de ser. Todavia sabemos que, quando Ele se manifestar, seremos semelhantes a Ele, pois o veremos como Ele é. Aí, em nome do Senhor Jesus, eu queria que os irmãos estivessem atentos a esse momento da palavra do Senhor Deus. É a primeira carta de João, capítulo 3, versículo 2, que diz lá, vamos lá, em nome do Senhor Jesus, novamente, Senhor, abra isso no nosso coração, né? Amados. Irmão, que coisa maravilhosa se sentir amado. Sabe, eu hoje, cedo acordei, e aí havia uma mensagem da querida irmã dizendo assim, eu já falei que eu te amo hoje, aí mas eu leio. E aí eu falei assim, mas que bom você despertar com alguém dizendo que te ama. Amém? Porque a pergunta é essa. Você hoje já falou para alguém que você ama alguém? Quando a gente faz essa pergunta, as pessoas tremem, né? Porque diante do Senhor toda carne se cale, e Deus é amor. Então, se eu não expresso isso, e é verdade, irmão, em nome do Senhor Jesus, é verdade. Alguns meses atrás, um ano, enfim, né, junto aos irmãos, bairro Floramar, meu querido amado irmão Pio, nome do Senhor Jesus, o irmão em Cristo, um pastor, um locutor de rádio também. Nós fomos lá numa reunião, Floramar é Belo Horizonte, né? E eu me lembro que era um encontro de irmãos, homens, né? E naquele dia, né, eu me lembro do meu número, fui um dos últimos a chegar, o meu número era 52. E isso me chamou a atenção, não sei porquê, mas eu assinei lá, 52, o registro, eu estou aqui e tal. E aí, meu querido irmão, minha querida irmã, a primeira questão que o Senhor colocou foi essa, né, que trouxe ao coração junto àqueles irmãos, e a pergunta foi feita. Hoje, Você já falou que ama alguém? Já expressou isso? E ninguém havia dito isso. Vamos lá então, né? Amados, agora somos filhos de Deus. E ainda não se manifestou o que haveremos de ser. Todavia sabemos que, quando Ele, Jesus, se manifestar, seremos semelhantes a Ele, Jesus, pois o veremos como Ele, Jesus, como Ele é. É isso. Eu já falei que eu te amo hoje. Doutora Lu, minha querida irmã Tininha, Paloma, né? Olha lá, o Jean já chegou também. Aí tem o Léo, o Neto, tem o Everton, tem o Maia. Tininha, eu já falei, né? É isso, é o amor. O amor vence todas as coisas, sabe por quê? Porque o amor é o próprio Senhor Deus e é para sempre. Então, em nome do Senhor Jesus, querido irmão e irmã, amemos-nos uns aos outros. Amém.

Senhor te abençoe e te guarde. O Senhor faça resplandecer o seu rosto sobre ti e tenha misericórdia de ti. O Senhor sobre ti, levante seu rosto e te dê a paz. A graça do Senhor Jesus Cristo, o amor de Deus, a comunhão do Espírito Santo seja com todos nós. Amém.

0: guardados em paz, guardados em Cristo Jesus, guardados por Deus. Pai, Pai nosso, que estás no céu, santificado seja teu nome, Senhor, e venha a nós o teu reino. Seja feita a tua vontade, Senhor, assim na terra como no céu. O pão nosso de cada dia nos dai hoje. Perdoa as nossas dívidas, assim como nós perdoamos aos nossos devedores. E não nos deixe, Senhor, cair em tentação, mas livra-nos do mal, Senhor, pois teu é o reino, o poder e a glória para sempre. Nós oramos no santo nome do Senhor Jesus, o Cristo, o amado, o amém. E é uma alegria chamar você de irmão, de irmã, porque um dia o Senhor Jesus, ele disse assim, aqueles irmãos, né? Aquelas irmãs, olha, vá a Pedro e aos meus irmãos. Aleluia. 8:20, como é que se diz, hein?
1: Chegou!
0: Chegou!

0: são 8 horas 22, já falei que eu te amo hoje, não, hein?
1: Acabou de falar?
0: Não, são 8 horas 22, confirmamos, irmãos e irmãs, vamos nós.
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0: E viva o vosso coração. Que prazer em começar o dia de hoje, do lado de alguém tão especial, alguém que vai à luta, que sabe aquilo que quer, que vai com vontade, miséria, integridade, justiça, paz, o coração hoje já deu tudo certo, porque nós cremos, acreditamos e verdadeiramente o Senhor Jesus, Ele é o Cristo, é Senhor, Salvador, então, ó, pisara no seu bem, calma, tranquilidade, desculpe, afinal quem tem Deus entra no coração e definitivamente em nome do Senhor Jesus, é assim que temos a chance de ver o ar o tempo inteiro, às 8 horas e 22, querido irmão e irmã, com a paz do Senhor Jesus, chegou!

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1: 8h23. Passagens do transporte intermunicipal estão mais caras em Minas Gerais.
2: O sistema anti-odor da Copasa é vandalizado na Pampulha, Belo Horizonte.
1: Prefeitura de São Sebastião do Paraíso alerta para a visita de falsos agentes de saúde.
2: No Triângulo Mineiro, Uberaba firma parceria com usinas para pavimentação de mais de 5 quilômetros de estradas rurais. Hoje, 10 de setembro, o ano 2026, uma quinta-feira, céu parcialmente nublado, 22 graus e temperatura, umidade relativa do ar em 83%. 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Nós temos o Está Escrita, a Palavra Bíblica. Hoje nós temos também o Aprendei de Mim, muito mais. Porque às 8 horas e 23, querido irmão e irmã, com a paz do Senhor Jesus, chegou!
3: Bom dia, vida! Bom dia, meu irmão!
2: Ó, vamos lá, gente!
3: Bom dia, vida!
2: Aleluia!
3: Yeah.

0: São 8 horas e 25, eis que estou convosco todos os dias, até a consumação da era, irmão e irmã. Vamos, 8 horas e 25, já, então vai ensaiando. Não, vai ensaiando. Porque já nós temos as ofertas do Super Luna. 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Já, então vamos fazer isso? Vamos fazer o seguinte, são 8 horas e 25, nós vamos aqui a um bloco comercial. Já de volta, vai treinando.
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0: Deixa eu perguntar uma coisa. Josiane, eu já falei que te amo hoje, não?
2: Acabou de dizer, William Jorge. Bom dia pra você também, pro ouvinte que nos acompanha aqui na programação. Avenida José Cândido da Silveira, agarrada em dois trechos no caminho pra Cristiano Machado, chegada ao Cidade Nova e lá perto da rua Lauro Gomes Vidal, no União. Alerta pro motorista que tá deixando Maria Gorete, sai também do Goiânia, passar por vias internas do Santa Inês com Pensa, Avenida Contagem. 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Josiele Lemos para 89 Maravilha FM.
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0: Já ensaiou então? Vamos, 1, 2 e...

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2: 8h31, a BR-040 vai ganhar mais um pedágio eletrônico do tipo Free Flow em Minas Gerais. As obras para implantação da estrutura começaram na última quarta-feira em Simão Pereira, na Zona da Mata. A nova praça deve começar a funcionar no dia 4 de novembro de 2026. No sistema Free Flow não há cabines ou cancelas. Câmeras e sensores identificam o veículo durante a passagem. Quem usa a tag tem a tarifa cobrada automaticamente. Já os motoristas sem a etiqueta devem consultar e pagar a cobrança pelos canais da Elovias. O pagamento pode ser feito em até 30 dias. Depois desse prazo, o motorista pode receber infração grave com multa de R$ 195,23 e 5 pontos na carteira de habilitação.
1: É, veja, tem o Paulo, ele fala uma coisa aos Coríntios, ele fala assim: ai de mim. Consegue dizer ai de mim se não anunciar. Isso é para o Paulo, isso é para todos nós, né? Ai de nós, porque o Senhor Jesus, ele diz hiatus, né? Aquilo que já havia sido dito lá em Isaías, né? Vós sois minhas testemunhas. Aleluia, testemunha de Cristo. Testemunhar de Cristo é testemunhar de Deus. Crede em Deus, crede também em mim. E você falou uma coisa tão interessante, né? Você falou como é que é não tem cabine.
2: Não tem cancela.
1: E não tem cancela. Então você pode passar direto. Não é verdade?
2: Sim.
1: Só que é o seguinte, meu querido irmão, não tem cabine e não tem cancela, mas tem uma porta estreita. Nós podemos passar por essa porta. Sem a ajuda do porteiro, nós não vamos conseguir. Então, em nome do Senhor Jesus, Senhor, nós queremos agradecer ao Senhor por esse entendimento que a porta é estreita, mas aquele que passa por essa porta, primeiro ele dá com o porteiro, e ele vai entender que o porteiro é o bom pastor, né? E esse bom pastor não desiste de nós, sabe? Ainda que muitas das vezes a gente pule a cancela, ele vai atrás, porque larga é o caminho da perdição, e o desejo do Senhor é que ninguém se perca. Obrigado, porque o Senhor não desistiu de nós, em nome do Senhor Jesus, amém.

Bom ânimo significa não desistir. E aí o Senhor conosco para sempre, né? É, de fato, nos faz mais do que vencedores, porque Ele vai à nossa frente e à nossa retaguarda. Então, irmão,

0: Aleluia.
1: Glórias ao Senhor.
0: Sabe, irmão, são 8 horas e 41 minutos. Agora é maravilhoso. Não sei se a Lu percebeu, mas passavam aqui, né? Dois irmãos, duas pessoas, irmãos, claro, em nome do Senhor Jesus, devemos crer assim, né? Porque o Senhor é Deus. O Senhor ama todos. Nós somos criados por Deus. E a partir da fé em Cristo, que o Senhor nos dá, vem dele, o Senhor Deus, nós somos acolhidos como filhos de Deus. Isso é muito importante, porque se não for dessa maneira, irmão, aí Efésios diz, andávamos sem Deus no mundo. E andar sem Deus no mundo é horrível. Você imagina? Não é que haveremos de ser derrotados.

0: derrotados, é que somos derrotados. Aí os irmãos dizem, desculpem, dura a palavra, né? Mas é isso, irmão. É isso. Né? Eu vejo muitas pessoas brincando com Jesus, escarnecendo do nosso Senhor, que foi a cruz do Calvário por nós. É bem verdade que o Senhor não leva em consideração o tempo da ignorância, do não saber. Que pessoa ignorante não é falta de educação, é não saber. Mas à medida que confessamos, né, em nome do Senhor Jesus, Senhor Deus, obrigado, confessamos de todo o coração, estamos fazendo isso agora, crendo no coração, confessando com os lábios, sabe? Amém? Então eu vi ali aqueles dois irmãos passando, sabe? E vamos fazer o seguinte, porque eu queria testemunhar disso. Hoje nós, é impressionante, né? Nós falamos publicamente, nós temos a rede social, milhares de pessoas seguindo, né? E aí não tem um testemunho hoje. Consegue entender isso? A gravidade disso? Porque do nosso dia a dia nós convidamos aos irmãos, né? Participa conosco, 319-9565-1089. 319-9565-1089. Grava um áudio, irmão. Veja, não é para que o seu testemunho, não é o seu testemunho de Cristo. E aí é fé. E a tua fé fortalece a minha fé. Em nome do Senhor Jesus. Então faça isso. Porque quando essas duas pessoas, dois irmãos, passaram aqui empurrando um carrinho, porque eles estão gravando o outro lado da rua ali, houve uma obra, eles estão ali agora colocando a grama, o Senhor lembrou de uma coisa muito importante. Mas vamos fazer o seguinte, vamos testemunhar já a respeito disso, tá? A Lu vai nos trazer algumas informações e nós agora vamos falar também do Centro Avançado de Odontologia e Implante Dentário, né? Uma limpeza, extração, obturação, canal, dentadura rútil, implante dentário. Você sabe que o implante dentário, a pessoa do Centro Avançado de Odontologia, ela é sedada, ela dorme, é na Curitiba 778, segundo andar, quase que em frente à Galeria do Ouvidor, próxima à Praça da Rodoviária, tá? Belo Horizonte, enfim, já o telefone também, mas veja, você tem o scanner de boca, né? A pessoa abre a boca e a programação do tratamento é realizada de forma digital. O bruxismo, né? A pessoa tem a necessidade de uma prótese de dente, uma prótese de implante, enfim, você anotando o conduto do telefone, você vai ter mais informações, tá? 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
1: 8h45, os aeroportos do Brasil operam normalmente nos terminais aéreos de Minas Gerais. Duas partidas e duas chegadas foram canceladas. Confira com sua companhia aérea o status do seu voo.
0: Você poderia então confirmar a hora, pois não?
1: 8h45.
0: Sim.
1: As bolsas amanhecem em queda e o dólar começa o dia valendo R$5,11.
0: Bom, nós vamos agora às 8h45 ao Testemunho de Cristo, sabe, irmão?
2: Testemunho de Cristo.
0: Você sabe, Lu, nós tínhamos ali dois jardineiros que passaram agora há pouco, empurrando o carrinho com a grama em cima, né, enfim. Você lembra que quando o Senhor Jesus, ele ressuscita e aquela querida irmã, ela vê o Senhor Jesus e o confunde. Confunde com quem?
1: Com um jardineiro.
0: Aleluia, Senhor. Mas ali, meu querido irmão, minha querida irmã, não era o jardineiro. Ali era a Rosa de Saron. Aleluia, por isso, sabe? É o testemunho, não. Ali era a Rosa de Saron, sabe? Era o amado, ele é a provisão do nosso Senhor Deus para conosco, é ele, sabe? É o Cordeiro de Deus que tira o pecado do mundo.

Senhor Deus, nós cremos a Tua Palavra, a Tua Palavra que nos diz que brevemente aquele que há de vir virá. O Espírito, a noiva, dizem vem, Senhor Jesus. Aleluia, meu querido irmão, minha querida irmã. É firme a nossa esperança. E o Senhor Deus não nos decepciona.

0: Mais 8 horas e 55, né?
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2: Prefeitura de São Sebastião do Paraíso alerta para a visita de falsos agentes de saúde.
0: É, já já, ele está aqui então, você que nos acompanha, às 8 horas e 55, esse é o nosso...
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0: 8h55, né?
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0: É.
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0: Ô, Josiane, vamos nós então?
5: Vamos falar da Avenida dos Andradas, no sentido área hospitalar, do Parque Municipal até o Complexo da Lagoinha. Trânsito bem difícil agora para quem sai da região da rodoviária. O caminho pelo Olegário Maciel e Bias Fortes é a alternativa, ou passar pela Afonso Pena. 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Josiele Lemos para 89 Maravilha FM.
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2: Agora na 89 Maravilha, versículo da hora, com Cláudia Cruz. A paz do Senhor Jesus. Lucas capítulo 6, versículo 35. Amai, porém, os vossos inimigos. Fazei o bem e emprestai, sem esperar nenhuma paga. Será grande o vosso galardão. E sereis filhos do Altíssimo, pois Ele é benigno até para com os ingratos e maus. Que as bênçãos de Deus os alcancem nessa hora.
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8: É, querido irmão e irmã, já são 9 horas, né? E todo dia.
11: O William Jorge e você.
8: 9 horas, tá na hora então.
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13: 9 horas. A Prefeitura de São Sebastião do Paraíso, no sul de Minas, alerta para uma possível ação de falsos profissionais de saúde. Segundo a administração municipal, pessoas estariam visitando casas e se passando por profissionais de fisioterapia para perguntar se há moradores que precisam desse tipo de atendimento. A Secretaria de Saúde esclarece que não existe nenhuma campanha com esse objetivo e que não há equipes percorrendo residências para oferecer ou fazer levantamento sobre serviços de fisioterapia. A orientação é não permitir a entrada de estranhos sem antes confirmar a identidade e o vínculo com a prefeitura. Os agentes comunitários de saúde que fazem visitas domiciliares são identificados e usam uniforme com colete e boné. Em caso de dúvida, o morador deve procurar a unidade de saúde de referência. O executivo pede ainda que o alerta seja compartilhado, principalmente com idosos e pessoas que moram sozinhas.
8: Bom, irmãos, esse é o momento que nós compartilhamos, então, eu vou falar isso com muito temor e tremor, mas existe uma palavra, o dicionário bíblico, que o senhor tem permitido, enfim, e existe uma palavra na palavra de Deus, e é primeiro assim, né?
4: Aprendei de mim.
8: É aprender de Cristo. Não tem nada a ver comigo, nem com você, não tem a ver com o Senhor. Tudo tem a ver com o Senhor, a palavra do Senhor. Esclarecedor em todas as coisas. Então há uma palavra chamada covardia. Covardia. E tem uma penalidade muito séria na covardia. Eu entendo, sabe, pela fé, a covardia, sabe, em nome do Senhor Jesus, ela tem dois modos de operação. Você tem a covardia diante daquilo que você sabe que tem que fazer e não faz. Meu Deus do céu, em nome do Senhor Jesus, estou falando e ouvindo, isso é comigo. Porque bom, nós temos que tomar um cuidado muito grande em relação às pessoas, aos irmãos, porque nós não devemos machucar ninguém, nós devemos encorajar. É isso que o Senhor nos diz. Exortar significa encorajar. Admoestar significa puxar a orelha. E muitas das vezes vai ser assim também. Mas sendo em Cristo. Sendo no Senhor Jesus. Sendo em Cristo. Então, eu queria, em nome do Senhor Jesus, um dado importante. Porque se por um lado a covardia tem esse viés, por outro lado, é uma covardia. O que é feito agora diante dessa situação que você nos traz, porque quando você chega diante de uma pessoa idosa, os irmãos lembram, a carne para nada serve. Então quando você vê uma pessoa idosa, e qualquer pessoa que receba alguém dizendo que está ali para servir a saúde daquela pessoa, isso induz a pessoa ao erro.
13: Sim.
8: Porque você precisa daquilo. Nós estamos aqui para falar um pouquinho da sua saúde. Veja bem, nós queremos que... Sim, eu tenho esse problema. Eu tenho aquele determinado problema. E aí essa pessoa, sendo enganada, sendo induzida, ela de bom grado. Ela vai receber aquele que se identifica como operador de saúde, que na verdade é um operador de crime. Não é isso?
13: Sim.
8: Isso é uma... covardia. Em nome do Senhor Jesus, Senhor, hoje nós temos o tempo da graça, a graça de Deus, mas a palavra nos ensina, à frente vem a justiça. Arrependei-vos. Sabe, irmão, porque não há como eu falo em nome do Senhor Jesus isso, fazer mal ao outro sem fazer mal a você mesmo. Eu fazer mal ao outro sem fazer mal a mim mesmo. Irmão, em nome do Senhor Jesus, tranquilize o coração, busque ao Senhor. Não quero...

0: como uma criança. Nós estamos aqui no seu colo, Pai. Nós não entendemos muitas coisas, mas nós confiamos naquele que é poderoso para fazer infinitamente mais. A dor é grande, mas a confiança é maior do que a dor. Confiamos em ti, Senhor.
1: Os irmãos se lembram da dor do Calvário, né? Da dor da cruz do Calvário. Mas, irmão, ele levou a sua cruz, a nossa cruz. Lá era pra gente, era pra você, pra mim, enfim. Mas ele pagou o preço, o Senhor Jesus, o Cordeiro, glória a Deus.

Muito bem, nós temos, confirmamos para você, né? Já são, querido irmão e irmã, 9:17, 9:17 no nosso Bom Dia Vida, tá? Às 9:17. E um destaque importante, né? É que é o seguinte, irmão, o Senhor Deus, Ele é conosco. E como irmão e irmã sabe, né? Se o Senhor é conosco, se o Senhor é por nós, quem será contra nós? Louvado seja, engrandecido seja o Senhor, que de geração em geração, de eternidade em eternidade, querido irmão, irmã, o Senhor é Deus.

0: Nós temos agora 9:20, a alegria de chamar você de irmão, de irmã. Amém? Agora e eternamente, porque assim o preço foi pago. Bom, 9:20, né? Hoje nós vamos receber o Rubens, porque nós vamos falar um pouquinho do magnésio quelato. E todos nós temos essa indicação importante, né? Porque chegou aquele momento especial, né? Da gente falar de saúde, porque falamos tanto disso, né? Irmão, o corpo seria como uma máquina, ele precisa de manutenção. Se não cuidar, aí vem as dores, elas vão começar a aparecer, e hoje em dia, né, irmão, tem uma questão de comer, né? São muitos os produtos que nós, no nosso dia a dia, fazemos uso e não deveria, não é isso? Rubens, um abraço, bom dia!
1: Bom dia, William, bom dia a todos os ouvintes. E é verdade o que você está falando, né? Nosso corpo é uma máquina. Vamos fazer uma analogia de um carro. Você não tem que fazer a manutenção do carro de 10 em 10 mil quilômetros, né? Tem que fazer a manutenção, trocar óleo, né? Trocar o filtro, etc. E por que que a gente não vai ao médico pelo menos uma vez por ano? Por que que a gente não faz um check-up? Né? Por que que a gente só começa a parar de comer o alimento quando ele está matando a gente? Olha para você ver, o cara que é diabético, ele para de comer doce porque ele já virou diabético. Por que que ele não controlou antes? Mas isso eu não estou falando só de você, eu também estou nesse meio, sabe, William Jorge? Eu também estou nesse meio, porque a gente vai mais pelos prazeres da comida e aí acaba tendo um problema seríssimo, muito açúcar, muita gordura. Você quer ver uma coisa? Esses alimentos como salame, salsicha, tudo tem nitrato. Isso aí é carcinógeno, mas a gente come a si mesmo. Quem fuma, por exemplo, sabe que provoca câncer, mas ele fuma a si mesmo. Sabe? 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
0: Você
1: pelo menos ter liberdade para fazer a sua própria coisa, você não ficar
0: Caiu a ligação? Não, mas nós vamos recuperar aqui, porque o assunto é importante, né, irmão? É o assunto da saúde. Então, diante disso, né, o Rubens, é necessário que as pessoas possam compreender tudo aquilo que você vem dizendo, não é verdade? Meu Deus, né? Vamos sentar a ligação, né? Porque é um assunto muito importante, mas muito importante de fato. Não é isso, Rubens? Foi. Você complementa, então, aquilo que você estava dizendo, porque havia muito interesse da nossa parte em ouvir, pois não?
1: Sim, não. E a gente tem que aprender a ter equilíbrio na alimentação. Eu vou dar algumas dicas bem rapidinho. Primeiro, de manhã, tenta comer alimento mais saudável. Por exemplo, você sabe que o café da manhã tem que ser reforçado. Eu gosto muito, por exemplo, você pode colocar uma aveia, um iogurte natural, você coloca banana. Né? Se for comer pão, tira o miolo, coloca a proteína, tá? Nunca come ele sozinho, certo? Por causa do excesso de açúcar. Na hora do almoço, salada verde, por favor, salada verde para limpar os tubos digestivos, porque a gente come muita gordura, muito açúcar, muito sal, né? Isso é importante, um grelhado, certo? Jantar no máximo até 8 horas da noite. E não comida pesada, não bater aquela feijoada, né, William? Não aquela feijoada. Não, barrabada. Não, uma comida, um lanche leve. Quem quer perder peso, principalmente. E outra coisa, tem que manter o colesterol bom, triglicérides. Isso é importante. Sim. 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
0: 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Ô Rubens, abraço grande então, sim?
1: Que Deus abençoe você e todo mundo que ouve o programa. Um abraço.
0: Amém. 9:26.
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4: Bom, nós temos agora 9h30, esse é um momento importante porque... está escrito, né?
5: Está escrito.
4: Um momento da atenção do irmão, da irmã. E às vezes, com um momento de atenção, irmão, as coisas mudam. E mudam mesmo. Então, por exemplo, quando nós, pela graça e misericórdia de Deus, entendemos que, por exemplo, só um exemplo. Exemplo concreto. É interessante, né? Irmão, eu não sou exemplo para ninguém. O Senhor é o exemplo. A palavra do Senhor é o exemplo. E aí... você... Está aqui o Pedro, já o Pedro vai conversar conosco. Você viu que eu abri a palavra aqui? Né? Não de forma aleatória. A palavra de Deus nunca é aleatória. Mas o Senhor, ele permitiu de abrir em Provérbios, do capítulo 27, onde diz assim: seja outra pessoa que te elogie, e não a tua boca, um estranho, e não as tuas próprias palavras. Eu não sou exemplo. Consegue entender? Cristo é em nós.
6: Entra na minha casa.
4: Cristo é em nós. Graças a Deus, Senhor.

0: Passamos então 9 horas e 38 minutos, 9h38. Já já a Lu vai nos trazer as informações do tempo também. Mas hoje, com alegria, nós estamos recebendo o Pedro Tolentino. 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
1: Tá ok. Abraço grande e terça-feira conduz de novo.
0: Obrigado, um abraço,
1: Jesus.
0: Irmão.
1: Tá? Olha, são 9:44. Lu, nós vamos agora às condições do tempo, pois não?
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3: 9:45, segundo a previsão do Centro Integrado de Comando e Controle da Defesa Civil de Minas Gerais, o estado pode ter tempestades, raios, trovoadas, rajadas de vento de moderada a forte e possibilidade de queda de granizo nesta quinta-feira. Os maiores acumulados de chuva são estimados em até 40 milímetros e esperados no sul, centro-oeste, Campo das Vertentes e parte da Zona da Mata. A mínima foi de 11 graus e a máxima pode chegar aos 35 graus. A umidade relativa do ar permanece em índices críticos no norte do estado, com índices abaixo dos 30%. A quinta-feira promete ser de calor e possibilidade de chuva em Belo Horizonte. Os termômetros podem chegar a 30 graus, conforme indica a previsão da Defesa Civil Municipal. A mínima foi de 17 graus na estação Cercadinho, no bairro Buritis. A possibilidade de pancadas de chuva, acompanhadas de raios e rajadas de vento ocasionais. A umidade relativa do ar fica em torno dos 50%.
1: É interessante quando você falava isso, porque o Senhor Deus nos lembrava aqui do Salmo 30, e do Salmo 30 diz: foste tu, ó Senhor, que por tua mercê estabelecesse a minha força como uma montanha. Contudo, encobrisse a tua face e fiquei aterrorizado. Sabe o que é isso? Não? A cruz do Calvário. Aquele momento em que o Pai virou o rosto para não ver o seu filho lá na cruz por nós. Foi feito. Está consumado. E alegrai-vos. O Senhor Jesus ressuscitou. Glórias ao Senhor Deus. Vamos cantar alguns hinos? Amém? E amém?

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3: 9,55, passagens do transporte intermunicipal estão mais caras em Minas Gerais.
1: É, já já então você acompanha conosco como destaque aqui na Rede 89 Rádio Maravilha no nosso...
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1: 9,55, né?
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4: A paz do Senhor Jesus. Isaías capítulo 43, versículo 1. Mas agora, assim diz o Senhor, aquele que o criou, ó Jacó, aquele que o formou, ó Israel, não tema, pois eu o resgatei, eu o chamei pelo nome, você é meu. Que as bênçãos de Deus os alcancem nessa hora.
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1: 10 horas, é 10 horas, é. Não, todo dia é dia.
16: Jorge, e você?
1: E aí, Alu, né?
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3: 10 horas. As passagens do transporte coletivo rodoviário intermunicipal de Minas Gerais estão mais caras. O reajuste já está valendo e foi autorizado pela Secretaria de Estado de Infraestrutura, Mobilidade e Parcerias. A mudança afeta quem viaja entre Belo Horizonte e as cidades do interior, além dos deslocamentos entre diferentes municípios do estado. O percentual de aumento depende do tipo da rota. Nas linhas que circulam por estradas asfaltadas, o reajuste é de 6,70%. Já nos itinerários que passam por vias não pavimentadas, o aumento é maior e chega a 7,49%. Os novos valores das passagens não incluem as taxas de embarque cobradas nos terminais rodoviários, nem eventuais pedágios existentes ao longo do trajeto. Segundo a pasta, a revisão das tarifas é feita anualmente e está prevista no contrato de concessão firmado com as empresas de ônibus. Informações sobre os novos valores podem ser consultados pelo site consulta.dr.mg.gov.br consultas.dr.mg.gov.br.
1: Você lembra da informação de 9 horas? Que nós falamos do pedágio?
3: Sim, sim.
1: Ambas as informações é porque trata de caminho.
3: Sim.
1: Trata de condução, trata de acesso. E aí nós estamos falando nesse momento, dos escritos do irmão McIntosh, na série de notas sobre o Pentateuco, nós estamos em Levítico, no capítulo 23, versículos de 1 a 5, que o irmão trata das sete festas do Senhor, né? As sete festas do Senhor. E nós estamos falando da Páscoa. E é interessante como é que é na Páscoa que o Senhor nos dá repouso. E isso é um direito que nós temos, o qual nós não teríamos direito nenhum. Mas o preço foi pago. É bom, sem dúvida, o trabalho do Senhor, do sangue do Cristo na cruz do Calvário, a ressurreição do nosso Senhor nos traz descanso. E veja se você consegue relacionar aquilo que está sendo dito. Hebreus diz que nos foi inaugurado um novo e vivo caminho. Conseguiu relacionar agora, sabe? Um novo e vivo caminho. Um caminho de descanso. Um caminho do perdão. Sabe? O véu foi rasgado, irmão. Nós temos acesso ao próprio Senhor Deus. No nome da pessoa do Senhor Jesus. Aleluia. Aleluia. Você sabe que hoje são 10 horas e 4 e ainda há pouco a Tininha nos trouxe aqui a dádiva de poder comemorar junto com os irmãos em Itaúna o aniversário da nossa querida irmã Aurinete, né? A irmã Nilza, né? Manda um abraço, parabéns, e em nome do Senhor Jesus nós estamos felizes aqui em Cristo Jesus. A minha alegria vos dou, Ele a nossa felicidade, amém, irmãos? Que hoje é aniversário da nossa irmã Aurinete. Então, em Itaúna, aos irmãos, e não só em Itaúna, tá? Mas também em Baipendi, Barbacena, Conselheiro Lafayette, também em Juiz de Fora, né? Também, né? Em Ipatinga, né? Também em Contagem, Santa Luzia, Vespasiano, também com os irmãos em Lagoa Santa, também com os irmãos em Sabará, enfim, em todo o estado de Minas Gerais, o nosso Bom Dia Vida, porque, irmão, irmã, vamos comemorar agora o aniversário não só da querida irmã Aurinete em Itaúna, mas a todos que nos ouvem e aqueles que não nos ouvem agora, irmão Josino, pois não? Vamos nós, porque hoje é dia de alegria, alegria do Senhor, a nossa força, sabe, irmão? Vamos!

Amém? Porque tudo coopera para o bem daqueles que amam o Senhor Deus. Amém? Obrigado. Em nome do Senhor Jesus, Senhor Deus.

E nós? O senhor é lindo, né? Glória. E é até interessante, né, irmão? Porque a palavra nos ensina que nenhuma aparência física, né, havia nele para que nós fôssemos atraídos. Mas é esse, irmão. É a beleza, é a santidade, é a verdade, é a justiça que vai à cruz do Calvário por nós. Obrigado, Senhor. Em nome do Senhor Jesus, a nossa gratidão a Ti.

0: Senhor Deus, em nome do Senhor Jesus, nós reconhecemos a nossa insignificância diante do Senhor e somos gratos por tão grande amor com o qual o Senhor nos ama. O Espírito e a noiva dizem: vem, Senhor Jesus. Aleluia, né? Aleluia. Existe uma palavra de Crônicas que diz assim: não há homem que não peque. E os evangelhos, Mateus, o Senhor Jesus, o Rei dos Reis, Marcos, o Senhor Jesus, aquele que serve, o amor em ação. Lucas, o Senhor Jesus, o homem perfeito. João, o Senhor Jesus, Deus. Mas também, em João, ele diz: o Pai é maior do que eu. E aí, Filipenses nos ensina que ele, sendo Deus, não foi usurpador de ser igual a Deus. Ele tomou forma de homem, ele foi à cruz, o Calvário. Então, diante da nossa insignificância, os nossos erros, os nossos pecados, oh, aleluia, o preço foi pago. Maranata, ora vem, Senhor Jesus. Amém? Às 10 horas e 19 minutos, 10:19, a Poliana já está conosco. Não é a creatina, Francis Live, você queria ouvir, né? 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
0: 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Tá bom, querida?
1: Se Deus quiser, amado, fica com Deus. Grande
0: amém,
1: abraço.
0: Amém, amém. Bom, são 10 horas e 25. Olha, bancários da Caixa Econômica Federal e do Banco do Brasil, em Belo Horizonte, região metropolitana, estão em greve por tempo indeterminado desde esta quinta-feira. Tá? A paralisação ela foi aprovada após a categoria rejeitar propostas apresentadas pelos bancos. Também nessa quinta, no decorrer da manhã, os trabalhadores vão fazer um ato em frente à agência Séculos da Caixa, que fica no centro da capital. O sindicato espera reunir mais de 1.500 pessoas. Tá? Portanto, essa questão bancária. Às 10 horas e 25, que o diálogo, né, irmão? Cristo, né? Descanso, né? Vamos? 10h25.
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0: Bom, irmãos, são 10 horas e 30 minutos. Nós chamamos a atenção dos irmãos, porque já nós temos o nosso Está Escrito hoje, com alegria. O querido irmão vai nos trazer uma palavra, né? O presbítero Misael, mora em Santa Luzia. Mas a doutora Flávia, ela conversa conosco, né? E está aqui para nos trazer algumas informações importantes. Eu sempre gosto de salientar isso. Às vezes não é com você, mas com alguém que você conhece. Nós vamos falar hoje de um assunto que chama a atenção de muitas pessoas, que é a aposentadoria por idade, né? Ah, então tá tudo certo, já cheguei na idade, posso aposentar. E muitas das vezes você chegou na idade. Aposentar é outra coisa, não é verdade?
7: Exatamente, William. Bom dia, é um prazer estar com vocês novamente. É isso mesmo, William. A pessoa chega na idade de se aposentar, dá entrada no benefício e muitas vezes é negado. Mas inicialmente vamos falar qual é a idade para se aposentar. Por idade, né? Porque tem aposentadoria por tempo de contribuição também, mas é uma outra conversa, não dá pra gente falar hoje. Vamos falar da aposentadoria por idade. O homem tem que ter idade mínima de 65 anos e a mulher tem que ter idade mínima de 62 anos. Mas basta só a idade? Não. Tem que ter a idade e o tempo de contribuição.
0: Sim.
7: Tem que ter pelo menos 15 anos de contribuição. Sim. E aí a pessoa tem os 15 anos de contribuição, tem a idade, vai lá, dá entrada no INSS e é negado. Por que que esses benefícios são negados e o que que as pessoas têm que fazer? William, um dos motivos que o INSS mais nega, não considera o tempo de contribuição, é quando a contribuição está abaixo do mínimo. Existem muitas situações, gente, todos os dias, milhares e milhares de pessoas pagam o INSS, às vezes num valor errado, inferior ao mínimo. Então, antes de dar entrada na aposentadoria, tem que corrigir o seu CNIS, ver o que que tem de contribuições que estão abaixo do mínimo e fazer essa regularização. Outro motivo que o INSS nega muito, atento todo dia, gente, me falando sobre isso, é dona de casa que paga no percentual de 5% quando vai dar entrada na aposentadoria. O INSS não considera essas contribuições de dona de casa. Aí eu venho chamar a atenção aqui dos ouvintes. Cuidado com a contribuição da dona de casa. Ela não é para toda dona de casa. Tem que atender alguns requisitos. E se não atender, vai ficar pagando durante anos E quando for dar entrada no benefício, o INSS não vai aceitar aquelas contribuições. Sim. Vai falar, olha, dona de casa, a senhora não poderia ter pago 5%, deveria ter pago 11%. Então, a dona de casa terá que complementar de 5% para 11% para ela conseguir se aposentar.
0: Bom, não para por aí.
7: Tem vários outros motivos que o INSS nega. Então, gente, negou a aposentadoria. Você já tem 15 anos de contribuição? Procure a orientação para saber se a decisão do INSS foi certa ou não.
0: Sim, sim. E lembra da idade também, né? 62 mulheres.
7: E 65 homens. E sim, tem que ter 15 anos de contribuição. Ah, muita gente me pergunta, William, posso pagar atrasados para chegar nos 15 anos? Às vezes tem 14. Uhum. Posso pagar um ano de atrasados? Gente, depende. Não pague atrasados sem ter certeza. Já atendi muita gente que pagou, perdeu dinheiro e não foi aceito. Então, não pague atrasados por conta própria.
0: É. O telefone para que os irmãos, as irmãs tenham mais informações, você viu? Às vezes não é com você, é com alguém que você conhece, tá? 31 971 79 40 04. O 31 971 79 40 04.
7: Vou repetir o DDD 31.

0: 4004. Mais uma vez, DDD 31 97179 4004. Pode mandar a dúvida aí pelo WhatsApp, um áudio ou uma mensagem que a gente vai responder.
1: 31 97179 4004. Ao longo dos anos, sabe, doutora, o que eu tenho entendido é que, na verdade, nós é uma prestação de serviços, né? E aí chamaram a atenção dos irmãos em razão disso. Irmão, não deixa de ligar, não, né? Porque se você tem a dúvida, é uma questão bastante séria, né? E nós temos, lamentavelmente, o INSS, que já demora um pouquinho, né?
0: Além de demorar, as pessoas não têm as informações, né, William? Elas não têm esse atendimento lá, um servidor para explicar o que não considerou, o que que tem que fazer, infelizmente.
1: Sim. Ó, oh, já falei que eu amo a senhora hoje.
0: Agora, falou agora.
1: Vamos aqui então.
2: Palavra bíblica.
1: Querido irmão, né, Misael, vamos ouvir uma palavra do nosso Senhor. Já falei que eu te amo em Cristo hoje, irmão.
3: A paz do Senhor Jesus a você e a todos os ouvintes que está sintonizado na Rádio Maravilha 89.1 FM. Em Jeremias 33:3. Clama a mim e responder-te-ei e anunciar-te-ei coisas grandes e firmes que não sabes. Então devemos clamar ao Senhor, porque o Senhor é um Deus maravilhoso que nos ouve a oração. E Ele falou, clama a mim e eu vou responder as suas orações. Em nome de Jesus, amém, amém e amém.
1: Amém. Clama a mim e vou te responder, coisas novas, aí vem Jesus. Irmão, a resposta do Senhor Deus em todas as coisas é o Cristo. A propiciação pelos nossos pecados, nossos erros, enfim. Mas esse é o meu filho amado, que me compraz a ele ouvir. Né? Ele ouvir. Ele é o anúncio, ele é a boa nova. O evangelho. Evangelho significa boa nova, sabe? Louvado seja o Senhor Deus. Prossigamos. Em nome do Senhor Jesus.

0: Senhor Jesus é o mediador, né? Glórias ao Senhor Deus por isso. Bom, 10 horas e 45 minutos, a Lu está conosco.
1: Né? Previsão do tempo. 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
2: 10h45, a sexta-feira será de tempo instável em partes de Minas Gerais. A atuação de áreas de baixa pressão mantém a possibilidade de chuva e trovoadas, principalmente nas regiões sul e zona da mata. Em outras localidades, o sol aparece entre nuvens e o tempo fica mais firme. No centro do estado, o calor ganha força, com temperaturas alcançando os 30 graus. Já Belo Horizonte terá previsão de sol entre nuvens, com possibilidade de chuva rápida durante o dia. As temperaturas ficam entre 17 e 25 graus e a umidade em torno dos 65%.
0: Nós temos agora às 10 horas e 45 minutos, 15 minutinhos então para as 11 horas, que é um pouquinho também o debate maravilha, né? E é uma maravilha. É bom. Maravilha é louvar o Senhor. Bom mesmo é louvar. Que maravilha. Louvar o Senhor. E que maravilha. Em unidade com os irmãos, porque que maravilha! Com bom e com suave é que os irmãos habitem em unidade, sabe? É uma maravilha. Sim, irmãos, em Cristo Jesus. Oh. O quanto nós precisamos te ouvir, Senhor. E te ouvir, aprender e obedecer. É o que? É uma

0: nós cremos.
1: É isso.
0: Em Cristo vivemos, resolvemos, existimos. Nos alegremos do Senhor, porque a alegria do Senhor, que não tem nada a ver com a alegria humana. A alegria do Senhor é a nossa força, porque essa é a promessa que Ele nos fez, a vida eterna. A alegria do Pai, o Filho, o Senhor Jesus, a nossa força.
2: 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E as dicas de emprego?
3: 10h55, o Cine de Contagem está com 12 vagas para operador de empilhadeira. Os candidatos devem ter ensino fundamental completo e experiência. O salário é de R$ 2.015,20, mais benefícios. Informações no site portal.contagem.mg.gov.br/cine. portal.contagem.mg.gov.br/cine.
0: Nós confirmamos então, agora são 10h55, já o Debate Maravilha.
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4: A paz do Senhor Jesus. Lucas capítulo 9, versículos 16 e 17. E tomando os 5 pães e os 2 peixes, erguendo os olhos para o céu, os abençoou, partiu e deu aos seus discípulos para que os distribuíssem entre o povo. Todos comeram e se fartaram, e dos pedaços que ainda sobejaram foram recolhidos 12 cestos. Que as bênçãos de Deus os alcancem nessa hora.
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0: Bom, são 11 horas, né? É todo dia a dia.
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11: Aos nossos irmãos e irmãs, a paz do Senhor Jesus. Começa agora na 89 Maravilha, 106,5 FM em Governador Valadares. Mais uma edição do Debate Maravilha. Hoje, quinta-feira, dia 10 de setembro de 2026. A temperatura em Valadares, 27 graus, céu nublado. E você está em 89 Maravilha, rádio de todas as igrejas que tocam o som do céu. Eu sou Wesley Martins, o mediador dessa edição do debate, e recebo nos estúdios da 89 Maravilha os pastores convidados para esse grande debate. Pastor Miqueias Roberto, da Igreja Batista Getsemane. A paz do Senhor Jesus.
12: A paz do Senhor Wesley, a paz do Senhor Evangelista Fabiano Celestino, a toda a equipe envolvida, aos nossos ouvintes, aos nossos telespectadores, aquele abraço gostoso da família Getsemane. Eu sou o seu pastor Miqueias Roberto Gomes e te prometo, o debate hoje vai ser trash.
11: Da Igreja Assembleia de Deus, Ministério dos Vales, Evangelista Fabiano Celestino, a paz do Senhor Jesus.
13: Paz do Senhor, meu irmão, Pai do Senhor, Pastor Miqueias também. Um grande abraço aos rádio ouvintes, aquele que nos acompanha aí pelo YouTube, pelas redes sociais. Espero que aproveitem. E vamos juntos.
11: Os ouvintes Maravilha podem participar pela 89, pelo YouTube, Valadares 89 Maravilha. Vai acompanhar o nosso debate ao vivo no YouTube, em Valadares 106,5 FM e também no aplicativo. O nosso aplicativo tá bombando, pessoal, em toda a rádio. Tá procurando lá 89 Maravilha. Valadares, vai ficar por dentro e vai escutar o som em qualidade digital. Vamos ao debate desta quinta-feira. E o tema de hoje é um tema muito interessante. Murmuração. O que a Bíblia ensina sobre esse pecado? Vamos ao tema. A palavra murmuração aparece diversas vezes nas Escrituras, especialmente na história de Israel no deserto. O povo enfrentou fome, sede, dificuldades e incertezas, e diante essas situações, passou a reclamar de Moisés e do próprio Deus. No Novo Testamento, Paulo também orienta os cristãos a fazerem todas as coisas, sem murmuração e nem contendas. Mas existe uma dificuldade prática em toda reclamação. É murmuração? Se alguém identifica um problema real, denuncia uma injustiça ou desabafa diante de uma situação difícil, isso significa que está pecando? A Bíblia também apresenta homens de Deus que expressaram sua dor e fizeram perguntas difíceis. Os salmos estão cheios de lamentos e Jó falou abertamente sobre a sua angústia. Isso mostra que existe diferença entre levar uma dor a Deus e cultivar uma atitude de rebelião, ingratidão ou descontentamento. O problema, portanto, talvez não seja simplesmente em reclamar, mas naquilo que a reclamação revela sobre o que o coração produz na comunidade. Essa questão se torna ainda mais importante dentro da igreja. Uma pessoa pode identificar um problema verdadeiramente na liderança, no culto ou na administração, e mesmo assim abordar o assunto de maneira que destrói a comunhão? Da mesma forma, uma reclamação aparentemente pequena pode espalhar entre os membros e criar uma insatisfação. Como distinguir uma crítica necessária de uma murmuração que contamina outras pessoas? Diante disso, o que queremos esclarecer no debate de hoje é: o que a Bíblia chama de murmuração e como podemos reconhecê-la em nossa própria vida? Hoje, começando com o pastor Miqueias Roberto, a primeira pergunta. Na verdade, hoje vamos fazer várias perguntas aqui. Você, ouvinte maravilha, pode também dar a sua resposta pelo 339-9845-1089. 339-9845-1089. Pastor Miqueias Roberto, vamos deixar você aqui isolado aqui na tela. E vamos à primeira pergunta. O que a Bíblia permite chamar prioritariamente... Opa, desculpe, isso aqui é da semana passada. Qual é a diferença bíblica entre murmuração, reclamação e lamento? Afinal, se a Bíblia registra pessoas levando suas dores e questionamentos a Deus, quando uma queixa passa a ser pecado? Por que a murmuração de Israel no deserto receber uma resposta tão séria de Deus? O problema está apenas nas palavras que eles diziam ou na atitude que aquelas palavras revelavam?
12: É isso aí. É assunto muito pertinente, muito importante, e é o motivo de muita gente ter bênçãos travadas em sua história. Murmuração, reclamação e lamento são dispositivos de travas, de travar espiritualmente bênçãos, respostas de Deus, direcionamento, ok? E é o motivo de muitas pessoas não conseguirem viverem, gozarem da maravilha da graça de Deus, que não inclui só a salvação do inferno ou a morada no céu, mas inclui paz que excede todo entendimento, e inclui alegria que não se pode explicar, e inclui aquela satisfação de saber que tem um Deus que cuida da sua história. Vamos lá, a murmuração, irmãos, é a pior de todas, tá? Na escada aí das travas espirituais, a murmuração é a pior de todas. E a murmuração é exatamente uma ação de dar a Deus ou a alguma pessoa a responsabilidade de algo que aconteceu diferente na sua vida. É um sentimento e uma ação que responsabiliza outra pessoa, ou normalmente a Deus, por algo que você acha que merece. É mais ou menos assim, ó. Eu mereço, por que que Deus não faz? Eu mereço, por que que meu patrão não fez? Eu mereço, por que que o meu cônjuge não fez? É exatamente você expressar uma insatisfação por algo que não foi feito pra você, porque você merecia. A reclamação, irmãos, como a própria palavra diz, é clamar de novo, sabe? Eu entreguei o problema para Deus e agora eu tô orando por aquilo de novo. Eu tô reclamando, eu tô clamando de novo. Por quê? Porque na maioria das vezes, ou eu não confio que Deus pode fazer, ou eu tô achando que ele tá demorando. E é por isso que eu reclamo, porque no tempo que eu achava que ele tinha que responder, ele não respondeu. Então o que que eu faço? Oro de novo por aquilo. Mas a reclamação, ela também tá ligado a algo que eu pedi para fazer para mim. Por exemplo, o patrão fez um pedido ao funcionário e não foi feito. O pai, a mãe fez um pedido ao filho, não foi feito. O professor deu uma lição, não foi resolvida. Então, a gente vai reclamar aquilo que não foi entregue devidamente a nós. Então, tem duas conotações aqui. A reclamação é clamar de novo por algo que não foi entregue, e a reclamação é cobrar de alguém algo que ele deveria ter entregue. E por último, o lamento. O lamento, ele é muito, muito bom, tá, irmãos? Ele é muito bom. Ele é um dispositivo natural de é libertação da alma da gente. Por exemplo, eu tô com um pigarro, né? Eu tosso, isso é... O lamento é como se fosse um pigarro da alma, né? É aquele momento ali que você tá de luto e você vai lamentar, vai chorar o seu morto. E não é pecado isso, irmãos. Sabe quando que o lamento vira pecado? Quando vira um loop da sua vida. Você tá vivendo um loop da sua vida. Lamento, lamento. Você não consegue sair desse ciclo. Porque tem que ter tempo para todas as coisas. E você não pode ficar preso ao lamento. Quando você fica preso ao lamento, você trava todas as áreas da sua vida. Aí por que que a murmuração de Israel? Porque de imediato, irmãos, a murmuração, ela não... De imediato, a murmuração, ela não causa um problema, não, tá? Ela é bem sutil. Ela vai caminhando bem sutil da vida do ser humano. Por que que em Israel a murmuração teve um efeito tão terrível? Que efeito é esse? Irmãos, quando eles chegaram ali na porta da Terra Prometida, eles falaram com Deus que preferia morrer no deserto a tomar posse daquela terra, que Deus estava enganando eles. Aí Deus foi e mandou a mensagem para Moisés. Moisés, volta e fala ao povo que do jeito que eles falaram é que vai acontecer. Eles vão morrer no deserto. Na minha promessa, eles não entram. É até uma crítica, né? Eu vi até uma crítica esses dias de que fala assim, quem tem promessa não morre, não. Né? Não morrerei até a promessa se cumprir. Infelizmente, tem promessas que são anuladas na vida do ser humano. E a culpa... Uma dos maiores culpados é a murmuração. A murmuração tem o poder de cancelar promessas que Deus queria cumprir da sua vida. Então, o que que eu quero te dizer? Que Israel, aquilo ali não foi a primeira vez, não. Eles vêm de murmuração, irmãos. De murmuração em murmuração. De crítica em crítica. De cobrar e cobrar de Deus, como se Deus devesse alguma coisa a eles. Cobrar e cobrar de Moisés, como se Moisés devesse alguma coisa a eles. Moisés estava lá, o fazendeiro, com Jetro, vivendo uma vida boa, irmãos. Ele precisava viver aquilo ali, não. Ele largou tudo para servir a Deus, para conduzir aquele povo. E aquele povo achava ainda que Moisés devia alguma coisa a eles. Era um povo murmurador, reclamão. E a murmuração custou eles a promessa. Eu preciso tomar muito cuidado com isso, para que eu não trilhe por esse caminho, ok?
11: Pastor Fabiano Celestino, qual a diferença bíblica entre murmuração, reclamação e lamento? E por que a murmuração de Israel no deserto recebeu uma resposta tão séria de Deus?
13: Então, como o pastor já mencionou aqui, reclamação ela é legítima, né? O lamento, ele, como outros homens de Deus fizeram, também é legítimo, né? No Salmos 13, verso 1, diz: até quando, Senhor, esquecer-te-ás de mim para sempre? Ou no 55:1 do Salmos: escuta, ó Deus, a minha oração e não te escondas da minha súplica. Isto é um lamento legítimo, né? Buscando do Senhor. Agora, quando entra a murmuração é quando a reclamação se transforma em descontentamento contínuo, ingratidão, acusação, muitas vezes contaminada pelo sentimento de inveja, né? E nem toda reclamação é murmuração. O problema começa quando a reclamação deixa de buscar a solução e passa a alimentar a insatisfação. E aí a insatisfação, meus irmãos, ela, em vários episódios, né? Ela envolve incredulidade, ela envolve rejeição da direção de Deus. Números 14, por exemplo, diz que tudo que Deus havia feito, o povo começou a rejeitar e desejar, como o pastor diz, voltar para o Egito. A questão não era apenas a dificuldade no deserto. Aqui a questão era a dificuldade de confiar em Deus no deserto. Então, eu acredito que nós devemos ter uma consciência de... conhecendo a Deus, nós precisamos aceitar de Deus os seus desígnios para a nossa vida. E as pessoas têm um problema de achar que o evangelho é o mar de flores. E não é um mar de flores. Quem disse que você vai ser um triunfalista sempre? Quem disse que você vai ser rico sempre? Quem disse que você, se tem uma casa, vai ter 3, 4 sempre? Desculpa, mas ele falou uma mentira para você, sabe por quê? Porque o evangelho é de cruz, o evangelho é de se entregar todo dia, de aceitar os desígnios de Deus. E se o Senhor tiver dentro do seu projeto divino, do seu desígnio divino, fazer, ele faz. Mas se não tiver, você tem que aguardar processos na sua vida.
11: Muito bem, primeira rodada de perguntas. O pastor Fabiano Celestino e pastor Miqueias trouxeram para vocês. E por curiosidade a gente vê, né, pastores, quando o Israel estava naquela travessia para chegar à terra prometida, naquele trajeto tinha uma cidade, né, aquela cidade que os cananeus estavam tomando conta, e era um lugar onde manava leite e mel, mas na travessia do deserto o povo iria no caminho de 40 dias. E esses 40 dias, quando tem o episódio que Moisés ele fere a rocha, se torna 40 anos. Então isso também pode fazer parte da murmuração e os prejuízos espirituais que podem também chegar quando a gente duvida da promessa de Deus. Vocês imaginam, né, aquele episódio quando Moisés ele abre o Mar Vermelho. Fala que quando Deus abre o Mar Vermelho, no clamor de Moisés, o povo viu o milagre, mas quando estava na dificuldade do deserto, a gente para refletir. E essa é a próxima pergunta que nós vamos
14: eles
11: fazer.
14: Eles eram murmuradores contumazes, né? Repetitivos.
11: Eu me lembro quando eu estava lendo a Bíblia, eles estavam falando coisas assim: ah, você nos tirou do Egito, a terra que mana leite e mel, para morrermos aqui nesse deserto. Aqui.
14: Não tinha sepultura no Egito, é por isso que você combinou com o faraó para trazer a gente para morrer aqui. Essas eram as frases deles. Que é povo não é crente, não, gente.
11: É. Então vamos lá, pastor Miqueias.
14: Paciência de Deus.
11: Isso é verdade. Agora vamos aqui para a próxima pergunta. É possível estar reclamando de um problema verdadeiro e ainda assim estar murmurando? Uma crítica pode ser correta quanto ao conteúdo e pecaminosa quanto à maneira como é feita? Paulo manda fazer tudo sem murmuração e nem contendas. Como aplicar esse texto quando uma pessoa realmente percebe algo errado dentro da igreja?
14: Então, vamos lá. É possível estar reclamando de um problema verdadeiro e ainda assim estar murmurando? Sim, é possível. Esse é o motivo, meu irmão, minha irmã, deixa eu te falar, esse é o motivo porque que você está orando há tantos anos por uma coisa e você não está recebendo. A oração, ela é poderosa demais, ela é poderosa demais. E não tem a necessidade de você forçar Deus a nada, é uma entrega natural. Ainda a palavra nem chegou na sua boca e Deus já conhece ela. Então, não precisa se preocupar com a força com que você vai fazer essa oração, porque ninguém pode pressionar Deus. Então, o ser humano pode estar clamando a Deus, reclamando e ainda murmurando. E normalmente, se ele está clamando de novo, ou seja, reclamando, é porque lá no clamor dele, na oração dele, ele já estava murmurando, ele já estava colocando travas. Que é isso, pastor? O ser humano estava colocando desconfiança na própria oração. Irmãos, isso é tão sério que a murmuração em uma oração é um desrespeito a Deus. É você chegar diante do rei, do Todo-Poderoso. Imagina aí, o rei Todo-Poderoso está sentado no trono, você está entregando a petição a ele e ainda está questionando se ele tem autoridade ou poder para fazer. Só que se fosse um rei da Inglaterra, rei da Espanha, um rei da Suécia, tudo bem. Porque realmente eles não são onipotentes, não. Mas é o rei dos reis, irmãos. O Senhor dos Senhores, o Rei do Universo, que impossíveis que há para ele, sabe? Então, irmãos, a murmuração e a reclamação, elas vão folgar com desrespeito com Deus. E isso é um problema, e sim, as duas podem caminhar bem juntos, sabe? Bem antenadinhas. E uma crítica pode ser correta quanto ao conteúdo e pecaminoso quanto à maneira como é feita? É disso que eu tô falando. Às vezes eu tenho uma crítica, né? Vou fazer uma crítica construtiva ao Wesley, que o Wesley é o nosso operador master. Quem sou eu para criticar ele alguma coisa? Mas de repente, Wesley, a gente podia fazer assim, eu acho que desse jeito assim, sabe? Com todo o respeito. Com todo respeito, posso chegar e falar pro irmão: ô irmão, isso poderia ser. Isso é, irmãos, não é crítica construtiva, mas é falar de forma negativa de algo, sendo a solução do problema. E não, irmãos, o fermento do problema. Não é uma pessoa que coloca mais problema.
15: mas alguém que chega com a solução com o problema, que você viu que poderia ser feito melhor ou mais eficiente, pelo menos na sua visão. E de repente a pessoa que está recebendo a crítica até te convence, não, meu irmão. Obrigado pela sua opinião, mas desse jeito aqui é o caminho certo. Aí só a verdade, eu não tinha todos os argumentos. Isso é o bom diálogo, irmãos. O diálogo construtivo. Com Deus não funciona. Deus está sempre certo. Deus, irmão, se ele falou, ele tem razão. Deus não erra, Deus é perfeito. Ah, mas eu não concordo com as ações de Deus, não. Você não tem que concordar. Só aceita que é gostoso, só aceita que é bom, só aceita que é maravilhoso. Sabe, irmãos? Então a crítica cabe entre nós aqui, ó. Entre nós aqui cabe crítica. Somos humanos, somos falhos, estamos em aprendizado. Agora com Deus, não. Critica Deus, não. Não dê opinião pra Deus, não. Não dê sugestão pra Deus, não. Porque Ele sabe o melhor. As nossas orações deveriam sempre terminar de uma forma. Seja feita a sua vontade. Senhor, eu quero isso. Lembra de Jesus orando no Getsêmani? Senhor, eu quero isso. Mas seja feita a sua vontade. Senhor, eu quero ser curado. Mas seja feita a sua vontade. Senhor, eu quero essa bênção. Eu quero essa casa. Eu quero esse carro. Eu quero a minha causa da justiça. Mas seja feita a sua vontade. Porque a vontade de Deus é boa, perfeita e agradável. Aleluia. E aí, irmão, Paulo manda fazer tudo sem murmurações e sem contenda. Aí a gente fala assim, ó, como aplicar esse texto quando a pessoa realmente percebe algo errado dentro da igreja? Irmãos, não é só dentro da igreja não, deixa eu ampliar. Dentro de qualquer lugar que você vê uma coisa errada, se você tiver a liberdade de corrigir, corrija com amor. Se você tiver a liberdade de dar uma opinião, dê uma opinião com respeito. Se você tiver a liberdade de pôr a mão na massa e fazer diferente, vai e faça. Seja parte da solução. Mas ficar de tititi pelas costas das pessoas que estão errando, ficar de blá blá blá, ou ficar de reclamação, ou emburradinho, né? Eu não sei o que, que tem, não tá do jeito que eu quero. Não resolve nada. Você é menino, você é infantil. Você é infantil, você precisa de uma mudança na sua vida. Murmuração é coisa de gente infantil, de gente imaturo. Reclamão é coisa de gente infantil, emburradinho, emburradinho. Tem que parar com isso. Como que eu aplico isso? Como que eu aplico o que Paulo falou? Sendo parte da solução, ok? Paulo não ficava reclamando. Nossos discípulos nem foi lá pra Ásia pregar. Não, Paulo arregaçava as mangas. Tem que pregar na Ásia? Pedro, a sua bênção. João, André, sua bênção. Tô indo pregar na Ásia. Não tem isso não. Tudo posso naquele que me fortalece. 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
11: Muito bem, vamos aqui à base bíblica, né, desse texto, que é em Filipenses capítulo 2, versículo 14. Fazei todas as coisas sem murmuração. Né, vem continuando. Para que sejais irrepreensíveis e sinceros, filhos de Deus inculpáveis, no meio de uma geração corrompida e perversa, entre a qual resplandeceis como os astros do mundo, retendo a palavra da vida, para que no dia de Cristo possa gloriar-me e de ter corrido, não ter corrido em vão e trabalhando em vão. Pastor Fabiano Celestino, vamos aqui dando continuidade às perguntas. Concorda com o pastor Miqueias? Tem uma visão diferente? Se é possível estar reclamando de um problema verdadeiro e ainda assim estar murmurando? E o que Paulo quis dizer, né? De fazer tudo sem murmuração e nem contendas. E como é que aplica isso quando a pessoa realmente percebe algo errado dentro da igreja?
13: Sim. A resposta é a mesma que o pastor Miqueias deu. Sim, é possível estar reclamando de um problema verdadeiro e mesmo assim estar murmurando. Por quê? O problema pode ser absolutamente real. A questão é como eu reajo a este problema. Eu posso reagir dizendo, ó, tem um problema e precisamos buscar soluções. Ou eu posso transformar aquilo, né, praticamente assim, com uma murmuração contínua dizendo, ah, isso aqui não presta, eu sabia que isso não ia dar certo, ou a pessoa, o líder não tá vendo, o líder não presta, ah, o povo, os obreiros aqui tá aqui também não presta, a igreja aqui tá, ninguém fala nada, mas se é em casa também, o filho não fala nada, o pai não fala nada, o irmão não fala nada, fica. O problema é quando a pessoa coloca essa dificuldade, esse problema, essa reclamação, de forma sempre pejorativa. ela não busca solução, né? Ela busca alimentar uma cultura de negatividade. E aí está o problema, né? Uma boa pergunta que eu devo fazer é: eu estou procurando ajuda ou eu estou procurando aliados para a minha insatisfação? Essa é uma pergunta que nós devemos fazer. Porque vemos um problema e eu tenho uma ideia sobre o problema. Só que se essa ideia não for buscar uma solução pacífica, um diálogo, e se ela tiver um viés de problema, de dificuldade, de crise, naturalmente essa pessoa, o que ela vai fazer primeiro é o quê? É buscar aliados para a mesma visão que ela tem. E aí é um problema, um pecado grande, porque além dela estar errando, ela ainda vai fazer com que outros também caiam no mesmo erro. Então, o mais importante é desabafar, pode ser saudável. Quando buscamos aconselhamento, quando buscamos oração, quando buscamos solução. Mas quando contamos a mesma história para várias pessoas, só aumentando indignação, só fazendo as pessoas tomarem partido nessa indignação, sequer sem conhecer todos os fatos, né? Aí, meu irmão, podemos estar entrando num caminho de murmuração irreversível. O desabafo, ele até procura cura, mas a murmuração, ela procura companhia para insatisfação. Uma pessoa insatisfeita, ela é uma maçã podre no meio das maçãs que são saudáveis. É literalmente este exemplo. Você que dá frutos, a lei é algo incrível. Você que dá frutos, você é colocado no meio de pessoas que dão frutos, você continua dando frutos, as pessoas continuam dando frutos. Agora, se colocar uma árvore estéril ao seu lado, é impossível dessa árvore que dá frutos fazer a árvore estéril dar frutos. Mas, pastor Miqueias, é possível que esta árvore estéril faça tal dano a que dá fruto que ela também se transforme em uma árvore estéril.
14: Exato.
13: Então, qual que é o problema da murmuração? A murmuração é de gente que não produz, é de gente que não está fazendo, e quando faz, só cria confusão, e ela consegue gerar em quem está fazendo um sentimento de insatisfação tal que ele para de fazer também.
14: Exato. Na palavra do semeador, tem exatamente esse exemplo, né, Wesley? O espinheiro sufoca uma boa semente.
13: Exatamente. E Mateus 12, 34 fala: a boca fala do que o coração está cheio. Uau. Gente que só vive reclamando, sai fora dele. Gente que só vive murmurando, passe ao largo dele. Sabe por quê? Ele vai te contaminar e vai trazer prejuízo para a sua vida.
11: Muito bem, aos irmãos que participam na 89 Maravilha. Agora são 11h27, participe pelo 339-9845-1089. Lembrando a passagem bíblica que está em Números capítulo 23. Então disse o Senhor a Moisés: diga à comunidade que se afasta das tendas de Corá, Datã e Abirão. E a fenda, ela se abriu. Eles foram engolidos, né? Sim. A gente lembra nesse episódio que eles estavam rebelando contra a liderança de Moisés nessa travessia do deserto.
14: Corá. Esse período foi chamado de tempo da provocação.
11: Imagina a rebeldia de Corá, Datã e Abirão. Será que nos dias de hoje existe Corá, Datã e Abirão, pastores?
13: E como existe?
14: Muitos, muitos, infelizmente. Mais do que eu gostaria de ter presenciado.
11: É muito sério, né? E quando Deus veio com o juiz, afaste da tenda. Então não foi só eles que foram engolidos pela terra. As famílias deles também foram prejudicadas quando o juízo de Deus veio. E dando ainda continuidade, vamos para a próxima pergunta, que está mais dentro dessa passagem. Sim. Que qual é o limite entre desabafar com alguém e começar a espalhar insatisfação? Em que momento procurar ajuda deixa de ser uma conversa necessária e se transforma em murmuração? A murmuração pode ser contagiosa? Porque uma pessoa insatisfeita consegue influenciar tantas outras, mesmo quando o problema inicial era pequeno. Pastor Miqueias.
14: Então, qual o limite com alguém? O limite entre desabafar com alguém e começar a espalhar. Primeiro, espalhar jamais. Espalhe coisa boa. Espalhe bom dia, espalhe a paz do Senhor, espalhe Jesus é contigo, espalha conte comigo, espalha coisa boa. Espalhar coisa ruim, você quer ser semeador de semente amarga? Pelo amor de Deus, meu irmão.
15: Você é melhor que isso. Você está aqui ouvindo, não foi à toa que você veio aqui, não. É Jesus que te trouxe aqui, porque Jesus quer te usar de forma abençoada, positiva. Mas, pastor, eu tenho tanta coisa negativa no coração, eu estou com muita raiva, estou insatisfeito com o meu pastor, estou insatisfeito com o meu cônjuge, o meu patrão é... Ah, não guarde para si. Existe ambiente para isso, tá? Você pode procurar seu pastor... Que seu pastor tenha sabedoria para acolher a sua reclamação, a sua murmuração. E existem ambientes para murmurar. Ambientes que você chega no psicólogo ali, irmãos. Eu vivo isso muito na terapia. É o seu ambiente de murmurar. Murmura mesmo, reclama, esbraveja, fala tudo. E depois pare para ouvir. Porque a murmuração e a reclamação, muitas vezes, é fruto de algo que está embolado aqui na cabeça. Só precisa ser organizado. Não é que você é a pior pessoa do mundo, não. Só precisa ser organizado. Sabe, evangelista, algumas pessoas cresceram em ambientes tão negativos que ele não sabe ser de outra forma.
13: Claro.
15: Ele não sabe ser de outra forma. E aí ele vai vir para o ambiente, ele vai procurar ajuda. E você, pastor, amigo, psicólogo, ajude essa pessoa a organizar a mente, a colocar as coisas no lugar, a ter uma nova visão de mundo, a saber que ele não precisa ser negativo e reclamar o tempo todo, que ele é melhor que isso, ok?
13: Inclusive, então, pastor Miquel,
15: sim.
13: Dentro disso que o senhor está dizendo, fica aqui uma dica aos pastores das igrejas, às grandes igrejas, mesmo as pequenas. Para mim, toda a igreja deveria ter um psicólogo para, de forma eventual, 3 vezes, 4 vezes por ano, tratar de questões importantíssimas da infância, da adolescência desses crentes, porque é na vida adulta que se revela, sim, todos esses traumas. Então, muitas vezes, sim, tem um crente que é murmurador, doente, problemático, você vai buscar, tem problemas da infância, tem problemas da adolescência, só que, e a palavra cura, a palavra trata, porém, se Deus deixou o médico, Deus deixou o psicólogo, psicanalista, terapeuta, por quê? Porque você precisa. Então, se você precisa, busque ajuda. E aos pastores, líderes, crie um consultório na sua igreja.
14: Maravilha.
13: Crie lá um consultório. Chame os psicólogos da igreja que possam ser voluntários para esta causa. Porque você terá uma igreja muito mais sadia para cuidar.
15: Ah, que coisa boa. E aí a gente fala assim, a murmuração, irmãos, ela pode ser contagiosa.
14: Sim.
15: Pessoas negativas e pessoas positivas são pessoas contagiosas. Ambientes são ambientes contagiosos. E contágio aqui, irmãos, não é só coisa ruim, não. Você pode ser contagiado por coisa boa. Sabe quando você chega aquela pessoa pra cima, cheia de felicidade, e bota todo mundo pra cima? Isso é contagiante. Contágio também pode ser uma coisa boa. Ah, e por que a pessoa insatisfeita consegue influenciar tantas pessoas? Pessoas satisfeitas também conseguem influenciar. Porque influenciar não é questão de negativo ou positivo. É uma capacidade de transvisionar aquilo que a pessoa está enxergando para o futuro. Então, essas pessoas têm a capacidade de transmitir a visão dela para outros. Com tanta facilidade que ele consegue arrebatar multidões. Infelizmente, tem gente que usa essa habilidade especial para provocar o de pior nas pessoas, o negativo nas pessoas. Mas essa habilidade pode ser usada para despertar nas pessoas o melhor delas. Despertar das pessoas... coisas boas, coisas que podem ser parte da solução e não do problema. Então, irmãos, existe um limite. Existe um limite e esse limite precisa ser respeitado. Respeito, olha só, murmuração é uma forma de desrespeito. Respeitar os limites é uma forma de amadurecimento.
11: Muito bem, pastor Fabiano Celestino, quando a gente fala nesse tema, qual é o limite de desabafar e começar a espalhar insatisfação? Isso a gente fala no meio da igreja, né, pastores, né? Que a pessoa vai lá, vai espalhando uma insatisfação, às vezes algo que até a pessoa realmente tem razão naquilo que ela está falando, mas qual que é o limite para isso, né? Quando essa murmuração, quando ela pode ser contagiosa, né? Quando a pessoa tem um problema, e a gente fala de N problemas que pode acontecer, que a gente fala de pessoas, e quando a gente trata pessoas, convive com o ser humano ele tem uma capacidade enorme de ter problemas, e qual que é o limite disso, né, da murmuração, e quando ela começa a crescer essa insatisfação, isso no meio da igreja?
13: Então, meu irmão, o melhor exemplo é Números capítulo 13 e 14, onde Moisés havia enviado 12 espias para verificar a terra, passear por ela, trazer relatório. E desses 12, 10 chegaram e começaram a dizer: ó, a terra é boa, mana leite e mel mesmo, a terra tem frutos, a terra tem, é boa, é uma bênção, porém, essa terra não dá pra gente não. Mas por que não dá? Porque lá tem gigantes e nós, aos olhos deles, somos como gafanhotos. Ou seja, nós não temos a mínima chance de vencer aqueles gigantes. Isso era uma murmuração no sentido de quê? Uma reclamação no sentido de quê? De influenciar toda uma nação a desistir da conquista que o próprio Deus havia estabelecido. E aí diz a palavra: porque em Josué e Caleb houve um outro espírito, o povo entrou na terra, venceu o gigante, conquistou o lugar. Então preste bem atenção, gente com espírito de murmuração não está com o mesmo espírito de quem confia no Senhor.
14: Não mesmo.
13: Gente que vive murmurando, gente que, ó, o pastor fala: irmãos, estamos com um projeto, o projeto vai ser bênção, Deus vai estar conosco. A pessoa: ah, mas esse negócio, isso não vai dar certo, ai, a igreja tá entrando nisso, pra que tá entrando nessas coisas? Ah, isso não é papel de igreja, não é papel do pastor. E o pastor: irmãos, vamos abençoar a nossa cidade, vamos trabalhar, vamos conquistar, vamos. Não, mas o negócio, Deus chamou nós pra ficar separado do mundo, nós temos que ficar aqui. Meus irmãos, gente assim não vai a lugar nenhum. Mas eu glorifico a Deus porque a gente na igreja, que quando o pastor fala, Deus deu uma visão e fala: então vamos junto, que eu estou junto nessa visão. Eu abraço essa causa, eu abraço esse pensamento. Por quê? Porque nós temos que ter confiança no Senhor e Deus nos deu a promessa. Agora, não pense que vai vir de mão beijada. Esses murmuradores, sabe o que eles queriam? Chegar na terra e o pessoal falar: rapaz, é verdade, Deus falou que te dá, toma tudo aqui, ó. É vocês que vão mandar agora, é vocês que vão tratar de tudo agora, nós seremos seus servos. É porque murmurador não confia no Senhor. Murmurador gosta de coisa fácil, gosta de coisa que ele domina. E as coisas do Senhor não são assim, né? É muito importante dizer que a murmuração, ela é contagiosa. Porque uma pessoa insatisfeita pode ensinar outras pessoas a enxergarem somente aquilo que vai dar errado, né? É muito importante nós termos o entendimento de que gente assim não dá para caminhar junto. Sabe por quê? Porque ele vai te contaminar. Então, meus irmãos, quando você vê alguém que está murmurando demais, que tá, sabe o que você tem que fazer? É dizer para ela: mas vai dar certo, Jesus está conosco, eu confio no Senhor, a vitória é nossa pelo sangue precioso de Jesus. É igual o caso de você, irmã, que tem um filho, que às vezes ele está nas drogas, no álcool, ainda talvez está preso, talvez, e as pessoas estão dizendo: isso não vale mais nada, não adianta orar por isso aí está selado. Não está não, meu querido irmão, minha querida irmã. Continua orando, perseverando, cuidando e dizendo: Jesus vai fazer, sabe por quê? Porque poder para fazer, ele tem.
11: Muito bem, mais uma rodada de perguntas. A gente fala, né, sobre murmuração. É o tema de hoje na 89 Maravilha, agora 11h38. Então a gente fala também, né, pastores, a história de Jó, né? Jó, quando ele passou por aquela provação, quando ele e sua mulher viram seus filhos morrerem, e naquele momento, né, a mulher de Jó, ela lamenta. Ela disse para Jó: amaldiçoa esse Deus e morre. Você imagina o quanto aquela mulher, né, pastor Miquel, ela estava sofrendo.
14: É um velório com 10 caixões, né? Só pra gente ter uma ideia. Ela acabou de sair de um velório com 10 caixões.
11: Ela estava destruída por dentro. Então você vê que como é que Deus, ele releva as coisas. Deus, ele vê a situação, né? Quando a pessoa tem algo legítimo, ela estava destruída, já não tinha mais vida, né? Ela viu tudo se acabar, assim, o seu marido doente, mas a posição e a fé de Jó é algo notável. É algo que o

0: ou primeiro tentar descobrir se existe um problema legítimo por trás daquela reclamação?
1: Bom lá, olha, existe uma frase que corre muito na internet aí, a gente vê até pregadores usando em suas pregações. Eu prefiro ter paz do que ter razão. Mas esse veneno, irmãos, ele é corrosivo num nível que você não tem ideia. Sabe por quê? Porque quando a pessoa fala prefiro ter paz do que ter razão, ele tá dizendo que eu prefiro engolir calado, eu prefiro virar as costas, eu prefiro não debater, eu prefiro não chegar num pormenor, eu prefiro não discutir o assunto e ficar na minha tranquilidade, na minha calmaria. Ou seja, é uma paz que não é de Jesus, né? É uma paz humana. Do que ter razão, do que buscar a racionalidade da coisa, do que buscar aquilo que é coerente da coisa. Essa é uma frase muito perigosa. Sim, é possível a pessoa viver angustiada, presa nas suas opiniões, massacrada dia após dia. E aí, na psicologia, sabe o que a gente aprende? Que quando a boca não fala, o corpo grita. Depois está aparecendo as várias doenças da pele, as várias alergias, algumas doenças autoimunes perigosas. Tudo por quê? Tá aqui, ó, guardando. Vai adoecer, meu irmão. Tem que falar. Não é sair esbravejando, não. Tudo que acontece, eu vou brigar na porta da igreja. Tudo que acontece, eu tenho que bater boca com o meu cônjuge. Não é isso. Se você tem a habilidade de conversar, é sentar e conversar. Opa, deixa eu conversar com você. Olha, essa coisa tá assim. Mas você não tem habilidade, pastor, não tem habilidade de conversar. Começa a conversa, eu bato boca com o meu cônjuge. Começa a conversa, eu estresso com o irmão. O pastor começa a falar, aquele trem entra no meu coração, me dá uma tristeza, dá vontade até de ir embora da igreja. Você precisa de ajuda, amado. São ferramentas dentro de você que não estarão construídas ainda. Você não tem ainda desenvolvido em você a capacidade de dialogar, de discordarem com você, de te falar coisas ácidas. A gente tem que ter essa capacidade. Irmãos, a vida não é um mundo cor-de-rosa, não, irmãos. A vida tem toda a complexidade. Tem dias bons e dias maus, gente que concorda, gente que não concorda, gente que tá certo, gente que tá errado. A vida é assim, a vida é essa coisa linda, e é por isso que é bom, que é maravilhoso a vida social, irmãos. Por causa dessa multiforme capacidade do ser humano de se expressar. Então, se a pessoa, ela não conversar sobre aquilo que está angustiando ela, que está causando a murmuração, ela vai adoecer. Ela vai adoecer, não adoeça. Busca ajuda. Pode procurar o seu pastor. Pastor, tem habilidades para colher. Deixa a pessoa murmurar à vontade. Coloca ela no gabinete. Pode murmurar, irmão. Vai murmurando. Deixa ele reclamar de Deus, reclamar dos anjos, reclamar do pai, da mãe. Depois, agora calma. Agora toma um cafezinho e me ouve. Porque é isso que eu preciso aprender. Tá? Para eu ter cura. Mas guardar para si e se amordaçar, não faz isso não. Eu, como psicólogo, eu te falo. Eu tenho atendido e já atendi muita gente que desenvolveu enfermidades da pele, sofrimento, exatamente porque estava aguentando calado. Ele desistiu de discutir e, em vez de buscar ajuda, ele resolveu aguentar calado. Ofensas, afrontas, isso não é legal. Aí a gente vai e olha pro pastor, né? Quando alguém murmura contra a liderança, ou como que o líder deve agir? Irmãos, o líder tem que buscar sabedoria. Aquele murmurador que não te procura do gabinete, gosta de ficar semeando, espalhando, né, as murmurações que a gente já aprendeu aqui, que espalhar não é legal. O que é que o pastor faz? Primeiro ele observa, ele ora, e em breve Deus vai dar a direção e ele vai agir. Porque ou você para o murmurador, ele para a sua igreja. Ou você para esse encrenqueiro, ou esse camarada vai dividir a sua igreja, vai trazer transtorno para a sua igreja. Eu preciso aprender isso. Não fica passivo esperando que... tô esperando os anjos vir aqui. Não. Tem coisa que é para Deus, tem coisa para você, pastor. Então você vai buscar sabedoria, direcionamento e observar. No momento certo, você vai saber cuidar dessa ovelha. Se ela for ovelha, você vai curar ela. Se ela for um bode, ela vai sair dando coice para todo lado e vaza. Aí vai embora. Já ajuda quem não atrapalha, irmãos. Pastor tem que começar a trabalhar isso no coração. Já

0: ajuda que não atrapalha. Vai com Deus, meu irmão. Vai, vai. Vai pra não sei onde. Não enche a paciência, não. Sabe, irmãos? Jesus falou, quem comigo não ajunta, espalha. Não quer ajuntar com a liderança, não. Deixa partir. Vai na paz, vai na fé. Agora quer ser curado, quer ser tratado, quer entender. O camarada tá murmurando, mas porque ele quer entender, ele quer participar, traz ele pra perto, pastor. Às vezes você tá com um camarada potencial demais, tá com você. Cara incrível. Só precisa ser moldado nessa área aí. Amém? Amém. Bora pra cima.
1: Pastor Fabiano Celestino, vamos dar continuidade aqui. Se existe uma murmuração silenciosa e uma pessoa pode nunca reclamar verbalmente, mas viver constantemente satisfeita, comparando a vida dela com a dos outros, a gente sempre fala que o gramado do vizinho é sempre mais verde. E quando alguém murmura contra uma liderança, como é que o líder deve reagir? Ele deve corrigir imediatamente, ouvir a crítica ou primeiro tentar descobrir se existe um problema legítimo por trás daquela reclamação?
2: Nós temos que dividir isso aí em partes. Sim, né? Existe assim a pessoa que vive em murmuração contínua, mas não se expressa. E, infelizmente, esses mais de 20 anos que eu prego, é o que eu mais encontrei em igrejas. Mulheres que a palavra fala e ao final procura a gente para falar da vida que tem, da vida que leva, muitas vezes com o marido agressor, com o marido que oferece violência psicológica. E só que ela não fala com ninguém, e a gente pergunta, você já conversou com o pastor? Você já fez isso? Não, porque não vai adiantar, não vai... E vai vivendo aquela situação, né? Também já ajudei com tratamentos por ser psicanalista algumas pessoas, mas o fato é que essas pessoas são as mais doentes que pode passar pelo nosso caminho. Porque uma pessoa que não fala, naturalmente, a sua mente está completamente contaminada. Ela vive com milhares de pensamentos simultâneos. Essa pessoa não dorme direito. Ela, quando dorme, acorda tão cansada que parece que trabalhou, tomou um couro, com o corpo completamente dolorido, cansado. Essa pessoa, o dia dela é um dia sem foco, sem atenção, sem produtividade. E aí entra num ciclo vicioso, que a pessoa vive murmurando, o corpo dá sinais de cansaço, de desgaste com a mente, e aí ela começa a ouvir críticas externas sobre o comportamento dela, e isso vira um turbilhão de problema. E quando essa pessoa, muitas vezes, vem para buscar ajuda com o pastor, há pastores muito preparados, mas há pastores que não têm preparo para tratar de problemas emocionais, tratar de problemas psíquicos, tratar de traumas. E aí eu insisto, meu querido irmão, a humildade está em nós entendermos qual é o limite do meu papel, né? Pastores são uma bênção, são homens que Deus escolheu para levar o rebanho, né, ao Senhor, com a palavra, com bom trato, com cuidado. Porém, um pastor que não é médico, ele não pode tratar da medicina. Um pastor que não é dentista, ele não pode tratar de dente. Ele precisa de ajuda. E quando você entende isso, pastor, o seu gabinete pastoral pode se tornar um consultório de cura para muita gente. Sabe por quê? Porque é possível tratar problemas com profissionais que estão dentro da igreja para ajudar esse membro, entendeu? Eu atendo muito no social, sem cobrar nada, atendo muita gente que me procura. Por quê? Porque são cristãos, são irmãos, não que sejam só cristãos, poderia buscar outros que eu já atendi também, mas eu quero que o meu irmão esteja bem, né? E se ele está bem emocionalmente, psicologicamente, ele oferece muito mais com produtividade dentro da sua casa, na sua família, na nossa igreja. E aí, então, esse é um ponto, esse é um paralelo. Agora, também existem aqueles que ele murmura tanto, só que a murmuração dele, ela é direcionada. Ela é direcionada porque é para atacar o líder que Deus colocou na igreja. E aí, a liderança tem, quando está preparado, né? Porque infelizmente, como tem todas as áreas, existem pastores preparados, E existem aqueles que estão se preparando, mas também existem aqueles que não se preparam, né? E aí nós precisamos ter essa atenção. Buscar, através do líder, né? Se é uma acusação injusta, deve tratar com firmeza, mas sem humilhar a pessoa. Uma liderança madura, ela não ignora toda crítica, mas também não permite que toda crítica vire uma rebelião.
1: Muito bem, pastor Fabiano Celestino. As duas últimas perguntas os pastores responderam, não é? Já durante todo o debate. Pastor Miqueias, momento da oração, hoje você ora.
0: É isso aí, amém. Senhor Deus, obrigado por estarmos aqui, obrigado por esse momento especial, que as palavras ministradas aqui venham entrar no coração dos nossos espectadores e eles venham ter a vida transformada e abençoada, em nome de Jesus. Obrigado por esse momento especial, papai.
1: Amém. Encerrando a live, pastores, pastor Fabiano Celestino, a sua agenda.
2: Sim, todas as terças, quintas e domingo, estamos ali na sede com o nosso pastor presidente, pastor Heber Gonçalves. Nós temos nossos cultos, culto de ensino terça-feira, culto de louvor na quinta-feira, escola bíblica dominical domingo pela manhã às 8 e 19 horas, grande culto de louvor e adoração ao nosso Deus. Você é o nosso convidado. Procure uma igreja Assembleia de Deus mais próxima de você, com certeza você será bem acolhido lá.
1: Pastor Miqueias, a sua agenda?
0: Toda quinta e domingo, 7h30, estamos reunidos no Lar da Família Tietzeme, Rua Lagoa da Prata, número 78, Turmalina. Eu, pastor Miqueias, Roberto Gomes e toda a nossa família Tietzeme te espera com muito carinho. Vem para Jesus, vem.
1: Agradeço a todos os nossos irmãos e irmãs que participaram conosco na 89 Maravilha, 106,5 FM. Agora que são 11h51, horário eleitoral gratuito. E volto meio-dia 25 com o programa Almoce com a Palavra. Fique com este último louvor, Lágrima no Olhar, Altos Louvores, 89 Maravilha, a rádio de todas as igrejas que toca o som do céu.

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1: Que o Senhor faça resplandecer o seu rosto sobre ti e tenha misericórdia de ti. Que o Senhor sobre ti levante o seu rosto e te dê a paz.
2: Amém.
1: A graça do Senhor Jesus Cristo, o amor de Deus, a comunhão do Espírito Santo seja com todos nós. Assim eu estou embora, mas continuo pensando em você. Sendo na vontade do Senhor Deus, amanhã às 8, permanecemos na unidade do amor de Deus. Cristo, te
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1: nós podemos dizer aleluias.
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0: 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A paz do Senhor Jesus.
2: João, capítulo 3, versículos 27 a 30. João respondeu: uma pessoa só pode receber o que lhe é dado dos céus. Vocês mesmos são testemunhas de que eu disse: eu não sou o Cristo, mas aquele que foi enviado adiante dele. A noiva pertence ao noivo. O amigo do noivo, que está ao seu lado e o ouve, enche-se de alegria quando ouve a voz do noivo. Esta é a minha alegria, que agora se completa. É necessário que ele cresça e que eu diminua. Que as bênçãos de Deus...
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35: A todos os nossos irmãos e irmãs, a paz do Senhor Jesus. Agora, 12h26, 89 Maravilha, rádio de todas as igrejas que toca o som do céu. Começa mais uma edição do programa Almoce com a Palavra. Na minha apresentação, Wesley Martins, nessa primeira edição, vamos trazer uma palavra de poder para o seu coração. Você pode participar deixando seu nome para a oração pelo 339-9845-1089. 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Vamos com a primeira canção e louvor. Isadora Pompeu, Bênçãos que não têm fim.

0: 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Deus, eu tenho tantas bênçãos. Isadora Pompeu, esse é o momento que você vai abrir o seu coração a Deus. O pastor Manuel Correia vai trazer uma palavra de poder para o seu coração. Você que está agora almoçando, voltando do trabalho, é momento de se nutrir com a palavra de Deus. Pastor Manuel Correia, meu querido irmão em Cristo, a paz do Senhor Jesus.
1: Paz do Senhor Jesus, Wesley, paz do Senhor Jesus, todos os ouvintes que estão aí sintonizados nesse momento, traremos uma palavra abençoada para o seu coração, que vai edificar a sua vida. Antes, estaremos fazendo oração por você, pela sua casa, pela sua família. Pai Santo e Deus Eterno, queremos te agradecer pela vida de cada ouvinte que está sintonizado na 89 Maravilha. Que o Senhor venha trabalhar no coração de cada um, abençoando, meu Deus, a vida desta pessoa que está nos ouvindo nesse momento, abençoando essa casa, essa família, meu Deus. O Senhor é o conhecedor de todos os problemas, dificuldades, de todas as inquietações do coração dessa pessoa que está me ouvindo. Mas que o Senhor venha abençoar a vida de cada uma dessas pessoas. Ó Deus, o Senhor venha abrir o entendimento, sabedoria, para que venha compreender a sua palavra que vai ser ministrada agora nesse momento. Pai Santo e Deus Eterno, cura esses que estão enfermos, restaura. Ó Deus, abençoa a área financeira, a área espiritual, a área material, a área física. Ó Deus, abençoa, meu Deus, a área sentimental. Abençoa, meu Deus, essa pessoa em todas essas áreas, que o teu nome venha a ser exaltado e glorificado, meu Deus. Ó Deus, nós estamos longe geograficamente, mas não espiritualmente, porque estamos ligados aqui. Tua palavra fala que tudo que for ligado na terra será ligado no céu. Então eu peço que o Senhor venha abençoar a vida dos nossos ouvintes nesse momento. É o que eu te peço e agradeço em nome de Jesus. Agora nós vamos fazer a leitura de um texto que está registrado no Evangelho de João, capítulo de número 4, do versículo 5 ao 19. Foi, pois, a uma cidade de Samaria chamada Sicar, junto da herdade que Jacó tinha dado ao seu filho José. Estava ali a fonte de Jacó. Jesus, pois, cansado do caminho, assentou-se junto à fonte. Era isso quase a hora sexta. E veio uma mulher de Samaria tirar água. Disse-lhe Jesus: dá-me de beber, porque os seus discípulos tinham ido à cidade comprar comida. Disse-lhe, pois, a mulher samaritana: como, sendo tu judeu, me pede de beber a mim, que sou mulher samaritana? Porque os judeus não se comunicavam com os samaritanos. Jesus respondeu e disse-lhe: se tu conheceras o dom de Deus, e quem é o que te diz dá-me de beber, tu lhe pedirias e ele te daria água viva. Disse-lhe a mulher: Senhor, tu não tens com que tirar, e o poço é fundo. Onde, pois, tens a água viva? És tu maior do que Jacó, nosso pai, que nos deu o poço, bebendo ele próprio dele, e os seus filhos e o seu gado? Jesus respondeu e disse-lhe: qualquer que bebe desta água tornará a ter sede, mas aquele que beber da água que eu lhe der nunca terá sede, porque a água que eu lhe der se fará nele uma fonte de água a jorrar para a vida eterna. Disse-lhe a mulher: Senhor, dá-me dessa água para que não tenha mais sede e não venha aqui tirá-la. Disse-lhe Jesus: vai, chama o teu marido e vem cá. A mulher respondeu e disse: não tenho marido. Disse-lhe Jesus: disseste bem, não tenho marido, porque tivesse 5 maridos, e o que agora tens não é teu marido. Isso disseste com verdade. Disse a mulher: Senhor, vejo que és profeta. Eu acho muito impressionante essa passagem bíblica do encontro de Jesus com a mulher samaritana. O texto vai dizer que era necessário passar em Samaria. Quando o texto diz que era necessário passar em Samaria, eu entendo porque os judeus evitavam de passar em Samaria, porque eles eram inimigos, eles não se comunicavam. Então os judeus faziam tudo para não passar em Samaria. Mas o texto vai dizer que era necessário passar em Samaria. Por que era necessário? Porque Jesus queria pregar o evangelho para uma mulher ali dentro daquela cidade, que nós conhecemos como a mulher samaritana, nem o nome dela sabemos, mas nós vemos através do texto a transformação que aconteceu na vida dela após ela encontrar-se com Jesus. E Jesus também, ele quer ter um encontro com você. E no dia que você tiver esse encontro com Jesus, sua vida vai ser transformada. Ela não vai ser a mesma. Jesus chegou ali naquele poço. O texto diz que Jesus estava cansado e era meio-dia, a hora sexta. Jesus estava ali cansado, com fome, os discípulos foram comprar comida e Jesus ficou ali. Interessante. Acredito que Jesus falou para os discípulos: podem ir comprar comida que eu vou ficar aqui sentado no poço. Mas Jesus já sabia que aquela mulher iria chegar ali e Jesus tinha algo grandioso para realizar na vida daquela mulher. Você que está me ouvindo nessa hora, talvez você não perceba ou nunca entendeu o quanto Jesus te ama e ele quer transformar a tua vida. Jesus estava ali junto à beira do poço e vem chegando a mulher samaritana. E quando ela chega com o seu cântaro para pegar aquela água ali, ela depara com aquele homem ali à beira do poço. E Jesus era judeu, ele tinha as características de um judeu. Quando aquela mulher se aproxima, Jesus diz para aquela mulher: dá-me de beber. Ele pede água para aquela mulher e ela se espanta e ela diz: como sendo tu judeu, me pede de beber a mim, mulher samaritana? Ela é surpreendida por dois motivos. Geralmente naquela cultura um homem não puxava conversa com a mulher sós, somente eles dois. E uma outra barreira que foi quebrada quando Jesus ele puxa um assunto com uma mulher samaritana, porque havia divergência entre eles. Então quando ela diz isso: como sendo tu judeu pede de beber a mim que sou mulher samaritana? E Jesus diz para ela: mulher, se tu conheceras o dom de Deus e quem é que te pede dá-me de beber, tu é que lhe pedirias e ele te daria água viva. Jesus, na verdade, ele olhou para dentro daquela mulher e viu uma alma sedenta. Não só uma pessoa necessitada da água física, mas principalmente alguém precisando da água espiritual, da água viva. Água viva é água em movimento, não é água parada. E talvez você que está me ouvindo agora, você também esteja com a sua alma sedenta e você está necessitando de receber essa água viva que Jesus oferece e só Jesus pode dar. A mulher se surpreende com essa palavra e ela diz para Jesus: tu não tem com que tirar, isto é, eu tenho cântaro, tu não tem. Eu tenho a vasilha para pegar água, tu não tem. Tu não tem com que tirar, tu não trouxe cântaro. E o poço é fundo. Da onde é que tu vai tirar essa água viva? Ela não estava entendendo. Jesus estava falando de coisas espirituais, não de coisas físicas. Jesus estava falando de uma outra água. É uma água espiritual que só ele pode dar. É uma água que jorra do trono de Deus. Apocalipse 22 fala que debaixo do trono nasce uma fonte do rio da água viva, da água da vida, água que dá vida. Então aquela mulher, quando ela fala isso, ela prossegue dizendo: tu é maior do que o nosso pai Jacó, porque foi ele mesmo que abriu esse poço aqui e ele bebeu dessa água e deu esse poço para nós. Os samaritanos tinham orgulho daquele poço, porque o patriarca Jacó

Senhor da glória. Ele é o Rei dos reis e Senhor dos senhores. Ele é o Deus que se fez carne e habitou entre nós. Ele é a manifestação da plenitude de Deus na terra. Tu é maior do que Jacó, porque a mulher começa a entrar numa rivalidade, né? Fala assim, tu é judeu, mas lá em Jerusalém não tem esse poço. Aqui em Samaria nós temos o poço que Jacó abriu. Então Jesus disse para ela assim, mulher, esse poço que Jacó te deu aqui, que deixou como herança aqui em Samaria, você vem aqui, pega água e depois você vai voltar novamente aqui para buscar água para saciar sua sede. Porém, a água que eu lhe ofereço, essa água, se você tomar, nunca mais você terá sede, porque essa água viva que eu estou te oferecendo, ela vai entrar dentro de você e vai se tornar uma fonte que jorra para a vida eterna. Olha que coisa linda! Jesus está dizendo para aquela mulher que se ele beber da água que ele está oferecendo, que não é a água do poço de Jacó, é a água da fonte da vida, é a água do próprio Jesus. Ele está dizendo, se você beber dessa água, vai se tornar uma fonte dentro de você que vai jorrar para a vida eterna. É interessante porque depois de todo esse diálogo de Jesus e a mulher samaritana, quando o Espírito Santo entra na vida dela, ela se torna uma ganhadora de almas. Ela vai trazer uma cidade aos pés de Jesus. Sabe por quê? Porque aquela água entrou e se tornou uma fonte, começou a jorrar. Então Jesus, ele está te oferecendo essa água para que você também tenha no seu interior essa água viva fluindo, para que você venha trazer outros também a saciar a sede espiritual. Estamos vivendo em um mundo sedento de Deus, um mundo sedento dessa água, da presença do Espírito Santo. Então Jesus fala que quem beber dessa água não terá mais sede. Quando Jesus fala isso, então a mulher samaritana, ela diz assim para o Senhor Jesus, então me dá logo dessa água aí, porque eu não vou nem precisar voltar aqui mais para pegar água, porque se eu vou tomar essa água, não vou mais ter sede, eu não vou precisar ficar vindo aqui constantemente buscar água. Então quando ela fala isso, Jesus falou assim, então vai lá e traz o seu marido. Jesus conhecia a vida daquela mulher. Jesus sabia que aquela mulher vinha de uma vida de sucessivos casamentos que não deu certo, uma vida de muita frustração lá atrás, e Jesus estava ali para fazer algo novo na vida daquela mulher. Quem sabe você também tem vivido frustrações na sua vida sentimental, quem sabe você vem de uma caminhada longa de decepções, de frustrações, de guerras, de batalha, mas Jesus, ele vai chegar ali naquele lugar para trazer algo novo para o coração daquela mulher. Jesus chegou ali naquele lugar para poder, digamos assim, sarar as suas feridas, e Jesus, da mesma forma, ele tem essa intenção de fazer com a sua vida, não importa o seu passado, não importa quanto você pecou, Jesus tem uma vida nova para você. Segundo Coríntios 5:17, Paulo diz assim, se alguém está em Cristo Jesus, nova criatura é. As coisas velhas se passaram, eis que tudo se fez novo. Quando Jesus fala para aquela mulher, vai lá buscar o seu marido, aquela mulher diz assim, eu não tenho marido. Eu já tive 5 maridos, mas esse homem que eu moro com ele agora, ele não é meu marido. Quando Jesus fala isso para essa mulher, ela se surpreende, ela fala, vejo que és profeta. Por quê? Porque Jesus revelou o segredo do coração dela. Jesus conhece o segredo do nosso coração. Jesus te vê quando você está pelas madrugadas chorando e dizendo, meu Deus, faça alguma coisa nessa área da minha vida. Meu Deus, quantas frustrações eu já tive até o dia de hoje. Jesus olhou para dentro do coração daquela mulher e viu um passado de frustrações. E quando ele fala para ela isso, ela
quando ela fala para quando Jesus fala para ela que esse

0: Se agora não é seu marido, você já teve 5. Então Jesus revela os segredos do coração daquela mulher. A Bíblia fala que Jesus, ele sabe até quantos fios de cabelo nós temos na nossa cabeça. Ele conhece tudo, ele conhece teu passado, ele conhece tuas lágrimas, ele conhece as tuas dificuldades. Mas Jesus, ele quer esse encontro com você para ele mudar a tua história, mudar a tua vida. Talvez você esteja afundado no crack, talvez você esteja na cocaína, talvez você queira largar a maconha, você está afundado na bebida alcoólica, já está com os pés inchados, já está vendo que a bebida está corroendo a tua vida, o teu corpo. Não importa, não importa o teu passado, Jesus conhece tudo, Jesus viu tudo, mas Jesus chega ali para mudar a história daquela mulher. Esse agora não é teu marido. Isso é, você vai consertar a tua vida a partir de agora. Quem sabe estou pregando para alguém que tem conservadas escondidas um amante e você está talvez até correndo um grande risco de perder sua família, seus filhos, destruir seu casamento. Quem sabe você está vivendo agora num pecado e esse pecado tem te afastado da casa de Deus. Você quer voltar, mas você está amarrado nesse pecado. Mas Jesus não chegou ali para condenar aquela mulher, e Jesus também não está usando a minha boca para te condenar. Está trazendo uma mensagem para te despertar, para você sair dessa situação. Esse não é teu marido, então você vai ter que largar ele. Você já teve 5, mas agora o que você tem não é seu marido. E quando a mulher diz assim, tu és profeta, aí a mulher, ela vai continuar naquela rivalidade. Eu acho tão interessante uma conversa de Jesus com a samaritana. Jesus fazendo perguntas, fazendo ela pensar, Jesus revelando seu passado, Jesus oferecendo água viva e todo aquele diálogo ali, porque Jesus queria mudar a vida daquela mulher, queria dar para ela o que ninguém pode dar. Jesus pode te dar o que ninguém pode dar, paz interior. Jesus pode te dar água viva, ele pode matar a tua sede espiritual. Todo ser humano tem uma sede espiritual. E quando essa sede não é saciada por intermédio dessa fonte que é Jesus, dessa fonte que é a palavra de Deus, ele vai procurar saciar essa sede espiritual em outras coisas, né? Nos vícios, na bebida, nas farras. Mas essa sede nunca vai ser saciada, só Jesus é que vai saciar essa sede, a sede da alma. Por isso que muitas pessoas, eles vão se afundando cada vez mais, eles vão se iludindo cada vez mais, porque eles querem matar essa sede, mas eles estão buscando na fonte errada. Jesus é a fonte verdadeira. Então, essa mulher, ela vai continuar na rivalidade. Ela vai dizer assim, ó, os judeus dizem que é para a gente adorar lá em Jerusalém, mas nós adoramos aqui nesse monte. Qual é o lugar certo de adorar? Interessante, porque ele estava ali em Samaria, havia o Monte Gerizim, aonde foram proferidas as bênçãos no Antigo Testamento. As bênçãos foram proferidas no Monte Gerizim e as maldições no Monte Ebal. Então o samaritano dizia, o lugar certo, o centro de adoração é o Monte Gerizim. Mas os judeus diziam que era em Jerusalém. E aquela mulher diz assim, qual é o lugar certo de adorar? Ainda entrando naquela rivalidade judeus e samaritanos, é em Jerusalém ou é aqui nesse monte? Jesus falou assim para ela, mulher, a hora vem e agora é, em que os verdadeiros adoradores adorarão o Pai em espírito e verdade. Deus é espírito, e importa que os que o adorem, o adorem em espírito e verdade. Versículo 23 e 24 de João, capítulo 4. Então Jesus está falando sobre os verdadeiros adoradores, que o Pai está procurando os verdadeiros adoradores. E Jesus começa a dizer para aquela mulher que não está preocupado geograficamente se é aqui ou se é lá. Ele está preocupado com o tipo de adoração que nós estamos apresentando a ele. E os verdadeiros adoradores, eles apresentam uma adoração que agrada a Deus, que alegra o coração de Deus. É isso que Jesus está procurando. Jesus não está preocupado se é no Monte Gerizim ou em Jerusalém. Porém, Jesus segue mais adiante, mas a salvação vem dos judeus. Quando Jesus fala isso, a salvação vem dos judeus, ela não tinha o que questionar. Ela era conhecedora da palavra daquela época, a palavra pregada naquela época, né, do Antigo Testamento, e ela sabia que o Messias viria de lá, seria um judeu. E quando Jesus fala assim, a salvação vem dos judeus, ela concorda, ela não tem como questionar isso, porque ela conhece. Aí ela diz assim, é verdade, mas quando ele vier, ele vai nos dizer tudo aquilo que a gente precisa saber. Aí Jesus olha bem nos olhos da mulher samaritana e diz, quando ele vier, é esse que fala contigo. O Messias chegou. Aquela mulher larga o cântaro, aquela mulher sai correndo na cidade e começa a anunciar para os homens, diz a Bíblia que ela foi anunciando para os homens daquela cidade. E disse, olha, encontrei lá na beira do poço um profeta. Não seria ele o Cristo? O testemunho daquela mulher foi tão grande. Aquela água entrou dentro dela e fez a fonte, conforme Jesus falou, e começou a jorrar. Ela começou a pregar. E o texto diz que os homens daquela cidade foram até onde Jesus estava por causa do testemunho daquela mulher. Olha como Jesus é estratégico. Jesus ganhou uma mulher para o reino de Deus. E aquela mulher, sabe o que aconteceu? Eles voltaram e disseram para a samaritana, já não é mais por aquilo que você falou. Nós vimos e ouvimos. Ele é o Messias. Guarde essa palavra no seu coração. Deus te abençoe. Pastor Manuel Correia, da Assembleia de Deus Ministério de Madureira. Um abraço. Fica na paz.
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3: Boa tarde, ouvinte Maravilha FM. No anel rodoviário ainda tem lentidão no sentido Rio de Janeiro, chegando ao bairro São José, um pouco depois do viaduto da Pedro II, reflexo ainda dos trabalhos que são realizados ali à margem do anel rodoviário. Tem retenção desde a Carlos Luz, a marginal é dica de rota alternativa. 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Diego Costa para 89 Maravilha FM.
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7: Boa tarde, em parceria com o AI, começa agora o Jornal AI Maravilha, segunda edição. Eu sou Ariane Fernandes.
20: E eu sou Leonardo Batista. Vamos aos destaques da edição desta quinta-feira, 10 de setembro de 2026, começando com o repórter Jean Brito.
21: Flávio Bolsonaro aparece à frente de Lula no segundo turno.
7: Vamos ao destaque de hoje de Pamela Dias.
22: Quase 919 mil brasileiros estão aptos a votar no exterior nas eleições de 2026.
20: Aguinaldo Marteleto traz o seu destaque.
23: Sistema prisional transfere bilhões em custos para famílias de presos.
7: Agora o destaque da economia com Sérgio Monteiro.
24: Gasolina sobe 29 centavos e chega a R$ 6,32 em Belo Horizonte e região metropolitana.
20: E o destaque internacional com Gustavo Fonseca.
25: Guerra entre Estados Unidos e Irã pode durar até 2029.
7: E mais, homem atropela ex-companheira duas vezes e é procurado em Belo Horizonte.
20: Rodovias federais de Minas Gerais registram 151 acidentes no feriado.
7: E na receita do dia, risoles de frango.
20: E os melhores momentos do Pergunte ao Seu Prefeito de Belo Horizonte, Contagem e Vespasiano.
7: E no esporte, os destaques do futebol é com ele, Roger Luiz.
26: Galo perde para o Santos o jogo de ida da Copa Sul-Americana. A missão vai ser complicada na próxima semana. Porém, com a ajuda da massa, o Galo pode avançar às semifinais. E na Copa do Brasil, o Atlético pega o Grêmio primeiro fora de casa. E vamos falar do Cruzeiro, hein? Ainda muita repercussão na convocação do goleiro Otávio para a seleção.
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20: Agora 1h02, seja muito bem-vindo, muito bem-vinda ao seu Jornal AI Maravilha, segunda edição. Flávio Bolsonaro aparece à frente de Lula no segundo turno, diz pesquisa. Jean Brito conta os detalhes e todas as informações.
21: Uma pesquisa por Derdata mostra Flávio Bolsonaro com 47% das intenções de voto contra 45% de Lula em um eventual segundo turno. A diferença está dentro da margem de erro de 1,8 ponto percentual. O levantamento foi realizado entre 6 e 9 de setembro, com 3 mil entrevistas em 623 municípios. No primeiro turno, Lula aparece com 38% e Flávio com 36%. Configurando empate técnico. Augusto Cury tem 10%, enquanto Renan Santos registra 3%. Outros candidatos aparecem com percentuais menores. Entre os segmentos do eleitorado, Lula mantém vantagem entre mulheres no Nordeste, no Norte e entre eleitores de menor renda. A pesquisa também aponta que Lula tem 50% de rejeição contra 45% de Flávio Bolsonaro. O levantamento foi registrado no Tribunal Superior Eleitoral sob o número BR-04914-2026 e tem intervalo de confiança de 95%. Os números indicam uma disputa apertada na corrida presidencial, com Flávio numericamente à frente de Lula pela segunda rodada consecutiva no cenário de segundo turno. Repórter Jean Brito.
7: Obrigada pelas informações, Jean Brito, no 89 Maravilha, 1 e 3. Bancários do Banco do Brasil e da Caixa Econômica Federal iniciaram nesta quinta-feira uma greve por tempo indeterminado em Belo Horizonte e na região metropolitana. A paralisação foi aprovada em assembleias realizadas nos dias 3 e 4 de setembro, depois que os trabalhadores rejeitaram as propostas apresentadas pelas instituições.
20: A adesão dos funcionários deve definir o funcionamento de cada agência. Algumas unidades poderão manter parte dos serviços, enquanto outras podem ter as atividades totalmente interrompidas. Desde quarta-feira, agências de diferentes regiões de Belo Horizonte já exibiam aviso sobre a paralisação.
7: Entre as reivindicações dos funcionários do Banco do Brasil estão o pagamento de um bônus de R$ 3 mil, revisão do plano de cargos e remuneração, pagamento da participação nos lucros e resultados em até 72 horas após o acordo, além de melhorias em benefícios e condições do trabalho. Na Caixa, um dos principais pontos de divergência envolve o plano de saúde dos trabalhadores.
20: Nesta quinta-feira, a categoria também realiza um ato desde as 10 da manhã em frente à agência Séculos da Caixa, no centro de Belo Horizonte. Nerival, presidente da APCEF Minas Gerais e também bancário da Caixa Econômica há 37 anos, falou um pouco com a gente diretamente da greve. Vamos ouvi-lo.
27: A greve começou
1: ela está bem forte. Nós estamos com mais de 40 unidades em Belo Horizonte fechadas, prédio da Tupinambás fechado, prédio da Contorno fechado, certo? Então, a mobilização está muito grande. A Caixa fez uma proposta indecorosa hoje, certo? Onde ela novamente insiste em separar a categoria de aposentados da ativa, certo? E o grande problema nosso é o Saúde Caixa, é o nosso plano de saúde, onde ela quer cobrar absurdos, né, dos empregados e dos aposentados. Tá? Então, a greve está forte, Banco do Brasil e Caixa já rejeitaram aqui informalmente na assembleia que a gente fez aqui agora. Tá?
7: Segundo o Sindicato dos Bancários, a expectativa é reunir mais de 1.500 pessoas. A entidade afirma que a greve busca pressionar os bancos a retomarem as negociações e apresentarem novas propostas.
20: Agora 1:06. Quase 919 mil brasileiros estão aptos a votar no exterior nas eleições de 2026. Pamela Dias tem todas as informações.
22: Quase 919 mil brasileiros estão aptos a votar fora do país nas eleições de 2026. Segundo dados do Tribunal Superior Eleitoral, o TSE, são 918.876 eleitoras e eleitores cadastrados no exterior, um aumento de 31,82% em relação ao eleitorado de 2022. Esse contingente está distribuído por 134 países e 186 cidades em todos os continentes. Os Estados Unidos concentram a maior parte dos eleitores brasileiros no exterior, com 28,89% do total. Portugal aparece em segundo lugar com 14,67%, seguido pelo Japão com 9,62%. Para quem mora fora do Brasil, a votação nas eleições de 2026 será exclusivamente para presidente e vice-presidente da República. O voto é obrigatório para brasileiros alfabetizados entre 18 e 70 anos que moram no exterior e tenham título eleitoral cadastrado na zona eleitoral do exterior. Já para analfabetos, pessoas com mais de 70 anos e jovens de 16 e 17 anos, o voto é facultativo. O prazo para solicitar a inscrição, transferência ou revisão do cadastro eleitoral terminou em 6 de maio de 2026. A votação no exterior será realizada em embaixadas, repartições consulares e outros locais oficiais do governo brasileiro. Quem estiver cadastrado no exterior e não comparecer à urna, precisará justificar a ausência. Para o primeiro turno, o prazo para regularizar a situação vai até 3 de dezembro de 2026. Já para o segundo turno, até 8 de janeiro de 2027. Repórter Pamela Dias.
7: Obrigada pelas informações, Pamela Dias, no 89 Maravilha, 1:08. As passagens de ônibus intermunicipais em Minas Gerais ficaram mais caras. O reajuste autorizado pelo governo estadual chega a 7,5%, dependendo do tipo de serviço e da linha. A medida afeta os passageiros que utilizam o transporte rodoviário entre municípios mineiros.
20: Para serviços que circulam em rodovias, o reajuste é de 6,7%. Já em outras modalidades do sistema intermunicipal, o aumento pode chegar a 7,5%. Os novos valores passam a pesar diretamente no bolso de quem depende do ônibus para trabalhar, estudar ou realizar viagens dentro do estado.
7: O reajuste considera os custos envolvidos na operação do transporte, como combustível, manutenção dos veículos, mão de obra e demais despesas do setor. As tarifas variam de acordo com a distância percorrida, a linha e o tipo de serviço oferecido pelas empresas.
20: Com a mudança, passageiros que utilizam regularmente as linhas intermunicipais devem ficar atentos aos novos valores antes de embarcar. A orientação é consultar a tarifa atualizada da linha específica, já que o percentual de reajuste não significa necessariamente o mesmo aumento em reais para todas as viagens.
7: Na 89 Maravilha, 1:09, agora Lucélia Ribeiro chega com as informações da previsão do tempo.
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3: Boa tarde, Ariane, Léo e a todos os ouvintes do jornal Ai Maravilha, segunda edição.
4: Pelo menos 388 cidades mineiras estão em alerta para tempestade nesta quinta-feira, segundo a atualização emitida pelo Instituto Nacional de Meteorologia. Conforme o aviso, as cidades listadas podem ter chuva de até 50 milímetros, com ventos intensos de até 60 km por hora. São esperadas tempestades severas no sul, intensificadas no período da tarde. Nas regiões de Diamantina, Manhuaçu e Patinga, podem ocorrer precipitações isoladas, mas sem risco associado. As temperaturas máximas ficam em torno dos 35 graus no norte do estado e a umidade no noroeste fica abaixo dos 30%. A quinta-feira em Belo Horizonte registrou temperatura mínima de 17,2 graus nas primeiras horas do dia, com máxima estimada de 30 graus. A previsão é de céu parcialmente nublado, acompanhado pela possibilidade de pancadas acompanhadas de raios isolados em pontos específicos da cidade, conforme os dados divulgados pela Defesa Civil Municipal. A umidade relativa do ar deve atingir índices em torno dos 40%.
5: Agora, 1h11, seu jornal Uai Maravilha, segunda edição. Sistema prisional transfere bilhões em custos para famílias de presos. Aguinaldo Marteleto tem todos os detalhes e as informações.
6: Famílias de pessoas presas no Brasil gastam cerca de 4 bilhões e 300 milhões de reais por ano com a compra de alimentos, produtos de higiene e outros itens levados durante as visitas aos presídios. O levantamento é da Pastoral Carcerária Nacional em parceria com a Assessoria Popular Maria Felipa e aponta que parte desses produtos deveria ser fornecida pelo próprio Estado. Segundo a pesquisa, uma visita semanal pode representar um gasto médio de mais de R$ 1.000 por mês, considerando os produtos entregues ao detento, transportes, alimentação e, em alguns casos, hospedagem. Mais da metade dos entrevistados, cerca de 56,9%, afirmou gastar mais de R$ 200 em cada visita. O estudo ouviu 2.706 pessoas com margens de erro de 3 pontos percentuais. O impacto financeiro recai principalmente sobre as mulheres. Elas representam cerca de 94,1% das pessoas que fazem visitas sociais no sistema prisional. Entre os visitantes, 30,3% são esposas ou companheiras e 65,5% são pessoas pretas ou pardas. A pesquisa aponta que essa responsabilidade financeira e de cuidado acaba aumentando a vulnerabilidade social e econômica dessas famílias. Os pesquisadores classificam a transferência desses custos para os familiares como um problema estrutural do sistema penitenciário. O estudo também aponta dificuldades como superlotação, precariedade nas unidades e relatos de constrangimentos durante as visitas. Para a pastoral carcerária, os dados mostram que o impacto do encarceramento ultrapassa a pessoa presa e atinge diretamente toda a família. Repórter Aguinaldo Marteleto.
7: Obrigada pelas informações, Aguinaldo, no 89 Maravilha, 1h13. A Associação Nacional dos Procuradores da República, ANPR, divulgou uma nota pública pedindo moderação às autoridades envolvidas na crise que atinge o Supremo Tribunal Federal. A entidade defendeu respeito à legalidade, diálogo entre os poderes e confiança nos mecanismos institucionais para solucionar divergências. A manifestação também envolve a Procuradoria-Geral da República, Paulo Gonê.
5: A nota ocorre após o agravamento do conflito entre os ministros André Mendonça e Alexandre de Moraes. A crise teve um novo episódio nesta semana, com afastamento e posterior reintegração ao cargo de diretor-geral da Polícia Federal, o Andrei Rodrigues. A ANPR afirmou que a preservação da autoridade das autoridades, das instituições, é fundamental, né, para garantir direitos e a ordem democrática.
7: O caso está relacionado à Operação Compliance Zero, que investiga suspeitas de corrupção de

0: antigo dono do Banco Master. Relatórios divulgados por Mendonça incluem 52 mensagens recuperadas do celular de Vorcaro, que, segundo os investigadores, teriam sido enviadas ao ministro Alexandre de Moraes. Moraes nega qualquer contato com o ex-banqueiro.
1: Paulo Gonet pediu ao presidente do STF, Edson Fachin, que anule o material divulgado por Mendonça. O procurador-geral argumenta que o ministro teria avançado de forma irregular nas investigações contra um colega, sem autorização do plenário da corte. Diante do cenário, a ANPR defende que a crise seja enfrentada dentro da legalidade e por meio do diálogo institucional.
0: Na 89 Maravilha, 1:15. Homem atropelou a ex-companheira duas vezes, é procurado em Belo Horizonte. Nosso repórter Sargento Hamilton chega com todas as informações.
2: As rodovias federais

0: As rodovias federais que cortam Minas Gerais registraram 151 acidentes durante o feriado prolongado da Independência. Segundo o balanço da Polícia Rodoviária Federal, 8 pessoas morreram e outras 166 ficaram feridas entre sexta-feira, dia 4, e segunda-feira, dia 7 de setembro. A fiscalização foi reforçada em trechos considerados críticos e com maior risco de acidentes. Durante os 4 dias de operação, a PRF registrou mais de 3 mil atuações por excesso de velocidade. Ao todo, foram 3.023 multas por esse tipo de infração. Também foram contabilizadas 616 ultrapassagens irregulares, 84 casos de motoristas flagrados dirigindo sob efeito de álcool e 400 atuações pelo não uso de cinto de segurança ou dispositivos de retenção para crianças. A operação foi intensificada devido ao aumento do movimento nas estradas durante o feriado prolongado. As equipes da PRF concentram as ações de fiscalização e prevenção, principalmente nos pontos considerados de maior risco, com o objetivo de combater comportamentos que poderiam provocar acidentes e colocar em perigo motoristas e passageiros. A Polícia Rodoviária Federal informou que não foi possível fazer uma comparação com o feriado da Independência do ano passado. Em 2025, o dia 7 de setembro caiu em domingo e não houve feriado prolongado, o que deixou os períodos com características diferentes de movimentos nas rodovias. Direto da redação, Marco Antônio Alves.
1: Esse foi o repórter Marco Antônio Alves nos contando que as rodovias federais de Minas Gerais registraram 151 acidentes no feriado. Agora vamos falar a respeito do homem que atropelou a ex-companheira e é procurado pela polícia porque ele atropelou essa companheira duas vezes no Barreiro, em Belo Horizonte. O caso é investigado e envolve uma situação de violência contra a mulher. As circunstâncias da ocorrência ainda estão sendo apuradas pelas autoridades.
2: Mais um caso de violência contra a mulher, né? Realmente, casos recentes vêm acontecendo, isso não pode acontecer. E de acordo com as informações divulgadas, né, pelo Hoje em Dia, a vítima foi atingida pelo veículo em duas ocasiões. O suspeito deixou o local e até a publicação, realmente, ainda não havia sido localizado pelas forças de segurança.
1: A investigação deve esclarecer a dinâmica do caso e as circunstâncias que levaram ao atropelamento. A polícia também busca reunir informações e evidências que possam ajudar na localização do homem e na apuração de uma possível motivação para o crime.
2: O caso será encaminhado para as providências cabíveis pela Polícia Civil. A ocorrência reforça a importância da investigação de episódios de violência contra envolvendo ex-companheiros, especialmente quando há suspeita de agressão intencional.
1: Na 89 Maravilha, 1:18, uma caminhada em Belo Horizonte busca chamar a atenção para a importância da doação de órgãos. A mobilização faz parte das ações de conscientização do Setembro Verde, mês dedicado à campanha de incentivo à doação. Em Minas Gerais, mais de 4 mil pessoas aguardam atualmente por um transplante.
2: A campanha reforça que o único doador pode beneficiar várias pessoas que esperam por um órgão. Entre os principais desafios está a autorização da família, já que no Brasil, os familiares precisam permitir a doação após a morte.
1: Em todo o país, mais de 49 mil pessoas estão na fila por um transplante, segundo dados do Ministério da Saúde. Deste total, cerca de 45 mil aguardam por um rim. A campanha alerta que a decisão de ser doador

0: doador precisa ser conversada com a família.
1: Em Minas Gerais, a mobilização procura realmente ampliar o número de doadores e reduzir o tempo de espera por um órgão. A orientação realmente é que quem deseja ser doador comunique essa vontade aos familiares para que a decisão seja conhecida e também respeitada.
0: Na 89 Maravilha, 1,19. O setor de serviços do Brasil ficou estável em julho na comparação com junho. Iniciou o terceiro trimestre sem avanço. O resultado veio abaixo das expectativas do mercado e reforça os sinais de desaceleração da atividade econômica. Segundo o IBGE, na comparação com julho de 2025, o volume de serviços cresceu 0,9%.
1: Entre as atividades, o setor de informação e comunicação registrou queda de 2,5%. Já os transportes avançaram 0,4%. Os serviços profissionais administrativos e complementares cresceram 0,6%. Outros serviços tiveram alta de 0,7%. Os serviços prestados às famílias aumentaram 0,5%. O turismo foi destaque positivo, com crescimento de 2,7% no mês.
0: Mesmo com o resultado, o setor de serviços permanece próximo do maior nível da história, registrado em outubro de 2025. A atividade representa cerca de 70% da economia brasileira e no segundo semestre teve um crescimento em apenas 0,2%, depois de avançar 0,4% nos três primeiros meses do ano.
1: Agora, 1:21, gasolina sobe 29 centavos e chega a R$ 6,32 em BH e região metropolitana. Mais informações com o repórter Sérgio Monteiro.
2: O preço médio da gasolina comum subiu 29 centavos em Belo Horizonte e na região metropolitana entre agosto e o início de setembro. O litro que custava em média R$ 6,03 em agosto passou para R$ 6,32, uma alta de 4,87%. Os dados são de uma pesquisa do site Mercado Mineiro, realizada entre os dias 1º e 3 de setembro em 199 postos. Esse é o terceiro aumento registrado depois de uma sequência de altas que começou no início de 2026. Segundo o Estado de Minas, não houve anúncio oficial de reajuste por parte das refinarias no período. A alta pode estar relacionada a fatores como a cotação internacional do petróleo, a variação do câmbio e as políticas de preços de produtoras e distribuidoras. A pesquisa também mostra uma diferença significativa entre os preços cobrados pelos postos. O litro da gasolina comum foi encontrado entre R$ 5,89 e R$ 6,89, uma variação de quase 17%. Por isso, a orientação é que o motorista pesquise antes de abastecer, já que a escolha do posto pode representar uma economia importante no fim do mês. A alta afeta diretamente o orçamento de quem usa o carro todos os dias, além de aumentar os custos de transporte para empresas e motoristas de aplicativos. O preço final da gasolina é formado por diferentes etapas, que inclui o valor cobrado na refinaria, impostos, custos de distribuição e a margem dos postos. A Agência Nacional do Petróleo, Gás Natural e Biocombustíveis, a ANP, monitora semanalmente os preços praticados no país. Para o jornal Uai Maravilha, segunda edição, repórter Sérgio Monteiro.
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4: Chegou a hora da receita do dia no jornal Uai Maravilha, segunda edição. Hoje a receita é de risoles de frango, um salgado clássico, fácil de fazer e perfeito para servir no lanche, em festas ou até para vender. O preparo leva cerca de 1h20 e rende 6 porções. Para a massa, você vai precisar de 2 xícaras de chá de farinha de trigo, 1 tablete de caldo de frango, 2 xícaras de chá de leite e 1 xícara de chá de água. Para o recheio, separe 400 gramas de frango cozido e desfiado, 1/2 cebola picada, 2 dentes de alho picado, 3 colheres de sopa de extrato de tomate, 200 ml de água, salsinha picada a gosto, azeite, sal e pimenta do reino a gosto. Para empanar, você vai usar leite e 1 xícara de chá de farinha de rosca. Comece pela massa. Em uma panela, coloque as 2 xícaras de chá de leite, 1 xícara de chá de água e 1 tablete de caldo de frango. Leve ao fogo e deixe ferver. Quando levantar fervura, acrescente as 2 xícaras de chá de farinha de trigo e misture bem até formar uma massa firme. Depois reserve. Agora, prepare o recheio. Em uma panela, coloque 2 fios de azeite e refogue 1/2 cebola picada. Depois acrescente 2 dentes de alhos picados e deixe dourar levemente. Em seguida, adicione 400 gramas de frango cozido e desfiado. Tempere com sal e pimenta do reino a gosto e misture bem. Depois, coloque 3 colheres de sopa de extrato de tomate, 200 ml de água e salsinha picada a gosto. Misture novamente e reserve o recheio. Para montar, sove a massa, corte em pedaços e abra em um rolo sobre uma superfície polvilhada com farinha de trigo. Coloque uma porção do recheio no centro de cada pedaço e feche em formato de meia lua, apertando bem as bordas. Depois, passe os risoles no leite e em seguida na farinha de rosca. Para finalizar, frite em óleo quente até ficarem douradinhos. Depois, é só escorrer em papel toalha e servir. Amanhã tem mais uma receita para você no Jornal Uai Maravilha, segunda edição.
0: Obrigada pelas informações. Agora 1h25 e não saia daí porque daqui a pouquinho voltaremos com mais informações para você. Utilidade pública, pergunte ao seu prefeito de Belo Horizonte, Contagem Vespasiano e também um momento esportivo.
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24: Agora 1h31. Vamos agora aos melhores momentos do Pergunte ao Seu Prefeito. Lembrando que você pode mandar as perguntas para a sua prefeitura da sua cidade para o nosso WhatsApp no 31 99565 1089, ou para o nosso Instagram, @radio89maravilha, ou ainda pelo nosso e-mail jornalismoradio89maravilha@gmail.com. Nós repassamos para a prefeitura da sua cidade e vamos atrás de respostas para você. Hoje vamos ouvir perguntas de moradores de Belo Horizonte, Contagem, também Vespasiano.
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25: Vamos a mais uma pergunta ao prefeito Álvaro Damião. Marco Antônio Alves, nas ruas.
26: Maria Cecília Pompeu.
27: Maria Cecília, deixa aqui uma pergunta, uma sugestão, um elogio para a Prefeitura de Belo Horizonte. O que é que pode estar melhorando no bairro Funcionários?
26: Tem muita coisa que precisa melhorar. Muita. Muita coisa mesmo. Sabe? Assim, de... Inclusive de olhar a questão de... Da quantidade de carros, da maneira que eles se organizam, sabe? Tem coisas que eu acho que a prefeitura podia melhorar, sim.
25: Curioso para saber a resposta da nota da PBH através de notas. Vamos então, por favor, ô Lucas, solta aí para
28: a
25: gente.
28: É, Roger, a prefeitura nos disse que está apurando essa questão ainda dos carros, do trânsito, de todas as vias que nós comentamos aqui, que ficam realmente muito paradas em horário de fluxo, e vai nos dar uma resposta assim que possível.
25: Vamos a mais uma pergunta para a PBH. A prefeito Álvaro Damião respondeu. Boa nota! E claro, quem traz o detalhe pra gente é o repórter, produtor Marco Antônio Alves, nas ruas com o povo. Solta aí, Alex.
29: Meu nome é Meire, moro no bairro Cardoso, e a melhoria que eu queria lá é mais policiamento, mais segurança e na área da saúde também, mais agilidade para atender a gente no SUS, né, no, na UPA.
27: É, e a UPA fica em qual rua lá, em qual bairro?
29: A UPA fica, eu sei que é a próxima estação Diamante. O nosso lá, o nosso posto de saúde é na W5.
25: Vamos à resposta da Prefeitura de Belo Horizonte através de nota. Lucas Brandão.
28: A Secretaria Municipal de Saúde informa que a Regional do Barreiro conta com 20 centros de saúde, sendo o distrito com o maior número de unidades básicas de saúde da capital. A organização das equipes e também da oferta de atendimento é monitorada continuamente de acordo com a demanda e as necessidades de cada território. Na UPA Barreiro, os tempos de atendimento variam conforme o volume de pacientes e principalmente a gravidade dos casos. A unidade adota classificação de risco, que prioriza o atendimento de acordo com a situação clínica e não necessariamente pela ordem de chegada. Em 2026, até o momento, os pacientes classificados como verdes, considerados pouco urgentes, aguardam, em média, 2 horas e 34 minutos para serem atendidos. Atualmente, a UPA Barreiro funciona na rua Cabo Valério dos Santos, 285, no bairro Átila de Paiva, enquanto o imóvel definitivo passa por obras de reforma e modernização. A intervenção vai qualificar a estrutura física e os fluxos de atendimento, com destaque para o novo setor de pediatria e também a ampliação de leitos de isolamento, a reestruturação do Fast Track e da unidade de decisão clínica, além de melhorias de acessibilidade e infraestrutura. A Secretaria avalia continuamente a necessidade de adequação das equipes e da oferta de atendimento nas unidades, considerando a demanda dos indicadores assistenciais e a capacidade de cada serviço. Cabe reforçar que a definição de ampliação do número de profissionais ocorre a partir desta análise técnica, Roger.
25: Vamos a mais uma pergunta para Belo Horizonte. Só tem por favor, Alex.
0: Meu nome é Thiago, eu moro no bairro Grajaú. E minha sugestão para o prefeito é ele rever a segurança da região do bairro Grajaú, que ultimamente existiram conflitos, né, de facções, e que atrapalharam nossa comodidade, a nossa feirinha. E eu queria perguntar ao prefeito também sobre novas frotas de ônibus na linha 2101, que os ônibus já estão bem antigos já, e se existe algum plano de ampliação de linhas e de renovação dos automóveis também.
25: Vamos à resposta da Prefeitura de Belo Horizonte através de nota. Lucas Brandão, no pergunte ao seu prefeito.
28: A Superintendência de Mobilidade do município de Belo Horizonte, SUMOB, esclarece que os horários da viagem são dimensionados conforme a demanda de usuários de cada linha. Quando há uma situação pontual em que um número de passageiros é maior, as equipes nas estações e por meio de monitoramento 24 horas através do COP-BH solicitam viagens extras para atender essa demanda. A essa avaliação é pertinente, o que promove ajustes e melhorias nos quadros também de horários das linhas. Da mesma forma, a frota empenhada para prestação de serviço é estimada de acordo com a demanda de passageiros, de forma a garantir o cumprimento dos quadros de horários estabelecidos. As equipes da SUMOB monitoram diariamente as linhas de transporte coletivo da capital nas estações, ao longo dos itinerários e por meio também do sistema eletrônico do Centro de Operações da Prefeitura. Esse acompanhamento, junto das contribuições dos passageiros, direcionam as ações de fiscalização, permitindo a atuação ágil para realizar ajustes na operação do serviço. As solicitações podem ser feitas de forma ágil, anexando as imagens e também a opção de registrar anonimamente, por meio do portal de serviço da PBH, por meio do serviço reclamação de ônibus ou transporte coletivo, e também no WhatsApp 319-8472-5715.
25: Mais uma vez?
28: 319-8472-5715.
25: E claro, a gente começa com outra cidade importante da região metropolitana, que é Contagem, onde tinha a prefeita Marília Campos, que fugiu. Foi candidata, largou, deixou de lado praticamente o povo de Contagem, o povo bom de Contagem, né, que nos dá uma grande audiência também. Mas Ricardo Faria está presente, fazendo um bom trabalho. Aliás, responde, viu, toda vez a 89 Maravilha. É impressionante. A Marília era de 15, 15 dias quando respondia. O Ricardo Faria, não. Ele responde toda semana à equipe da 89 Maravilha. E quem esteve por lá foi o nosso produtor Marco Antônio Alves, entrevistando as pessoas nas ruas de Contagem. E ele traz a primeira pergunta agora. E o Alex solta para você. É a primeira, hein, do programa Pergunte ao Seu Prefeito. Acompanhe.
1: Oi, meu nome é Letícia. Eu moro ali na região do Eldorado. E eu queria saber se existe alguma previsão para normalizar o trânsito ali na Avenida Davi Sarnoff, próximo da trincheira do Itaú, onde a prefeitura está fazendo uma intervenção. O trânsito ficou pior do que já é, os congestionamentos ficaram enormes, e para a gente que precisa de transporte público, ficou mais complicado ainda. Tem algum plano ou alguma previsão para o término da obra ou para reduzir esses transtornos lá para a gente?
25: Para você que mora na região, né, Lucas, sabe da importância dessa avenida? Traz para a gente a nota da Prefeitura de Contagem, por favor.
28: Com certeza, Roger. De acordo com a empresa responsável contratada pela CEINFRA, as obras terminaram nesta sexta-feira, no dia 4. Não foi constatado nenhum impacto expressivo no trânsito e nem no transporte devido à obra, já que o desvio operacional tem funcionado de acordo com o planejamento.
25: Vamos a mais uma pergunta para o prefeito Ricardo Faria. Contagem, aqui no programa Pergunte ao Seu Prefeito. Solta aí, Alex.
2: Opa, fala, boa tarde, tudo bem? Meu nome é Rafael, aqui de Contagem. Eu tenho duas perguntas que meio que se complementam em uma. Depois da intervenção realizada na Rua Paracatu, ali no 149, a prefeitura chegou a fazer algum monitoramento para verificar se o problema de drenagem foi realmente solucionado e tudo? E se sim, eu queria saber uma estimativa ali de mais ou menos quantos chamados de alagamento ou entupimentos de bueiro foram registrados nessa via de 2026. Sabe? Valeu.
3: Vamos à resposta da Prefeitura de Contagem através de nota. Lucas Brandão.
28: A Secretaria de Obras de Contagem informa que as áreas de implantação das bacias de contenção, como é o caso do reservatório B2 na Avenida Rio Volga, nas proximidades da Rua Rio Paracatu, são constantemente monitoradas. Reforça que as intervenções que foram feitas com a construção da bacia e outros serviços de drenagem na região já apresentam resultados positivos, com a diminuição de alagamentos e transtornos causados pelas chuvas. Em relação ao desentupimento dos bueiros, a Secretaria Municipal de Serviços Urbanos informa que foi feita a desobstrução de 62 metros de rede de drenagem e limpeza de 44 bocas de lobo, entre os números 55 e 500.

0: obras, né? Mas no nosso bairro ainda está precisando. Foi concluída a escola, mas ainda está precisando de ampliar, né, a quadra está em construção, e também a linha de ônibus aqui do bairro para Vespasiano ainda está muito indecisa, né? Já tem, mas está um pouco indecisa. E também o posto médico lá no bairro, né? Nós não temos um posto médico ainda. Aí, outras coisas, né? Como uma quadra boa de futebol para os meninos, uma academia ao ar livre, que todos os bairros têm, no nosso bairro ainda não tem. E eu acredito que existe mais coisa, mas a prioridade, algumas coisas das prioridades seria.
1: É interessante que ele falou, são várias demandas que ele necessita em Vespasiano, mas citou algumas e, claro, a prefeitura emitiu nota para essa resposta. Por favor, Ariane Fernandes, ao vivo, no Pergunte ao Seu Prefeito deste domingo.
2: Roger, a Prefeitura de Vespasiano, por meio da Secretaria de Defesa Social, informa que vai ser feito um levantamento da demanda da linha que atende o bairro para realizar as melhorias necessárias. De acordo com a Secretaria de Saúde, existe um estudo para implantação de uma unidade básica de saúde no bairro Jardim Imperial. Já a quadra da Escola Municipal José Catarino Perdigão está em fase final de construção.
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4: Agora 1h42. Começa nesta quinta o cadastro escolar para quem precisa garantir uma vaga na rede pública de ensino de Betim em 2027. O processo é organizado pela Secretaria Municipal de Educação e deve ser feito pela internet por um responsável maior de 18 anos. As famílias precisam ficar atentas aos prazos definidos para cada grupo de estudantes.
2: A primeira etapa vai até 16 de setembro e é destinada a alunos que já estudam na rede municipal, mas precisam continuar os estudos em outra unidade. É o caso de estudantes da pré-escola 2 ou matriculados em escolas que não ofereçam o ano seguinte de escolaridade. Neste cadastro, os responsáveis deverão indicar a ordem de preferência entre as unidades mais próximas da sua residência.
4: O segundo grupo terá inscrições entre 21 e 31 de outubro e contempla crianças e adolescentes que ainda não estudam na rede pública ou em instituições parceiras. Há vagas para berçário, creche, pré-escola e ensino fundamental, além de estudantes vindo de outros municípios ou de escolas particulares. Jovens e adultos que desejam retomar os estudos nos centros de educação de jovens e adultos também devem participar desta etapa.
2: Já o terceiro grupo será aberto de 25 de janeiro a 5 de fevereiro de 2027 para vagas remanescentes na pré-escola e no ensino fundamental. Para realizar o cadastro, é necessário informar dados como nome, CPF, data de nascimento, endereço, telefone, e-mail e informações sobre a escolaridade pretendida. A Secretaria de Educação alerta que quem perder todas as etapas deverá procurar a partir de 15 de fevereiro, a assessoria de escrituração escolar para solicitar uma vaga remanescente.
4: Agora 1h44, a obra de ampliação do trevo do Belvedere na região centro-sul de Belo Horizonte entrou em uma nova fase após a conclusão da operação de içamento de três grandes vigas do viaduto da Avenida Raja Gabalha sobre a MGC 356. A operação durou cerca de 48 horas e envolveu mais de 500 pessoas, com as pistas liberadas após o feriado.
2: As três vigas instaladas somam 182 toneladas e foram içadas com o auxílio de um guindaste de grande capacidade. Agora, as equipes trabalham na montagem dos andaimes e, na sequência, serão instalados a pré-laje e a laje, que receberá concretagem antes da aplicação do asfalto. A última etapa será a adaptação da barreira que divide as pistas do viaduto.
4: A intervenção prevê ampliar de 5 para 6 o número de faixas no viaduto e adequar as alças e os acessos do trevo do Belvedere. Também está prevista uma nova faixa de circulação entre o trevo e a Praça Marcelo Góes Minutini, no sentido Nova Lima para Belo Horizonte. A obra foi retomada após a contratação de uma nova empresa e tem investimento de R$ 22.800.000.
2: Segundo a Prefeitura, a conclusão da obra está prevista para 2027 e também será feito trabalhos no viaduto. As equipes realizam ajustes nas alças do trevo para adequá-las ao novo formato da estrutura. A expectativa é ampliar a capacidade de circulação e melhorar o fluxo de veículos e do transporte coletivo na região.
4: Agora 1h45 e está na hora do esporte.
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5: Alô, ouvinte maravilha! Chegando dentro do nosso jornal com todas as informações do esporte para falar muito sobre Cruzeiro e Atlético, por aí vai, hein? Começando, claro, com o Galo forte, Vingador, que não foi tão forte assim, né? Vila Belmiro perdeu 2-0 para o Santos. O Peixe tem essa vantagem nas quartas de final da Sul-Americana e vai trazer esse resultado para Belo Horizonte. Claro que tudo pode acontecer, principalmente com a força da massa na próxima semana. Porém, o Atlético, falando sobre o jogo de ontem,

0: não atuou bem, viu, meus amigos? Acho que a escalação, por exemplo, também foi equivocada do técnico Barba em colocar o Lianco. Poderia ter dado oportunidade ao Vitão, um jovem zagueiro que vem muito bem, despontando com a camisa alvinegra, e o Lianco está voltando agora de contusão, com muitas críticas para cima dele. Na etapa complementar, Gabriel Delfim praticamente segurou o jogo, tá? Poderia ser um resultado mais elástico para o Peixe. Mas agora é erguer a cabeça, fazer boa partida na próxima semana. 2 gols de diferença, buscar, obviamente, para quem sabe conseguir a classificação às semifinais da competição. Mas foi um Atlético que assustou praticamente o torcedor, tá? O próprio Barba disse que não gostou. Aliás, Domingos é nosso convidado especial aqui dentro do nosso jornal, analisando essa derrota do Atlético na Vila Belmiro. Fala aí, Domingos.
1: Os dois tempos. Porque o primeiro tempo não, quase que nós sofremos. Só a bola parada e que também não poderíamos abrir o placar. A última jugada del primer tiempo. Y una jugada de... son una jugada más, ellos tuvieron. No lembro ahora, no tenemos tiempo para esperar a los analistas para me expresar mejor. Y después, el segundo tiempo, ellos iniciaron mejor, no con la bola. Y hicimos los mismos errores que teníamos feito a partida pasada. Salida con la bola, intentamos salir corto cuando teníamos que saltar a presa un delis. Y como que fallamos. Acabé salí y no pudimos salir. Y entonces ellos crearon muchas situaciones que, gracias a Delfín, en la segunda etapa tuve un gran rendimiento. E nos deixaram com vida.
0: Aí o técnico Atlético no América, hein, que venceu o Náutico 2-1 dentro de casa. Apesar que a situação é complicadíssima, a Série C realmente, infelizmente, para o América. Mas valeu essa vitória dentro do Independência. Agora as informações do Cruzeiro chegando com o repórter Lucas Brandão. E este time celeste, Lucas.
2: É isso mesmo, Roger. Bora falar desse Cruzeiro. E claro, vamos falar do menino Otávio, que foi convocado pela primeira vez para Seleção Brasileira Principal. O Otávio, menino de apenas 20 anos, que assumiu o gol do Cruzeiro depois da lesão do Cássio e do Matheus Cunha não corresponderam às expectativas e não sentiu a pressão. Muito bem o Otávio, realmente caiu no colo dele essa titularidade e com apenas 20 anos ele vem jogando uma barbaridade. Uma convocação merecidíssima do garoto Otávio. E realmente é só bater palma para ele, torcer para que ele consiga pelo menos jogar um joguinho lá na Seleção Brasileira, né? Então, é parabenizar o Cria da Toca, principalmente por ser cria das categorias de base e valorizar o que o Cruzeiro tem em casa, né? Realmente é um recado, é uma lição para o Cruzeiro para usar mais a base, para ver que tem jogadores de qualidade, não são só os jogadores consagrados de fora que podem ter oportunidades, assim como o Matheus Cunha teve. O Otávio poderia ter sido oportunizado até antes, porque é um goleiraço. Foi convocado para a Seleção Brasileira para enfrentar a Índia e a Austrália nos amistosos. Então, é dar os parabéns para o Otávio, para o Cria da Toca, para a sua primeira convocação para a Seleção Brasileira Principal. Além disso, o Cruzeiro volta a treinar mais uma vez hoje, nesta quinta-feira, focando o Santos. Ainda assim, com o foco total no Peixe, já que só sobrou o Campeonato Brasileiro, então o foco é total na vaga direta para a Copa Libertadores. Quem está de volta aos treinos é o zagueiro Jonathan Jesus. Em imagens divulgadas pelo Cruzeiro, o JJ está de volta aos treinamentos do Cruzeiro. Não deve jogar contra o Santos, o mais provável é que ele já volte contra o Vitória, que é o próximo jogo do Cruzeiro, sem ser contra o Santos. Além disso, o Cruzeiro deve ir com força máxima. Fica a dúvida. Arthur Jorge vai manter o esquema de 4 meio-campistas ou vai voltar para aquele esquema padrão dele de 3 atacantes com 2 pontas? Não sabemos, tudo vai ser definido nesta sessão de treinamentos na quinta-feira e também fechando a preparação amanhã na sexta-feira. Fechou, meu povo? Vou ficando por aqui com as informações do Cruzeiro. Volto com mais detalhes, claro, aqui na 89 Maravilha.
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4: Confira agora as informações do Agenda Gospel. O décimo aniversário do grupo de jovens adoradores por excelência será realizado no dia 12 de setembro com o tema Pensai nas coisas que são de cima e não nas que são da terra. São diversos convidados, entre eles presbítero Anderson de Juiz de Fora, pastores Tiago, João Aine, pastora Marilene e missionária Simone. O louvor fica a cargo de Sara e Roger, levita Tatiana e evangelista Leonardo. A comemoração terá início a partir das 18h na Igreja Assembleia de Deus, Fazenda Yang, na Avenida José Dias Filho, número 250, na cidade de Dona Eusébia. O Ministério Apostólico Casa de Hebron vai completar 4 anos neste domingo. São diversos convidados, entre eles o apóstolo Welton Bass, bispa Nilda Bass, bispo Ezequiel Fernandes, pastora Ana Paula e adorador Luan Nascimento. A entrada é franca e a comemoração terá início às 8h30 da manhã na Avenida Paraná, número 495, no centro de Belo Horizonte. A inauguração da Igreja da Família de Deus será realizada neste domingo. O aniversário da congregação também será comemorado no mesmo dia. O evento acontece a partir das 18h30 na Rua Tito Lívio, número 169, no bairro Glória, em Belo Horizonte. Nos dias 18 e 19 de setembro, será realizado o Congresso para Mulheres com o tema Chamadas para Governar. As convidadas são Débora Vargas, pastora Miriam Guedes, apóstola Valdênia Bretas, missionária Sara Vitória e Keila Soares. O evento terá início às 19h da noite, na Avenida Belo Horizonte, número 1035, no bairro Jardim Teresópolis, em Betim. Inscrições pelo telefone 319-9812-3898. O culto de mulheres com o tema O Ano do Recomeço será realizado no dia 19 de setembro, a partir das 18h30 da noite, com a presença da pastora Riane Otati, e o louvor fica a cargo do Ministério Resgate. O evento acontece na Igreja Salvando Vidas, na Rua Violeta de Melo, número 639, no bairro Alípio de Melo, em Belo Horizonte. A Igreja Batista Vale da Bênção vai completar 34 anos com o tema Uma História Escrita pelas Mãos de Deus. A comemoração será realizada no dia 20 de setembro, a partir das 19h da noite, na Rua Pinheirinhos, número 57, no bairro Jardim Leblon. A Igreja Batista Esperança em Cristo convida para o Congresso de Mulheres com o tema Consagradas ao Senhor. O encontro será realizado nos dias 25 e 26 de setembro, na sexta-feira, às 19h30 da noite, e no sábado, às 19h da noite. As convidadas são a cantora Ariane Nicolato e a missionária Jacirene Azevedo. O congresso acontece na Rua Teobaldo José dos Santos, número 600, no bairro Três Barras, em Contagem.
5: Agora 1h54 e termina aqui o seu Jornal Uai Maravilha, segunda edição. 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
6: Muito obrigada pela sua companhia nesta quinta-feira. Uma excelente tarde para você. E a seguir tem Tarde Maravilha com Michele Marins.
5: Boa tarde.
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8: Olá, ouvinte Maravilha FM, boa tarde para você. Na Avenida Nossa Senhora do Carmo, no caminho para Savassi, trânsito lento agora na chegada ao Sion. Excesso de veículos desde a curva do Belvedere. Para você que está deixando a região, pegar a Raja Gabalé alternativa, na sequência no São Bento, as avenidas Arthur Bernardes e Prudente de Moraes. 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Josiele Lemos para 89 Maravilha FM.
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10: A paz do Senhor Jesus. Lucas capítulo 10, versículos 8 e 9. E em qualquer cidade em que entrardes e vos receberem, comei do que vos puserem diante, e curai os enfermos que nela houver, e dizei-lhes: é chegado a vós o reino de Deus. Que as bênçãos de Deus nos alcancem nessa hora.
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12: 2 horas.
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14: A todos os nossos irmãos e irmãs, a paz do Senhor Jesus. Começa a segunda edição do programa Almoce com a Palavra. Eu sou seu irmão em Cristo, Wesley Martins, e recebo nesse momento o pastor Erasmo, da Igreja Mundial do Poder de Deus. A paz do Senhor Jesus, meu irmão.
15: A paz do Senhor Jesus, meu irmão Wesley. A paz do Senhor Jesus a toda a população de Valadares, de Governador Valadares. Que Deus abençoe abundantemente a vida de todos vocês. Estamos aqui, né, fazendo a nossa parte, vamos se dizer assim. Porque a palavra de Deus, ela diz, né, que a gente teria o dever de amar o nosso próximo como a nós mesmos. E uma forma de a gente retribuir o amor pelas pessoas é essa: é trazer para vocês, através de um programa de rádio, né, o amor de Cristo. Deus, ele não se agrada em ver você, né, lamentando os seus problemas, as suas dificuldades, as suas limitações. E esse é o objetivo dessa programação. A Igreja Mundial do Poder de Deus, ela pega uma carona com você, amigo taxista, amigo motorista de aplicativo, amigo caminhoneiro. Que Deus abençoe a todos abundantemente. Onde quer que chegue a nossa voz, meu irmão Wesley, que chega também a presença de Deus. Esse é o nosso objetivo. Nós temos uma igreja aqui situada na Avenida Brasil, número 3914, se eu não estou enganado, 3.914, no centro aqui de Governador Valadares. E temos demais igrejas, né, nas cidades vizinhas. Né, nós temos igreja em várias cidades, eu não me recordo o nome de todas, nem o endereço, mas nós temos um objetivo de abençoar a sua vida, a sua família e a sua casa. Hoje nós estamos, né, quinta-feira, de portas abertas, desde as 7 horas da manhã, e abençoando todas as famílias que estiverem presentes. Nós temos mais dois cultos. Nós temos um agora às 3 horas da tarde e temos também o às 7:30 da noite. Nós temos das 7:30 da noite. Sendo que amanhã nós temos culto 8 da manhã, às 3 horas da tarde e às 7:30 da noite de libertação. Nós viemos aqui falar de uma libertação. Quantas pessoas estão presas, aprisionadas a um remédio controlado, né? Num leito de um hospital, sofrendo, né? A dor, a perca de um ente querido. E nós estamos aqui, né, para te ajudar. Nós estamos aqui para te ajudar. Nós temos um telefone para sua participação. Se você quiser ligar e incluir o seu nome na oração, você liga para cá no telefone 32. Qual é o número mesmo, meu irmão Wesley?
14: Muito bem. Mande um WhatsApp pelo 339-9845-1089. Você manda o WhatsApp aqui para 89 Maravilha, rádio de todas as igrejas. Pastor, amanhã vamos ter um evento especial, né? Um culto de libertação na Igreja Mundial do Poder de Deus. São três encontros?
15: São três reuniões durante o dia. A gente tem a primeira reunião 8 horas da manhã. É um culto, né? E às 3 horas da tarde e também às 7:30 da noite.
14: Então, são três horários. Então, o primeiro horário na manhã...
15: 8 horas da manhã.
14: 8 horas da manhã.
15: 8 então, horas da manhã.
14: Então, para que, por exemplo, a pessoa às vezes não tem oportunidade de ir à noite, porque tem muitas pessoas que trabalham à noite, então tem três horários aí para quem pode, né? O que trabalha à noite pode ir na parte da manhã, né? Às 8 da manhã. O segundo horário...
15: 3 horas da tarde.
14: 3 horas da tarde.
15: E às 7:30 da noite. 7:30 da noite.
14: Às 7:30 da noite, né? Isso. Então, amanhã vai ser um culto de libertação para pessoas, né, que estão precisando realmente de libertação, pessoas deprimidas, pessoas que estão frustradas na sua vida espiritual, na sua vida sentimental. Essas pessoas que estão realmente precisando de um milagre.
15: Na verdade, a gente vê essas pessoas, meu irmão Wesley, como vítima, né? Vítima do quê? Vítima de um mal, vítima de um olho grande, de uma inveja, de uma obra de feitiçaria, de bruxaria. E tudo isso, querendo ou não, atrai para a sua vida o que não presta. Né? Talvez você é vítima de uma inveja, você tem uma chance de se libertar disso. Sexta-feira é oração forte, a gente ajuda as pessoas. Quantas pessoas estiveram ali, passaram mal e saíram dali livre, liberta, com a vida transformada, se sentindo uma nova pessoa. É possível. Nós temos testemunho, né, de pessoas que foram transformadas ao colocar os pés na Igreja Mundial do Poder de Deus. Existe cura, existe milagre, existe o impossível. É só você procurar o acesso. O acesso é Igreja Mundial do Poder de Deus, né? Avenida Brasil, 3.919. Eu tenho certeza que ali Deus, ele vai transformar a sua vida. Dá uma olhada nesse relato, nesse testemunho, que Deus, ele vai te esclarecer as suas dúvidas através da transformação de vida que aconteceu.
12: Será o que dela?
16: Sua mãe.
12: Ela não fala, não?
16: Ela tá boa, tem uns 10 dias.
12: Ela não fala mais. Ela conversa com você?
16: Não.
12: Hã?
16: Não, ela tá totalmente...
12: Não? Será o que dela? Vocês são de onde?
16: Do Vale de Lima, Capão Redondo.
12: E o que o médico fala?
16: Ele falou que não sabe o que ela tem.
12: O médico não fala, não?
16: Não.
12: Ele não sabe?
16: Não, pagou...
12: Mas eu sei.
16: Amém.
12: Fala o olho dela, ó. Eu vou dar um sopro nela. Domingo que vem você vai cantar essa música aí. Advogado fiel. Tá? Ela vai sair daqui batendo papo com você. Sai da vida dela, Satanás. Eu tô mandando sair da vida dela, dos caminhos dela, da mente dela, do cérebro dela. Fica calma, mamãe. Pode comemorar, tá? Essa é pela minha fé em nome de Jesus. Eu vou dar um sopro nela e a história dela muda. Ela vai sair daqui batendo papo com você. Em nome de Jesus. Você está livre, tá, filhinha? Você está livre. Diga amém. Diga amém.
16: Amém.
12: Diga glória a Deus.
16: Glória a Deus.
12: Abraça a sua mãe, dá.
15: Graças a Deus. Está vendo o que aconteceu na vida dessa pessoa? Pode acontecer na sua também. Pode acontecer na vida de um familiar, um ente querido seu. Só depende de você. Porque a nossa parte nós estamos fazendo. Nós estamos, né, como eu disse para você, de portas abertas em consagração. Todas as pessoas que sentarem em uma daquelas poltronas, aquelas poltronas foi apresentada para Deus. Eu tenho certeza que a sua vida será transformada. Não fique de fora, meu amigo. Não fique de fora, minha irmã. Saia de onde você estiver. De bairro próximo, distante. Você que talvez, como eu estava falando aqui, você que talvez na sua cidade tem uma igreja mundial e você sabe onde é, vá lá, porque esse templo, ele foi separado para entregar para vocês das mãos de Deus o seu milagre. Existe o impossível e é possível receber para você o sobrenatural. O testemunho dessa pessoa que a gente acabou de contar aqui agora foi um exemplo de que tudo é possível, gente. Tudo é possível. Nós estamos em 3 horários, em um só endereço e em várias cidades. Aonde quer que chegue a nossa programação, que chegue a presença de Deus, eu tenho certeza disso. O que, que você precisa fazer? Nos procurar. A palavra de Deus, ela diz aqui no livro de Mateus, né, sobre uma mulher hemorrágica. Talvez você saiba a história, você conhece. Ela sofreu na mão de vários médicos. Essa mulher, ela sofreu na mão de vários médicos procurando uma solução para o seu problema. E quando ela viu o Senhor Jesus, ela falou assim, ó, quando eu apenas tocar a veste dele, eu vou ficar curada. E ela saiu de casa determinada. Ela saiu de casa dizendo consigo mesmo. Ela dizia consigo mesmo, quando eu apenas tocar as vestes do Senhor Jesus, eu vou ficar curada. E uma doença que há 12 anos atormentava ela, uma doença que há 12 anos tirava a paz dela, se resolveu por uma atitude. A atitude que você tem que tomar é de sair da sua casa e nos procurar. Agora, por exemplo, minha esposa está lá na igreja de portas abertas esperando você para a segunda reunião do dia. Amanhã nós estamos ali, né, de plantidão para te ajudar. Essa mulher, ela saiu determinada. Já saia da tua casa determinado. Já saia do seu trabalho determinado. Talvez tenha alguma coisa te oprimindo, né? Te deixando inquieta, ansiosa, nervosa. Talvez isso você já tentou com remédios, já tentou com tratamento, já com psicólogo, já procurou ajuda, mas você ainda não procurou, né, a igreja, você ainda não procurou, né, o nosso templo. Então procura aí no GPS o endereço e nos encontra. Avenida Brasil, número 3.919. Não, 3.914. Eu ainda estou me encontrando com o endereço, mas a gente vai levar até você, né, a presença de Deus através, em nome de Jesus.
14: Seja livre, Michele Nascimento. 89 Maravilha, 14.

0: uma canção para tocar o seu coração. É o programa Almoce com a Palavra, Pastor Erasmo. Essa semana, amanhã, sexta-feira forte de libertação, curas, para toda a região aqui em Valadares, na Avenida Brasil, número 3914, a Igreja Mundial do Poder de Deus.
1: Bem no centro, né? Bem no centro da cidade, bem no coração da cidade. A gente está situado ali há um bom tempo, né? E pessoas têm nos procurado e têm sido transformadas. Eu estava lendo aqui a palavra de Deus agora e encontrei aquela mensagem que eu estava dizendo no livro de Marcos, capítulo 5, versículo 34. Né? Capítulo 5, versículo 24 ao 34, que fala, né, a respeito dessa mulher hemorrágica. Ela saiu de casa, como eu estava dizendo, dizendo consigo mesmo: se eu apenas tocar as vestes do Senhor Jesus, eu vou ficar curada. Talvez você quer se libertar do vício do cigarro. Talvez você tenha uma dependência química. Talvez você tenha uma dependência de um remédio controlado. Talvez você está no leito de um hospital e quer se libertar dessa doença, dessa enfermidade, dessa infecção. Porque tudo isso é uma prisão. No mundo espiritual é uma prisão. E isso tem tirado a tua paz, isso tem tirado o teu sono, isso tem tirado o sossego da sua família. Eu convido você, vem estar conosco. Vem estar conosco em uma dessas três reuniões. Nós estamos num propósito de uma campanha de libertação muito forte nessa sexta-feira. E eu tenho certeza que Deus vai mudar a sua vida. Eu tenho certeza que o seu quadro vai ser invertido. A solução existe. Só depende da senhora, só depende do senhor. Só depende de você. Eu tenho certeza de todo o meu coração. Se você sair da sua casa como essa mulher saiu de casa, dizendo com ela mesma: se eu apenas tocar as vestes do Senhor Jesus, eu vou ficar curado. Prepara seu copo com água e a gente vai entrar em oração, em nome de Jesus. Senhor, nosso amado Deus e poderoso Pai, para a glória do teu santo e glorioso nome, nós estamos aqui mais uma vez. E não viemos aqui, meu Deus, falar da boca para fora. Viemos aqui fazer de todo o nosso coração. E eu te peço que através dessa oração pessoas possam ser curadas, pessoas possam ser livres, pessoas possam ser libertas. E que o teu santo nome seja glorificado. Que essa pessoa possa dizer: olha, eu ouvi a oração e levei para o meu coração e hoje eu tenho testemunho para contar porque Deus operou na minha vida. Meu Pai, derrama o teu poder. Faz o milagre acontecer. Consagre esse copo com água, meu Senhor. E quando ela beber desse copo com água, que seja o Senhor, meu Deus, libertando, livrando, transformando, restaurando para a glória do teu santo nome. Beba desse copo com água e seja ricamente abençoada para a glória do Senhor Jesus. Graças a Deus. Receba o seu milagre, receba a sua cura desde já. Que através desse copo com água você tenha um motivo para glorificar a Deus. E esteja conosco, né, em uma dessas nossas três reuniões amanhã. E contemple da grandeza do nosso Senhor e Salvador Jesus Cristo.
0: Uma palavra de Deus para o seu coração e ânimo, para aqueles que estão junto conosco. Almoce com a Palavra, em edição especial. Vamos agora com o último louvor. E você, após esse louvor, encerraremos. E você vai ficar com Tarde Maravilha, com Michele Marins. Aos nossos irmãos, a paz do Senhor.

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0: Que o Senhor venha sondar os nossos corações e venha nos usar conforme a vontade boa, agradável e perfeita dele. Agora 2h25.
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0: 2:30.
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0: Direto da redação com Ariane Fernandes, vamos ficar muito bem informados agora. Boa tarde, Ariane, seja bem-vinda ao Tarde Maravilha.
2: Obrigada, Michele, boa tarde a você, boa tarde, ouvinte Maravilha. Michele, as passagens de ônibus intermunicipais já estão mais caras em Minas Gerais. Dependendo da linha e das condições da estrada, o aumento varia entre 6,7% a 7,49% com essa mudança. O impacto no bolso do passageiro pode chegar até quase 7,5%. Já as linhas convencionais que utilizam trechos não pavimentados tiveram um reajuste de 7,49%. Na prática, o preço final depende da distância percorrida, da linha, do município de origem, do destino e também do tipo de serviço oferecido. Por exemplo, uma viagem de Belo Horizonte para Ouro Preto, a tarifa convencional passou a custar R$ 65,20 para Mariana. O valor ficou em R$ 74,00 na modalidade convencional e na modalidade executiva foi para R$ 94,94. Segundo o governo, o reajuste considera a variação dos custos de operação registrada entre junho de 2025 e julho de 2026. Entre os itens avaliados estão combustíveis, peças, manutenção, depreciação dos veículos, impostos, gastos com a mão de obra. É importante destacar que os novos valores não são esses incluídos nas taxas de embarque cobrada nos terminais rodoviários nem nos pedágios. Isso é uma outra taxa, Michele.
0: Meu Deus. Ah, não vamos comentar não, porque é revoltante, chateia muito, né? A gente que é consumidor, a gente está sendo onerado o tempo todo e a gente não vê reposição, os impostos estão cada vez mais altos, a gente não tem como ganhar, vai ficando difícil, né?
2: E a gente sabe que tem muitas pessoas que trabalham, né? Sim. Nesses intermunicipais que vêm para Belo Horizonte, voltam para suas casas.
0: Né? Durante a semana, às vezes, voltam final de semana, é muito, muito pesado.
2: Muito complicado.
0: Pesa no bolso do trabalhador.
2: Com certeza.
0: Ariane, você volta daqui a pouco?
2: Eu volto, Michele, às 15h30 com mais informações e também às 19h no Jornal da Noite Maravilha, com as principais informações do dia.
0: Tá certo, te aguardamos. 89 Maravilha, onde o som da informação chega junto com o som do céu. 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E bora cantar, ao som de Marquinhos Gomes. Não morrerei. Agora 2h33.

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Bora mandar aquele alô especial? Porque nosso irmão Afonso, lá de Juiz de Fora, tá sintonizado, mandando um alô, parabenizando ao amigo Zé Renato, que tá fazendo aniversário hoje. Zé Renato, que é motorista por aplicativo. Deus abençoe a sua vida, Zé Renato. Muitos anos de vida, saúde. O Afonso tá desejando também, viu? Muita saúde, paz e felicidades. Deus te abençoe, querido. O Davi é de Três Pontas. Diz que tá todo dia ligado aqui nessa rádio e graças a Deus, porque através da rádio ele voltou para a presença do Senhor Jesus. Ô, Davi, alegra demais o nosso coração uma mensagem como essa, querido. Que o Senhor continue te abençoando, te fortalecendo nessa caminhada que não é fácil, mas ela é possível, porque é o Senhor quem nos fortalece, viu? Que o Senhor esteja com você em nome de Jesus. A Zilda Nunes, de Igarapé, é da Igreja Árvore da Vida. Michele, mande um abraço aí para mim, para Cida, minha amiga. Estamos costurando enquanto ouvimos a maravilhosa maravilha. Mas vocês são lindas, maravilhosas também, viu? Zilda Nunes e Cida, beijo, beijo, beijo para vocês. Costurando, um abraço a todas as costureiras. Deus abençoe a vida de vocês, viu? O Osmar Lima, de Baipendi, tá ligadíssimo. A Ana Lúcia, do Vila Alpes, sempre com a gente. O Cândido Machado tá no bairro Califórnia 2. O Paulo tá no Estrela d'Alva. Herculano Heleno, nosso querido, Deus te abençoe, lá no Barreiro. A Sara de Contagem, sempre com a gente. E o irmão Arley é do bairro Funcionários em Contagem, também tá ligadinho. Diz que tá todo dia ligadinho. E mandando um abraço pros meninos do Depósito Dois Irmãos. E também pro irmão Josué, da Borracharia Pais e Filhos, lá na Rua do Registro. Ele também fica ligado na maravilha todo dia. Oh, coisa boa, irmão Josué, um grande abraço. Tá vendo como é que o irmão Arley é? Já contou aqui pra gente que o senhor fica ligadíssimo aí na Borracharia Pais e Filhos, viu? Deus abençoe vocês, meninos do Depósito Dois Irmãos, que o senhor continue abençoando a vida de vocês. É assim que é bom. O irmão Arley alegrou a minha tarde aqui, mandando abraço pra esse tanto de gente. Assim que é bom, né? Bora cantar mais um pouquinho? Agora ao som de Tom Carf, Minha Vez. Essa é a 89 Maravilha. Participe através do nosso WhatsApp 319-9565-1089.

0: Eu quero ler com você um salmo que é um hino, realmente à bondade de Deus. E diz assim: ó Senhor Deus, que todo o meu ser te louve, que eu louve o Santo Deus com todas as minhas forças, que todo o meu ser louve o Senhor e que eu não esqueça nenhuma das suas bênçãos. O Senhor perdoa todos os meus pecados e cura todas as minhas doenças. Ele me salva da morte e me abençoa com amor e bondade. Ele enche a minha vida com muitas coisas boas e assim eu continuo jovem e forte como a águia. O Senhor Deus julga a favor dos oprimidos e garante os seus direitos. Ele revelou os seus planos a Moisés e deixou que o povo de Israel visse os seus feitos poderosos. O Senhor é bondoso e misericordioso. Não fique irado facilmente e é muito amoroso. Ele não vive nos repreendendo e a sua ira não dura para sempre. O Senhor não nos castiga como merecemos, nem nos paga de acordo com os nossos pecados e maldades. Assim como é grande a distância entre o céu e a terra, assim é grande o seu amor por aqueles que o temem. Quanto o Oriente está longe do Ocidente, assim ele afasta de nós os nossos pecados. Como um pai trata com bondade os seus filhos, assim o Senhor é bondoso para aqueles que o temem. Pois ele sabe como somos feitos, lembra que somos pó. A nossa vida é como a grama, cresce e floresce como a flor do campo. Aí o vento sopra, a flor desaparece e nunca mais ninguém a vê. Mas o amor de Deus, o Senhor, por aqueles que o temem, dura para sempre. A sua bondade permanece, passando de pais a filhos, para aqueles que guardam a sua aliança e obedecem fielmente aos seus mandamentos. O Senhor Deus colocou o seu trono bem firme no céu. Ele é rei e domina tudo. Louvem o Senhor, fortes e poderosos anjos, que ouvem o que ele diz, que obedecem aos seus mandamentos. Louvem o Senhor, todos os anjos do céu, todos os seus servos que fazem a sua vontade. Louvem o Senhor, todas as criaturas, em todo lugar onde ele reina. Que todo o meu ser te louve, ó Senhor. Esse foi o Salmo 103, lido para você na nova tradução, na linguagem de hoje.
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3: A paz do Senhor Jesus. Lucas capítulo 7, versículo 22. Então Jesus lhes respondeu: Ide e anunciai a João o que vistes e ouvistes. Os cegos veem, os coxos andam, os leprosos são purificados, os surdos ouvem, os mortos são ressuscitados, e aos pobres anuncia-se-lhes o Evangelho. Que as bênçãos de Deus os alcancem nessa hora.
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0: 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E a gente canta aqui na 89 Maravilha com ela, Cassiane, Hino da Vitória. Aumenta o som aí, meu irmão.

Linda canção de Pastor Lucas, pintor do mundo. Eu, Michele Marins, continuo por aqui. Vou te mandar aquele alô agora. Você que já participou com a gente pelo WhatsApp 31 99565-1089. Quero só te lembrar que está finalizando lá na Avenida Santa Rosa, próximo ao número 340, na esquina com a Avenida Antônio Carlos, no bairro Jaraguá, a Blitz 89 Maravilha, que tem apoio do Cinearte e Aritana. 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Se você passar lá agora, você vai ainda encontrar a turma por lá, tá certo? Então, é pra já. Vamos mandar aquele alô pra quem tá sintonizado com a gente, mandando aqui através do nosso WhatsApp, o Rubens Marceneiro, é lá de João Pinheiro. Primeira vez estou mandando uma mensagem pra dizer que vocês, todos aí da rádio, são anjos que Deus colocou aqui na Terra pra ajudar aqueles que precisam da presença de Deus. Estou passando pela fase mais difícil da minha vida. E se não fosse vocês falando da presença de Deus na programação, acho que não iria conseguir continuar. Ô, Rubens, que o Senhor te alcance, traga tranquilidade ao seu coração. Muito obrigada por nos ouvir, né, pela sua audiência, mas também muito obrigada por ter parado um pouquinho o seu trabalho e nos enviado aqui essa mensagem. Nós clamamos a Deus pela sua vida, que o Senhor te alcance onde você estiver, que o Senhor esteja sendo com você, te dando sabedoria, graça, e para que você lide com tudo aquilo que hoje está sendo difícil. Hoje está sendo difícil, mas em breve tudo isso se tornará testemunho e você poderá ajudar outras pessoas, viu, Rubens? Não fuja do processo, persista, continue. O Dilson Luiz é de Belo Horizonte e o Wesley é de Capim Branco. É a primeira vez que ele participa com a gente também. Ô, Wesley, um grande abraço para você, menino. Grande abraço a todos de Capim Branco, irmão Silas, do projeto ABC, de mãos dadas para vencer, sempre sintonizado com a gente, me falou, ó, não participo não, mas estou ouvindo. Então, um grande abraço ao irmão Silas Correia, à Ângela e todos lá do projeto ABC de mãos dadas para vencer em Capim Branco. Wesley me fez uma ótima lembrança. Ê, Wesley, Deus te abençoe, viu? O Milton é do bairro São Geraldo, também está por aqui desejando uma tarde abençoada para todos nós. Nilza de Itaúna, hein, Nilza? Tá mandando abraço hoje para quem? Para a amiga Nete, que está fazendo aniversário hoje? Meu Deus, e também outra irmã, a Desirene, também comemorando aniversário hoje. Nilza, você tá em festa então, hein? Tem festa na casa da Nete, tem festa na casa da Desirene, e eu tenho certeza que vai ser bênção demais você poder aí abençoar a vida delas através dessa mensagem. Às vezes a gente não tá tão próximo, mas receber uma mensagem no dia do aniversário é tão bom, né? Então, ó, um grande abraço à Nete, que tá fazendo aniversário hoje. A Nilza contou pra gente aqui, viu, Nete? Então, que Deus abençoe a sua vida mais e mais, te dê muitos anos de vida, saúde. A irmã Desirene também. Ô, irmã Desirene, pois é, não passou em branco não. A Nilza tá contando para todo mundo aqui e nós estamos clamando a Deus para que esteja alcançando a sua vida onde você estiver. Nós não a conhecemos, mas você tem um pai, irmã Desirene, que conhece você, sabe bem o que você tem pedido a ele e ele pode todas as coisas. Continue persistente na presença do Senhor, viu? Irmã Nete, irmã Desirene, tome coração laranja, muitos anos de vida e saúde. Tem o pastor Marco Aurélio lá de Pirapora também nos abençoando. Ele dizendo que está na Ômega Gesso, ouvindo a programação, está ouvindo pelo aplicativo. Pois é, gente, ó, pastor Marco Aurélio, aonde ele vai, ele leva a 89 Maravilha através do aplicativo. 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E o Jorge, que é de Juiz de Fora, diz que é ouvinte assíduo aqui da 89 Maravilha, que é abençoado por todos os profissionais que trabalham aqui. E nós agradecemos a Deus, irmão Jorge. Continue sintonizando
sintonizado com a gente, viu? A Valquíria Reis é de Contagem e a Vera Alves é da Igreja Cristã Maranata. Gostaria de pedir um alô especial para mim e para o meu filho Tiago. Ô, Tiago! Grande abraço, querido. Deus te abençoe. E ela dizendo, amo vocês. Deus abençoe todos aí em Cristo Jesus. E hoje nós fizemos exercícios na praça ao ar livre. Eu sou muito feliz. Ai, mãe Vera, toda chique, de óculos escuros, camiseta, colocou o tênis e ó, bora pra rua fazer aquele exercício e levando também a palavra do Senhor, né? Muito bem, é isso aí, cuidar da mente, do corpo, daquilo que o Senhor nos deu. Bora cantar mais um pouquinho? Agora ao som de Paulo César Baruch e o Canto das Igrejas. Clamo Jesus. 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

0: Coisa boa ter você juntinho com a gente. Deixa eu mandar um abraço aqui pra ela, pra nossa irmã Elienay, lá de João Pinheiro, que me contou que hoje é feriado lá em João Pinheiro, é aniversário da cidade. Alô, alô, todo o povo de João Pinheiro, que Deus abençoe a vida de vocês. Elienay comanda as manhãs aí na 89 Maravilha. Tá lá junto do Evandro, gente. Tá cantando? Estão voltando da fazenda. Ah, que coisa boa. Com certeza, cantando louvores ao Senhor. Quando a gente toca aqui, aquele louvor, Elienay e Evandro cantam com toda certeza e cantam com maestria. Inclusive, se você quer ouvi-los lá através do YouTube, é muito fácil. Evandro e Elienay. Você vai encontrar lá. E o Elienay dela, gente, é com Y no final, viu? Vocês vão ouvir. Que lindos esse casal cantando. Eles são lindos cantando. Vale a pena você entrar lá no YouTube também para ouvir canções que falam ao coração. Deixa eu mandar mais alôs por aqui. Ah, deixa eu ver quem é que tá por aqui. A Vanessa, Vanessa da Silva, lá de Uberaba, mandando um alô pro esposo Maxwell, parabenizando o filho deles, que é o Lucas, tá completando 5 aninhos hoje. Ei, Lucas, Deus te abençoe, muitos anos de vida e saúde. Tenho certeza que mamãe Vanessa, papai Maxwell, amam muito você, têm orado pela sua vida e eu creio em nome de Jesus, Lucas, que você vai crescer em graça, em sabedoria, em tamanho também, viu, menino? Deus te abençoe. Coisa boa, né, Vanessa? Deus continue abençoando vocês, em nome de Jesus, viu? E tem também o Adriano Aníbal, ele que é de Contagem do Santa Helena, da Igreja Batista Viver em Cristo, do pastor Marcos Melo, tá mandando beijo pra ela, pra amada esposa, a Maybel, e também pedindo para que oremos para o jovem Henrique Gabriel, que se encontra no CTI do Hospital Mater Dei em Betim, com diagnóstico de leucemia. Mais uma vez, nós declaramos cura sobre a vida do Henrique Gabriel, em nome de Jesus. Agora 3h25.
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0: 3:30.
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0: Direto da redação com Ariane Fernandes, que está de volta. Boa tarde, Ariane.
19: Boa tarde, Michele. Boa tarde, ouvinte Maravilha. Pais, mães e responsáveis devem ficar atentos. Começa hoje o cadastro escolar para o ano letivo de 2027 na rede pública de ensino de Betim. A primeira etapa vai até o dia 16 de setembro e é destinada aos estudantes que já estão matriculados na rede municipal, mas precisam dar continuidade aos estudos em outra unidade. O cadastro ele deve ser feito pela internet no site da Secretaria Municipal de Educação de Betim. A segunda etapa será realizada entre os dias 21 e 31 de outubro e atenderá crianças e adolescentes que ainda não estudam na rede pública ou em instituições parceiras do município. O período contempla vagas para berçário, creche, pré-escola e ensino fundamental. Também devem participar estudantes transferidos de escolas particulares ou vindo de outros municípios, além de jovens e adultos interessados em retomar os estudos no Centro de Educação de Jovens e Adultos, SEJAS. E a terceira etapa, Michele, está prevista para dia 25 de janeiro até 5 de fevereiro, que será destinado para as vagas remanescentes da pré-escola e do ensino fundamental.
0: Tá certo então, Ariane Fernandes. Você volta daqui a pouco, né?
19: Daqui a pouquinho, Michele, às 4:30 eu volto com mais informações e também às 7 horas da noite no Jornal da Noite Maravilha com as principais informações do dia.
0: 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Bora cantar. Ao som de Felipe Rodrigues, Tudo é Perda. Música.

Ele é escudo para todos que nele creem. Você crê? Mesmo que as circunstâncias estejam contrárias, você crê que o Senhor é o seu escudo? Você crê, meu irmão? Porque eu creio. Eu creio e quero mandar um abraço muito especial aqui para a Juscelene, lá do Alto Vera Cruz. É uma querida que eu amo. É uma pessoa que eu amo. Conheci, vi uma vez só, porque ela veio buscar o brinde dela aqui. Mas é uma pessoa que precisa também das nossas orações. Vamos orar em nome de Jesus por cada um dos nossos ouvintes. Ju, beijo para você. Deus te abençoe, viu? Ó, quem mais tá com a gente? Vou contando aqui. Quem tá com a gente? A Tia G tá por aqui, tô vendo. Ah, coisa linda. Beijo, Tia G. O Gilberto é de São João, né, Pomuceno? Se for possível, mas é claro que é. Manda um abraço para mim, para o meu tio e meu sobrinho. Estamos trabalhando. A gente ouve a rádio de vocês todos os dias. Há um mês e pouco, mais ou menos, eu descobri essa rádio e ela tem sido uma bênção nas nossas vidas. Ô, Gilberto, que coisa boa! Ele que é de São João Nepomuceno, junto com o tio, junto com o sobrinho. Gilberto, amanhã quero o nome do tio e do sobrinho pra gente mandar aquele alô bem especial, tá bom? Deus te abençoe. O Ronaldo Ferreira, de Pedro Leopoldo, também tá com a gente. O José Roberto da Marcenaria, lá em Juiz de Fora, a Valdineia de Além Paraíba, sempre sintonizada com a gente, ela é membro da igreja O Brasil para Cristo, do pastor Gildo. Michele, manda aí um alô pra mim, pois eu estou ouvindo a maravilha agora. Beijo, Valdineia, Deus te abençoe. A Tatiana Karina de Moraes é do Conjunto Santa Maria, aqui em Belo Horizonte. O Gesso Nepomuceno em Barbacena. A Shirley Maria é do bairro São Luís, em Contagem, e dizendo: Deus continue te abençoando e guardando. Amo suas risadas e seu bom astral. Um beijo para você, Shirley. Deus te abençoe mais e mais. O Sargento Efigênio, gente, lá de Itabira, e tá sintonizado com a gente, mandando um abraço para todos os policiais de Minas Gerais, principalmente para a filha dele, que é sargento, a Sargento Nambíria, que está trabalhando na região de Ipoema, aqui em Minas. Um grande abraço, Sargento Nambíria.

Bíria. E um grande abraço, Sargento Efigênio, e realmente um abraço muito especial a todos os policiais de Minas Gerais. Vocês são muito importantes. Nós realmente, assim, confiamos, né, na nossa polícia aqui, vemos a atuação séria de vocês, oramos para que o Senhor guarde, livre. Eu falo assim, eu admiro muito a polícia de Minas Gerais. Tem suas falhas? Com certeza, né? É feita de... É constituída de homens, gente como eu e você, que tem falhas, mas merece a nossa admiração, o nosso respeito e também as nossas orações. Um grande abraço aos policiais de Minas Gerais. O Alex Costa, do Serra Verde, lá de Teófilo Otoni, também tá com a gente. Manda um alô para toda a minha família. Hoje é aniversário do João Lucas, que tá completando um ano de vida. Oh, meu Deus do céu, gente. Um aninho. Que tuquinho, João Lucas. Deus abençoe, João Lucas, com muitos anos de vida, saúde. Que o João Lucas cresça, sim, em graça, em sabedoria, em estatura, em nome de Jesus. Viu, Alex? Um grande abraço para você, para toda a sua família. E esse especial... Esse neném gotoso que é o João Lucas. Não é bom, gente? Eu amo. Ainda tem a Carla Martins, de Lagoa Bonita. Peço um alô especial para os meus filhos Gabriel e Samuel, que estão na escuta em Cordisburgo. Alô, alô, Gabriel e Samuel. Alô, alô, Carla Martins, de Lagoa Bonita. E a todo o povo aí de Cordisburgo, que está sintonizado com a gente. Cordisburgo. Eu acho difícil falar Cordisburgo, gente. E o presbítero Markson Farias é de Pirapora, da Assembleia de Deus Ministério Internacional do Guará. Está sintonizado, dizendo que está na boleia do caminhão, a caminho de Maceió. Quero mandar um alô para todos os irmãos da Assembleia de Deus do Guará que estão na escuta da programação. Grande abraço, presbítero Markson Farias. Deus abençoe a sua vida, que o Senhor te guarde a caminho de Maceió e também na volta de Maceió, em nome de Jesus, viu? Ariela de Contagem, do bairro Milanês, também está sintonizada, mandando um abraço aqui para as meninas da Fábrica de Temperos Alheiros, em especial para Marlene, para Adriana, a Claudinha e a Ione. Alô, meninas! Um beijo para vocês. Deus abençoe a vida de cada uma. Em nome de Jesus, as meninas lá da Fábrica de Temperos Alheiros. Ariela, muito obrigada pela sua participação, viu? A Hilda Aparecida é de Santo Antônio de Rio Abaixo. Ah, tem também a Renata Cristina, que é lá de São João del Rei, deixando também o Salmo 121. Eu li hoje o Salmo 123, né? Vamos tentar ler amanhã o Salmo 121 para os irmãos que estão passando por situação difícil. A Fátima Cristina de Barbacena dizendo que está ela, o esposo, a filha, então é o Vanderlei e a Caroline, ouvindo a gente. Amo ouvir vocês. É a Rádio Maravilha, é minha companhia diária. Obrigada, Fátima. Deus te abençoe, viu? A Fátima, o Vanderlei e a Caroline em Barbacena. Tem mais gente? Tem muito mais gente, mas agora a gente tem que cantar com Valesca Maísa. Eis-me aqui. Daqui a pouquinho a gente já chama o Ed, hein?

0: Essa é a 89 Maravilha! Tá na hora de chamar o Ed? Tá, com certeza. Mas antes, deixa eu falar pra você quem tá levando o kit da 89 Maravilha. Tatiana Karina de Moraes, ela do final do telefone 2767, ganhadora do kit 89 Maravilha, com camiseta, squeeze, adesivo, marcador de página e par de convites do CineArte. Tatiana, você vai receber o contato das meninas aí, tá certo? Grande abraço pra você, muito obrigada por participar. Amanhã tem mais. Bora chamar o Ed, gente, pra trabalhar? Lembrando que os áudios precisam ter até 10 segundos e chegar até às 4 da tarde em ponto, viu? Vamos lá chamar esse menino, então. 1, 2, 3 e... Ed!
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22: A paz do Senhor Jesus.
1: Isaías capítulo 48, versículos 12 e 13. Escute-me, ó Jacó, Israel, a quem chamei. Somente eu sou Deus, sou o primeiro e o último. A minha mão lançou os alicerces da terra e a minha mão direita estendeu os céus. Quando eu os convoco, todos juntos se põem em pé. Que as bênçãos de Deus os alcancem nessa hora. 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
0: 4 horas.
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0: Começa agora o nosso Fim de Tarde Maravilha, Ed!
2: Oba! Tamo junto, Michele Marinho.
0: Boa tarde,
2: boa tarde.
0: Vamos agora juntos melhor, até às né? 6?
2: Vamos juntos até às 6. Nós estamos meio chocolate. Você dá café com leite?
0: É, eu tô café tô com chocolate. Leite, eu sei chocolate. É. Verdade.
2: Tem chocolate dessa cor? Não tem, hein? Eu acho que tem.
0: É, é um chocolate branco.
2: É meio.
0: Ai, congelando.
2: Caramelo,
0: aqui.
2: Né?
0: É.
2: Caramelo.
0: Caramelo, verdade.
2: Caramelo.
0: Esse caramelo aqui tá fraco.
2: Tá.
0: No vídeo, então, meu Deus do céu, tá,
2: é que
0: mais,
2: tá
0: fraco
2: mais claro
0: ainda. Tá mais claro lá do que aqui, né?
2: É, a gente criticando a imagem dele, Vitor.
0: Ô, Vitor, meu filho, põe cor aí.
2: Grande Vitor! Ó, a gente já de cara chama!
0: Socorro! Ô, gente, ontem eu não vi o diamante laranja.
2: E hoje?
0: Não sei.
2: Michel, mas deixa eu te falar. Ó, não, ontem a gente chegou a 339 likes.
0: Opa!
2: E foi legal, né?
0: Foi.
2: Foi maravilhoso. E a nossa meta é 400. É que já a meta vai aumentando, né? E a gente vai falar, não chegou lá, mas 400 para o perfil aqui da rádio e tudo mais. É um bom, é um excelente número. Nós já chegamos lá uma vez, como eu falei, né? Passamos até, mas chegamos lá uma vez. Tentamos chegar hoje porque preparamos o caça-like diamante laranja, que foi votado pelo ouvinte da 89 Maravilha. E ele só entra aos 400 likes. Não conseguimos ontem, o que a gente faz?
0: Tenta hoje.
2: Tenta hoje, mas a live de ontem...
0: É o que estamos fazendo.
2: É uma das nossas mais assistidas,
0: olha
2: tá?
0: Só.
2: É a terceira mais assistida.
0: É mesmo, então o povo entra lá, assiste, mas não dá o like, é isso?
2: Pois é, foi a nossa terceira mais assistida. Mas as outras que são bem assistidas também, não chegaram nem a 300 likes algumas, né? A mais assistida, nossa, é do seu aniversário.
0: Ah, tá.
2: Nem lembro quanto tá mais, mas eu sei que é a mais assistida.
0: Tá bom.
2: Né? Teve a outra live que a gente fez, que a gente bateu os 500 likes.
0: Sim.
2: Aí ela foi a mais assistida, essa é a mais assistida. E essa é a nossa terceira live mais assistida.
0: Ó. Oh.
2: Espetacular, né?
0: Gente.
2: Espetacular.
0: Me surpreende.
2: Tem um ranking das nossas transmissões, né?
0: Aham.
2: E a quarta live foi quando a gente trouxe as flores da Maison.
0: Sim. É, boa,
2: trazer
0: boa.
2: Mais vezes,
0: vamos trazer mais vezes.
2: E hoje, será que bate?
0: Ué, vamos
2: será?
0: Tentar,
2: deixa eu ver como que já está, né? Porque eu já tô querendo chamar de novo, antes da turma aí.
0: É mesmo?
2: Já pensou? Tá, não. Então entre, deixa o seu like, bora fazer os 400 likes. Cadê? 2 horas para 400 likes. Então você já sabe, mutirão já tá aí. Já pega o seu smartphone, entra lá, digita Rádio 89 Maravilha ao vivo. Vem com a gente nessa sintonia, viu, Michele?
0: Vem com a gente nessa sintonia. Tem uma turma gigante chamando você, ó.
22: Boa tarde, irmão Ed. Vamos, irmão Ed. Hoje não é sexta, é amanhã. Vamos
0: ajudar o amanhã tarde, tem que vir
22: Marco
0: também.
22: Aurélio.
2: Sim.
22: Pirapora.
0: Fala, pastor.
2: Pirapora na área. Vamos passear por Minas Gerais.
23: Vem trabalhar. Oi. Ai. Eu voltei da Igreja Assembleia de Deus, do bairro Petrolândia.
24: Ed!
2: Oba!
24: Ed! E Michele!
0: Oiê!
24: Ed, que esqueci de falar!
2: Que é isso?
24: Pourquoi?
2: Isso é o quê?
24: Francês? De Michele!
0: Eu acho que é!
2: Michele!
0: O Aguinaldo lá de Esmeralda!
25: Gente, boa tarde!
2: Oi, gente, nossos ouvintes são espetaculares!
25: Vou ajudar a Michele!
2: Vou ajudar! Eu vou ajudar essa menina!
25: Abraços pra vocês!
2: Abraço pra você também!
0: Deus abençoe!
26: Ed! Bora trabalhar! Chama ele, Michele!
0: Eu já chamei!
26: Luiz Otávio, motorista dos Correios!
0: Pois
26: da Batista.
0: Luiz!
26: da Lagoinha. Um abraço.
0: Chamei ele aqui.
2: Chamou, né?
23: Ed! Hoje é quinta-feira.
0: Pois é.
23: Vem trabalhar.
2: Bora juntos.
23: Vem ajudar a Michele.
2: Ajudo.
23: Aqui é Leomar de Paracatu.
0: Olha, Leomar.
3: Ô, Ed, vem trabalhar, meu filho.
2: Bora.
3: Aqui é tia Denise.
2: Ei, tia Denise.
3: RP. Vem trabalhar.
2: Olha ela.
3: Filho. Eu já tô trabalhando.
2: Já.
3: Em casa. Cuidando de todo mundo.
2: Tá bom.
3: Vem trabalhar.
2: Simbora.
4: Ô, Ed. Ô, seu menino, vamos trabalhar. Não deixa a Michele sozinha,
0: deixa
4: não.
0: Deixa não, por favor.
4: Um abraço, Mônica de Uberlândia.
0: Mônica. Beijo, Mônica.
5: Um, dois, três, eu estou preparada. Hoje eu fiz exercício, a minha garganta também está preparada para chamar o Ed para trabalhar. Vera Alves.
0: Vera Alves.
2: Linda.
0: Mandou foto que fez
6: vambora,
0: o exercício.
6: Vamos trabalhar, Ed. Vamos pra cima.
2: Bora pra cima.
6: Aí o motor explicativo.
2: Gente
6: Michele
2: linda.
6: Tá esperando. Hoje vai cair um pé d'água.
2: Ué, gente, fora, porque... tá?
0: Acho que aqui
2: fora.
0: Também. Aqui não, também, mas aqui vai. Também.
2: Ah, Michele.
7: Boa tarde, Ed. Vem trabalhar, meu amigo. Porque a Michele ontem aprendeu sobre enxaqueca e não pode ter mais dor de cabeça.
0: Nossa.
7: Paulinho do Estradal vem contagem.
2: Não. Eu não sou motivo, não.
0: É sim.
8: Ô, Ed! Vamos trabalhar, Ed!
0: Trabalhar
4: que é
8: quinta-feira!
0: Bora!
4: Ed! Ô, meu querido, vem trabalhar que a chuva tá chegando!
0: Viu? Cida Dias aí, ó. Tá falando que a chuva
10: Ed,
0: tá
10: cadê
0: chegando.
10: Cadê você, Ed?
2: Tô na área.
10: Ô, meu pai do céu, todo dia eu tenho que te chamar, Ed. Larga essa BMW de lado, para
0: tá
10: de comer pão de queijo,
0: é
10: vai Cleide ajudar
0: Castelão.
10: Michele.
4: Ed, tia Jéssica Branco, ontem eu te chamei, mas eu amo tanto vocês que eu exagerei.
0: É.
4: Aí não foi lido meu áudio, mas hoje eu tô aqui.
2: Ah, o tempo, né? Passou o tempo.
0: Estourou o tempo, tia Jéssica.
27: Boa tarde, Ed, bora trabalhar, Samuel Lima aqui de Lagoa Bonita, nós estamos aqui, viu, ligados aqui na 89.
2: Bora nessa.
28: Ed, vem trabalhar, Ed.
0: Santo
28: aqui é o
0: Deus.
28: Cid Cleide, Visconde Rio Branco.
2: Cid Cleide.
28: Tá na hora, Ed.
0: Meu Deus.
29: Bora, Ed, bora trabalhar. Aqui é o Douglas da Suíça 2, Teoflotone. Manda um abração aí para o pessoal da Suíça 2.
2: Opa, Suíça 2.
29: Minha esposa, Viviane e o Davi.
0: Grande abraço.
30: Ed, vem trabalhar, menino. Talentina de Venda Nova.
2: Coisa boa.
31: Ô, Ed, bora, Ed, trabalhar, Ed. Eu tô indo trabalhar, vem trabalhar
2: tá
31: também,
2: indo
31: Valdir
2: né?
31: de Piratininga.
2: Sim.
0: Ô, Valdir, tá sumindo, hein?
32: Ed, trabalhar, meu irmão. Paz do Senhor, aqui é o Charles da Pastor, aqui de Contagem. Deus abençoa. Bora que a Michele tá te esperando.
0: Tô aqui, ó.
4: Bora trabalhar, Ed, bora trabalhar. Ajudar
0: bora
4: a Michele, Ed.
0: Isso aí.
4: Bora trabalhar. A rádio do povo de Deus te espera.
0: Amém.
33: Ed,
2: oi.
33: Vem trabalhar, Ed. Aqui é a Mariana do bairro Pousada, Santa Antônia.
2: Fala,
33: Antônio.
2: Mariana.
33: Bora, Ed.
2: Bora.
33: Beijo da Michele, Ed.
0: Beijo, Mari.
4: Oi, Ed. Vem trabalhar, ajudar a Michele, Ed. É Marlene de São Lourenço.
0: Ei, Marlene.
2: Ei, Marlene.
32: Que é o Diácono Paulo da comunidade Bagé Conhecer de Deus. Bora trabalhar, Ed. Desce desse pé de jabuticaba de Sabará e vamos trabalhar.
4: Ed, vem trabalhar. É a minha primeira vez falando, te chamando. Vem trabalhar, Ed. Aqui é Sirlene de Sapucaí.
2: Ei, Sirlene.
0: Seja bem-vinda.
2: Coisa boa.
34: Ed, eu sei que eu estou atrasado, mas
2: Deus
34: eu estou junto com você. Vai trabalhar. Eu já achei que você chegou aí e vai começar o serviço.
2: Boa.
34: Graças a Deus.
2: Vou começar
34: agora,
2: o serviço.
34: Agora, agora. Aleluia.
0: Aê, aleluia. Bora.
2: Olha que a turma tá vindo.
0: Ei.
2: Ó, eu acho que a gente chama caça like em dois minutinhos.
0: É mesmo?
2: É, porque já somos 38 likes por aqui. Então vou ler a enquete, você entra lá e deixa o seu like lá, que hoje a gente, tem, hoje a gente vai subir e escalar essa montanha.
0: Me ajuda, gente, quero ver.
2: Aí esse... caça like vem aos 200 versão ouro, aos 300 versão diamante e aos 400...
0: O diamante laranja.
2: Diamante laranja. Orange
0: quero
2: diamond.
0: Quero ver.
2: Orange Diamond.
0: Orange
2: sim.
0: Diamond. É. Eu quero ver, eu quero ver.
2: Mas vamos ver se todo mundo quer ver também. Sei não.
0: Ai, Jesus.
2: Sei não. Ô, Michele, essa semana, acho que foi essa semana mesmo, né? Segunda-feira, né? acho que segunda-feira, que estourou a trend dos anos 80. No domingo
0: começou no domingo.
2: Começou no domingo ali.
0: É,
2: nas,
0: já de tardinha,
2: nos,
0: né?
2: Nos stories ali, eu fiz um post ali, postei e tal. E aí, na segunda-feira começou a pipocar. Nós fomos um dos primeiros que a gente tem uma linha ali nos ajudando, bem qualificada nesse ponto. Falou, vocês têm que postar agora. Montamos, postamos a nossa trend dos anos 80, né, Michelle? Ah, tem que até passar as fotos pro Vitor, que nós vamos passar as fotos nossas aqui, o que nós colocamos lá no nosso perfil, né, Michelle?
0: Isso.
2: É, vamos ver se a gente faz mais uma.
0: É, será que consegue?
2: Dá, conseguimos. vai ter uma inédita, então. No nosso perfil, Ed Locutor e Michelle Marins, tem lá a nossa versão anos 80. Michelle Cabelão, pá!
0: Nu! E aquele brinco?
2: É, de cabelão também, com correntinha. Ficou entona aqui.
0: E usava muito uma correntinha. Não como esse pessoal hoje usa.
2: Relógio
0: aquele
2: bonito,
0: correntão, né? Assim, grandão. Não, era uma correntinha ali pra dar tipo um charme, né?
2: É verdade, é verdade. E aí, aquelas calças
0: Centropé, alta, né?
2: Centropé. E como que chama aquela
0: mancha? É um jeans manchado mesmo, né? Um jeans manchado.
2: Nos anos 90 que falava de lavê, mas era diferente, né?
0: É, aí já era quase toda clara, ou se não aquela era clara manchada só na frente. Mais na frente. Nas laterais era um pouquinho mais escuro. Mas aquele ali era todo manchadinho
2: mesmo.
0: Isso
2: aqui é manchadinho. E eu tô achando que vai voltar isso aqui.
0: Será?
2: Ah, tô meio que achando, tá? E aquelas japona, eu tava até falando com o Will ontem, não é jaqueta não, japona.
0: Japona.
2: O pessoal fala, já pegou a japona?
0: É.
2: Né, coloridas ou aquela jaqueta, entre outras coisas mais ali, dos anos 80. Então você sabe mais ou menos o que tinha lá nos anos 80.
0: É.
2: Neste mundo imaginário, que aqui tá todo mundo muito bonito.
0: Verdade.
2: Nas fotos reais, não.
0: É, não era tão assim, não. Você tem uma foto aí dos anos 80, inclusive? Manda pra gente também, porque nós queremos ver.
2: Exatamente, Michelle. Então, a nossa enquete de hoje é a seguinte. Tô até demorando, né? Perdi meu fio da meada aqui.
0: Na trend dos anos 80,
2: isso.
0: O que mais te chama a atenção? E se desse, você usaria de novo?
2: É verdade. Tem muita coisa que dá pra... Pensou aí, falar uma coisa.
0: Agora,
2: o cabelo... A jaqueta?
0: Não, acho que o cabelo eu não usaria de novo,
2: mas
0: não.
2: Mas esse tá bonito, você ficou bonito.
0: Né? Mas é
2: um
0: bonito, não, bonito porque
2: na
0: tá
2: foto,
0: aí
2: né?
0: Na foto, que menino.
2: Mas esse aqui não tá aqui corte daqui de Chitãozinho, que usou muito aqui, usou corte Chitãozinho, famoso mullet.
0: É, mas aí foi um pouquinho mais pra frente, né? Porque esse 80 que o pessoal tá colocando aí, gente, nós queremos foto...
2: É no comecinho
0: foto,
2: da década,
0: É de verdade mesmo, não é essa de IA, não. Nós queremos a foto... Se você tiver aquela foto original, de fato, lá dos anos 80, que você tem aquele cabelão, aquela roupa... Era interessante porque, assim, as roupas eram mais coloridas. Tinha a questão do cinto, era mais grosso, assim, né? Era realmente... Era bem aparecido.
2: É verdade. Conta pra gente, 319-9565-1089, e aí, anos 80, na trend dos anos 80 do fim de tarde maravilha, que mais te chama atenção e o que você usaria de novo? Chama no zap, deixa eu ver aqui, Michelle. Chama!
0: É sério? Vamos lá então! Venha o menino!
2: Tá escalando, tá?
0: Caça like!
2: Escalando para 80 likes. Já somos 59. Você acredita?
0: É.
2: Somos 59.
0: Ô, gente, obrigada, viu, gente? Hoje nós vamos ver, se Deus quiser,
2: 80 a gente chama caça like
0: laranja.
2: De novo depois do jingle. Coloca
0: tá
2: aí,
0: certo.
2: Michelle.
0: Ah, não coloquei não, menino. Já ia direto.
2: Já ia falar o fim de... não colocou ainda não?
0: Não, você acredita? Tá. Agora já tá.
2: Já. Fim de tarde maravilha.
0: Começou! Ia direto pra música.

0: Fernanda Brum, Espírito Santo. Essa no meio da tarde é pra arrebentar tudinho, né? É, porque assim, ou você ajoelha, chora de tarde, ou você dorme. Meu Deus do céu,
1: vambora.
0: Socorro.
1: Segue a linha aí.
0: Ah, tá.
1: Segue a linha aí.
0: Vou seguir a linha.
1: Vamos junto, gente, ó. 319-9565-1089 é o WhatsApp da 89 Maravilha. Pra você que está com a gente por aqui, trend dos anos 80.
0: Trend dos anos 80. Pois isso. É, gente, deixa eu falar pra vocês aqui bem certinho pra não haver nenhum problema. Tá. Nós não vamos colocar fotos de vocês com o efeito da IA. Nós queremos a foto original. Você que viveu esse ano, os anos 80
1: você
0: aí.
1: Você era daquela época.
0: A década.
1: Criança, adulto, né?
0: De 1980. Você tem fotos? Você pode nos enviar. Nós vamos selecionar aquelas que estão melhores e vamos colocar no nosso YouTube. Mas não pode ser a foto com efeito da IA, tá certo?
1: Isso, IA é só nossa.
0: IA é só nossa, só
1: mas eu tenho, eu tenho, você
0: porque
1: tem.
0: Porque a gente não tem, assim. Eu, filho, eu nasci em 78.
1: Mas você tem foto.
0: Mas não tenho foto de pequena. Apesar de que eu tenho uma foto.
1: Não, eu tenho
0: vou
1: uma
0: ver
1: dos
0: se
1: anos
0: eu
1: 80.
0: Acho uma
1: eu tenho
0: aqui.
1: Dos anos 80.
0: Ed, eu recebi um alerta aqui da Defesa Civil, tá? De alerta de tempestade com chuva.
1: Meu Deus.
0: Bem que é alerta de tempestade com chuva de moderada a forte, de forte intensidade e rajada de vento, possibilidade de granizo. Proteja-se.
1: Tá
0: aqui no meu telefone.
1: Beleza.
0: Chegou.
1: Beleza.
0: Vocês também, fechar, gente. Se proteja aí.
1: Só mandar mensagem lá pra casa e pedir pra fechar as janelas.
0: Tá.
1: Mas olha só, a nossa enquete de hoje é a trend dos anos 80. E aí, alguma coisa te salta aos olhos daquela época que você usaria novamente? Conta pra gente.
0: Ah, eu tava pensando.
1: No 319-9565-1089.
0: Tinha uma coisa que as mulheres usavam assim o cabelo.
1: Sim.
0: Prendiam assim o rabo de cavalo de lado. E punha uma fita.
1: Aham.
0: Eu já vi vários, assim, aí tinha aquela coisa assim, nossa, mas aí eu tô atrapalhando.
1: Você tá atrapalhando.
0: Eu tô atrapalhando tudo, não vou atrapalhar meu cabelo tanto assim,
1: aí
0: não.
1: Usava
0: mas eu tenho uma foto, vou tentar achar uma foto que eu tirei pro meu segundo ano, se não me engano. Não, ali já tava mais velho um pouquinho. Pra escola, é a única que eu tenho, viu, dessa
1: Sim.
0: época. E a roupinha, a blusinha vermelhinha, listrada, foi a primeira foto 3x4 colorida que eu tirei. Vou ver se eu acho. Tá bom.
1: Então manda aí 319-9565-1089 qual você usaria. Aí pode ser várias coisas, tá, gente? Tem moda. O pessoal fez as fotos ali, apareceu tantas coisas. Equipamentos também, né? O som, aquele som toca-fitas. Bem bonito. Sabe
0: quem,
1: qual
0: será
1: é? De
0: que alguém
1: mão?
0: Tem ainda?
1: Ah,
0: tinha um nome aquele...
1: Tem um nome.
0: Como é que é o nome?
1: É um 3 em 1. É um toca-fita e rádio,
0: pessoal,
1: né?
0: O pessoal saía carregando
1: toca
0: aquilo
1: fita
0: na
1: e rádio.
0: Rua.
1: Dois em um seria, né?
0: Sim.
1: Toca-fita e rádio.
0: Exatamente. E é isso aí.
1: Então tinha isso ali nos anos 80. Tinha o Walkman, que a turma... Eu usaria o Walkman fácil.
0: Tranquilo.
1: Apesar que pra mim, a fita não é a melhor tecnologia de áudio que já existiu.
0: Uhum.
1: Só que a gente viu que tá voltando. Eu já falei isso aqui e repito. Walkman já voltou... Que é aquilo, né? De não ter nada para se conectar. Você coloca a música, vai caminhar, vai fazer qualquer coisa, vai ouvir. O Walkman já voltou exatamente como ele era ali naquela década, principalmente dos anos 80, já que a gente está falando dessa trend aí,
0: isso.
1: né?
0: Isso.
1: Colocou pilha, eu acredito que seja com pilha também, tá?
0: Eu também acredito.
1: Coloca pilha, coloca fita e vai ouvir a sua música. E ó, fita voltou, LP voltou. Sabe o que tá voltando agora, Michelle?
0: O quê?
1: Os CDs.
0: O CD
1: está
0: em alta,
1: tá?
0: Eu tenho um monte de CD.
1: CD está em alta neste momento, estão voltando os CDs aí. Começa fora, as bandas começam a gravar, né? Com aquela coisa toda, né?
0: Isso.
1: Mas está voltando, sim, a onda dos CDs. Mas e aí, na nossa enquete de hoje, o que você usaria?
0: Tô procurando a foto.
1: Ah, deixa eu voltar aqui também no nosso... que a gente não pode esquecer aqui do nosso break, não.
0: Ai, socorro, misericórdia.
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0: Direto da redação com Ariane Fernandes. Boa tarde, Ariane. Seja bem-vinda ao nosso fim de tarde maravilha TBT hoje, hein?
1: Hoje é dia de TBT. Quintou, né, Michelle?
0: Quintou.
1: Boa tarde a você. Boa tarde, Ed. Boa tarde, ouvinte maravilha. Michelle, eu vim falar sobre chuva. Quase 400 cidades de Minas Gerais estão sob alerta para tempestades nesta quinta-feira. O aviso é do Instituto Nacional de Meteorologia, o IMET, e é de perigo potencial e permanece válido até meia-noite. A previsão indica chuvas com 50 milímetros no acumulado do dia, além de ventos fortes que podem chegar até 60 quilômetros por hora e também possibilidade de granizo. O alerta abrange municípios das regiões do Campo das Vertentes, Central Mineira, região metropolitana de Belo Horizonte, região Oeste, Sul, Sudoeste, Triângulo, Alto Paranaíba e também Zona da Mata. Entre os possíveis impactos estão quedas de galhos, alagamentos, danos em plantações e interrupções no fornecimento de energia elétrica. Em caso de emergência, a população pode acionar a Defesa Civil pelo 199 ou o Corpo de Bombeiros pelo 193. Mas a recomendação do IMET é evitar áreas sujeitas a alagamento durante os períodos de chuva, Michele.
0: Tá certo, então, Ariane Fernandes, até falei que recebi aqui um alerta da Defesa Civil, não foi, Ed?
2: Sim.
0: E assim, tá, pelo jeito, e vem bastante chuva por aí, né?
1: É, o IMET deu um alarme, Michele, de perigo potencial. Então, são chuvas fortes e até com possibilidade de granizo. Então,
0: pois é.
1: Muito cuidado, principalmente, né, a gente sabe das áreas que são mais preocupantes, uhum, aqui em Minas Gerais, aqui em Belo Horizonte também, sobre alagamentos. Então, vamos aí nos cuidar.
0: Tá certo. Ariane Fernandes volta daqui a pouquinho.
1: Daqui a pouquinho, às 5h30, Michelle, também às 7 horas da noite, no Jornal da Noite Maravilha, com as principais informações do dia.
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2: Ah, Ariane Fernandes, anos 80. Nós estamos na trend.
1: Diga,
2: ainda,
1: é,
2: né?
1: Já.
2: Estamos na trend dos anos 80. O que te chama mais atenção ali nesta época, né? Você viu um monte de fotos. Você entrou também?
1: Sim, claro.
2: Entrou na trend.
1: Entrei na trend.
2: É, isso mesmo. Ó, o que mais te chama a atenção e que você usaria de novo? Escolha um, algo.
0: Cabelo.
1: Eu achei
0: Roupa. Sensacional
1: os cabelos, mas eu te confesso que eu adoro uma calça boca de sino.
2: É.
1: Eu acho bem legal. É
0: a sua deu boca de sino? A sua Iá?
1: Não.
2: É, boca de sino vai mais anos 70.
1: Que é mais 70?
0: É. A 80 já é aquela que vem cá em cima, aqui na boca do estômago, com um cinto gigante.
2: Não, essas que vocês estão.
1: É, exatamente. Eu acho que o cabelo era muito legal, mas eu não teria coragem de usar, não, viu, Ed? Isso.
0: Eu também não, falei que eu não teria, não.
1: Eu achei legal.
2: Os cabelos da Iá ficou legal, os da época eu achava legal.
1: É, os da manga, a manga chupada que o pessoal brincava aqui em cima, né, aquele cabelão.
2: É o chitãozinho, né?
1: Chitãozinho chororó. É
0: muito
1: verdade.
0: Muito bom.
2: Valeu, Ariane. Muito
1: obrigada.
2: Obrigada, Ariane.
1: Vocês.
2: Chegou a gente.
1: Chama!
0: Opa! É assim? Vocês estão de complô? É isso?
2: 80 likes, escalando para 100.
1: Aê!
2: Tá escalando para 100. A gente não conseguiu chegar aos 400 ontem.
1: Não chegou?
2: Não.
1: Gente, ouvinte maravilha, ajuda. É. Vamos
2: Mas
1: dar like.
2: Mas foi uma das nossas lives, a nossa terceira live mais assistida de ontem.
1: Que lindo. Pois vocês merecem muito.
2: E aí a gente tá querendo os 400 likes pra chamar o nosso...
0: Caça like.
1: A Michelle não viu,
0: não. Não, querida.
1: Michelle, você ficou a noite inteira curiosa. Meu Deus. Não, gente,
0: tá
1: ajuda.
0: Tá dando até urticária.
1: Não, gente, ajuda a Michelle. Vamos votar aí, vamos dar likes.
0: É isso aí, vamos dar like. Vamos lá, bora cantar.
2: Bora cantar, Michelle.
0: Agora é o som de Jet Worship, um novo dia.

0: Esse é o Jet Worship, um novo dia. E essa é a 89 Maravilha, a rádio de todas as igrejas que toca o som do céu. Hoje tem TBT. Anos 80, nós vimos aí a trend acontecendo no final de semana, início da semana.
1: Sim.
0: Eu e o Ed entramos na trend, é claro, mas a gente ainda era muito novo ali, né?
1: Verdade.
0: Com nossos 10, 12 anos ali, ainda nos anos 80. Mas você que viveu essa fase,
1: sim,
0: manda a foto pra gente. Eu acho que já pode preparar aí, viu, Ed? Pra gente começar, porque...
1: Já tá preparado.
0: Pessoal tá, como diz... Tá assistindo lá pelo YouTube e quer ver a foto,
1: né?
0: Também.
1: Como diz, já está preparado, filho.
0: É mesmo?
1: Você vem com fubá, a gente vai com angu, pronto.
0: Assim que eu gosto, inclusive.
1: Eu e o Vitor, tamo junto, aliás.
0: Deixa por eu ir aqui no nosso... Por isso que vocês estão contratados.
1: Mas 100 likes chegou ainda não, viu?
0: Ah, é?
1: Vou reclamar.
0: Ixi.
1: Reclamando aqui.
0: Minha
1: faltam
0: calça
1: dois,
0: é centropeito.
1: É.
0: Como diz vocês aí, centropeito. Lá em cima.
1: Bora para a sessão de fotos, meu amigo Vitor.
0: Cadê?
1: Já podemos

0: O Mara de Santa Branca também tá chegando aí.
1: A Sil tem? Oh, meu Deus.
0: Ela tava desse jeito. E é ela mesmo.
1: É ela.
0: Mesma coisa.
1: Alegrinha sempre.
0: Alegrinha sempre. Pastor Luiz Alberto também tá com a gente.
1: Olha lá a pochete do lado lá, ó. É isso aí.
0: E o Raiban?
1: Raiban. Amei. Essa aí é lá da década de 80.
0: E o que é mais marcado que anos 80 é a parede ali toda manchada. Não é?
1: Muito legal.
0: Também quem tá com a gente, o Vanderlei e a Caroline, ou Caroline, né?
1: Meu Deus, lindos! Espetáculo. Que coisa espetacular.
0: Espetacular.
1: É a espetacular. Foto do casamento.
0: Foto deles, casamento, amei. E ele de terno.
1: Não, e aqui, aí usava uma faixa, né, na barriga ali,
0: exatamente.
1: Ó, na cintura. Olha, gostei demais. Muito obrigada.
0: Espetacular,
1: obrigado. E o cabelão dela, hein?
0: O cabelão dela?
1: E o cabelão
0: tá bonito,
1: dela.
0: Tá bonito.
1: O brinco grande, que era uma característica.
0: Tá bonito. Deixa eu chamar mais duas.
1: Bande.
0: A Adriana, do bairro Nazaré, nossa amiga Adriana.
1: Ah, maravilhosa. Ah, foto da sonora.
0: Nós vamos chamar quem tem. E a tia G? Tia G.
1: Gente! Pá! Tia G! Amei!
0: Na festa lá.
1: Amei.
0: Toda típica mesmo.
1: Toda típica.
0: Muito
1: é
0: legal.
1: É isso aí.
0: Muito
1: gostei.
0: Bom.
1: Amei.
0: Também.
1: Não, muito legal. Que
0: muito,
1: nostalgia.
0: Muito bom. Nostalgia pura. Você tem foto original, tá? Dos anos 80.
1: É, gente.
0: E aí a gente tá falando aqui, a nossa linha... que é a nossa Red. Ela falou o seguinte... Sonora. Você tem foto da Sonora?
1: Gente,
0: sua mãe
1: tirou?
0: Um dia achou. Alguém convenceu sua mãe que você seria uma modelo?
1: Verdade.
0: Alguém convenceu? E você foi lá e tirou foto? Você tem? Manda pra gente também. No 319-9565-1089. A gente. Deixa eu ver.
1: Faz o quê?
0: Achei que ia chamar.
1: Ah, tá. Não chamou ainda, não.
0: Chama!
1: Uou! Você tá me enganando, Ed. É isso? 100 likes! Mas tô achando muito devagar. Tô achando que hoje eu não vou ver de novo.
0: Tá achando que devagar não tá bom.
1: Tô achando.
0: Porque não tem nenhuma hora de programa ainda.
1: Mas nós estamos em 100 likes.
0: Ah, é verdade, né? Já tinha que estar 200.
1: Tinha que estar 200, chegando a 200. Não,
0: então corre aí. Bora pra 130.
1: Gente, ajuda nós aí.
0: Simbora nessa jornada. E bora ler também, que a gente não leu foi nada.
1: Vou nem falar.
0: Alô, vamos na vida do dia antes de você ler.
1: Nossa, Deus do céu. É muita coisa. Você fica inventando coisa, entendeu? Você fica inventando coisa. Hoje é dia 10, né? Então é esse aqui, ó.
2: Música 1.
0: Essa é só anos 80 hoje, tá?
1: É, do ano
0: só
1: anos 80?
0: Anos 80.
1: Do... Esse é o Álvaro Tito, não a barreira.
0: Já cantava assim nos anos 80. Aí é Altos Louvores, anos 80.
1: Ele é aí,
0: para onde vão as
1: chegar.
0: Águas? Música 3. Essa é de 88.

0: Catedral.
1: Catedral, muito
0: então,
1: bom.
0: Então, ó, entra e vote. Tá legal, só anos 80 hoje, tá?
1: Só nos anos 80, 80.
0: Só nos 80. O Álvaro Titi já cantava assim nos anos 80.
1: Nossa.
0: Né? Referência mesmo,
1: referência.
0: Né? Referência mesmo. Então, chega, chama, entra também no nosso perfil,
1: já tô até
0: dê o seu like, a gente precisa
1: escalar
0: para 400. Então, é mutirão aí pra gente chamar, caça like um atrás do outro hoje pra Michelle ver esse trem, pra ver esse negócio. A Célia tá por aqui. Oi, boa tarde. Ela tá falando o seguinte: manda um abraço aqui pro meu filho André, sempre ligado.
1: Ô, André!
0: É, como eu na rádio, que é uma bênção. Mesmo viajando, sempre ouvindo na sua oficina Potência, em Buritizeiro. Vocês são uma bênção. José Roberto tá por aqui, já mandou o like. Muito obrigado, Michelle e Ed. Cid Clay também tá na área. Paz do Senhor Jesus Cristo e toda a família. A Gardênia de Melo Viana, boa tarde, seus lindos. Cheguei cedo para dar o meu like, Gardênia Melo Viana. O Gleison também, boa tarde, a paz do Senhor. Aqui é o Gleison de Esmeraldas. O meu like foi o quinto.
1: Olha, o Gleison chegou no iniciozinho.
0: Leila Aparecida também tá por aqui. Olá, sou a Leila do Barreiro. Beijos pra vocês.
1: Beijo, Leila.
0: Deus abençoe, deixando o like. O Celso também tá por aqui. Bora likear. É, bom demais. Vocês são essa alegria toda. Celso Vieira, lá do Dom Bosco, Belo Horizonte. Pastor, também Uber de Jesus também tá na área. Like 24, direto do Manancial. Ferramentas e parafusos.
1: Olha aí.

0: do Alvorada em Contagem, e a Maria Rosária também está por aqui, tá, Michele?
1: Tá certo, e por aqui aí? Tem a Lidiane de Santos Dumont, sim, ligadinha na programação, conheceu a 89 Maravilha há mais ou menos uns 3 meses, por indicação de um irmão, e tá amando ouvir, sim, a rádio, sim, dizendo que é uma bênção, viu? E ela tá mandando um alô para todos lá de Santos Dumont, no Santos bairro Dumont, Santo Antônio,
0: sim,
1: um alô também pro irmão Carlinho, que mora em Recém-Vindo,
0: sim,
1: e foi ele que indicou a maravilha pra ela.
0: Michele, olha que legal.
1: A Lidiane também tá mandando abraço pra filha dela, que é a Alana, e pro esposo, sim, que é o Fabrício.
0: Fabrício.
1: Grande abraço.
0: Mandado esse alô.
1: O Marcos é de Coronel Fabriciano.
0: Fala, Marcos.
1: Diz que onde ele vai, ele fica ouvindo a maravilha pelo celular.
0: Sim.
1: Pelo aplicativo, no trabalho, na rua. Diz que tá sempre ligado.
0: Boa, Michele.
1: Erlice Pereira, Erlice, é de Frutal. E o irmão Rodrigo Alves é do Vila Cristina.
0: Sim.
1: Também tá por aqui, dizendo o seguinte. Ouvi há pouco você mandando um abraço para o Josué da Borracharia. Eu também quero mandar outro abraço
0: tá,
1: para ele.
0: Tá bom.
1: É um amigo nota mil.
0: Olha que legal.
1: Eu vivi um deserto há alguns anos e ele foi um companheiro que esteve ao meu lado naquele período. Olha que coisa linda.
0: Que coisa boa, gostei.
1: Ô, oh, coisa linda. Ô, irmão Josué,
0: muito
1: receba
0: bonito,
1: mais um abraço aí, viu? Agora do irmão Rodrigo Alves. Ainda temos o Carlos Alexandre da Pampulha,
0: Carlos.
1: Adriana de Jesus sempre com a gente,
0: sim,
1: o Adilson de Perdões.
0: Adilson, gente boa.
1: Tá por aqui. Ainda lá no sítio, deixa eu ver quem que é. O sítio Abicanga. Estamos ouvindo, ligados à maravilha.
0: Sim.
1: Manda um abraço pra nós e toca um louvor pra gente. A rádio tá tocando os nossos corações.
0: Ai,
1: eu peço oração por mim, pela minha Rosa, meu filho Natan, mas não veio o nome, não.
0: Uai, gente. O nome dele?
1: É,
0: o nome de todo mundo.
1: Puseram aqui pra mim, não.
0: Manda o nome aí.
1: O Reinaldo,
0: fala,
1: Madureira, é do Santa Clara. É motorista por aplicativos, tá sempre com a gente. A,
0: sim,
1: Sueli Barbosa tá no Alto Vera Cruz, dizendo que hoje é o aniversário dela. Manda o coração laranja pra mim. Sueli, tome coração laranja. Muitos anos de vida e saúde pra você.
0: Quê? Chama!
1: Sério? 130? Ui, meu Deus, quem sabe é hoje.
0: 100 dedos, falando pra sentir. É aquele mutirão lá,
1: e
0: né,
1: dá,
0: Michele?
1: Gente, um like aí pra eu ver esse diamante laranja chegando nos 400, gente.
0: Ó, eu vou colocar também na transmissão uma foto daqui a pouquinho também. Tem foto da Michelin dos anos 80.
1: Tem.
0: Vou colocar uma minha também dos anos 80. E vou colocar uma que eu achei aqui.
1: Ah.
0: Papis e Mames.
1: É sério?
0: É, dos anos 80.
1: Que legal.
0: Bem legal, hein, Michele? Eu já perdi a minha. Oh, meu Deus.
1: Eu até tenho uma também, que depois eu poderia até achar.
0: Tá.
1: Mas é tanta coisa pra eu fazer aqui que eu acho que eu não consigo.
0: Meu Deus do céu.
1: Evangelista Vander Souza.
0: Fala, evangelista.
1: Ele que é de São João del Rei, tá sintonizado.
0: Sim,
1: mandando um abraço para
0: demais.
1: O Jonathan e pro Geraldo. E pra galera da obra, viu?
0: Boa.
1: Esse é o John Lennon. John Lennon Batista, Conceição do Mato Dentro. Diz que descobriu a rádio há cerca de 2 meses durante os deslocamentos de uma frente de trabalho para outra. Aí ele desfruta dessa maravilhosa rádio. Ô, gente,
0: boa,
1: que Deus abençoe,
0: boa, boa,
1: viu?
0: Boa.
1: John Lennon, Deus te abençoe.
0: Um abraço, John Lennon.
1: Zélia é de Fernandes Tourinho.
0: Zélia.
1: Tá mandando coração laranja pra sobrinha Brenda,
0: sim,
1: que completou 13 aninhos,
0: opa,
1: ontem. Ela é de Conceição do Mato Dentro. Brenda,
0: tome coração laranja.
1: Muitos anos de vida e saúde pra você. A Sirlene Azevedo,
0: fala, Sirlene,
1: é do Rio de Janeiro.
0: Rio.
1: E tem também a Vanilda Tepedino, que é de Além Paraíba, mandando um alô pra filha Viviane.
0: Sim.
1: A Sandra de Montes Claros, dizendo, manda um coração laranja pra nós. Eu, Maria Vitória e Alex.
0: Opa!
1: Tomem coração laranja!
0: Boa, boa, boa, Michele.
1: A Sara falou que já deixou o
0: fala,
1: like.
0: Fala, Sara.
1: É, foi o número 6 pra gente não chorar, tá?
0: É, número 6.
1: Falou desse jeito.
0: E a gente tá chorando?
1: Viu? Falou aqui.
0: Chorando,
1: o irmão Herbert Marcelino, eu recebi aqui uma notificação no meu telefone.
0: Sim.
1: O último áudio do nosso momento chamando o Ed foi o do senhor. O senhor não ouviu,
0: verdade,
1: não? Senhor...
0: verdade.
1: Ô, irmão Herbert, agora só vai voltar lá na live, lá no início, e vai ouvir que nós colocamos sim, viu? Ainda tem o Wesley de Capim Branco participando pela primeira vez.
0: Sim.
1: Ô, gente, o Wesley mandou o áudio, mas chegou atrasado. Ué. Ô, Wesley, É, perdoa nós, mas é porque é o seguinte, existem essas regras, os áudios que vão ao ar precisam ser os que chegam até as 4 da tarde, tá bom? Mas amanhã você chama o Ed, que é sexta-feira.
0: Cara, nós temos uma foto. Ah. Pode colocar essa, ô Vitor? Vamos ver se a Michelle vai conhecer. Essa é a Michelle. Mas coloca aquela que o Pablo me mandou aqui, ô Pablo. Essa é a Michelle, hein?
1: Ô, gente, olha lá eu. Anos 80, isso aí deve ter sido tipo 86, mais ou menos. Ah, quando eu tirei a minha primeira foto 3x4,
0: sim.
1: Colorida, tá? Porque as outras duas eu tinha tirado, mas era preta e branca.
0: Tá.
1: Olha o cabelo de lado e a fita.
0: A outra tá baixando ainda. Pode ir pra próxima, deixa eu ver como é que tá a sequência aqui. Pode ir na sequência, meu amigo Victor.
1: A depois Zélia, de né? Depois de mim, quem que é?
0: É a Zélia.
1: Ah! Macacão!
0: Ah, macacão.
1: Macacão, usava muito esse macacão jeans.
0: Que eu lembro muito do macacão nos anos 90.
1: E olha só o cabelão.
0: Anos 90 eu lembro de macacão. Eu acho que eu tive macacão nos anos...
1: 90, mas é porque muita coisa atravessou, né? A década.
0: É, a gente pegava depois, o pobre pegava depois.
1: O pobre usava depois, já usado já.
0: A sequência é quem? É a Zélia, né, de Fernando de Tourinho. Agora é a Helena Maia, de Patos de Minas.
1: Olha, Helena!
0: É, na cozinha ali.
1: E tinha
0: ali,
1: um negócio mesmo de usar uns lenços. Eu lembro da minha mãe usando lenços.
0: A minha mãe
1: lenço.
0: Usou muito lenço.
1: É.
0: Com rolim. Jesus!
1: Igual a Dom Florinda.
0: Usava assim. Muito rolim.
1: Que legal, amém.
0: A próxima é quem?
1: Ah lá, 85, março de 85, março de 85 aquela 85. Foto.
0: Ah, datava também, né?
1: É.
0: Mais uma pra gente aí.
1: Nossa,
0: se
1: pai.
0: Tiver mais uma, é quem?
1: Olha!
0: Ah, quem são?
1: Amei, quem são?
0: Quem são? Maravilhosos. Dona Pepe.
1: É a Dona Pepe?
0: E o seu Edson.
1: Gente, pais. Os seus pais.
0: Meus pais, anos 90.
1: Gente, Dona Pepe, muito clássica.
0: Centro de Sabará.
1: Olha mesmo, no centro.
0: Centro de Sabará.
1: Amei, Ed. Dona Pepe estilosíssima, isso. Anos 80. Fora que tinha mesmo, gente, um broche.
0: Broche.
1: Usava muito broche.
0: E o cabelo, né?
1: E o brincão. Lembra que eu falei do brincão? É. Amei! Dona Pepe, seu Edson!
0: Beijo!
1: Tome coração laranja! Agora a gente vai. Rapidinho.
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23: A paz do Senhor Jesus. Isaías capítulo 46, versículos 12 e 13. Ouvi-me vós, os que sois de obstinado coração, que estáis longe da justiça. Faço chegar a minha justiça, e não está longe. A minha salvação não tardará, mas estabelecerei em Sião o livramento e em Israel a minha glória. Que as bênçãos de Deus os alcancem nessa hora.
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0: De volta com eles! Chama!
1: Quanto que deu, Ed? 150?
0: 150, já
1: ai,
0: foi.
1: Ai, Jesus!
0: Volta! Ah. Já era pra estar virado, 200, né, Alexandre?
1: É, já
0: não reclamar.
1: Não, mas ainda dá tempo.
0: Dá tempo,
1: ainda,
0: né?
1: Eu acredito.
0: Agora turbina, né? 156 acredito. Likes escalando pra 180 e essa dupla só volta aos 180 porque aos... Pra quem tá acompanhando no YouTube, é o nosso caça-like. E aos 200 likes entra a versão ouro, a gente destrava o ouro. Depois, tá. Aos 300, o diamante.
1: Ai, que massa.
0: E aos 400...
1: O diamante
0: será hoje.
1: E laranja.
0: Tem suspense? Pam, pam, pam, não tem,
1: deixa,
0: né?
1: Deixa eu ver, tem um...
0: Será hoje?
1: Não sei.
0: É, não, também não sei. Agora, temos uma foto aí. E aí a Michelle, pra quem tá acompanhando a gente no YouTube, Michelle, será que descobre quem é?
1: Vou pôr óculos
0: quem
1: porque
0: é
1: melhora.
0: Quem é esta pessoa? Tem noção?
1: Então
0: quem
1: não.
0: Quem é essa pessoa?
1: Carlinhos!
0: Carlinhos!
1: Carlinhos!
0: Carlinhos, ele mesmo.
1: Com cabelo é. E magro.
0: E não magro,
1: que ele esteja
0: gostei.
1: Gordinho.
0: E magro eu amei.
1: Mas é porque é o seguinte, o bracinho dele tá fininho
0: ah,
1: ali.
0: É. Verdade.
1: Entendeu? Ô, gente!
0: É o Carlinhos,
1: amei.
0: Anos 80, olha a mesa.
1: Muito bom.
0: Olha a mesa.
1: Olha a mesa, os microfones, né?
0: É.
1: Carlinhos que comanda todo o som.
0: É rodado nisso aí.
1: Muito bom,
0: viu? Muito bom. Carlinhos,
1: obrigada
0: versão
1: por compartilhar.
0: Anos 80, 1988.
1: 1988?
0: 1988. Carlinhos já tava nessa vida aí de som.
1: Eita!
0: Ei, que isso, hein?
1: O pastor Ronan Ramos,
0: fala,
1: de Belo
0: pastor
1: Oriente,
0: Ronan.
1: Tá com a gente, mandou foto ali, né? Mas aqui, ó, ele falou, eu fiz a trend também, até que não ficou feio não,
0: verdade,
1: tá vendo? Tá vendo?
0: Verdade.
1: Então, passaram pra nós a foto que de fato ele tá. A Maria Cristina de
0: Sim.
1: Contagem. Gente, eu fico esperando vocês cantarem a música. A nosso jingle,
0: Sim.
1: viu? Porque serei a primeira a ouvir quando Michelle e Ed lançarem um álbum com essas vozes maravilhosas.
0: Espera aí.
1: Ô, Maria Cristina, não faz negócio desse,
0: faz,
1: não, minha filha.
0: Meu Deus.
1: Manda
0: do céu.
1: Um abraço pra mim e pra tia Natália, que fica
0: Ei,
1: ligadinha em vocês em Juatuba. Tia Natália, beijo.
0: Bora.
1: Ei, Hilda. Hilda ficou chique, minha filha.
0: Que ela
1: aí, ela fez aquela, a trend da IA.
0: Ah, fez também,
1: e postaram,
0: né,
1: aqui pra mim.
0: Sim.
1: A Mariana, do bairro Pousada Santo Antônio da Igreja Pentecostal Fonte de Israel, falou que o like dela foi o 1 de novo.
0: Olha, tá arrebentando, hein?
1: Sabe o que que ela fez?
0: Quero ver quem vai ser o 400.
1: Aqui. Ela veio buscar o kit dela na segunda-feira.
0: Sim.
1: Aí ela veio de manhã.
0: É, Michelle.
1: Veio no nosso horário, não.
0: Oh, meu Deus.
1: Mas tá agradecendo pelo programa, pelo presente.
0: Tá.
1: E mandando o coração laranja para o pai Jefferson, que tá fazendo aniversário hoje.
0: Olá.
1: Tá completando 41 anos de vida. Ô, seu Jefferson, tome coração laranja. Deus abençoe. Falando do seu Jefferson, um moço de 41 anos,
0: é,
1: não pode.
0: É, um jovem.
1: Não. Mas é porque a Mariana, né, ela falou aqui, ui.
0: Verdade.
1: Então, acaba que virando seu Jefferson, mas ele é novo.
0: Verdade, verdade.
1: A Natália do Pousada,
0: fala,
1: Santo
0: Natália.
1: Antônio, também tá por aqui, porque a Mariana tá, a Natália também tá.
0: Sim.
1: Vocês são uma bênção e alegram as nossas tardes. Se possível, manda aí um coração laranja pra minha filha Mariana, porque ela é o maior presente que Deus me deu. Sobre a enquete, o que mais me chama a atenção eram aqueles cabelos grandes.
0: Olha.
1: Selvagens.
0: Olha, gostei.
1: Ô, Mariana! Tome coração laranja.
0: Sim.
1: E a Silmara do Santa Branca,
0: fala,
1: sempre
0: Silmara,
1: escutando a gente, né? E ela falando, anos 80, mamãe Jussara que fez essa roupa. Ah, aquela roupa que a gente viu, ela, a Silmara, foi a Jussara que fez a roupa,
0: sim,
1: pra ela.
0: Sim.
1: Chique, gostei.
0: Show demais.
1: O presbítero Luiz Alberto, né, também por aqui, dizendo, em 1988, sem filtro, sem IA.
0: Sim,
1: esse é o homem natural. Pensa numa beleza.
0: É.
1: Nós vimos a foto,
0: vimos,
1: com Ray-Ban e tudo. Mas
0: vimos.
1: Tem outras aqui, Ed. Meu Deus.
0: É, Michelle.
1: A Mariana Loyola, da Igreja Quadrangular da Vanuzzi, em Divinópolis, também tá com a gente.
0: Tá,
1: e o Vanderlei,
0: tá,
1: e a Caroline, que nós vimos aí, né? Da Igreja Assembleia de Deus, dizendo, esse foi meu casamento nos anos 80. Casei em 89, com 15 anos. Meu primeiro e único namorado.
0: Olha,
1: Caroline! Sério? Tinha 15 anos.
0: 15 aninhos.
1: 15 aninhos.
0: Olha,
1: linda.
0: Olha só que legal,
1: maravilhosa.
0: Viu, Michelle? Maravilhosa mesmo, né? Coisa boa, a turma também tá chegando aqui no nosso perfil. Ó, não para de dar like, não. 166.
1: Ajuda aí, gente.
0: Tá devagar, né, Michelle?
1: Gente, vocês não vão me ajudar
0: devagar
1: a ver.
0: Entre
1: esse...
0: vote e louvor, maravilha do dia. Tá bem votado por lá. Deixa eu ver como é que tá. Não tá. É, imaginava. Imaginava. Deixa eu chamar mais fotos enquanto isso?
1: Pode, enquanto
0: pode
1: isso,
0: chamar.
1: Enquanto chama, eu vou mandar abraço aqui pro José Roberto lá da marcenaria, porque o Rafael mandou o like. É isso mesmo, e foi a primeira vez, é a primeira vez que ele tá com a gente, então...
0: Primavera.
1: Tome coração laranja, Rafael.
0: Bora de sessão de fotos, a gente chama o Jorge Barbalho, que mandou foto pra gente aí, ó.
1: Olha.
0: Olha.
1: Ah, sessão que legal.
0: Sessão de fotos, Jorge Barbalho, da Igreja Ministério Unido. Casa de Deus no Lindeia.
1: 1980 e poucos 80, ali.
0: 80 e poucos.
1: Que
0: quem
1: legal.
0: Mais na sequência aí? Deixa eu ver. A Célia. Célia Alves,
1: olha,
0: de Pirapora, mandou. Olha.
1: Olha a simplicidade ali.
0: E era aquelas
1: gente.
0: Guitarrinhas ali mesmo, né?
1: Era.
0: Não era?
1: Aquilo ali. Era.
0: Muito legal.
1: A bateria azul, gente.
0: Daquele jeito ali, com os
1: e essas caixas
0: frente,
1: aí, Giannini?
0: É.
1: Socorro, Deus.
0: Bateria com os trem pra frente. É
1: desse
0: jeito
1: muito
0: aí.
1: Bom, gente. Muito
0: a
1: bom.
0: A próxima é a Hilda, tá? A Hilda também tá com a gente aqui no fim de tarde.
1: Olha
0: maravilha.
1: Ela.
0: Muita sonora.
1: Amém. Amém.
0: Meu amor. Você tem foto da sonora? Manda aí, gente.
1: Verdade.
0: Tem o 995651089. A Ana Maria de Contagem também mandou, tá, Michelle?
1: Ô, Ana Maria, deixa eu
0: Ana
1: ver.
0: Ana Maria mandou. Mãozinha na cintura.
1: E um detalhe, quando não tinha o cabelão, tinha esse cabelo
0: curto, assim,
1: curto,
0: né?
1: Mais curto, é isso mesmo. Amei a foto.
0: E a interessante daquela época é a foto tirou já foi, gente.
1: É verdade.
0: Não conserta, não.
1: Não tinha jeito, não. Mas... Ai, apaga que eu não gostei, não. Meu cabelo ficou assim, a minha
0: foi.
1: Boca
0: não paga,
1: ficou
0: assim. Não.
1: O olho ficou fechado. Não,
0: ficou
1: não tinha essa,
0: jeito.
1: Não.
0: E a próxima...
1: Ah, tem mais?
0: Tem mais uma. Eu acho que tem, né?
1: Tem mais uma? Oh, nói o cabelão.
0: Olha o cabelão.
1: Olha o cabelão aí. Amei.
0: Cabelão, Dona Pepê.
1: Dona Pepê?
0: Dona Pepê.
1: De novo?
0: É, uai.
1: Olha, gente. Dona Pepê, e quem que tá lá do lado? É você não, né?
0: Eu, né?
1: Não é não, Ed?
0: Menino Ed.
1: Não é não, gente?
0: Sou eu.
1: Não posso ser não.
0: Com o meu radinho de pilha na mão.
1: É verdade, o radinho já tava ali na mão.
0: Radinho na mão, andava
1: sempre com
0: ele, né?
1: E quem tava aí nesse...
0: Esse é o Ivan.
1: esse bebê?
0: Ivan era afilhado da minha mãe, né?
1: Que legal! Muito bom, muito bom. Estamos juntos.
0: Lá no Paciência, em Sabará.
1: Grande abraço, dona Pepe. Hoje o Ed colocou você pra jogo. Não teve jeito. Não teve jeito. Muito bom. A Célia Alves de Pirapora, abraço pro meu filho André na oficina Potência em Buritizeiro. Sim. Sintonizado, participando pela primeira vez pelo WhatsApp. Célia! Tome, coração laranja, Deus abençoe a sua vida. O Nilson é da cidade de Lavras, lá no sul de Minas. Ligado, dizendo muito top, parabéns. A Helena Maia é de Patos de Minas. Tenho várias relíquias, viu? Entre elas, 300 vinis.
0: Vinil?
1: 300.
0: 300, Michel.
1: Na fazenda, fazendo pamonha. Tá fazendo pamonha agora. Eu de lenço riscado. Ah, ela mandou aquela foto do lenço, sim, mas ela mandou também a foto dos 300 vinis que tem lá.
0: Espetacular, hein?
1: Espetacular.
0: Eu tinha alguns vinis na época, né?
1: Nunca tive.
0: A primeira rádio que eu trabalhei, eu falei, né? Que eu fui pro rádio, para dos meus CDs, eu levava alguns vinis também, que na época ainda tocava vinil no rádio. Tocava vinil no rádio. Você vê que eu sou dessa época aí. Uhum. Me respeita que eu sou dessa época.
1: Tá bom, filho. Tá bom.
0: Mas ficou tudo lá, ficou tudo pra trás essa época ali.
1: Tá certo.
0: Ficou bem legal.
1: Ed, bora cantar, meu filho?
0: Eu queria tanto chamar a Caça Like, Michelle.
1: É mesmo? É. Quanto que tá faltando?
0: O que o Carlinho tá esperando ali?
1: O Carlinho mandou aqui, ó, a foto dele.
0: Você viu?
1: O Carlinho, cadê o bracinho fininho? Acabou, meu filho. Ficou lá nos anos 80, né?
0: Tava quase chamando o Caça Like, mas entra, deixa o seu like, já somos 177 por lá. Falei que ia chamar, porque já são 177.
1: Ah, tá
0: pra
1: quase.
0: Pra chamar a última, né?
1: É 180, né?
0: 180, mas acho que a gente toca música. E a gente chama
1: toca música? Então tá bom.
0: A gente já chama de ouro na volta, aos 200,
1: hein? Ao som de Dunamis, porque ele vive...

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1: Aleluia.

0: Essa é Bruna Carla, Cicatrizes, agora 5h23. Vou dizer para você, já tá participando da nossa enquete ainda? Não, gente, a nossa enquete tá demais hoje. Anos 80, essa trend dos anos 80 fez grande diferença esses dias. E nós queremos saber de você o que você usaria. Você época, achou, né, legal? É, o que era dessa época e você usaria? O cabelão? A jaqueta colorida? A calça manchada, né? O jeans manchado. Manchada.
1: Jogou água sanitária na calça toda. Eu achei que eu ia chamar 200, tá?
0: Chamou não, meu
1: não.
0: filho? Mas chamou 180?
1: 180 a gente já chamou.
0: Não, chamou. Chamou 150.
1: É verdade, então 180. 180, chama!
0: Não me faz isso, não. Deixa
1: escalando
0: ele
1: pra 200 agora. É, Michele.
0: Não é hoje, né?
1: Não é hoje. A não ser que a turma venha dar o like aqui no nosso YouTube. Vim,
0: Rádio gente, 89
1: Maravilha,
0: povo,
1: digita
0: gente
1: lá, Rádio 89 Maravilha ao vivo.
0: Como
1: se
0: diz,
1: tiver foto
0: nada
1: da sonora, manda aí, 319-9565-1089, WhatsApp da Rádio 89 Maravilha. Agora a gente chama na versão ouro.
0: É isso aí.
1: E aí fica faltando 200 pra gente chamar a diamante laranja. É a mais nova versão dos caça-like. Mas aí tem que destravar.
0: Tem que destravar.
1: É
0: ó,
1: um gamer, né?
0: Irmão Reinaldo
1: fala
0: Madureira,
1: aí,
0: Reinaldo, lá do Santa Clara Vespasiano,
1: sim,
0: motorista por aplicativo, falou, olha, eu usaria o disco de vinil, viu?
1: Ah, o disco de vinil.
0: O Leandro de Betim vinha aqui pra participar e falar como as coisas são injustas. A Michele pega serviço antes das 14.
1: Sim.
0: E para às 19.
1: Ok.
0: O Ed chega antes do povo chamar ele, às 16.
1: Sim.
0: E vai até 21.
1: Sim.
0: O Gandra faz 25 minutos de programa.
1: É, pois
0: por causa da propaganda obrigatória.
1: Você vê. E ganha mais que nós.
0: Pois é, detalhe. Graças a Deus. Eu não tenho foto dos anos 80, não. Irmão Leandro, vigia.
1: Irmão Leandro.
0: Vigia, irmão. Bora, Ed.
1: Bora, Michele.
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3: Boa tarde, ouvinte Maravilha. A BR-262 tem 9 quilômetros de congestionamento entre Juatuba e Betim, sentido BH. 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
0: 5:30.
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0: Direto da redação com Ariane Fernandes, que está de volta agora com chuva, Ariane. Você disse e ela veio?
19: Ela veio, Michelle, chegou. Vamos torcer para que ela fique assim, branda, né, até o resto do dia. Não seja totalmente a previsão do IMET de chuvas fortes, né, granizo, nem nada disso. Se ela ficar assim, tá ótimo.
0: Vai dar pra gente chegar em casa.
19: Dá,
0: né,
19: pra chegar em casa. Molhado, mas pouco.
0: Sim, pois é. Atravessando a Cristiano Machado com vários pontos de alagamento, mas tudo bem.
19: Vai dar certo. Vou torcer pra que isso não aconteça. Michelle, uma boa tarde a você e a todos os nossos ouvintes. É uma notícia boa, hein? A partir de 1º de outubro, os planos de saúde serão obrigados a oferecer cobertura para a mamografia digital a pessoas de qualquer idade, desde que o exame seja solicitado por indicação médica. A mudança foi aprovada pela Agência Nacional de Saúde Suplementar, a ANS, nesta quinta-feira, e amplia uma regra que atualmente prevê essa cobertura obrigatória apenas para mulheres entre 40 e 69 anos. A mamografia digital é considerada uma ferramenta importante para o diagnóstico precoce do câncer de mama. Em comparação com o exame convencional, essa nova tecnologia permite menor tempo de compressão das mamas, reduz a exposição à radiação e também possibilita o armazenamento digital das imagens, facilitando o acompanhamento do paciente e a avaliação por diferentes profissionais de saúde. E essa ampliação da cobertura ocorre às vésperas do Outubro Rosa, que é um período dedicado à conscientização sobre prevenção e diagnóstico precoce do câncer de mama, Michelle.
0: Tá certo. Ariane Fernandes volta daqui a pouquinho?
19: Daqui a pouquinho, Michelle, às 7 horas da noite, com as principais informações do dia no Jornal da Noite Maravilha.
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1: A Ariane veio, a gente
19: chama!
0: Aê! Aê!
1: Versão ouro na tela, 200 likes.
19: Oh.
1: É a ouro, gente, ó. Oh.
19: Tá chegando.
1: É a ouro.
0: Tá bom.
1: Versão ouro tá na tela, 200 likes.
0: Então bora cantar. Ao bora som cantar. De Damaris, Sabor de Mel.

0: Essa foi Damaris Sabor de Mel, na Rádio de Todas as Igrejas.
1: Que toca o som do céu. Michele Marins louvou Maravilha do Dia pra turma entrar e votar. Pra chuva de likes agora, hein? Temos quanto tempo de programa? 20 minutos? 15 minutos de programa, não é isso? Quase um pouco mais de 15 minutos de programa, não sei fazer as contas.
0: Também não,
1: 18
0: querido.
1: Minutos de programa. Então precisamos de 200 likes.
0: É isso aí, vamos, gente.
1: Pra bater a meta.
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1: Ah, o Álvaro Tito.
3: Barreiras.
1: Álvaro Tito, não há barreiras. Tudo anos 80 hoje. Aproveitando a trend, né?
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1: Altos louvores. Para onde vão as aves?
4: Ele aí é onde eu vou chegar.
1: E música.

0: Betara.
1: Catedral, entra, vote. Estamos aos 213 likes. A gente chama, né? Até diamante normal a gente tem que chamar, hein, gente?
0: Vamos, gente.
1: É, temos... Quem mais, aproximadamente 15 minutos de programa, entre, deixa o seu like. Chuva de likes. Você que saiu do trabalho agora, entra na nossa live. Rádio 89 Maravilha. Digite por lá, Michele. Como é que você tá aí?
0: Meu querido, tem muita coisa para ler aqui.
1: O Elias falou que o like dele foi o número 210.
0: Ô, Elias!
1: É.
0: A Cida Dias também tá por aqui. Ela falou o seguinte, que ela usou, ela que é da Lagoinha Matriz, falou, Michele, eu sonhei com você. Agora, sobre enquete, eu usei muito camisa social masculina, com uma calça Saint-Tropez de boca de sino,
1: Olha!
0: A coxa, mais ou menos, e as canelas finas, igual a vassoura. Cabo de vassoura, dentro da bota de camurça.
1: Bota de camurça.
0: É linda demais da conta.
1: Né? Entendi.
0: O Júnior de Juiz de Fora, eu estava um pouco sumido. Acredita que o rádio do meu carro tinha dado problema? Pois é.
1: Acredito.
0: O que eu me lembro dos anos 80 é que minha mãe falava que eu usava fralda de pano e calça plástica.
1: Era da moda?
0: Pois é. A Adriana do bairro Nazaré.
1: E naquela época era de pano mesmo, né?
0: Pano mesmo.
1: Praticamente não se usa, né?
0: Nessa foto, a Adriana mandou uma foto. Ah, já passou lá, né? Passou. A Adriana, com 14 anos, em 1982, dizendo que saudade dessa época. Eu lembro que tinha uma calça jeans com flores. E era a sensação do momento.
1: Uau.
0: E ela falou, saudosa sonora, tinha os laços super grandes no cabelo também.
1: Sim.
0: A Paula de Pirapora, industrial, Paula. O que mais me chama atenção nos anos 80 eram os bolos de aniversário quadrados.
1: Pequeno não.
0: A Ana Lúcia Ferreira do Vila Alpes e o esposo Antônio Mateus, a neta Alícia Sofia.
1: Fala, Alícia.
0: Sou de 81 e as fotos dos anos 90, as fotos são do anos 90, não são boas. Usava química no cabelo e hoje eu não uso mais.
1: Mas era difícil ter foto também, né, gente?
0: Também. Não era uma coisa fácil, não, né?
1: Não.
0: A Cássia do... A Cássia AP de Paulo. O que será?
1: Não faço
0: ideia. Do bairro Fonte Verde, lá em Lavras, da Igreja Congregacional, tá sintonizada com a gente.
1: Sim.
0: Mande um coração laranja pro meu esposo, Cláudio. Deus abençoe vocês. Eu gostaria que voltasse aquela saia preguiada da escola e me lembro dos cabelos, né? Minhas primas... Todos cortados de tipo Chitãozinho Chororó. A Zélia de Fernandes Tourinho também tá por aqui. O Guilherme dizendo que nós somos os melhores. Abraço, minha mãe Maria das Dores de Mirabela, norte de Minas. Sim. Ela tá ansiosa querendo um alô de vocês.
1: Olha!
0: Dona Maria das Dores.
1: Dona Maria, bora de coração pra ela, Michele.
0: Tome coração laranja! E a tia G falou, gente...
1: Ô, tia G.
0: Eu era solteira e me casei em 82. Criança, prima, ela mandou uma outra foto aqui. A Kidlaine, de Esmeraldas. Um abraço! A pastora Laodiceia, também um abraço pra gente. Ela é da Igreja Batista em Chamas, do bairro Praia. Mandando abraço pro pastor Fábio.
1: Fábio.
0: O Jackson é de Juiz de Fora. E a Flávia de Nova Lima. Mandando abraço pra filha Maria Fernanda.
1: Sim.
0: Que tá completando 13 anos hoje.
1: 13 aninhos, Michele.
0: Ô, gente,
1: e
0: coisa boa.
1: Dela?
0: Maria Fernanda. Tome coração laranja. Muitos anos de vida e saúde. A Elaine Aparecida, da Aguadinha.
1: Aguadinha?
0: Da Aguadinha, que tá escrito aqui.
1: Tá bom.
0: Manda um abraço pra mim. Abraço, Eliane.
1: Abraço, Eliane.
0: Marlene Fátima.
1: Fala,
0: é do
1: Marlene.
0: Tirol. Achei a rádio trocando de estação, gente.
1: Olha, gente, achou nós.
0: Aí tava tocando uma música, eu não lembro qual. E eu disse... Da qual eu disse, estou adorando. Então, continue com a gente, Marlene. A Selma, do bairro Goiânia, cheguei agora. Que vocês fazem nossas tardes muito mais alegres. O cooperador Zezinho é da cidade... não sei. Mas tá escrito aqui, ó. Sou da Igreja Santuário Nacional do Bom Jesus.
1: Sim.
0: Tem à frente da nossa igreja o sacerdote Joaquim Silva. Eu tô aqui ligadinho com vocês.
1: Boa.
0: Já terminei meu serviço. Tô indo lá pra igreja em Barbacena.
1: Sim.
0: Grande abraço, cooperador Zezinho.
1: Bora chamar com essa like, Michele.
0: Bom.
1: 230, chama!
0: Chama eles!
1: Bora de caçar! Aqui não é a versão ouro, hein? Já estamos na versão...

0: lá do bairro Goiânia, mandou foto dela e do esposo. Festa dos anos 80, aniversário Sim. da minha filha Aline, eu e meu esposo. Hoje, 50 anos de casado, namorei com ele com 14 anos. A foto dela, realmente, a foto dela com o esposo é lá daquela época. Você tinha que ver o cabelão.
1: Tá, beleza.
0: Será que vai passar?
1: É, vamos dar aquela conferida aqui. Ô, Michele, dá uma olhada aí que já temos Louvor Maravilha do Dia. Já a Noélia tá por aqui. Coisas dos anos 80, lembro de Heróis. Ela foi lá pra TV, né? É, Eu Tenho a Força, é o He-Man, tá em alta aí, né? A Rosilene também tá por aqui, acompanhando a gente. Ó, boa tarde pra você. Manda um abraço aqui pra mim. Quero coração laranja. Amo vocês. Rosilene, tome coração laranja pra você. Muito obrigado, tá? Quem mais tá com a gente aqui? A Elias. Opa, cheguei. Meu like foi 210. Ah, já falei de você, né, Elias? Oi, Ed, Michele, sou a Leise, esposa do Davi, mãe da Eloá, Helena, é isso? Eloá ou Eloá?
0: Eloá.
1: Eloá, Helena, Manu, e esperando o Davi Filho, de Juiz de Fora. Ouvimos vocês todos os dias. Manda um coração laranja aqui pra nós, pra vocês, ó.
0: Tome coração laranja!
1: Mais uma, meu nome é Sandra de Contagem, postando aqui no YouTube pela primeira vez, mas amei a rádio, só vocês agora, ó. Pra você que tá, Sandra tá chegando aqui a primeira vez, tem coração também.
0: Tome coração laranja!
1: É isso, gente, ó, chega mais, deixa o seu like, temos mais 10 minutinhos de programa, então é hora daquele mutirão pra gente deslanchar mais aqui, tá, Michele?
0: Tá certo,
1: Ed. E o Louvor Maravilha do Dia temos?
0: Álvaro Tito, Bora. Não há barreiras. Bora.

0: Claro, Tito!
1: Nosso fotógrafo oficial.
0: Nosso fotógrafo oficial apareceu por aqui.
1: Espetacular, nosso amigo Giovanin.
0: Giovanin.
1: É, ele mesmo. Gente, ó, 319-9565-1089. Já já também tem Rap Hour Maravilha, eu vou te falar, tá?
0: Fale.
1: Tá bom. Happy Hour
0: Happy
1: hoje.
0: Happy Hour hoje com a Maressa Mendes? Maressa Mendes veio hoje?
1: Daqui a pouquinho, tá, gente? Ó, vem com a gente no Happy Hour que começa daqui a pouquinho. Deixa eu chamar que tem mais fotos, tá, Michelle?
0: Opa!
1: Ó, deixa eu chamar lá, que se tiver 250, eu coloco foto.
0: Ah, uai, que isso, Ed? Não pode parar com isso, ué.
1: Bora lá, gente. Tem foto na tela. Foto na hora, tem foto na tela, né, Michelle? Foto na tela!
0: Foto
1: coloca
0: na tela.
1: Coloca para a gente, Vitor.
0: Gente,
1: Ana
0: quem
1: Maria
0: é?
1: De Contagem.
0: Ei, Ana Maria! É, tá vendo o cabelão 1980
1: cabelão,
0: mesmo?
1: 1900 e alguma coisa.
0: 80 e poucos.
1: É bolinha que eles falam, que o bolinha é 1980, né?
0: É.
1: Você assistiu?
0: Sim.
1: É, o Thiago Fraga de Uberlândia também tá com a gente.
0: Olha,
1: aqui na 89.
0: Oh, gente!
1: Sonora!
0: Lindinho demais!
1: Chapeuzinho, legal demais.
0: Thiago
1: obrigado, hein?
0: Fraga de Uberlândia,
1: obrigado,
0: grande abraço,
1: obrigado,
0: querido.
1: E o Gesso Bequê, da Barbacena querida, mandou também, tá, Michele?
0: É?
1: Oh. Olha!
0: Ah.
1: Que é isso, hein?
0: Que isso, hein, Gesso? Gesso Nepomuceno.
1: Será que tinha que ir de gravata pra tirar a foto?
0: Tinha,
1: da...
0: tinha pra questão assim de carteira,
1: não,
0: né?
1: Não é,
0: essas
1: Michele?
0: Coisas, é, tinha essas coisas sim.
1: Olha ele, muito obrigado,
0: bom,
1: gente. Muito
0: amei.
1: Obrigado. Deixa eu ver se dá pra chamar o like, eu falei, né? Não vai chamar 250 não, tá, Michele?
0: Não.
1: Entra lá, deixa o seu like na nossa trend dos anos 80 hoje. E eu sei, tem foto dos anos 80 também, Giovanni?
0: Não. Nem no ultrassom, nem no ultrassom ele não aparecia ainda. O Maurilo tá por aqui, o César.
1: Fala,
0: de Barbacena. Manda um coração laranja pra
1: Sim.
0: minha amiga Efigênia. Todos nós, nós adoramos muito vocês, viu? Ô, gente, grande abraço, querido César de Barbacena e Efigênia. Um Deus abençoe vocês. Ana Maria de Contagem é da Igreja Manancial, lá no Centro de Contagem. Falou minha irmã e cunhada.
1: Sim.
0: Ó o cabelo.
1: É, mandou.
0: Nós vimos lá.
1: Vimos.
0: O Marcos França.
1: Fala, Marcos.
0: É de Carangola. Estou curtindo vocês há uma semana.
1: Opa, Marcos.
0: Marcos França. Tome coração laranja. Deus
1: coisa
0: abençoe.
1: Boa.
0: Agora o Thiago.
1: Fala, Thiago.
0: Ele até falou, o Thiago lá de Uberlândia.
1: Sim.
0: Do volante grande. Gente, essa é minha foto da Sonora. Que saudade. Nesse tempo eu não pensava em nada. Hoje eu preciso pensar em tudo pra cuidar da família. Graças
1: pois
0: a Deus,
1: é.
0: Né? Mas manda um coração laranja pra mim que eu tô ligado.
1: Ô, Michele, temos mais uma, a última foto do dia.
0: Sério?
1: Foto na tela. Aline Martins, e é da Sonora, tá?
0: Muito
1: tá.
0: boa.
1: Olha que espetáculo.
0: Olha o cabelão, gente.
1: Espetacular,
0: da Aline,
1: né, Michele?
0: Espetacular.
1: Foto da Sonora.
0: Maravilhosa.
1: Maravilhosa.
0: Maravilhosa.
1: Maravilhosa.
0: A gente era tão... É, assim, eu não tenho nada, não tenho Botox, nem nada disso. Não curto, né? Não tenho
1: Sim.
0: coragem, porque tem que aplicar.
1: Sim.
0: Mas como as mulheres eram são naturais, assim,
1: Sim,
0: né?
1: Sim, né? Legal.
0: Tão
1: né?
0: naturais. E nos anos 80, então, assim, o cabelo esvoaçado, aquele batom muito, muito bonito, muito bonito.
1: Muito bom, Michele.
0: O presbítero José Maria de
1: Fala,
0: Teófilo Otoni tá sintonizado com a gente. O Alex Rosano é de Montes Claros. Manda um coração pra mim, pra Sandra Miranda e pra Maria Vitória. Deus abençoe
1: demais,
0: vocês,
1: Michele.
0: E tome coração laranja.
1: Tome coração laranja.
0: O Gilson Santos é de Juiz de Fora.
1: Fala, Gilson.
0: É... da Assembleia de Deus, J. Natal, em Juiz
1: Sim.
0: de Fora. Telefone antigo, famoso toca-fitas,
1: é,
0: né? Pra quem
1: verdade,
0: não conhece.
1: Telefone, né?
0: A Laurinda Batista,
1: Fala,
0: de Andrade,
1: Laurinda.
0: De Uberaba. O Sebastião Severino, que é motorista por aplicativo em Uberlândia.
1: Uberlândia.
0: O Guilherme, olha a alegria da Maria das Dores. Ah, mandou aqui pra gente.
1: É, Michele.
0: Maria das Dores, beijo.
1: Beijo, ó. A Bruna tá por aqui, muito obrigado. Meu cunhado Patrick colocou só assim. A Ivone Dias também tá por aqui, meus queridos. Meu like foi o número 250. Então chama!
0: Chama! Pra gente terminar o programa.
1: Versão ouro na tela.
0: Cadê a versão ouro? Aê!
1: Ó, amanhã é dia de batalha, hein? Hoje ficamos longe dos 400, tá, Michele?
0: Ficamos, né?
1: Ficou bem longe dos 400.
0: Problema,
1: mas
0: não.
1: Muito obrigado, obrigado por cada like, por cada gente que assistiu
0: Verdade.
1: A gente aqui na nossa transmissão. Pra você que ouviu a nossa programação também, sempre aqui, fim de tarde maravilha, com muita alegria. Ele é Nai.
0: Tome! Tome coração laranja. Isaías da Lagoinha Matriz. Tome coração laranja.
1: Seguinte, a gente tá curtindo feriado aqui.
0: É, falou comigo mais cedo.
1: É feriado por lá, Michele?
0: Aqui a Eunice Neia Máxima e o Oldair José, lá de Santana de Lajinha, de Guiricema, Zona Rural. Tá sintonizado com a gente, Deus abençoe. A Ivanil de Uberlândia, da Igreja de Deus, no Brasil, mandando um abraço pra todos, sempre de manhã indo pro serviço e voltando, ouvindo vocês.
1: Bora, Michele.
0: Bora, né,
1: Happy Hour é maravilha na sequência, vem com a gente.
0: Com Maressa Mendes.

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3: Ouvinte Maravilha, caminho da Pampulha, evite a Avenida Antônio Carlos, trânsito congestionado do Cachoeirinha até perto da Santa Rosa, quase barragem da Pampulha. Excesso de veículos na volta para casa. A Avenida Presidente Carlos Luz serve como desvio, com o cenário melhor. 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
1: A paz do Senhor Jesus. Mateus capítulo 5, versículos 44 e 45. Eu, porém, vos digo: amai os vossos inimigos e orai pelos que vos perseguem, para que vos torneis filhos do vosso Pai Celeste, porque ele faz nascer o seu sol sobre maus e bons e vir chuvas sobre justos e injustos. Que as bênçãos de Deus os alcancem nessa hora.
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7: 6 em ponto, uma boa noite para você sintonizado com a gente. Tem música ao vivo no palco da 89 Maravilha, o Happy Hour.
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0: Eu sou o Ed, sigo por aqui.
1: E eu sou Michele Marins, também sigo por aqui. É lógico, nós queremos você juntinho com a gente. Hoje nós estamos recebendo Maressa Mendes, que trouxe na bateria o Patrick, no teclado John Lennon, lá de Teófilo Otoni, já fiquei sabendo. No baixo, o Léo Manuel e na guitarra, o Sadraque. O Sadraque é o esposo da Maressa. E tem mais gente por aqui. Vou dizer pra você o seguinte, você que ainda não se inscreveu no canal da 89 Maravilha, se inscreva agora mesmo, entre lá, Rádio 89 Maravilha. No YouTube é Rádio 89 Maravilha. Passando por lá, deixe o seu like nessa transmissão e mais um detalhe, coloque o seu nome no chat, o seu nome, o nome da sua cidade, do seu bairro, pra gente falar pra Maressa Mendes onde é que ela tá chegando.
0: É isso mesmo, Michele, participe também pelo nosso WhatsApp, 319-9565-1089. Chega mais, envia a sua selfie. A gente quer te ver durante a nossa transmissão. Tem aquele momento especial de selfie. Só lembrando que crianças sempre acompanhados por um adulto, tá certo?
1: É isso aí.
0: É isso aí, gente. Então chega mais, porque a gente vai ouvir música e música boa hoje na 89 Maravilha. Maressa Mendes cantando pra gente.
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0: Happy Hour, maravilha, vamos conversar com a Maressa Mendes, ela que trouxe uma banda abençoada, a Maressa Mendes, que trouxe na bateria o Patrick, no teclado o John Lennon, no baixo o Léo Manuel e na guitarra, ela não ia deixar de trazer.
1: É, Michele. Por quê?
0: O esposo dela, o Sadraque. muito bem. Nós já estamos aqui recebendo a Maressa. E nós vamos conversar um pouquinho. Seja bem-vinda, Maressa. Pode, fica à vontade.
1: Boa Olá. Noite, Deus abençoe. Bem-vinda.
2: Amém, Jesus abençoe também.
1: Teófilo Otoni na área, hein, Michele?
0: Teófilo Otoni, tchó na área.
1: Coisa boa. Né? Bem-vinda.
2: É uma honra estar aqui, tá, gente? Pra mim é um prazer. Estar aqui essa noite, né? Iniciozinho de noite.
0: Sim.
2: Pra adorarmos juntos. É um prazer pra mim. Já estive aqui na Rádio Maravilha conhecendo
1: é
2: aqui.
1: É mesmo?
2: Sim. E agora, pra glória de Deus, tô aqui pra adorar.
0: Cantando.
2: Pra mim é uma honra.
0: Coisa boa. Maressa, conta um pouquinho pra gente, porque você começou na música muito cedo,
2: muito.
0: Né?
2: Muito.
0: 5 aninhos já tava por ali.
2: Já estava. Com 5 anos eu nasci num lar cristão, né?
1: Sim.
2: Onde toda a minha família, meus tios, minhas tias, minha mãe cantam, primos... E tá na veia, né? Então, pra glória de Deus, o Senhor me abençoou também, herdei, né, esse dom, essa graça do Senhor. E aí, com 5 anos, minha avó, né, a pastora Elza, que hoje já descansa na glória, é, minha avó que foi, assim, trilhando, né, abrindo, depois o Senhor, ela foi abrindo caminhos, percebeu o meu dom desde cedo e
1: que
2: me
1: legal,
2: levava,
1: né?
2: Ela trabalhava corte de costura e me levava pra cantar nesse corte de costura.
0: É mesmo?
2: Era, e eu comecei a cantar ali na época as músicas de Melissa.
0: Sim!
2: Melissa antiga.
1: Minha razão
2: Sim,
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0: Ah, que lindo.
2: E aí eu cantava, amava a Melissa. Eu falo que Melissa foi a minha cantora do coração ali, pequenininha.
0: Que
2: comecei
0: legal.
2: Cantando as músicas dela.
0: E depois dessa parte aí de 5 aninhos, e aí aos 10 já participou de
2: Sim.
0: um concurso.
2: Lá em Teófilo Otoni tem um concurso, né? Na época o prefeito Getúlio Neiva, ele fazia um feixe canto, que era pra
1: Sim.
2: cidade toda. Aí eram músicas seculares,
0: Sim.
2: popular brasileira e o gospel. E eu, né, desde sempre, a partir do momento que comecei a cantar, eu já sonhava, queria ser cantora,
1: claro.
2: Né?
1: Sim.
2: E aí minha mãe decidiu me inscrever. E aí ela me inscreveu nesse concurso, eu fui a única que cantei gospel.
0: É mesmo?
2: E graças a
1: Chegou
2: Deus eu ganhei
1: chegando.
2: Em terceiro, cantei. Cantei Vencer ou Vencer, de Cassione. Que aí eu já tinha a veia pentecostal nessa época.
1: É difícil,
2: já
1: hein?
2: Era aquela cantorinha pentecostal. E pra, graças a Deus o nome do Senhor foi, né, glorificado através da minha vida. E na época eu ganhei, em terceiro lugar, R$300. Era um dinheirão.
1: Olha.
2: E uma bicicleta.
0: Ah.
2: Sonho de toda criança,
1: Qual que você gostou
2: né?
1: mais?
2: Da bicicleta, com certeza. Ixi, mas eu dei trabalho pra aprender a andar nessa bicicleta.
0: É
2: mesmo? Ixi, não, todo mundo
1: boa,
2: teve que
1: né?
2: me ensinar.
1: Que história legal.
2: Mas foi bom porque eu aprendi, né? Eu cresci. Eu acredito que nesse feste canto, né, vendo
1: Sim.
2: todas as outras crianças cantarem, eu creio que ali o meu chamado, né, para louvor foi realmente dispersado, assim, para eu poder fazer aquilo que Jesus me chamou para fazer.
0: Amém.
2: Que é adorar Ele.
0: Glória a Deus. E aí começou o primeiro CD, chegou em 2017.
2: Sim, 2017. A gente fala, a gente que, né, que serve o Senhor, que cremos, né, nas promessas dEle, nas palavras proféticas sobre a nossa vida. É, eu desde sempre, Deus sempre usava pessoas, né, para falar que iria cumprir esse propósito na minha vida.
1: Sim.
2: E eu comecei a sonhar com isso, né? Então o Flautoni era meio distante essa realidade, gravar CD e
1: Sim.
2: tudo. Mas quem tem palavra profética, né? A gente crê e não
1: e
2: vê impossibilidades. E aí eu me lembro que foi muito poderoso essa fase na minha vida, porque Deus sempre usava pessoas para falar, mas por mais que eu sonhasse com aquilo, para mim era algo irreal. Mas eu me lembro que o meu tio era pastor nessa época no Rio de Janeiro e eu fui passar um tempo lá em 2013.
0: Olha.
2: Morei lá em 2013, 14, e um dia num culto, numa sexta-feira, Deus usou uma pastora por nome Tereza para me falar que Deus, ela via CDs na minha mão e o meu
1: Sim.
2: ministério crescendo de uma forma exponencial. Então eu voltei para minha cidade debaixo dessa palavra e voltei a trabalhar numa boutique que eu trabalhava. E com poucos dias que eu estava lá, Deus usou, né? Quando Ele quer, Ele usa quem Ele quer, na
1: é
2: hora
1: verdade.
2: Que Ele quer. E ele usou na época a minha ex-patroa, Rosa Maria, que eu a amo. Acredito que ela até está sintonizada agora, vendo a gente. E ela falou comigo assim, Maressa, ela me acompanhava em algumas agendas, ela falou, Maressa, eu preciso te ajudar a realizar seu sonho. E você precisa gravar o seu CD.
1: Oh. Olha,
2: e aí eu falei, Rosa, será
1: que
2: tipo,
1: eu preciso fazer parte da sua história.
2: Da sua história. E ela fez. Ela foi, assim, um canal de Deus pra somar no meu ministério. E aí eu procurei um produtor lá na minha cidade, o Emerson. E a gente começou a sonhar. Eu tinha algumas composições, né?
0: Pois
2: no meu CD tem umas músicas minhas que são autorais. E Deus fez acontecer. Né, debaixo dessa palavra, desse Sim. sonho, eu vivi muito e tenho vivido muitas Aleluia. Coisas que o Senhor tem feito na minha vida para a glória de Deus.
1: Ele diz que esse CD chegou até fora do país, né?
2: Chegou, tem uma música que ela é... Eu fiz parceria, né? Eu vim cantar aqui em Contagem, Deus faz essas coisas. Eu vim ministrar num congresso em Contagem, conheci um compositor por nome Elton Lima. E eu já tinha o nome do meu CD, né, o Carro-Chefe. A gente Sim. sempre acredita em uma música. E essa música chama Tu És Meu Abrigo. Eu acreditei muito nessa música, que é composição do Wesley. Do Moisés Freitas, perdão. Que na época era do Melo Suíte. Não sei se vocês Sim, lembram do Melo Suíte, claro, do Willian Nascimento.
0: Sim.
2: E aí eu coloquei essa música como carro-chefe. Aí encontrei ele aqui no congresso. Ele falou, nossa, eu tenho umas músicas, você podia ouvir. Aí eu, claro, faltam umas músicas ainda pro CD. Cheguei em casa, ouvi, amei essa música. Chama Esvaziar de Mim. É uma música muito... É um louvor que toca muito a alma. Sabe, ela fala, é uma entrega sua para o Senhor. E fala sobre isso, né? Muitas vezes a gente tá com o nosso coração em cacos, né? Desesperançados, frustrados. Mas o Senhor, ele vem, ele refaz, né? Nós somos como o vaso na mão do oleiro. E ele refaz e nos coloca por inteiro. E essa música tem essa sabe, essa mensagem poderosa de levantar quem tá caído. E aí é composição dele, mas foi a música carro-chefe do CD, que é a Esvaziar de Mim.
1: Muito bom, né, Michelle?
0: Muito bom, Maressa Mendes, que já alcançou aí mais de 200 mil visualizações. É, em menos de 2 meses, foi mais de 100 mil visualizações com o álbum Não Pare.
2: Sim, a música Não Para, eu falo que é a música da minha vida, né? A gente, na música, a gente tem fases com cantores que a gente ama, né? Que a gente se inspira. E depois da minha adolescência, eu comecei a ouvir muito, Sim. né? E ministrar muito os louvores da Midian Lima. Eu amo ela, Midian Lima, amo muito. Me vejo muito, né? O ministério dela na minha vida. Já tive a honra de conhecê-la, né?
0: Que legal.
2: E me apaixonei mais ainda por ela, que ela é muito de Deus, muito humilde. E aí a Não Pare era um louvor que eu sempre ministrava, cantava Sim. sempre e gravei esse cover, né,
0: uhum.
2: da Midian, e pra glória de Deus chegou em muitas casas, em muitas vidas, alcançou muitos corações.
0: Amém.
1: Espetacular. Glória, tem novos Deus. Projetos, que Deus continue abençoando a sua
2: amém,
1: vida.
2: Você amém,
1: é muito simpática, né, Michelle?
0: Verdade. Eu queria 10 dessa Maressa.
1: É verdade.
0: Aqui.
2: Gente, que honra. Muito obrigada a vocês.
1: Né?
2: Deus abençoe. Jesus abençoe.
1: Você tem mais tempo para cantar pra gente?
2: Tem.
1: Né? Pra te encontrar, como é que faz?
2: Pode ir lá nas minhas redes sociais, Instagram, Maressa Mendes, com 2 E, né, Maressa Mendes. E no YouTube lá tem todas as minhas faixas, tem os vídeos, né, apresentações, as minhas músicas, é Maressa Mendes normal, Maressa
1: tá.
2: Mendes.
1: Sim, tá na tela, tá no YouTube aí, pra
2: isso.
1: quem tá acompanhando aí.
2: É isso mesmo.
1: Siga essa menina.
2: Amém. Sigam aí. Espero ser bênção na vida de vocês. Nome
1: a Deus.
2: A gente Deus abençoe.
1: Vai.
2: Muito obrigada.
1: E a gente volta, Michelle.
0: Rapidinho.
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7: Noite com chuva em vários pontos da região metropolitana de Belo Horizonte, congestionamento no anel rodoviário. Nas duas pistas, está difícil passar ali pelo Madre Gertrude, sentido Vitória, agarrado desde o Betânia, no sentido Rio, trânsito lento do Califórnia até o acesso à Contagem. Em Contagem, congestionamento na saída para BH pela 040 após o Cincão. 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Davidson Ferreira para 89, Maravilha FM.
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1: De volta por aqui, happy hour Maravilha no ar hoje com Marissa Mendes cantando pra gente aqui, né? A gente bateu um papo com ela agora. Você tá em Teófilo, Tony? Tchó, tchó.
0: Tchó, tchó, tá ouvindo com a gente hoje?
1: Envia aquela selfie pra cá, né? Pra prestigiar aí.
0: Verdade.
1: Você que é parente da Marissa.
0: Do Patrick.
1: É, do Patrick. Me envia aí, né?
0: Do John Lennon. Do Léo Manuel.
1: Da Bidinego. É Bidinego, não?
0: Do Sadraque.
1: Ah, Sadraque.
0: Já colocou todo mundo na fornalha, mesmo Sadraque.
1: Ai, ai. Bora lá, gente. Envia 319-9565-1089. Já tem até uma mensagem aqui de Pirapora.
0: Alô, Pirapora.
1: A Paula tá em Pirapora, falou assim: Marissa, você é maravilhosa.
0: Não é?
1: Que espetáculo, hein? Pode muito enviar bom, a sua selfie pra cá, 319-9565-1089. Tá acompanhando a live pelo YouTube? Você já sabe.
0: É, não deixa de colocar o seu nome e o nome do seu bairro, exatamente, da sua cidade, né? Se você estiver em Belo Horizonte, pode colocar o nome do seu bairro. Se você estiver fora de Belo Horizonte, coloque a sua cidade pra gente contar aqui pra Maressa Mendes que você está assistindo. Ah, deixa o seu like e se inscreva no nosso canal.
1: E é claro, deixa o seu like, que é importante, tá?
0: Muito importante.
1: Cada like o YouTube espalha pra mais 10.
0: É, né?
1: É, cada like o YouTube vai espalhando.
0: Vai espalhando.
1: Aí. Então espalha a live da Maressa Mendes, que canta pra gente na rádio de todas as igrejas, que toca o som do céu.
2: Aleluia. Então vamos adorar com a música Esvaziar. Esvaziar de mim.

0: Happy Hour, maravilha, com Maressa Mendes, gostei demais, na bateria o Patrick, no teclado John Lennon, no baixo Léo Manuel, na guitarra Sadraque, o esposo da Maressa.
1: Show demais, Michele, a turma está com a gente por aqui, você sabe que eu nem olhei as fotos aqui se chegaram.
0: Tá? É.
1: Deixa eu dar uma conferida aqui, tá, Michele? Enquanto isso... Você lê aí?
0: Leio,
1: eu vou conferir,
0: claro.
1: Aqui como é que estamos.
0: Vou falar para você que o William Ferraz, dizendo só sucesso, estamos ligados aqui em Ibirité. Valeu, William, Deus abençoe a sua vida. A Ana Lúcia também está por aqui. O José dos Reis é de Campo Belo, sintonizado, mandando vários corações laranja. O William Ferraz ainda dizendo, vamos para cima, ô Glória, só sucesso, Brasil. Tem também a Kaira Santos, toca
1: sim,
0: muito esse baterista.
1: Boa.
0: O Norton dizendo, turma de tchó-tchó na área.
1: Tchó-tchó na área.
0: Alô, maestro. Alô, John Norton. Lennon.
1: Boa.
0: A Joelma dizendo, melhor batera do mundo.
1: É,
0: Michele. É, o pessoal da banda gosta, gente.
1: Gosta.
0: O Chetel dizendo,
1: fala,
0: que
1: Chetel.
0: É de Contagem, é da Igreja Assembleia de Deus. Dizendo o seguinte, nu... Que top o som dessa guitarra. Isso, Sadraque?
1: Também gostei.
0: A Sara Batista também está por aqui, dizendo que o like dela foi o 7. O Rogério Neves, a Joelma Penha, o professor... Deixa eu ver. Gente, vocês não mandaram o nome, não. Eu estou aqui tentando, como diz, adivinhar.
1: Oh, meu Deus.
0: Os adivinhos não herdarão o reino do céu.
1: Pelo amor de Deus. Se tiver fim de tarde lá, eu não vou fazer sozinho,
0: mas aqui,
1: não.
0: Os ouvintes não estão me ajudando a ir para o céu. Eles não estão pondo o nome.
1: Vou chegar lá fazer fim de tarde. Cadê a Michele? Não veio.
0: Não veio. Misericórdia. Céu,
1: meu Deus do céu.
0: Então é o professor, eu acho que é Jerry. Também está por aqui, dizendo que canta demais. O Rogério Neves, o Sid Clay também está com a gente. Deixa eu ver quem mais está por aqui. Preciso de nomes, né? Mas é Zenilda Rocha.
1: Tá.
0: A Jaque Silva, maravilhosa.
1: Ei, Jaque.
0: Que linda, Maressa. Louva muito bem, que vozeirão, não é?
1: É.
0: Ainda o Maressa Mendes é incrível. Um forte abraço a ela e ao Sadraque, todos aqui online. É o Daniel Soares.
1: Daniel Soares. O Fabrício Paixão tá por aqui, Michele.
0: Ah.
1: Fabrício em Vespasiano, da Igreja Manaim.
0: Olha só.
1: Manda um coração laranja pra Sandra.
0: Ô, gente, Sandra, tome coração laranja.
1: Sandra.
0: A Raquel Cabral também.
1: Ei, Raquel.
0: Tá aqui dizendo o seguinte, indo pra casa ouvindo esses louvores pra acalmar o espírito, né, Raquel?
1: Sim.
0: É isso aí, beijão pra você, Deus abençoe. Ainda a Joelma Penha falou que história linda, é o que ela contou aqui pra gente, né?
1: Sim.
0: Tem o Tiago, o pastor Tiago de Tchó-tchó.
1: Tchó-tchó.
0: Tá
1: boa,
0: na
1: Michele.
0: Área. Maressa Mendes é bênção e já estamos na expectativa para recebê-la aqui na Marcha pra Jesus e no aniversário da... Deve

0: El Shaddai também, viu?
1: Olha que coisa boa. Ô, Michele, sessão de fotos? Temos algumas fotos aí.
0: Opa,
1: do
0: então
1: nosso amigo. Nosso amigo que está sempre por aqui rodando.
0: Maurilo.
1: E a gente, ó. Estamos.
0: Maurilo ou Gerson?
1: É, tem outro amigo que está sempre aí.
0: É? Tem. Ai, deixa eu ver.
1: Esse você conhece.
0: Ah, o Iris, né? Ney Fernassi.
1: Vindo de Itaguara, Piracema.
0: Uau,
1: e Betim.
0: Grande abraço,
1: Ney Fernassi,
0: querido.
1: Chácara São Geraldo. E agora é ele.
0: Maurilo.
1: Maurilo.
0: Aí sim. Tá na passarela.
1: Agora é ela.
0: Sara. Deixa eu ver.
1: Ana Lúcia.
0: Ana Lúcia.
1: É,
0: beijo, filha. Ana.
1: E a neta Alice ali, o maridão, tá?
0: E Alice,
1: tá junto ali,
0: tome
1: na,
0: coração
1: na cozinha,
0: laranja.
1: Acompanhando. E nosso amigo de Barbacena, querida da BQ.
0: É o Gerson Nepomuceno.
1: Coisa
0: muito
1: boa,
0: bem.
1: Gente. Muita gente aqui no nosso WhatsApp, né? Coisa boa. Tem
0: eu preciso
1: muita gente
0: falar
1: ainda.
0: Aqui, que
1: então
0: a Solange,
1: aí,
0: lá de Governador Valadares, está ligadinha na gente. E ela falou que lá é 106, né? Ponto 9, a maravilha. A Vânia Rosas, do Salão Maria Bonita, lá no bairro Paquetá. Amamos a Marissa Mendes, banda. Amamos a Marissa Mendes e banda. Eu quero falar tudo junto, né?
1: Sim!
0: A Claudilene também tá por aqui. Tem mais. Sou de Teófilo Otoni, mas moro aqui em Belo Horizonte. E é um orgulho ter uma conterrânea aí. Dá até saudade do reteté de lá. A Edilaine, lá no Barreiro. Grande abraço, Edilaine. Tem o Diogo, da cidade de Pouso Alegre, é o sul de Minas sintonizado. A Maria Ramos por aqui, a Vera Lúcia Santos, Nancis também está por aqui. A missionária Nancy de Barbacena manda um coração laranja para eu e meu esposo, o presbítero José Márcio. Estamos ligadinhos? Tome coração laranja. Ainda, deixa eu ver mais uma aqui, a Nivalda dizendo,
1: Nivalda,
0: esse louvor é lindo. José Leonardo também por aqui,
1: sim,
0: a Larissa Miranda. E tem muito mais gente por aqui, viu, Ed?
1: É, Michele.
0: É, tem muita gente.
1: Que legal.
0: Por aqui.
1: Ó, tá assistindo a live? Claro, poucos likes. Deixa o seu like por aqui. Prestigie a live da Marisa. Compartilha também, que tá muito bom. Tá sendo abençoado, tá muito legal. Bora voltar pra lá, ouvi-la mais um pouquinho,
0: aqui,
1: Michele?
0: Só lembrei aqui, ó, Jerry Arsênio. Marissa é a ovelha famosa.
1: Olha isso, olha que legal, né? Bom ter gente famosa.
0: Muito legal,
1: gente,
0: né?
1: Famosa, né?
0: Que linda.
1: Muito bom. Bora voltar pra lá, Michele?
0: Bora.
1: Marissa Mendes.
0: Na rádio de todas as igrejas.
1: Que toca o som do céu.

0: muita coisa boa.
1: Happy Hour, maravilha.
0: Fechou.
1: Fechando com Maressa Mendes, que trouxe na bateria o Patrick, no teclado John Lennon.
0: Sim.
1: No baixo, Léo Manuel, e na guitarra, seu esposo Sadraque.
0: É.
1: Ela não veio sozinha, não, meu filho.
0: Muito, muito bom, é. E, nossa, fechou bem demais, né?
1: Não é?
0: Eu faria mais uma hora.
1: Batera?
0: É. Faria mais uma hora
1: de... Eu vi você vibrando. Foi com a bateria.
0: Boa.
1: Não é?
0: Boa também. Muito boa, muito boa. Gente, ó, Itaberito tá com a gente aqui, o Marcos de Itaberito tá por aqui. Deixa eu ver. Boa noite, que alegria ouvir a Maressa e banda na Rádio Maravilha. Eles são maravilhosos, que saudade.
1: Não é?
0: Érica e Marcelo, que mandou mensagem por aqui, tá? Que coisa boa.
1: O Reginaldo Celestino.
0: Fala, Reginaldo.
1: Dizendo, Maressa Mendes cantou em meu casamento.
0: Olha
1: em
0: isso,
1: Carlos Chagas.
0: Gente.
1: Abraço de Lília e Reginaldo, Maressa.
0: Que legal.
1: O André em Unaí também tá,
0: sim,
1: por aqui. A Vera Lúcia Santos dizendo, meu lindo filho e minha linda nora.
0: Olha, que coisa boa.
1: Coisa boa, né? A Simone Maria também por aqui.
0: É.
1: E deixa eu ver, porque eu acho que eu esqueci, foi a Sirlene aqui em cima.
0: Meu Deus.
1: A Sirlene. Ah, pessoal, aqui, ó.
0: Sim.
1: Jojo ou Jojó, não sei, deve ser Jojô, tá mandando um grande abraço. Amamos Maressa, seus louvores abençoam nossa vida grandemente. Que voz é essa, gente?
0: Maravilhosa.
1: Não é?
0: Ô, Michele, amanhã você volta.
1: Se Deus quiser,
0: amanhã
1: pra batalha.
0: Amanhã tu me conta.
1: Tem Me Conta, maravilha.
0: Sim.
1: Amanhã vamos receber a pastora Carol.
0: Olha,
1: Carol, pastora Carol Malta amanhã. Aliás, essa semana, ontem, nós falamos sobre enxaqueca, né? E hoje a pessoa amanheceu com enxaqueca.
0: Ô, meu Deus do céu. Ô, Jesus.
1: Trabalhei
0: agora,
1: o tempo todo aqui hoje
0: agora,
1: com enxaqueca.
0: Amanhã, fim de tarde, maravilha.
1: Gente, vocês não vão perder, hein?
0: Surprise.
1: Tem surprise boa.
0: Surprise boa. Vocês não bateram os likes hoje, não, mas amanhã... Vocês não escapam, não.
1: Amanhã vocês vão aguentar.
0: Amanhã não tem, porque a 89 Maravilha é top
1: 10!
0: Top 10 das mais ouvidas da capital mineira. A 89 Maravilha tá aí. Veio pra ficar, né?
1: Veio pra ficar.
0: Aumenta o som.
1: Que maravilha!

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2: Noite complicada nos dois sentidos da Avenida Raja Gabalha, rumo ao centro, trânsito lento no Santa Lúcia e um pouco à frente do São Bento ao Cidade Jardim. Subindo para o Belvedere, dificuldades após a Vila Antena até o Estoril. Você pode desviar pela Barão Mendimelo ou pela Nossa Senhora do Carmo, dependendo do destino. 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Davidson Ferreira para 89 Maravilha FM.
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0: A paz do Senhor Jesus. João, capítulo 1, versículos 29 e 30. No dia seguinte, João viu Jesus aproximando-se e disse: Vejam, é o Cordeiro de Deus que tira o pecado do mundo. Este é aquele de quem eu falei quando disse: Depois de mim vem um homem que é superior a mim, porque já existia antes de mim. Que as bênçãos de Deus os alcancem nessa hora. 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
14: Sete em ponto, quinta-feira, 10 de setembro de 2026.
15: Começa agora o Jornal da Noite Maravilha, em Belo Horizonte, 23 graus.
14: Nossos repórteres ao vivo trazendo as principais informações do dia. E hoje vamos começar os destaques com Lucas Brandão.
16: Passagens de ônibus intermunicipais ficam mais caras em Minas Gerais.
15: Sargento Hamilton chegando com seu destaque desta quinta. Diz aí, sargento.
17: Após confronto em condomínio, homem atropela ex-companheira duas vezes em Belo Horizonte.
14: Da região do Vale do Mucuri, Samuel Figueiredo, qual é o seu destaque?
18: A ação da Polícia Militar mobiliza equipes em terra, helicóptero e prende três suspeitos durante a operação contra o crime organizado aqui em Teófilo Otoni.
15: Direto do sul de Minas, Sérgio Monteiro chegando também com seu destaque.
19: Mulher é presa meses depois de confessar que colocou fogo na casa e matou a própria mãe em Boa Esperança.
14: Gustavo Fonseca, seu destaque de hoje da Zona da Mata Mineira.
20: Membro do Comando Vermelho é preso em laboratório de drogas em Juiz de Fora.
15: Vamos a São João del Rei. Aguinaldo Marteleto, seu destaque neste momento.
21: Mulher aciona aplicativo e ex-companheiro é preso por descumprir medida protetiva em Barbacena.
15: Só lembrando que é Barbacena, agora sim é São João del Rei, né, Ariane?
14: Isso, agora São João del Rei. O Alan C. Fernando, qual é o seu destaque desta quinta-feira?
22: Carvoaria do horror. Dois trabalhadores são resgatados em condições análogas à escravidão aqui em São João del Rei.
15: E ainda, dívidas pesam no bolso. Levantamento da Confederação Nacional do Comércio de Bens aponta que 82% das famílias brasileiras estão endividadas.
14: E planos de saúde terão que cobrir mamografia digital para pacientes de todas as idades. E
15: falaremos do esporte. O América venceu mesmo caindo para a Série C. Galo perde para o Santos. Foca no Brasileiro e o Cruzeiro. Ainda em comemoração na convocação de Otávio, também foca no BR.
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15: São 7h03, daqui a pouco todas as informações do estado para você. Aliás, aproveite, deixe seu like, se inscreva para quem está com a gente no YouTube, compartilhe o nosso informativo. Muito obrigado a você também do Dial 89.1 para Belo Horizonte, região metropolitana. Os demais prefixos pelo estado. Agradeço a você do streaming, onde quer que você esteja acompanhando e sendo bem informado, como sempre. Mas para mais informações, você pode acessar também maravilhanews.com. Daqui a pouco também a previsão do tempo. Chove neste momento em Belo Horizonte, região metropolitana, e vamos também com trânsito, que já fica caótico na capital mineira, né? Ariane Fernandes, boa noite. Vamos começar com essa informação tão importante para nós mineiros, né? As passagens de ônibus vão ficar mais caras outra vez, Ariane.
14: Isso, Roger Luiz. Boa noite a você, boa noite, Ed, boa noite, ouvinte maravilha. É isso, Roger. As passagens dos ônibus intermunicipais ficam mais caras em Minas Gerais. Já estão mais caras, porque já está em vigor. E Lucas Brandão tem todos os detalhes.
16: É isso mesmo, Ariane, Roger, uma boa noite para vocês, boa noite para quem acompanha o Jornal da Noite Maravilha. Os passageiros de ônibus que utilizam o transporte rodoviário intermunicipal em Minas Gerais precisam ficar mais atentos. As passagens de ônibus ficaram mais caras desde o dia 8 de setembro. O reajuste autorizado para as tarifas varia de acordo com o tipo de linha e também com as condições das rodovias utilizadas durante o trajeto. O aumento pode chegar a 7,5%. Nas linhas convencionais que circulam por estradas não pavimentadas, o reajuste chega a 7,4%. Já para as linhas que utilizam rodovias asfaltadas, o aumento aplicado é de 6,6%. Na prática, isso significa que o passageiro que utiliza um ônibus intermunicipal para trabalhar, estudar, fazer consultas médicas ou resolver compromissos em outras cidades vai encontrar tarifas mais altas a partir deste mês. Um dos exemplos apresentados é o trecho entre Belo Horizonte e Divinópolis. Com reajuste, a passagem passou a custar R$ 7,81. Já que em viagem entre Belo Horizonte e Pará de Minas, passou a pagar R$ 48,05 pela passagem. É importante lembrar que os valores das passagens não incluem necessariamente outras cobranças que podem existir durante a viagem. As tarifas informadas não consideram, por exemplo, uma eventual taxa de embarque cobrada pelos terminais rodoviários. Também ficam de fora valores referentes a pedágios, quando houver. O reajuste afeta diretamente os usuários do transporte intermunicipal em Minas Gerais, principalmente aqueles que fazem viagens frequentes entre municípios da mesma região. Para quem utiliza o ônibus todos os dias, mesmo que o aumento percentual pareça de pequeno porte, pode representar um impacto significativo no orçamento no final do mês. Por isso, antes de viajar, a orientação é conferir sempre o valor novo da passagem diretamente com a empresa responsável pelo trecho ou no terminal rodoviário. O reajuste das tarifas passou a valer no dia 8 de setembro deste ano e estabelece esses novos valores para o transporte rodoviário intermunicipal de passageiros de Minas Gerais. A medida atinge diferentes linhas e serviços e o percentual aplicado depende das características de cada trajeto. O economista Silvio Azevedo explica como essa mudança pode pesar no bolso do trabalhador.
2: Falar hoje sobre um assunto que é sempre chato, né? Aumento de tarifa, aumento de imposto machuca o bolso, não só do empregado, mas como do empregador. 7,5% em todas as tarifas intermunicipais desde o dia 8 de setembro, aumentada aqui na região metropolitana de BH. Quem sofre com isso? A diarista, o pintor, o autônomo que tem que ir trabalhar e provavelmente não vai pedir o reajuste ainda para o seu patrão, com medo de perder o emprego. Ah, Silvio, mas R$2, R$3 é muito pouco, gente. R$2, R$3 para ir, R$2, R$3 para voltar. Se a gente pensar numa empresa com 2 mil funcionários, isso é pouco? Infelizmente, impacta no bolso do consumidor de várias maneiras. Quando o patrão aumenta o custo, ele aumenta o custo do pão, ele aumenta o custo do produto, e isso te afeta diretamente. Então, aproveitem e entendam. Vamos mudar o Brasil, porque esses aumentos são ruins para todo mundo. Eleição está chegando.
16: Portanto, quem pretende viajar de ônibus entre cidades mineiras deve ficar atento aos preços e também às possíveis taxas adicionais cobradas no momento do embarque. Para o Jornal da Noite Maravilha, repórter Lucas Brandão.
15: São 7h07. A greve dos bancários e o Jafet, o atendimento em agências de Belo Horizonte e a adesão dos funcionários vai definir como cada unidade vai funcionar. Outra notícia importante, quem chega é Marco Antônio Alves. Boa noite. Vamos com Marco Antônio Alves chegando com essa informação importante dentro do Jornal da Noite Maravilha. Aliás, já vínhamos falando, né, desde a semana passada, Ariane Fernandes, sobre essa greve dos bancários e hoje sim elas já amanheceram fechadas, tá? Tanto Banco do Brasil e Caixa. Agora sim, Marco Antônio Alves na ponta da linha conosco. Diga aí, por favor.
3: A adesão dos bancários vai definir como cada agência vai funcionar. Algumas unidades podem manter partes dos serviços, outras podem ficar totalmente fechadas. Desde quarta-feira, agências de várias regiões de Belo Horizonte já colocavam avisos sobre a greve. No Banco do Brasil, os funcionários pedem um bônus de R$3 mil, mudanças no plano de cargos e salários e o pagamento da participação nos lucros em até 72 horas após o acordo. Eles também cobram melhores benefícios e condições de trabalho. Na Caixa Econômica Federal, uma das principais discussões é sobre o plano de saúde dos trabalhadores. Na manhã desta quinta-feira, os bancários fizeram uma manifestação em frente à agência Séculos da Caixa, no centro de Belo Horizonte. Nerival, que trabalha há 37 anos na Caixa e é presidente da APCEF de Minas Gerais, falou sobre a greve.
4: A greve começou, ela está bem forte. Nós estamos com mais de 40 unidades em Belo Horizonte fechadas, prédio da Tupinambás fechado, prédio da Contorno fechado, certo? Então, a mobilização está muito grande. A Caixa fez uma proposta indecorosa hoje, certo? Onde ela novamente insiste em separar a categoria de aposentados da ativa, certo? E o grande problema nosso é o Saúde Caixa, o nosso plano de saúde, onde ela quer cobrar absurdos, né, dos empregados e dos aposentados. Tá? Então, a greve está forte, Banco do Brasil e Caixa já rejeitaram aqui informalmente na assembleia que a gente fez aqui agora. Tá?
3: Direto da redação, Marco Antônio Alves.
14: Obrigada pelas informações, Marco Antônio, no 89 Maravilhas, 710. Um caso, Roger, que repercutiu muito hoje. Uma briga entre um ex-casal terminou de forma violenta no Barreiro. Uma mulher de 24 anos foi atropelada duas vezes pelo ex-companheiro. E segundo testemunhas, antes desse atropelamento, a mulher teria se envolvido em uma confusão com o porteiro do condomínio onde os dois moravam. E quem tem todas as informações é o repórter Sargento Hamilton. Boa noite, Sargento.
5: Boa noite para você, Ariane. Boa noite, Roger. Boa noite a todos que aqui estão ligados na 89 Maravilha. É isso mesmo, olha só. Uma mulher de 24 anos de idade, ela foi atropelada duas vezes pelo ex-companheiro de 25 anos de idade. O fato ocorreu na última quarta-feira, Avenida Manuel Salles Barbosa, no Barreiro, em Belo Horizonte. Segundo o síndico do prédio onde os dois moravam, antes do atropelamento, a mulher teria se revoltado com o porteiro ao descobrir que o ex havia retirado o carro da garagem. E de acordo com o relato, ela jogou ovos contra o trabalhador e tentou atacá-lo com uma faca, chegando a golpear seis vezes o vidro da guarita. Depois da confusão no condomínio, a mulher, ela foi até a casa dos pais do ex-companheiro para tentar recuperar o veículo. A polícia, ela afirmou que os dois tinham combinado, após o fim do relacionamento, que o carro ficaria com ela, enquanto o apartamento permaneceria com o homem. Imagens amplamente divulgadas mostram o momento em que o carro conduzido pelo homem fecha a motocicleta pilotada pela mulher. Ela bate contra o veículo e cai. Na sequência, o motorista lhe dá uma marcha ré e passa novamente sobre a vítima. Antes de fugir do local, a mulher foi socorrida inicialmente para a UPA Barreiro com suspeita de fratura em uma das pernas e, depois de transferida, ela foi para o Hospital João 23, onde lá ela precisou passar por uma cirurgia. A mulher, ela relatou à Polícia Militar que havia solicitado uma medida protetiva contra o ex dois dias antes do episódio. A investigação deverá esclarecer as circunstâncias das agressões, do atropelamento e os fatos que antecederam o confronto. As versões apresentadas pelas partes ainda são divergentes e deverão ser analisadas pelas autoridades responsáveis pelo caso. Os nomes dos envolvidos não foram divulgados. E lembrando, se você não quer aparecer, não deixe o fato acontecer. Não quer ser notícia? Não se envolva com a polícia. Fala comigo, fala com o Sargento Hamilton aqui, o vigilante da cidade. Repórter Sargento Hamilton, para o Jornal da Noite Maravilha. Volto com você, Ariane, Roger.
15: Obrigado, Sargento. Sempre em cima da notícia policial, né? São 7h13. Vamos agora girar o timaço da 89 Maravilha e sua rede, né? Vamos primeiro para Tioflotone. Uma operação da Polícia Militar mobilizou equipes em terra e contou com o apoio do helicóptero Pegasus nesta quarta, durante buscas por suspeitos de envolvimento com crime organizado na cidade. Quem traz mais detalhes ao vivo é Samuel Figueiredo. Nos conte, por favor, Samuel. Tá por aí? Boa noite.
7: Olá, Roger. Olá, Ariane. Olá a todos que estão acompanhando o Jornal da Noite Maravilha. Isso mesmo. A operação da Polícia Militar com apoio da aeronave Pegasus terminou com três pessoas conduzidas à delegacia e apreensão de drogas, dois celulares, aqui em Tioflotone, região do Vale do Mucuri. Segundo a Polícia Militar, a ocorrência teve início após uma denúncia anônima sobre possível comercialização de entorpecentes no bairro Frei Dimas. Durante as buscas, os militares localizaram dois adultos e um adolescente em um ponto que estava sendo monitorado. Ainda conforme a corporação, os suspeitos utilizariam uma construção abandonada para esconder as drogas. A suspeita é de que as substâncias eram buscadas no imóvel conforme surgiam possíveis compradores. Durante a abordagem, foram encontradas porções de uma substância semelhante à maconha e pedras com características semelhantes a crack. Dois aparelhos celulares também foram apreendidos. A nossa equipe ouviu o sargento da Polícia Militar, que deu mais detalhes acerca do caso. Vamos ouvir.
8: Nossos militares do setor de inteligência nos repassou aí as características dos indivíduos que estão aí nessa traficância no Frei Dimas. e o modus operandi deles. Diante disso aí, foi montada uma operação em conjunto, né, com a equipe, as equipes do tático móvel do turno, CPU, a equipe Pegasus, né, de Governador Valadares e mais a equipe do GEPAR. Os militares foram divididos no terreno, né, de modo que parte dos militares vieram pela Maria Gomes dos Santos, né, a rua principal, outros acessaram pela rua Júlio Costa, a parte baixa, né, do aglomerado, e durante a aproximação, os indivíduos, né, visualizaram a nossa equipe, tentaram evadir para a parte baixa da Júlio Costa, porém foram abordados e durante busca pessoal, com os três foram localizados, né, certa quantidade de drogas. Se trata de dois maiores de idade e um menor de idade. Na denúncia aí, falava que os três se revezavam no tráfico de drogas, usuários, né, faziam contato com eles, eles iam até uma construção, né, inacabada, pegavam a sacola, retirava droga dessa sacola, entregava para os usuários e recebia dinheiro. E esses usuários logo em seguida saíam. Como foi falado aí, né, durante busca pessoal, foi localizado com os três aí a certa quantidade de entorpecente. Adiante a situação, os três foram conduzidos à delegacia. Foram seis tabletes de uma substância, né, semelhante à maconha, 9 microtubos de uma substância semelhante a crack e 34 tabletes menores, né, de uma substância semelhante à maconha. Os dois maiores já têm passagem, um por tráfico de drogas e o outro por uso e consumo. O menor não tem.
7: Conforme acabamos de ouvir aí do Sargento Guzmão, de acordo com as informações, os dois adultos já seriam conhecidos no meio criminal. As investigações agora continuam para esclarecer a participação de cada envolvido e verificar a possível existência de outros suspeitos. Eu volto com vocês. Boa noite, Roger. Boa noite, Ariane. Com informações diretamente da região dos Vales, Samuel Figueiredo.
15: Lembrando que para mais informações você pode acessar maravilhanews.com. Ariane Fernandes.
14: No 89 Maravilhas, 717, continuando nosso giro de repórteres Maravilha, vamos sair do Vale do Jequitinhonha e direto para o sul de Minas. Uma mulher de 42 anos foi presa em Santo Antônio do Amparo, no sul de Minas, suspeita de matar a própria mãe e depois colocar fogo na casa onde a idosa estava. Ela chegou a confessar o homicídio e estava foragida. E quem tem mais informações é o repórter Sérgio Monteiro. Boa noite, Sérgio.
9: Boa noite, Ariane. Boa noite, Roger. Boa noite aos ouvintes da Rede 89 Maravilha, neste Jornal da Noite, numa quinta-feira chuvosa aqui no sul de Minas também, viu, gente? Olha só, sobre esse caso aí de Boa Esperança, a suspeita foi localizada e presa nesta quarta-feira, né? Foi ontem que ela foi detida em Santo Antônio do Amparo. É uma cidade próxima ali a Lavras, aqui no sul de Minas, depois de meses de buscas, viu? Segundo a Polícia Civil, ela deixou a delegacia de Boa Esperança após confessar o crime. Isso foi em maio, mas naquele momento a polícia não podia prendê-la porque não havia um mandado de prisão contra ela e não estava nem em flagrante. Aí, com o avanço da investigação, a polícia reuniu provas e conseguiu esclarecer o que havia acontecido na casa. Laudos periciais e outras análises técnicas indicaram que o incêndio não havia sido acidental, não. Ao todo, 15 pessoas foram ouvidas durante a apuração. Nós, inclusive, trouxemos essa notícia aqui em primeira mão no Jornal da Noite Maravilha naquele momento, né? O incêndio aconteceu no dia 12 de maio em uma casa na região central de Boa Esperança. Durante o combate às chamas, os bombeiros encontraram o corpo de Graça Maria Nogueira Silva debaixo dos escombros em um dos quartos. No início, não havia indícios imediatos de que o fogo tivesse sido provocado. Por isso, a ocorrência naquele momento foi tratada como um possível acidente. Mas aí a perícia e o trabalho dos investigadores apontaram uma outra versão. Segundo a polícia, mãe e filha moravam juntas e tinham um histórico de conflitos, inclusive por questões financeiras. E aí, na manhã do crime, as duas teriam discutido depois que a idosa pediu que a filha deixasse a casa. Ainda conforme a investigação, durante essa discussão, a vítima caiu e teria batido a cabeça, ficando desacordada. A suspeita teria então colocado fogo no cômodo numa tentativa de esconder o que havia acontecido e fazer com que a morte parecesse consequência de um incêndio acidental. Depois de ser confrontada com as provas obtidas pela polícia, a mulher confessou o homicídio. Com a confissão, a Polícia Civil, claro, pediu à justiça a prisão preventiva dela, que foi autorizada. Mas a partir daí,
10: os investigadores passaram a procurar pela suspeita e ela sumiu. Ela foi localizada após passar por diferentes cidades da região, entre elas Perdões, Lavras e Bom Sucesso. A prisão foi finalmente cumprida ontem em Santo Antônio do Amparo. A mulher foi indiciada por homicídio qualificado. O inquérito já foi encaminhado ao Ministério Público, que vai analisar se apresenta denúncia à Justiça. Com a prisão preventiva, ela passa a responder ao processo, detida no presídio de Lavras. Eu volto com vocês no estúdio.
11: 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Informações do trânsito no Jornal da Noite. Maravilha, trânsito da capital mineira na rua Pará de Minas. Trânsito com maior volume, trechos intensos, sentido bairro, tá? A partir da Praça São Vicente, reflexo na rua Padre Eustáquio. Na Avenida Pedro II, trânsito intenso com trechos lentos, sentido bairro, a partir do anel rodoviário. Já na Carlos Luz, trânsito com maior volume e intenso com trechos lentos, sentido bairro, a partir da Praça Melo Viana, é isso? Com reflexo ali ao anel rodoviário. Na Avenida Antônio Carlos, trânsito com maior volume e trechos intensos, sentido bairro, entre o anel rodoviário e a barragem da Pampulha. Na Cristiano Machado, trânsito com maior volume intenso, com trechos lentos, sentido bairro, ali próximo à Avenida Bernardes Vasconcelos e também a Sebastião de Brito. Roger Ariane.
15: São 7 horas e 21 minutos. Vamos com o Gustavo Fonseca ao vivo também, da Zona da Mata. Então, quem chega neste momento é Juiz de Fora. Para falar que um traficante apontado como integrante da facção Comando Vermelho foi preso pela Polícia Militar na cidade. O homem foi capturado em um laboratório com grande quantidade de drogas e munições. Chegue mais, por favor, Gustavo. Boa noite.
12: Boa noite, Roger. Um abraço para você. Boa noite, Ariane. Ouvintes da Rede 89 Maravilha neste Jornal da Noite. Este homem de 36 anos, apontado pela Polícia Militar como integrante do Comando Vermelho, foi preso na noite desta quarta-feira no bairro Santa Rita, na zona leste de Juiz de Fora. Segundo a PM, a residência onde o suspeito estava seria um laboratório de refino e preparação de drogas. De acordo com o registro da ocorrência, durante o patrulhamento, os militares avistaram um homem em atitude suspeita, saindo de um imóvel e embarcando em uma motocicleta. Na abordagem, foi encontrado com ele um pacote de substância semelhante à cocaína. Os policiais então averiguaram a residência e constataram que o imóvel era utilizado como laboratório do tráfico para refino, preparação dos entorpecentes ilícitos. Durante as diligências, a equipe também localizou, em um outro endereço fornecido pelo homem, uma balança de precisão, mais 3 porções de cocaína. O suspeito já era monitorado pela polícia na região. E ele repassou outros endereços para averiguação dos militares. Ao todo, após todas as diligências, ao final da operação, foram apreendidos R$4.999 em dinheiro, 6 balanças de precisão, 1 liquidificador industrial, 20 sacos, 1 balde e 3 barras de cocaína, além de 1.300 comprimidos de êxtase. Também foram recolhidos 5 frascos grandes de loló, sendo 1 galão de 4 litros, arsenal todo aí dessa região, hein? A ocorrência ainda resultou na apreensão de 7 munições calibre .40, 5 de 357, 46 munições de calibre 380 e 16 de .45. O homem já tinha passagem por tráfico de drogas, por isso estava sendo monitorado. Ele foi preso e encaminhado à Delegacia de Polícia Civil, juntamente com os materiais apreendidos para as providências legais cabíveis.
15: Parece sempre uma preocupação, né, Gustavo?
12: Com certeza, a gente sempre monitorando por aqui, Roger. Neste momento, inclusive, chove, tá? Chove desde o final da tarde, início da noite, uma chuva um pouco mais pesada até, em relação ao que a gente viu nas últimas semanas, inclusive com trovoada. É uma preocupação constante aqui em Juiz de Fora. A gente segue monitorando também com os sites especializados, a previsão do tempo, e é claro, essa preocupação sempre trazendo aí, né, esses cuidados. Chuva forte aqui em Juiz de Fora e a previsão, inclusive, de alerta para mais tempestades amanhã, Roger.
15: Morro do Cristo ainda rachando?
12: Morro do Cristo com 25 rochas soltas, inclusive, né? Geólogos já atestaram essa preocupação aqui em Juiz de Fora. Esses ninhos, né, com essas rochas trazem essa área de alto risco
0: uma preocupação muito grande para moradores, inclusive da região central e do bairro Paineiras, um dos mais atingidos em fevereiro.
15: É, preocupação dos moradores de Juiz de Fora que sempre participam do Pergunte ao Seu Prefeito, né? É difícil. Ariane Fernandes, daqui a pouco a gente volta com o quê?
14: Roger, notícias importantes, hein? Planos de saúde terão que cobrir mamografia digital para pacientes de todas as idades. E ainda, endividamento das famílias chega em 82% dos lares.
15: Isso e muito mais daqui a pouco. Continue conosco.
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1: 7:30. Previsão do tempo.
2: Previsão do tempo, quem conta pra gente? Lucélia Ribeiro, boa noite.
3: Boa noite, Ed, a todos os ouvintes do Jornal da Noite Maravilha. Agosto de 2026 foi o mês mais quente já registrado no planeta. O alerta foi divulgado nesta quinta-feira pelo Observatório Climático Europeu Copérnicos. A temperatura média global ficou em 16,9 graus, superando 0,01 grau o recorde anterior, registrado em julho de 2023. Os oceanos também atingiram temperaturas sem precedentes. Diante dos dados, a Organização das Nações Unidas advertiu que o planeta deve continuar avançando para níveis de aquecimento nunca observados, enquanto a humanidade não reduzir o uso de combustíveis fósseis. O aquecimento aumenta a frequência e a intensidade de eventos extremos, como ondas de calor, chuvas intensas e secas. E a sexta-feira será de tempo instável em boa parte do Sudeste. A previsão indica chuva ao longo do dia em São Paulo, no sul de Minas e no Espírito Santo. Há possibilidade de trovoadas e temporais. O tempo segue instável em parte de Minas Gerais. A atuação de áreas de baixa pressão mantém a possibilidade de chuva e trovoadas, principalmente nas regiões sul e zona da mata. Nas demais localidades, o sol aparece entre nuvens e o tempo fica firme. No centro do estado, o calor ganha força, com temperaturas alcançando os 30 graus. Já Belo Horizonte terá uma sexta-feira de sol entre nuvens, com possibilidade de precipitação rápida durante o dia. Os termômetros ficam entre 17 e 25 graus, com umidade em torno dos 64%.
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4: Ele também está ao vivo conosco, 7h32, o Alonso Fernando, região de São João del Rei. Olha só, hein? Dois trabalhadores são resgatados em condições análogas, né? A escravidão em São João del Rei. Notícia super importante e triste, né? O Alonso, chega pra gente, por favor, ao vivo. Boa noite, diga aí.
5: Meu querido Roger, boa noite para você, boa noite Ariane, boa noite meu amigo Ed e ouvintes do Jornal da Noite. O que deveria ser um local de trabalho transformou em um cenário de graves violações. Dois trabalhadores foram resgatados de condições consideradas análogas à escravidão. Em uma carvoaria aqui de São João del Rei, durante a Operação Resgate Sexto, realizado por uma força-tarefa nacional do combate ao trabalho escravo e ao tráfico de pessoas. Durante a fiscalização aqui em São João del Rei, auditores do trabalho encontraram uma série de irregularidades que colocava em risco a saúde, a segurança e a dignidade dos trabalhadores, meus amigos. Uma das situações mais graves encontradas no local foi o armazenamento improvisado de galões de combustível ao lado dos fornos de carvoaria. Segundo os fiscais, a situação representava risco iminente de explosão. Além disso, o empregador, olha que absurdo, descontava dos salários valores referentes à aquisição de instrumentos utilizados no trabalho e compra de alimentos. O imóvel utilizado como moradia também apresentava condições precárias. A residência não possuía forro, tinha paredes deterioradas e janelas quebradas, comprometendo a proteção dos trabalhadores contra condições ambientais. As instalações elétricas ofereciam risco grave de choque e incêndio. Para completar o cenário, não havia colchões em condições adequadas para o uso. Segundo os auditores, os trabalhadores também enfrentavam problemas relacionados ao acesso à alimentação e à água. O imóvel não possuía sistema de água encanada e não havia meios adequados para garantir o acesso à água potável. As condições, meus amigos, encontradas durante a operação levaram ao resgate de dois trabalhadores que foram retirados daquela situação. De acordo com informações do Ministério do Trabalho, os valores devidos aos trabalhadores resgatados são estimados em mais de 100 mil reais. A Operação Resgate Sexto resgatou 208 trabalhadores em situação análoga à escravidão em Minas, o maior número entre os estados brasileiros. E em todo o país, 481 trabalhadores foram retirados de condições consideradas degradantes e análogas à escravidão durante a operação. Diretamente de São João del Rei, da Rádio Maravilha FM 89.3, para o Jornal da Noite, repórter Wallace Fernando, é com vocês aí no estúdio.
6: Obrigada pelas informações, Wallace, no 89 Maravilha, 7h35. E saindo de São João del Rei, vamos direto para Barbacena. Uma mulher acionou o aplicativo e o ex-companheiro foi preso por descumprir uma medida protetiva. Boa noite, Agnaldo Marteleto. É com você as informações.
7: Boa noite, Ariane. Boa noite, Roger. É isso mesmo. Na última quinta-feira, uma mulher acionou o aplicativo Ana, da Guarda Civil Municipal, GCM, aqui de Barbacena, após relatar uma nova situação envolvendo o ex-companheiro na quarta-feira, que possuía determinação judicial para manter distância dela. Uma equipe da Patrulha de Proteção à Mulher, da GCM, foi acionada nas proximidades do Banco do Brasil, na região central aqui de Barbacena, ao lado da nossa matriz. No local, a mulher relatou que vinha sendo perseguida e monitorada pelo ex-companheiro, que estaria acompanhando sua rotina e permanecendo próximo a locais frequentados por ela e pela filha. A mulher recebeu orientações sobre seus direitos e sobre o funcionamento da medida protetiva. Como medida preventiva, né, os agentes também instalaram em seu celular o aplicativo Ana, ferramenta destinada a mulheres que possuem medida protetiva de urgência e que permite o acionamento rápido da Guarda Civil Municipal em situações de risco. Bom, no dia seguinte, a vítima utilizou o aplicativo diante de uma nova situação. Durante as diligências, o ex-companheiro foi localizado nas proximidades e preso em flagrante pelo descumprimento da medida protetiva de urgência e encaminhado para as providências legais, né? O aplicativo Ana é destinado exclusivamente a mulheres que possuem medida protetiva de urgência. Já pessoas que precisarem uma situação de violência, né, presenciarem, ver, né, e tiver perto de uma situação de violência contra a mulher, podem utilizar o botão SOS disponível no aplicativo Fala Barbacena para acionar o Guarda Civil Municipal. Direto da Cidade das Rosas, na minha Barbacena querida, Agnaldo Marteleto, para a Rede 89 Maravilha, no Jornal da Noite.
4: Muito obrigado, Agnaldo. São 7h37. Vamos agora ao norte de Minas. Gi Ferreira chegando para falar que idoso morre após acidente envolvendo bicicleta elétrica e carro, viu, na BR-356, só que em Pirapora. Boa noite, Gi. Seja bem-vindo ao Jornal da Noite Maravilha. Fica à vontade.
8: Boa noite, Roja. Boa noite, Ariane. Boa noite a todos os ouvintes do Jornal da Noite. Um idoso de 71 anos morreu na manhã desta quinta-feira após envolver em um acidente de trânsito na BR-365 em Pirapora, no norte de Minas. A vítima conduzia uma bicicleta elétrica que colidiu com um carro de passeio. Com o impacto da batida, o condutor sofreu diversas fraturas graves e veio a óbito no próprio local. A Polícia Rodoviária Federal e a Perícia Técnica da Polícia Civil foram acionadas para isolar a área, realizar os trabalhos periciais e liberar a remoção do corpo ao Instituto Médico Legal IML da região. As equipes de socorro médica de urgência, o SAMU, também foram mobilizadas, mas apenas constataram o óbito no local. As causas da colisão seguem sob investigação das autoridades competentes da Polícia Civil. Gi Ferreira, de Montes Claros, para o Jornal da Noite.
6: Obrigada pelas informações, Gi Ferreira, no 89 Maravilhas, 7h39. E agora vamos para o Triângulo Mineiro. Um homem investigado por violência sexual foi encontrado morto em uma área da mata no bairro Shopping Park, em Uberlândia. E quem tem todas as informações é o repórter Paulo Ferreira. Boa noite, Paulo.
9: Boa noite, Ariane, Roger e a todos que acompanham o Jornal da Noite da Rede Maravilha. Na madrugada desta quinta-feira, dia 10 de setembro, o corpo de um homem identificado como Geilson Santos Meireles, de 46 anos, foi localizado em área de difícil acesso às margens do rio Uberabinha, no bairro Shopping Park, em Uberlândia, a 100 quilômetros aqui de Uberaba. A ocorrência mobilizou equipes da Polícia Civil, Delegacia de Homicídios, Perícia Técnica, Corpo de Bombeiros e também Serviços Funerários. De acordo com as informações, o caso teve início no fim de semana anterior, quando uma mulher de 20 anos foi vítima de violência sexual e Geilson era apontado como o autor deste crime e estava desaparecido desde então. Com base em informações levantadas durante as buscas, que foram iniciadas na tarde desta quarta-feira, dia 9, equipes da Delegacia de Homicídios foram até a região de Mata Fechada e conseguiram localizar o corpo na madrugada de hoje, quinta-feira, dia 10. A principal linha de investigação aponta para a execução que teria sido perpetrada por um tribunal do crime. O corpo foi retirado do local e encaminhado pela funerária ao Instituto Médico Legal, o IML de Uberlândia. A Polícia Civil prossegue com os trabalhos para identificar e localizar os autores do homicídio, bem como esclarecer as circunstâncias do crime. Paulo Ferreira, direto de Uberaba, no Triângulo, para o Jornal da Noite da Rede Maravilha. Volto com vocês.
41: Nacionais.
4: São 7h41 para começar a falar que Flávio Bolsonaro aparece à frente de Lula no segundo turno. Jean Brito conta os detalhes desta pesquisa. Boa noite, Jean.
10: Uma pesquisa Poder Data mostra Flávio Bolsonaro com 47% das intenções de voto contra 45% de Lula em um eventual segundo turno. A diferença está dentro da margem de erro de 1,8 ponto percentual. O levantamento foi realizado entre 6 e 9 de setembro, com 3 mil entrevistas em 623 municípios. No primeiro turno, Lula aparece com 38% e Flávio com 36%, configurando empate técnico. Augusto Cury tem 10%, enquanto Renan Santos registra 3%. Outros candidatos aparecem com percentuais menores. Entre os segmentos do eleitorado, Lula mantém vantagem entre mulheres no Nordeste, no Norte e entre eleitores de menor renda. A pesquisa também aponta que Lula tem 50% de rejeição contra 45% de Flávio Bolsonaro. O levantamento foi registrado no Tribunal Superior Eleitoral sob o número BR-04914-2026 e tem intervalo de confiança de 95%. Os números indicam uma disputa apertada na corrida presidencial, com Flávio numericamente à frente de Lula pela segunda rodada consecutiva no cenário de segundo turno. Repórter Jean Brito.
6: Na 89 Maravilhas, 7h42. Quase 919 mil brasileiros estão aptos a votar no exterior nas eleições de 2026. E quem tem todas as informações é a repórter Pamela Dias.
11: Quase 919 mil brasileiros estão aptos a votar fora do país nas eleições de 2026. Segundo dados do Tribunal Superior Eleitoral, o TSE, são 918.876 eleitoras e eleitores cadastrados no exterior, um aumento de 31,82% em relação ao eleitorado de 2022. Esse contingente está distribuído por 134 países e 186 cidades em todos os continentes. Os Estados Unidos concentram a maior parte dos eleitores brasileiros no exterior, com 28,89% do total. Portugal aparece em segundo lugar, com 14,67%, seguido pelo Japão, com 9,62%. Para quem mora fora do Brasil, a votação nas eleições de 2026 será exclusivamente para presidente e vice-presidente da República. O voto é obrigatório para brasileiros alfabetizados entre 18 e 70 anos que moram no exterior e tenham título eleitoral cadastrado na zona eleitoral do exterior.

0: Dar a situação vai até 3 de dezembro de 2026. Já para o segundo turno, até 8 de janeiro de 2027. Repórter Pamela Dias.
1: Muito obrigado, Pamela. 15 para as 8. Sérgio Monteiro voltando dentro do Jornal da Noite Maravilha para falar que o endividamento das famílias brasileiras continua em nível elevado, tá? Em agosto, 82% dos lares declararam ter algum tipo de dívida, mesmo, claro, que o percentual registrado em julho. Meu Deus, hein? E apesar da estabilidade no índice geral, aumentou também a parcela de brasileiros muito endividados e o número de famílias com contas em atraso. Tá difícil para todo mundo, né, Sérgio? Diga aí.
2: Tá bem difícil, viu, Roger? E a gente vai contar agora para quem está acompanhando aí o Jornal da Noite Maravilha sobre esse segundo levantamento aí da Confederação Nacional do Comércio de Bens, Serviços e Turismo, a CNC. 82% das famílias declararam ter algum tipo de dívida no mês. O índice é exatamente o mesmo registrado em julho e considera compromissos como cartão de crédito, cheque especial, empréstimos, crédito consignado e financiamentos de veículos e imóveis. Apesar da estabilidade no índice geral, outros indicadores mostram uma piora na situação financeira dos consumidores. A parcela de famílias que se consideram muito endividadas passou de 17,1% para 17,4%. Já o percentual de lares com contas em atraso subiu de 29,8% para 29,9%. E o tempo médio de atraso também aumentou. Passou de 64,6 dias em julho para 65 dias em agosto. Outro dado que chama a atenção é o comprometimento da renda. Em agosto, 19,2% dos consumidores destinavam mais da metade dos rendimentos mensais ao pagamento de dívidas, contra 19% no mês anterior. Na média, porém, o comprometimento da renda permaneceu em 29,5%. Para a CNC, o cenário indica uma dificuldade maior das famílias para manter as contas sob controle, mesmo quando há mais prazo para quitar os débitos. A entidade também prevê aumento das contas em atraso nos próximos meses. A expectativa é de que o endividamento recue gradualmente à medida que as famílias busquem reorganizar o orçamento. Eu volto com vocês aí no estúdio.
1: 7h47, é hora do esporte.
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1: Alô, ouvinte Maravilha, 12 para as 8 ao vivo, com esporte para você aqui dentro do Jornal da Noite Maravilha, para falar sobre, primeiramente, Copa Sul-Americana, né? Derrota do Atlético ontem na Vila Belmiro por 2-0. Você viu o futebol do Atlético ontem, Ariane?
4: Não jogou, né, Roger? O Atlético não entrou em campo ontem.
1: Eu tô procurando,
4: né,
1: o futebol do Galo, você achou por aí, Ed? Tá aí perto da mesa aí?
5: Não, tá aí, tem não.
1: Mas é, tá complicado realmente, muito estranho. Claro que algumas situações pesam, por exemplo, o calendário brasileiro, né? Sim. Algo a ser discutido. Eu não estou colocando a culpa no calendário, mas isso pesa fisicamente, principalmente para um time que obviamente não tem um elenco completo e recheado como Palmeiras e Flamengo, né? Só que o Atlético não entrou em campo praticamente, né? E se não fosse o goleiro Gabriel Delfim, o Galo teria tomado 3, 4, 5 praticamente diante do Peixe, o que não seria absurdo, tá? Pelo futebol desenvolvido, né? Nada praticamente funcionou no Clube Atlético Mineiro ontem. Só o que chama mais a atenção, dentre alguns pontos, é o Lianco presente, né? O cara voltando agora de contusão. Talvez a escalação do Lianco se deva, por exemplo, pelo um conjunto extracampo, né? Cara fechada, marrento, né? Sempre podendo, entre aspas, assustar o adversário. Poderia acontecer isso, por exemplo, contra o Gabriel Barbosa. Gabigol, a gente sabe que também tem essa marra, né? Talvez seja essa a única resposta, porque futebol o Lianco tem, mas no momento ele não conseguiria colocar em campo, porque tá voltando literalmente agora. Se tem 3 dias tocando bola ou 2, são muito. Então é se esperar.
4: Física também, né?
1: Pesa, pois é, não tinha um condicionamento ideal para o jogo tão importante contra o Santos, uma quarta de final na Vila Belmiro, ser escalado. Mas infelizmente o Barba optou por ele, infelizmente ficou devendo bastante, o Atlético acabou sendo derrotado. Não estou colocando a culpa da derrota para cima do Lianco, longe disso, mas era o Vitão. Um garoto promissor que mesmo foi metido pênalti contra o Cruzeiro, vinha jogando bem, segurando a parte defensiva. Aliás, eu acho que a Atlético deveria ter buscado mais um zagueiro, tá? O Galo poderia ter ido ao mercado para cima de um zagueiro. É difícil de achar, obviamente, no futebol brasileiro, sul-americano, mas precisava, pela contusão do Lianco principalmente. Mas o Vitão estava dando conta do recado, então não entendi essa escalação. E o time moroso, extremamente moroso, lento dentro de campo, né? E isso, claro, em uma competição tão difícil como a sul-americana, pesa.

0: Você tem a parte técnica e tática que tem que funcionar. Mas a força de vontade tem que estar presente. Se o Atlético atuou com 40% de vontade, contra o Santos, foi muito. Tanto que a vantagem é do Peixe para o jogo de volta na próxima semana, né? E tudo pode acontecer, tá, gente? O Atlético pode sim reverter com o apoio da massa. O Cuca disse na coletiva, né? Pós-jogo ele falou aos microfones da imprensa santista. Eu conheço o Atlético, sei que se eles fizerem um gol no início, tudo muda, a atmosfera vai pro lado deles, etc, etc, porque a massa apoia. Pode acontecer, mas tem que jogar. O futebol não entrou em campo ontem, essa é a grande realidade. Deixa eu falar do América também, são 10 para as 8, o Coelho venceu o Náutico por 2-1 no Independência, mas infelizmente passos largos para a Série C. O América já caiu para a C praticamente na 11ª rodada deste ano do Brasileiro, né? E agora é um trabalho de recuperação, né? Um novo elenco, provavelmente um novo técnico e uma estrutura nova também administrativa, tá, Coelho? Não adianta somente com a bola rolando, mas a administração do América tem que ser diferente. Ele já esteve na Série C há alguns anos atrás, mas quando a Série C... Nunca que a Série C foi fácil, tá, gente? Mas quando a Série C era menos difícil, hoje é mais complicada, tá? Os times são SAF. Os times se organizam e o América está extremamente desorganizado, mas a gente espera, claro, que o América consiga o avanço. Não sei se vocês capitam aqui em nosso microfone, né? Buzinas aqui em nosso estúdio panorâmico, trânsito complicado em Belo Horizonte, daqui a pouco mais informações. Mas agora vamos falar do Cruzeiro, porque o time celeste busca uma melhor posição no Brasileirão para ir para Libertadores. Quem tem os detalhes do time celeste é Lucas Brandão. Diga aí, Lucas, boa noite.
1: É isso mesmo, Roger. Bora falar desse Cruzeiro. E claro, vamos falar do menino Otávio, que foi convocado pela primeira vez para Seleção Brasileira Principal. O Otávio, menino de apenas 20 anos, que assumiu o gol do Cruzeiro depois da lesão do Cássio e do Matheus Cunha não corresponderam às expectativas e não sentiu a pressão. Muito bem o Otávio, realmente caiu no colo dele essa titularidade e com apenas 20 anos ele vem jogando uma barbaridade. Uma convocação merecidíssima do garoto Otávio. E realmente é só bater palma para ele, torcer para que ele consiga pelo menos jogar um joguinho lá na Seleção Brasileira, né? Então, é parabenizar o Cria da Toca, principalmente por ser cria das categorias de base e valorizar o que o Cruzeiro tem em casa, né? Realmente é um recado, é uma lição pro Cruzeiro para usar mais a base, para ver que tem jogadores de qualidade, não são só os jogadores consagrados de fora que podem ter oportunidades, assim como o Matheus Cunha teve. O Otávio poderia ter sido oportunizado até antes, porque é um goleiraço. Foi convocado para a Seleção Brasileira para enfrentar a Índia e a Austrália nos amistosos. Então, é dar os parabéns para o Otávio, para o Cria da Toca, para a sua primeira convocação para a Seleção Brasileira Principal. Além disso, o Cruzeiro volta a treinar mais uma vez hoje, nesta quinta-feira, focando o Santos. Ainda assim, com o foco total no Peixe, já que só sobrou o Campeonato Brasileiro, então o foco é total na vaga direta para a Copa Libertadores. Quem está de volta aos treinos é o zagueiro Jonathan Jesus. Em imagens divulgadas pelo Cruzeiro, o JJ está de volta aos treinamentos do Cruzeiro, não deve jogar contra o Santos, o mais provável é que ele já volte contra o Vitória, que é o próximo jogo do Cruzeiro, sem ser contra o Santos. Além disso, o Cruzeiro deve ir com força máxima, fica a dúvida. Arthur Jorge vai manter o esquema de 4 meio-campistas ou vai voltar para aquele esquema padrão dele de 3 atacantes com 2 pontas? Não sabemos, tudo vai ser definido nesta sessão de treinamentos na quinta-feira e também fechando a preparação amanhã na sexta-feira. Fechou, meu povo? Vou ficando por aqui com as informações do Cruzeiro. Volto com mais detalhes, claro, aqui na 89 Maravilha.
0: Obrigado, Lucas, pelas informações. A gente volta, claro, com o esporte também às 7 da manhã no jornal Uai Maravilha, primeira edição. Mais detalhes também do Brasil e do Mundo na segunda edição, à 1 da tarde. E a gente volta, né, Ariane? Amanhã ao vivo às 7 em ponto com mais detalhes do nosso estado. Boa noite.
2: Boa noite, Roger Luiz. Boa noite, Ed. Boa noite, ouvinte Maravilha. Muito obrigada pela sua companhia nesta quinta-feira e até amanhã.
0: Boa noite, Ed. A programação da 89 Maravilha segue, né?
3: 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Agora 7 horas e 55 minutos. Chegando também Versículo da Hora com Cláudia Cruz. Boa noite.
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28: A paz do Senhor Jesus. Isaías capítulo 45, versículo 18. Porque assim diz o Senhor que criou os céus. Ele é Deus, que formou a terra e a fez. Ele a estabeleceu. Ele não a criou para estar vazia, mas a formou para ser habitada. Ele diz: eu sou o Senhor e não há outro. Que as bênçãos de Deus os alcancem nessa hora.
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3: Uma boa noite para você, ligado com a gente na 89 Maravilha. Eu sou o Ed, sigo por aqui, é claro, sempre com muita alegria. Em mais uma transmissão de culto por aqui, 89.1 Belo Horizonte, região metropolitana, e é claro, pela rede 89 Maravilha, pelas Minas Gerais. Te convido também a nos assistir pelo YouTube, tá? Rádio 89 Maravilha. Assim você nos encontra no YouTube com imagens ao vivo do nosso estúdio por aqui. Passou pelo YouTube? Claro, deixa aquele like, se inscreva no nosso canal ou também deixa sua mensagem por lá. Você pode escrever o seu nome, aliás, escreva o seu nome, o nome da sua cidade e faça o seu pedido de oração também por lá. Nosso WhatsApp 319-9565-1089. 319-9565-1089, WhatsApp da Rádio 89 Maravilha, para que você faça aí o seu pedido de oração, tá certo? Final do culto, estaremos orando por você, meu querido irmão, em nome de Jesus. Vem com a gente, tem palavra de Deus para você nessa noite na 89 Maravilha. Hoje, recebendo por aqui, pastor Maicon Gomes. Boa noite, pastor.
0: Boa noite, Deus abençoe a sua vida, Ed.
3: Amém.
0: E de todos os ouvintes aqui da Rádio 89 Maravilha.
3: É isso, pastor. Eu gostaria que o senhor fizesse uma oração para a gente iniciar esse momento, o culto em nome de Jesus.
0: Grandioso Deus e eterno Pai, nós estamos aqui agora, meu Pai, nos preparando para ministrar a sua poderosa palavra. A este ouvinte que agora, meu Pai, está no seu carro, está na sua casa, está no seu trabalho, a este motorista de Uber que agora sintonizou na rádio de todas as igrejas, sejam todos abençoados na autoridade e no poder que há no nome de Jesus.
3: Amém. Glória a Deus. Daqui a pouquinho o pastor Maicon Gomes trazendo a palavra de Deus por aqui na Rádio 89 Maravilha, a rádio de todas as igrejas que toca o som do céu.

0: Rádio 89 Maravilha, rádio de todas as igrejas que toca o som do céu, culto Maravilha no ar. É a palavra de Deus sendo pregada por aqui. O nosso WhatsApp é o 319-9565-1089. Hoje recebendo o pastor Michael Gomes no culto Maravilha. Pastor, fique à vontade, em nome de Jesus.
1: Amém, meu amigo, e a todos os ouvintes da Rádio Maravilha. Nós vamos agora dar início na ministração da palavra de Deus. Está escrito em 2 Samuel, capítulo 6, mais uma vez Davi reuniu todos os escolhidos de Israel, em número de 30 mil. Davi se levantou e com todo o povo que tinha consigo, partiu para Baalim de Judá, para trazer de lá de volta a arca de Deus, diante da qual se invocava o nome do Senhor dos Exércitos, que se assenta acima dos querubins. Puseram a arca de Deus numa carroça nova e levaram da casa de Abinadab, que ficava numa colina. Uzá e Aiô, os filhos de Abinadab, conduziam aquela carroça e levaram a carroça com a arca de Deus da casa de Abinadab, que ficava na colina, e Aiô ia diante da arca. Davi e toda a casa de Israel se alegrava diante do Senhor. Nós estamos aqui diante de um texto sagrado em que a Bíblia Sagrada nos mostra a história em que a arca de Deus havia sido tomada pelos filisteus, em um período em que Eli servia como sacerdote na casa de Deus, juntamente com seus dois filhos, Ofni e Fineias. E a Bíblia Sagrada vai nos relatar que Ofni e Fineias, eles praticavam aquilo que era contra a palavra de Deus no altar. E a Bíblia diz que o seu pai, o sacerdote Eli, ele era conivente, ele sabia dos pecados dos seus filhos, porém a Bíblia diz que ele não exortava os seus filhos. Então é nesse período que Deus vai levantar o filho de Ana, a estéril, que fez um voto com Deus diante do altar. É aí que Deus vai levantar Samuel para ser profeta, para ser juiz e para ser sacerdote na casa de Israel. A Bíblia diz que neste período a arca de Deus foi tomada pelos filisteus. A Bíblia diz que alguém chega correndo e fala assim: Eli, a arca foi tomada. E a Bíblia Sagrada diz que ele morre, e agora está no período dos juízes, aonde foi levantado ali agora o rei Saul, após este período, e Saul estava governando, dirigindo o povo, mas sem a arca de Deus. Pastor Michael, o que você quer dizer com isso? É que Saul, quando ele estava no seu reinado, ele estava mais preocupado com a coroa do que com a presença de Deus. Você não vê na Bíblia Sagrada Saul mandando buscar a Arca da Aliança. Você não vê na Bíblia Sagrada Saul se importando com a presença de Deus. Você não vê na Bíblia Sagrada Saul preocupado aonde está a Arca de Deus, que era o símbolo maior da presença de Deus. Se você olhar para a história de Saul, você vai ver que no templo de Saul tinha tabernáculo. Na época de Saul tinha louvor. Na época de Saul tinha incenso. Na época de Saul tinha sacrifício. Saul prestava orações a Deus, louvores a Deus. Mas a presença de Deus, ela não estava com Saul. Eu vou tentar colocar na sua cabeça a ideia que eu quero construir aqui. É como que se hoje tivesse um culto, e neste culto os diáconos chegam a hora, os levitas chegam e cantam, o pastor chega e prega, mas a presença de Deus não se manifesta. Era isso que acontecia com o rei Saul. Ele prestava culto a Deus, mas a presença de Deus não se manifestava. A presença de Deus foi embora da vida de Saul e Saul não percebeu. Deixa eu te falar o que é uma coisa. O diabo, quando ele entra na vida de alguém, ele entra fazendo barulho. Ou melhor, ele entra com sapatinho de algodão. Você não percebe ele entrando. Ele vai entrando na sua vida, na sua casa, no seu casamento, na sua empresa, com sapatinho de algodão. Mas quando ele sai fazendo barulho. Deixa dívida, deixa enfermidade, deixa divórcio. E eu quero chamar a sua atenção aqui agora. Eu quero que você entenda que da forma que você está levando a sua vida sem a presença de Deus. Pastor, como eu consigo identificar que a presença de Deus saiu da minha vida? Porque o diabo, ele entra, você não percebe, ele vai entrando devagar em áreas da sua vida. Ele entra na sua vida sentimental, ele entra no seu casamento, ele entra na sua empresa, você não percebe, mas quando ele sai fazendo barulho. Talvez você diz, pastor Mike, eu estou vivendo uma fase complicada de dívida, de enfermidade, de doença. Eu não sei o que está acontecendo na sua vida. Mas tudo isso que está acontecendo pode ser a falta da presença de Deus na sua vida. E Deus está mandando eu dizer para você aqui agora, que está sintonizado nesta rádio comigo, Deus quer que você entenda que sem a presença de Deus você não é nada. A Bíblia diz que Saul está reinando e não pegou a Arca da Aliança. Agora vai chegar um período em que Davi foi consagrado a rei, e a Bíblia Sagrada relata que agora ele vai assumir o reinado em Hebrom, reinou em Hebrom. Agora ele vai para Jerusalém. E a Bíblia diz em 2 Samuel capítulo 6, que quando Davi começa a preparar tudo para ir para Jerusalém, a Bíblia diz que ele faz uma pergunta: aonde está a Arca de Deus? Ou seja, Davi estava dizendo: a unção está comigo, a coroa está comigo, o cetro está comigo, mas eu não vou fazer nada se a presença de Deus não estiver comigo. Que coisa maravilhosa, hein? Davi está dizendo: eu posso ser rei, eu posso ter autoridade, eu posso dizer a um vai, ele vai, a um vem, ele vem, mas sem a presença de Deus, eu não vou assumir o reinado. Ô, glória! Ô, meu querido, talvez é tempo de você parar, estacionar e se perguntar: aonde está a presença de Deus? Será que a presença de Deus foi embora e você não percebeu? Talvez você diz: pastor Mike, eu tenho tido ataque de fúria. Pastor Mike, eu tenho sofrido com ansiedade. Pastor Mike, eu prato de comida, eu coloco, eu perco a fome de tanta ansiedade. Pastor, eu tenho sofrido com medo, pavor noturno. Será que você não percebeu que isso aí é porque a presença de Deus foi embora? Mas Deus está mandando eu dizer para alguém aqui agora. Faça essa pergunta para você dentro do seu carro, na sua empresa, na sua casa, no meio da sua família. Pergunta para você: O rei Davi perguntou: aonde está a arca de Deus? Porque ele sentiu falta da presença de Deus. Você tem sentido falta da presença de Deus? Ou a presença de Deus para você é algo comum? Não, pastor, eu vou na igreja, eu gosto de ir na igreja, mas vida com Deus eu não tenho. E Deus está mandando eu despertar você aqui agora, porque Deus quer você mais perto dEle. Deus quer você mais ligado com a presença dEle. A Bíblia diz que a arca ficou na casa de Abinadab aproximadamente 20 anos. A arca estava no alteiro, em um lugar à parte da casa de Abinadab. A Bíblia não mostra que Abinadab teve relacionamento com a arca, não orou, não consagrou. A Bíblia não aponta que Abinadab a qualquer momento teve um cuidado especial com a arca. A Bíblia diz que a arca estava no alteiro. A arca estava dentro da casa dele. A presença de Deus estava com ele, mas ele não estava sintonizado e ligado na presença de Deus. Quantas pessoas que estão dentro da igreja ouvindo a palavra de Deus, mas a palavra de Deus não entra nele? Quantas pessoas que estão perto da presença de Deus, mas ao mesmo tempo está longe da presença de Deus? Abinadab era esse caso. A arca estava perto dele, do lado dele, na casa dele, e ele não valorizou a presença de Deus. Ô meu querido, ô minha amiga, eu sou o pastor Maicon Gomes, e eu quero te dar uma palavra nesta noite. A palavra que eu quero dar para você é essa: que Deus está com saudade de você. E Deus quer te trazer de volta para mais perto da presença dEle. Que coisa maravilhosa é você sentir falta da presença de Deus. Há quanto tempo você não chora na presença de Deus? Há quanto tempo você não dobra o seu joelho na sua casa e clama, chora, se humilha pela presença de Deus? E a Bíblia Sagrada nos relata que 20 anos a arca ficou na casa de Abinadab e nada aconteceu. Mas a Bíblia Sagrada diz que agora Davi vai trazer de volta a arca de Deus. Que frase bonita, trazer de volta. Porque ele sabia que tinha perdido. Só tem como trazer de volta o que você entende que perdeu. Se você não for humilde para entender realmente, pastor, presença de Deus não está na minha vida, não. Porque o meu comportamento não condiz com quem tem a presença de Deus. Isso não é vergonha, não. Querer se humilhar diante de Deus é uma virtude. Deus está te chamando de volta. Deus te quer de volta. E a palavra que eu tenho para dizer para o seu coração nessa noite: valorize a presença de Deus. A Bíblia diz que agora Davi, ele vai mandar buscar a arca na casa de Abinadab. Davi estava querendo fazer o que era certo da maneira errada. Porque a arca da aliança só podia ser manuseada pelas tribos dos levitas. Só os levitas é que poderia carregar a arca da aliança. E agora a Bíblia diz que Davi, em vez de mandar os levitas com pressa com que a arca chegasse rápido em Jerusalém, ele vai colocar em cima de um carro de boi, quebrando um princípio que o Deus eterno havia criado. E a Bíblia diz que quando ele vai entrar na ilha de Nacon, os bois vai tropeçar e vai parecer que a arca de Deus vai cair. Fica sintonizado aí na rádio, porque Já já eu vou continuar esta palavra e você vai entender o que aconteceu na ilha de Nacon. A ilha de Nacon significa o lugar aonde as coisas caem. Nós vamos ouvir um louvor agora. Já já eu volto pregando a palavra de Deus.

0: 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De volta por aqui, quanto maravilha. WhatsApp à sua disposição, tá, meu querido? 31995651089. WhatsApp da Rádio 89 Maravilha, final do culto, por volta das 8h50. Estaremos em oração por aqui. Então, portanto, envie o seu pedido. 319-9565-1089, Pastor Michael Gomes.
1: Povo de Deus, nós estamos de volta com a palavra que tem poder para mudar a sua vida e a vida da sua família. Nós estamos pregando aqui, ministrando aqui sobre a presença de Deus. Porque a Bíblia diz que Saul reinou, governou sem a presença de Deus. E nesse período em que Saul, ele tenta reinar, eu vou usar esse verbo tentar, porque ele não conseguiu, ele tentou reinar sem a presença de Deus e nada deu certo para ele. E quantas das vezes você também está nessa situação, tentando levar, tentando empurrar sem a presença de Deus? E a Bíblia Sagrada diz que quando Davi vai assumir, ele é diferente de Saul. Saul queria tanto a cadeira, que ele perdeu a presença de Deus. E Davi queria tanto a presença de Deus, que Deus deu a cadeira para ele. Davi faz uma oração essa oração, ela mexe com Deus. É oração de quem valoriza a presença de Deus. Lá em Salmo 51, ele diz: Senhor, arranca tudo de mim. Arranca coroa. Arranca trono. Arranca reinado. Mas não arranca a sua presença da minha vida. Ou seja, me leva para o pasto. Me faz ser pastor de ovelha. Mas não me tira a sua presença. Que coisa maravilhosa. Eu quero pregar para alguém aqui que valoriza a presença de Deus. E o Deus que eu estou pregando aqui quer se manifestar na sua vida. O Deus que eu estou pregando aqui é o Deus que Davi disse assim: aonde está a arca de Deus? E a Bíblia Sagrada diz que Davi vai buscar a arca de Deus. Coloca em cima do carro de boi. Eu já falei aqui que a Arca da Aliança só poderia ser manuseada pelos levitas. Então Davi vai na pressa dele de trazer de volta a Arca da Aliança, ele vai quebrar princípio para tentar chegar mais rápido. Está aí um problema na geração do século 21. Eles querem atropelar as coisas. Eles querem tentar fazer a arca chegar mais rápido, a presença de Deus. E tem princípio. E se você quebrar o princípio, o próprio princípio te quebra. Porque tem gente sofrendo. Meu amigo, quebrando princípio. A Bíblia diz que quando os bois entraram na eira de Nacon, a Bíblia diz que Deus sacudiu a carroça, os bois tropeçaram. E a Bíblia diz que parecia que a arca da aliança ia cair. Uzá estendeu a mão para segurar a arca. Quando ele estende a mão, a Bíblia diz que Deus abriu nele uma ruptura, o partiu no meio. Pastor, não estou entendendo. Eu quero pregar para alguém aqui. Tem pessoas que está perto da presença de Deus, está sendo ferido. Pastor, por que Uzá foi partido ao meio? Porque ele tentou manusear algo que não era para ele manusear. Ele não era levita. Não era para ele estar segurando a Arca da Aliança. Ele estava fazendo o que era certo na hora errada. Quantas pessoas estão feridas dentro da igreja? Você cismou de ser cantor, você não é cantor, você quer ser cantor. Você cismou de ser pregador, você não é pregador, você quer ser pregador. Aí você prega, Deus não te usa, você fala, eu tô ferido, pastor. Porque Deus não me usa. E quem disse que Deus chamou você para pregar? Usar não foi chamado para segurar a arca. Quem era para carregar a arca? Era a tribo dos levitas. Ele foi ferido carregando a presença de Deus. Eu conheço muitos pregadores que estão feridos. Porque está quebrando princípio. Porque sabe o que aconteceu com Uzá? O que aconteceu com Davi nessa situação? Davi desobedeceu a lei de Deus. E perto da presença de Deus, Uzá morreu. Quando você obedece a Deus, ambientes que você deveria morrer, você vive neles. E quando você desobedece a Deus, ambientes que você deveria viver, você morre neles. Como assim, pastor? Sadraque, Mesaque e Abednego. A Bíblia diz que por eles obedecerem a Deus, eles foram lançados dentro da fornalha de fogo ardente. No ambiente que eles deveriam morrer, eles viveu dentro da fornalha de fogo, porque eles obedeceram a Deus. E aqueles homens que lançaram eles, que estavam do lado de fora e deveriam viver, porque desobedeceram a voz de Deus, eles morreram no ambiente que eles deveriam viver. Tem hora que você tem que parar para ouvir a voz de Deus. Por que que seu casamento não está dando certo? Por que que áreas da sua vida não estão fluindo? Pastor Mike, mas tinha tudo para dar certo. Tinha tudo para arrebentar. Tinha tudo para avançar, mas não avança. Talvez você está desobedecendo a palavra de Deus. E a Bíblia Sagrada diz que quando Uzá morre, Davi agora vai ser tomado de uma ira e de um temor. E ele grita: como levarei eu a arca de Deus? Meu Deus, hein? Porque ele quebrou o princípio. Ele sabia que não podia colocar a arca em carro de boi. Porque ele quebrou o princípio, meu amigo. Ele disse assim: eu não posso carregar a arca de Deus. Eu estou com medo da presença de Deus. Eu estou com medo de carregar a presença de Deus porque eu quebrei o princípio. Quantas pessoas... Pastor Mike, eu não vou para a igreja não porque eu estou em pecado. Ela sabe que ela está quebrando o princípio, mas ela não quer consertar. Ela não quer mudar de vida. E Deus está mandando eu dizer para alguém aqui: eu já quebrei princípio, meu amigo. Mas você tem que ser humilde para levantar a cabeça e falar: eu errei. Eu errei, Deus. E eu quero melhorar. Eu quero mudar. E a Bíblia Sagrada diz que agora Davi está preocupado com quem vai levar a arca de Deus. E a Bíblia diz que agora aparece um homem chamado Obed-Edom. Obed-Edom é um homem camponês, desconhecido, mas que quando as coisas apertou, ele gritou: eu levo a arca de Deus. Eu vou levar a presença de Deus para minha casa. Talvez alguém que estivesse lá do lado diria: ô, Obed-Edom, você está louco, rapaz? Ô, Obed-Edom, você está cego? Uzá acabou de morrer aqui porque estava carregando a arca. Agora, Obed-Edom, você vai ter coragem de pegar a arca, Obed-Edom? Obed-Edom, o cara acabou de ser partido no meio aqui. Nós estamos correndo risco de vida, Obed-Edom. Você vai levar a arca, Obed-Edom? Obed-Edom pega a arca e leva para casa dele. Em outras palavras, Obed-Edom está dizendo: eu posso morrer hoje, mas eu vou levar a presença de Deus para minha casa. Eu posso correr risco de vida, mas a presença de Deus eu vou levar para minha casa. Eu posso, quando eu tocar na arca, Deus pode me partir no meio. Deus pode me matar. Mas eu não perco a oportunidade de levar Deus para minha casa. Eita glória, Deus. Eu estou sentindo a presença de Deus aqui de uma forma extraordinária. Eu estou sentindo que Deus está visitando a casa de alguém. Eu estou sentindo que Deus está mexendo na família, na casa. Eu estou sentindo que alguém está entendendo que servir a Deus tem risco, é perigoso, mas nada é mais prazeroso do que levar a presença de Deus. A Bíblia diz que Obed-Edom, corajoso, pegou a arca de Deus, levou para dentro da sua casa. O texto diz que da entrada da casa, ao interior da casa, ao final da casa, Deus abençoou a casa de Obed-Edom por causa da Arca da Aliança. Ou por causa da presença de Deus. A mulher de Obed-Edom era estéril e passou a gerar. Quando a presença de Deus entrou. Oh, glória. Para tudo agora. Essa palavra é para você que está me ouvindo agora. Eu sou o pastor Maicon Gomes. E eu tenho uma palavra de Deus para o seu coração. Eu não sei o que está dando errado na sua vida, na sua empresa, na sua casa, no seu trabalho. Eu não sei qual tragédia aconteceu na sua vida que te jogou no chão. Eu não sei se você está num beco sem saída. Mas para tudo agora, que esta palavra é para você. Se você colocar a presença de Deus na sua casa, aquilo que estava debaixo de maldição passa a ser abençoado. Eu não estou falando do sal grosso, não. Eu não estou falando com você da rosa ungida, não. Eu estou falando com você da presença de Deus. Pastor, como eu coloco a presença de Deus na minha casa, na minha vida, na minha família? Larga o pecado. Aonde você estiver agora, pede perdão pelos seus pecados agora. Não importa. Pastor, estou no adultério, larga o adultério. Pastor, estou na prostituição, larga a prostituição. Pastor, estou fumando, larga o cigarro. Pastor, estou xingando palavrão, larga o palavrão. Pede Deus perdão aí agora. Deus vai te perdoar. E o Espírito Santo vai entrar dentro de você. E você vai ver as coisas começar a melhorar. Você vai chegar na sua casa, aquele estresse vai embora. A escassez vai embora. Oh, glória. Eu estou sentindo a presença de Deus aqui. A mulher que era estéril, madre cerrada, não gerava. Mas quando Deus entrou na casa de Obed-Edom, a mulher começou a gerar. Oh, meu querido, sem a presença de Deus, você não vai gerar nada. É como Pedro disse, mestre, eu trabalhei a noite inteira, nada eu apanhei, mas sobre a tua palavra eu lançarei a rede. Antes de Jesus chegar, você trabalha a noite inteira, mas quando ele chega, as coisas começam a acontecer. Então eu quero que você já vai sintonizando aí. Eu sou o pastor Maicon Gomes. Nós já vamos entrar com louvor, já me segue na rede social. Se você precisar de uma oração, vou orar para você. @PR Maicon Gomes. @PR Maicon Gomes. Eu vou orar por você. A depressão vai embora. O vício vai embora. A miséria vai embora. Não é por causa do pastor Maico. É por causa da presença de Deus. Nós já vamos receber agora um louvor. Escuta esse louvor, coloca a mão no seu coração. E é o momento agora de você chamar a presença de Deus para dentro da sua casa.
0: Amém. Glória a Deus, pastor. Daqui a pouquinho, aquele momento especial de oração aqui na 89 Maravilha. Envie o seu pedido de oração, meu irmão. 319-9565-1089. 319-9565-1089. É o WhatsApp da Rádio 89 Maravilha. Você tem um pedido para sua casa, para sua família, para suas questões financeiras, né? Portas de emprego. Deus tem uma saída, uma porta para você. Pastor Michael Gomes estará clamando por sua vida daqui a pouquinho, em nome de Jesus. 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

0: 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Momento de oração por aqui na 89 Maravilha. Você que está participando com a gente pelo YouTube, rádio 89 Maravilha. Pesciliana está por aqui, o Geraldo também está por aqui, a Sandra Aparecida, minha amiga Sandra do Azteca, a Alessandra também, a Jaque também está por aqui. Sua família está aqui, Jaque. O Guilherme também está por aqui, a Sara. Deus abençoe você, Sara, em nome de Jesus. Os pedidos de oração aqui pelo nosso WhatsApp, muito obrigado a todos que estão na escuta, é claro, participando com a gente aqui. A tia G, Deus abençoe você. A Fabiana também, de São José de Almeida. Pastor Aloísio também e a Terezinha em São Benedito, participando com a gente aqui. A Cristina, de Joaquim Murtinho, a Rosiane e o Rafael, a Laís em Belo Horizonte, a Regiane e o Paulo também de Belo Horizonte. Nilza também por aqui, Deus abençoe você, Nilza de Patinga. Vamos orar por você em nome de Jesus, tá? A Luciana também por aqui, Luciana Trindade, bairro Londrina, Santa Luzia. Paulo César também está por aqui, Deus abençoe você, meu irmão, em nome de Jesus. Ele que é do noroeste do estado do Rio de Janeiro, está acompanhando aqui, Deus abençoe você. O Hernando também está por aqui, de Buritizeiro. A Ivani também, Deus abençoe você, Ivani. A paz do Senhor Jesus. É o Argel, de Volta Grande, da Assembleia de Deus. Deus abençoe você, vamos orar por você também. A Luciene também, pedindo oração pelo esposo Pedro. Vamos orar por você, eles que são de Visconde, do Rio Branco. Tiago também por aqui, Deus abençoe você, Tiago, bairro Camargos. Nosso querido Tiago, Deus abençoe a sua vida. A Andresa também pedindo oração. João Assis, Deus abençoe você. A Giovânia também. A Adriana Nazaré também, Deus abençoe você. Pedindo oração aqui pelo sobrinho Heitor e toda a família. É a Adriana do bairro Nazaré. Deus abençoe você, minha querida irmã. Também o Elton Gomes. Aliás, mandando aqui abraço para o pastor. Deus abençoe, pastor. O Edmilson e a Eliane, e a família Queiroz e a família Borges. A Alessi também por aqui. A Zélia fazendo pedido de oração. Vamos orar. A Sara também. Deus abençoe você, de Betim Aparecida. E o Antônio Maciel. São os pedidos de oração por aqui. A 89, pastor Michael. Eu gostaria que o senhor orasse por essas vidas em nome de Jesus.
1: Nós vamos agora entrar em oração por esta causa, por esta batalha espiritual que você está enfrentando, e na certeza

0: que a mão de Deus vai alcançar você agora. Vamos orar ao nosso Deus eterno. Meu Deus e meu eterno Pai, nós colocamos agora, meu Pai, na sua mão a vida de cada homem, de cada mulher, meu Pai, que hoje deixou o seu pedido de oração aqui, Senhor. Sabe, Deus, eles creem, meu Pai, que a sua palavra é poderosa para mudar a situação, para mudar, meu Pai, o cativeiro que esta pessoa está enfrentando. Cobre cada homem e cada mulher com teu sangue, na autoridade e no poder que há no nome de Jesus. Povo de Deus, eu quero agora fazer um convite para você. Eu sou o pastor Maicon Gomes. Você que não me segue no Instagram, o meu Instagram é @prmaicongomes. Vou falar de novo para você gravar e sintonizar aí no seu Instagram. @pastormaicongomes. Todas as sextas-feiras eu estou ali na Igreja Pentecostal Para Deus Nada é Impossível, travando uma batalha espiritual, orando por libertação, por cura, milagres e, o mais importante, pregando a palavra de Deus. Anota aí o endereço. É na rua Manuel Pinheiro Diniz, 518, no 3 Barras, do lado do posto de gasolina, na Igreja Pentecostal Para Deus Nada é Impossível. Você é o meu convidado mais que especial. Eu te aguardo ali às 7:30 da noite. Nós estamos numa campanha com o tema é Deus Vira o Meu Cativeiro. Aguardo você e toda a sua família, em nome de Jesus.
1: Amém. Glória a Deus. Muito obrigado, pastor Maicon. Deus continue abençoando o seu ministério, em nome de Jesus. Gente, fica por aqui mais um Culto Maravilha. E que o Senhor abençoe a sua vida, meu querido irmão, em nome de Jesus. Você continua na nossa programação às 10 da noite. Tem missionário R.R. Soares no Show da Fé. Agora a seguir, às 9 da noite, a Voz do Brasil, é claro, na sequência, o missionário R.R. Soares. Um abraço para você, Deus abençoe. Está chegando também Versículo da Hora com Cláudia Cruz. E eu estou de volta amanhã, 4 da tarde, tem surpresa no Fim de Tarde Maravilha. Aquele abraço.

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23: A paz do Senhor Jesus. Lucas capítulo 9, versículos 49 e 50. Falou João e disse: Mestre, vimos certo homem que em teu nome expelia demônios e lo proibimos, porque não segue conosco. Mas Jesus lhe disse: Não proibais, pois quem não é contra vós outros é por vós. Que as bênçãos de Deus os alcancem nessa hora.
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1: As notícias do governo federal que movimentaram o país no dia de hoje.
2: Olá, boa noite.
3: Boa noite para você que nos acompanha em todo o país.
2: Quinta-feira, 10 de setembro de 2026.
3: Vamos aos destaques do dia.
2: Fim da taxa das blusinhas.
3: Sancionada a lei que acaba com a cobrança do imposto de 20% sobre compras de até 50 dólares. Luciana Colares de Holanda.
4: O fim da cobrança vale para o imposto federal. As compras internacionais continuam sujeitas ao ICMS, com alíquotas definidas pelos estados e Distrito Federal.
2: Nunca é tarde para aprender.
3: Cadastro da Educação de Jovens e Adultos orienta quem quer voltar a estudar. Luana Karen.
24: A plataforma é um auxílio para o aluno encontrar a oportunidade de matrícula mais adequada à sua realidade.
2: Segurança na hora das compras.
3: Do brinquedo ao eletrodoméstico, verifique o selo de conformidade do Inmetro que garante a segurança do produto.
2: Capacetes, cilindros de gás natural e extintores de incêndio contam ainda com selo digital. Quem explica é Márcio Oliveira, presidente do Instituto.
25: Ele vai pegar a câmera, fazer a foto no QR Code e imediatamente vai ser direcionado para nossa atendente virtual. Ato contínuo, ela vai dizer selo falso ou vai dizer produto aprovado.
3: Hoje, na apresentação da Voz do Brasil, Luciano Seixas e